0: particulares. Outra emenda excluiu a exigência de aprovação do Congresso Nacional, por maioria absoluta, de proposta para extinguir o papel moeda. A proposta, que não permite a extinção do dinheiro em espécie, ainda será analisada pelas comissões de Finanças e Tributação e de Constituição e Justiça e de Cidadania. Da Rádio Câmara de Brasília, Silvia Minhato.
1: Meio Ambiente. Bento Tato, do PT de São Paulo, coordenador da Frente Ambientalista, critica o esvaziamento do mês do meio ambiente e repudia o retrocesso na pauta ecológica e a aprovação de projetos que enfraquecem a fiscalização, a preservação e o combate ao desmatamento.
2: Bento Tato condena a Câmara por ignorar as 35 propostas de conservação sugeridas pela Frente e pela sociedade civil e por esvaziar o debate sobre o desenvolvimento sustentável, ameaçando a biodiversidade e distanciando o Brasil das metas globais de enfrentamento da crise climática.
1: Relações Exteriores. Tadeu Venere, do PT do Paraná, critica a atuação de parlamentares brasileiros nos Estados Unidos, acusando integrantes da oposição de agir contra os interesses nacionais ao discutir tarifas comerciais. Para o deputado, a postura favorece interesses estrangeiros e prejudica o Brasil.
2: Tadeu Venere acrescenta ainda que integrantes da oposição colocam interesses políticos acima dos interesses nacionais. Na visão do deputado, esse tipo de conduta enfraquece a direita e pode ter consequências políticas e jurídicas.
1: Trabalho. Átila Lins, do PSD do Amazonas, apresentou projeto que cria regras para o auxílio fardamento de policiais militares, bombeiros militares e guardas municipais. O congressista esclarece que a proposta uniformiza e critérios de concessão anual do benefício para evitar disputas judiciais nas corporações.
2: Átila Lins pontua que o texto preserva a autonomia de estados, do Distrito Federal e de municípios na regulamentação das despesas. Ele acrescenta que a proposta prevê pagamento em caso de promoção, quando a mudança de função exige novos padrões, insígnias ou peças do uniforme.
1: Transportes. Pompeu de Matos, do PDT do Rio Grande do Sul, defende dois projetos voltados à proteção dos ciclistas. As propostas, segundo ele, preveem a criação de espaços seguros para bicicletas nas rodovias e o planejamento de vias que garantam mais segurança para quem pedala.
2: Pompeu de Matos também propõe aumentar as penas para motoristas que atropelarem ciclistas após dirigir embriagados, participar de rachas, trafegar em alta velocidade ou fugir sem prestar socorro. Ele explica que as medidas buscam reduzir acidentes e preservar vidas.
1: Merlong Solano, do PT, comemora o início das operações de exportação em grande escala pelo porto de Luiz Correia, no litoral do Piauí. Segundo o deputado, o funcionamento do terminal encerra uma longa espera e amplia a capacidade logística do estado para o escoamento da produção.
2: Merlong Solano acredita que o porto deve reduzir os custos de exportação, além de impulsionar a geração de empregos no Piauí. O parlamentar também destaca a participação do governo estadual e da iniciativa privada na viabilização do empreendimento.
1: Economia. Comissão da Câmara aprova a inclusão da Confederação Nacional do Transporte no Conselho Deliberativo do SEBRAE Nacional. Mais informações com Sofia Peçanha.
3: A Comissão de Indústria, Comércio e Serviços aprovou o projeto que inclui a Confederação Nacional do Transporte no Conselho Deliberativo do SEBRAE Nacional. Atualmente, o Conselho conta com representantes da Confederação Nacional da Agricultura, da Confederação Nacional do Comércio e da Confederação Nacional da Indústria. A medida busca incluir o setor de transportes, que, segundo o deputado Gilmar Tato, do PT de São Paulo, autor do projeto, é um elo vital entre as diversas atividades econômicas, facilitando o escoamento da produção agrícola e industrial, além de viabilizar o comércio e serviços. Apenas em março de 2025, o setor de transporte rodoviário de carga atingiu mais de 20 mil novos CNPJs cadastrados como microempreendedores individuais, sendo o setor com o maior número de pequenos negócios criados, de acordo com o levantamento realizado pelo SEBRAE, como ressalta o deputado Guilherme Uchoa, relator na comissão.
4: Além disso, a expressiva participação das microempresas nesse setor reforça a necessidade de inclusão da sua representação no Conselho.
3: O projeto busca reconhecer a importância estratégica do setor de transportes, ampliar a pluralidade de vozes no colegiado e permitir que as demandas específicas do setor sejam devidamente debatidas no âmbito da entidade. O Serviço Brasileiro de Apoio às Micro e Pequenas Empresas, mais conhecido como SEBRAE, é uma entidade privada que promove a competitividade e o desenvolvimento sustentável dos empreendimentos de micro e pequenas empresas. Agora, o projeto que inclui a Confederação Nacional do Transporte no Conselho Deliberativo do SEBRAE Nacional será analisado pela Comissão de Constituição e Justiça. Da Rádio Câmara de Brasília, Sofia Pessani.
1: Desenvolvimento Regional.
2: Juliana Cardoso, do PT de São Paulo, condena a prestação dos serviços da Sabesp e denuncia que moradores enfrentam falta de água, ausência de coleta de esgoto e cobranças indevidas. Segundo ela, há comunidades que recebem tarifas de esgoto, mesmo sem contar com rede de coleta.
5: Juliana Cardoso cobra explicações da Sabesp, a revisão das cobranças e mais fiscalização dos serviços. A deputada também pede a ampliação do acesso ao saneamento básico, afirmando que vai continuar acompanhando a situação no estado de São Paulo.
2: Ao prestar contas de seu mandato, Ricardo Maia, do MDB da Bahia, declara que viabilizou a inauguração de uma unidade de pronto atendimento em Ribeira de Pombal e a entrega de veículos para o município de Tucano.
5: Ricardo Maia também ressalta que participou de obras de pavimentação, reformas de escolas e unidades básicas de saúde nos municípios de Heliópolis e Fátima. Ele afirma que os investimentos vão ampliar a infraestrutura e melhorar o atendimento público na região.
2: Ao fazer um balanço das entregas do governo federal em Salvador, Lídice da Mata, do PSB da Bahia, destaca avanços nas áreas de mobilidade e cultura. Entre as ações, a deputada cita o início da operação assistida do VLT e a reinauguração do Teatro Castro Alves.
5: De acordo com Lídice da Mata, os investimentos em infraestrutura e transporte público contribuem para a revitalização urbana da capital baiana. A parlamentar menciona ainda a implantação de uma pista de skate de padrão internacional no subúrbio ferroviário de Salvador.
1: Agricultura.
2: Daniel Almeida, do PCdoB, registra o primeiro festival gastronômico do Aipim em Entre Rios, na Bahia. Ele acredita que o evento fortalece a agricultura familiar, valoriza as comunidades quilombolas e incentiva a produção derivada da mandioca.
5: Daniel Almeida também celebra a edição de número 73 da Festa dos Vaqueiros do município de Curaçá. Na opinião do deputado, a tradição, além de movimentar a economia local, contribui para preservar a cultura nordestina.
2: Daniel Trizeciak, do PSDB, comemora a reabertura, depois de 16 anos de espera, do Teatro 7 de Abril, em Pelotas, no Rio Grande do Sul. O congressista lembra que o espaço, de 192 anos, é o quarto mais antigo do Brasil e foi tombado pelo Instituto do Patrimônio Histórico e Artístico Nacional.
5: Daniel Trizeciak critica a demora na entrega do Teatro 7 de Abril à população, mas afirma que a casa será fundamental para fomentar a cultura local, valorizar o passado e impulsionar novos investimentos em Pelotas, sua terra natal, que completa 214 anos neste 7 de julho e em todo o estado.
2: Termina agora o Jornal Câmara dos Deputados, produzido pela Rádio Câmara, com trabalhos técnicos de Everson Urani e apresentação de José Carlos Andrade e Márcio Aquilissardi. Uma boa noite para você.
5: Ótima noite para você. A Voz do Brasil volta amanhã.
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0: conscientemente não ouse comungar mal. Comida produz força, a não ser que o estômago esteja ruim. Comunhão faz necessariamente entrar para o Cristo, amar o Pai e os irmãos, e só fazer o que agrada ao Pai. Temos o sinal mais certo de estar na graça de Deus, quando nossas comunhões produzem a prática do bem. Mas, se a pessoa comunga e a caridade vai baixando, inveja, briga, birra, pirraça, discórdia, rixas, pisar, maltratar e não aceitar os outros é sinal de que você não está na graça de Deus. Então, peça a Jesus que tenha dó, que perdoe, que ajude para você fazer uma confissão boa, para que suas comunhões sejam árvores vivas com frutos de amor a Deus e ao próximo. Católico que pretende ser bom sem a Eucaristia é semelhante a uma pessoa que não se alimenta. Sem a comunhão, você não permanecerá no amor. Quem foi batizado e está na graça de Deus tem de comer o pão celeste para se tornar Jesus.
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3: Meus irmãos e irmãs, nesta catequese dos santos, eu que não consegui ainda ser o santo que a igreja espera de mim, e você que talvez até seja bem mais santo do que eu, e corresponda muito mais ao que a igreja espera de uma senhora, de um homem, de um casal, de um jovem. Enfim, tanto eu quanto vocês temos que ter a humildade de admitir que há certas coisas que um santo não faz, se quiser ser santo de verdade. Está lá na Bíblia, não é uma coisa que algum teórico inventou. Foi Jesus quem disse. Está no Antigo Testamento também. É só ler Isaías capítulo 14, ou capítulo 23, Pedro, Paulo e, sobretudo, os evangelhos, para perceber que o caminho de santidade é outro. Quem gosta demais de aplausos acaba sem os aplausos de Deus. Já tem os aplausos do homem. Quem adora ser idolatrado, insensado, ganhar prêmios, títulos de cidadão, chaves da cidade e de aparecer aonde vai e ser chamado de santo sem combater, acha bom. Precisa rever o seu conceito de santidade. Jesus pedia aos que ele curava que não divulgassem. É uma questão de reler o evangelho de Marcos e ver como Jesus não queria publicidade para os seus milagres. Não contes a ninguém. Proclamar o reino de Deus é uma coisa, ficar se exibindo com milagres ou com o poder que tem é outro. O rei pediu para Jesus fazer um milagre na sua frente, Jesus não quis fazer, não era hora. Mas quando alguém precisava, ele realmente fazia. Então, aquele que souber servir, acolher e lavar os pés dos outros e não procurar nem poder, nem riqueza, nem o primeiro lugar, e isso é Jesus que ensina, tem muito mais chance de ser santo. Aquele que gosta muito de honrarias, do poder, do incenso, das homenagens, precisa se repensar. Madre Teresa de Calcutá, Dom Helder, Irmã Dulce, João Paulo II mostram como é possível aparecer sem se prevalecer. Quando grupos religiosos partem para a doutrina do vitorioso, do sucesso, fica difícil não querer o poder e o confronto. Para serem vencedores, alguém tem que ser perdedor. Se for vitória contra o pecado, ainda bem. Mas o discurso de alguns pregadores trai desejo de chegar ao poder, derrotar o outro crente, que ele dá um jeito de situar nas trevas e com o demônio, ou no erro. Imitam Jesus nesse confronto que foi inevitável, mas não imitam na misericórdia e no amor aos inimigos por quem ele pediu perdão. Santidade sem misericórdia não é santidade. Fiquem com Deus.
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6: 9:30, horário de Brasília. Boa noite. 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
6: Estamos de volta com a Mãe Aparecida aqui pela Rede Aparecida de Rádio. Deixa eu mandar uma boa noite aqui pra minha amiga Dona Amélia, lá de Ponta Grossa, no Paraná. Beijo pra você, Dona Amélia. Obrigado sempre pelo carinho, pela companhia. Deus abençoe a senhora, viu? Um grande abraço. Ô, Terra Seca é bom demais. Daqui a pouquinho eu coloco essa música maravilhosa pra senhora, tá bom, Dona Amélia? Beijo grande. Mandar um abraço também pro Cláudio Alves Silva, rezando por ele, por toda a família. Um abraço especial para a Luzia Cândido, lá de Brumadinho. Boa noite, minha amiga. Vai na boa, Dona Luzia. O Adenilton de Divinópolis, Minas Gerais, também aqui com a gente, rezando, agradecendo, colocando suas intenções aos pés da Mãe Aparecida. João Reis, lá de Brasília, um abraço para você, João. Deus abençoe, viu, meu irmão? Sua família, você. você. Mandar um abraço também para Maria Isabel Kischmeier, lá de Juiz de Fora. Daqui a pouquinho vamos rezar o texto das mulheres, viu, Maria? Pedindo proteção para os filhos Pedro, Tiago e Júlia, o esposo Júlio, e pela saúde do tio, irmão redentorista José Maria Kischmeier, que mora aqui no convento, irmão Bento, na cidade do Potim. Um grande abraço para você, viu, Maria Isabel? Beijo grande no coração. Mandar um abraço também aqui para o Sidmar, rezando em Água Fria, na Bahia. Um abraço para você, meu querido. Mandar um abraço também para o Valtarez Alves Caetano, de Coronel Fabriciano, pedindo oração para a esposa Terezinha, a mãe Senira, a irmã Rosiane. Deus abençoe você, viu, meu amigo, e toda a sua família. Que Nossa Senhora Aparecida interceda por cada pedido, cada intenção. 9:32, horário de Brasília. Vamos juntos acompanhar Os Santos Nos Ensinam, com o padre André Gustavo.
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8: Os Santos Nos Ensinam, hoje, dia 7 de julho, é dia de Santo Adriano. E eu, padre André, estou com você para conhecermos um pouquinho a história deste santo. Hoje celebramos um santo que somente chegou à glória por causa da ajuda de Deus e de muitos, principalmente a esposa. Aconteceu que no início do século IV, durante a perseguição do imperador Diocleciano, Adriano estava como chefe dos guardas do imperador, assistindo à injusta condenação de 22 valentes cristãos. E aí, nessa ocasião, ele gritou: "Acrescentai também o meu nome a estes heróis mártires, pois também eu me declaro cristão." Lançado na cadeia com outros, Adriano recebeu total apoio de sua esposa cristã, Natália, principalmente depois de ser batizado pelos irmãos. Ao saber de seu processo, Adriano foi liberado para avisar a esposa em casa. Mas esta, pensando que ele teria comprado a liberdade com a apostasia, somente abriu as portas depois de certificar-se da fidelidade do esposo ao Cristo. Juntamente com outras, Natália pôde acompanhar de perto seu marido, pois na cadeia usou da criatividade e coragem para isto. Até que, perto do grande testemunho de Adriano, Natália, com júbilo, confidenciou seu desejo de que prosseguisse, mas sem esquecer-se dela. O amor dos dois era tanto para com Jesus, como casal, que Natália preferia a morte do que ser dada pelo imperador a algum general. E isso aconteceu, pois depois que Adriano foi queimado vivo juntamente com os outros 22 mártires, Natália, fugindo de um casamento, não aguentou o cansaço e a fome, adormecendo, de forma a ter uma visão de Adriano que na glória vinha buscar-lhe. Pouco depois, adormeceu no Senhor. Quanto exemplo de fidelidade a Cristo! Mártires de ontem e de hoje nos inspiram a sermos mais dedicados e fiéis àquele que nos chamou e nos amou primeiro. Vivamos a fidelidade, doando dia a dia a nossa vida por amor ao Senhor. Santo Adriano, rogai por nós.
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2: Esta terça-feira quero louvar e agradecer a Deus por você que reza comigo esta oração de hoje. De maneira especial lembro nesta oração os aniversariantes de hoje, a Jaqueline lá de Salvador e o Frigo de Campinas. Iniciemos esta oração invocando a Santíssima Trindade. Em nome do Pai, do Filho e do Espírito Santo. Amém. Senhor nosso Deus, nosso Pai, nós cremos em vós, nós esperamos em vós, nós vos amamos, nós vos agradecemos este dia e vos damos graças porque estamos com vida. Oferecemos este dia ao Senhor com todas as nossas alegrias e sofrimentos, com todos os nossos trabalhos e divertimentos. Guardai-nos do pecado e fazei de nós instrumentos de vossa paz e do vosso amor. Ajudai-nos a observar vossos santos mandamentos. Amém. Terça-feira, dia 7 de julho, o trecho do Evangelho de hoje é escrito por Mateus, capítulo 9, versículos de 32 a 38. Anúncio do Evangelho de Jesus Cristo segundo Mateus. Naquele tempo, apresentaram a Jesus um homem mudo que estava possuído pelo demônio. Quando o demônio foi expulso, o mudo começou a falar. As multidões ficaram admiradas e diziam: nunca se viu coisa igual em Israel. Os fariseus, porém, diziam: é pelo chefe dos demônios que ele expulsa os demônios. Jesus percorria todas as cidades e povoados, ensinando em suas sinagogas, pregando o evangelho do reino e curando todo tipo de doença e enfermidade. Vendo Jesus as multidões, compadeceu-se delas, porque estavam cansadas e abatidas, como ovelhas que não têm pastor. Então disse a seus discípulos: a messe é grande, mas os trabalhadores são poucos. Pedi, pois, ao dono da messe que envie trabalhadores para a sua colheita. Palavra da Salvação. O trecho do Evangelho que acabamos de escutar encerra o ciclo de milagres desta sessão do Evangelho escrito por Mateus, que ilustra a resposta que Jesus dará em breve aos enviados de João Batista: vão e contem a João as coisas que vocês estão ouvindo e vendo. Cegos recuperam a vista, coxos andam, leprosos são purificados e surdos ouvem. Mortos são ressuscitados e pobres recebem a boa notícia. Alguns já o reconhecem como o Messias, pois estes são os sinais da sua chegada, indicados pelos profetas. Porém, outros, fariseus e doutores da lei, têm o coração endurecido e são incapazes de ler os milagres de Jesus como sinais de sua divindade. É uma questão de tempo. Quando superarem os interesses egoístas, também eles conseguirão abrir os olhos e enxergar a verdade. A messe é grande, mas os operários são poucos. Peçamos a Deus que continue enviando muitas e santas vocações para a sua igreja. Senhor da messe, pastor do rebanho, faze ressoar em nossos ouvidos teu forte e suave convite: vem e segue-me. Derrama sobre nós o teu Espírito, que ele nos dê sabedoria para ver o caminho e generosidade para seguir tua voz. Senhor, que a messe não se perca por falta de operários. Desperta nossas comunidades para a missão. Ensina nossa vida a ser serviço. Fortalece os que querem dedicar-se ao reino na vida consagrada e religiosa. Senhor, que o rebanho não pereça por falta de pastores. Sustenta a fidelidade de nossos bispos, padres, diáconos, religiosos, religiosas e ministros leigos. Dá perseverança a nossos seminaristas. Desperta o coração de nossos jovens para o ministério pastoral em tua igreja. Senhor da messe, pastor do rebanho, chama-nos para o serviço de teu povo. Maria, mãe do perpétuo socorro, modelo dos servidores do evangelho, ajuda-nos a responder sim, amém. Pedindo a proteção de Deus para a sua vida e para a sua família, invoquemos a bênção de Deus. Oremos. Deus de infinita bondade, que expulsou as trevas deste mundo, expulse também de seu coração as trevas dos vícios e vos transfigure com a luz das virtudes. O Senhor esteja convosco, Ele está no meio de nós. Pela intercessão de São Bento, desça sobre você, sobre a sua família, sobre o seu trabalho, a bênção do Deus Todo-Poderoso. Pai, Filho e Espírito Santo. Amém. Hoje o abraço vai para o pessoal de Campinas, para o Ícaro, Marquinhos, para o Marcelo e para o Luiz Xavier de Piracicaba. Sou o padre Edmilson Moraes, salesiano de Dom Bosco, e moro em Campinas, no estado de São Paulo, no Colégio Liceu Salesiano Nossa Senhora Auxiliadora. Que Deus e Nossa Senhora, sua mãe e nossa, continue caminhando com você hoje. Abraço e até mais.
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9: 10 horas, horário de Brasília. Boa noite.
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9: Estamos de volta com o nosso programa Com a Mãe Aparecida, aqui pela Rede Aparecida de Rádio. Que alegria ter você com a gente nesta sintonia de fé, de oração e de devoção à Nossa Senhora Aparecida. Seja muito bem-vindo, muito bem-vinda. Que alegria ter a sua companhia neste momento de oração e de encontro com Deus. Nesta noite de terça-feira, dia 7 de julho de 2026, nesta noite fria na cidade de Aparecida. E enquanto contemplamos as imagens do Santuário Nacional, permita que o seu coração encontre paz. Talvez você esteja em casa, no trabalho, na estrada ou até mesmo num leito de hospital. Onde você estiver, saiba que Nossa Senhora Aparecida caminha com você e apresenta ao seu filho Jesus cada intenção, cada lágrima, cada agradecimento e cada esperança. Respire fundo, silencie as preocupações e abra o coração para a graça de Deus. Este é um tempo de fé, de confiança e de esperança. Juntos, como uma grande família reunida, pela rede Aparecida de Rádio. Vamos elevar as nossas preces ao céu, certos de que a Mãe Aparecida intercede por cada um de nós. Que Deus abençoe você e toda a sua família. Iniciemos com fé, devoção, o nosso Santo Terço. Você que nos acompanha agora através do nosso aplicativo Aparecida, através da 104.3, do nosso YouTube e Facebook da Rádio Aparecida e também através das rádios parceiras, rádios que integram a rede Aparecida de Rádio. Vou pegar minha colinha aqui, ó. Vou mandar um abraço para quem nos acompanha lá na Rádio Tucano FM, na cidade de Tucano, na Bahia. Rádio Santana, na cidade de Ponta Grossa, no Paraná. Rádio Conceição FM, em Abaetetuba, no Pará. Entre outras, muitas e muitas outras rádios que integram a rede Aparecida de Rádio e faz com que a gente chegue até você, até a sua casa. Obrigado pelo carinho e pela companhia de sempre. Muito prazer, eu sou o Zé Antônio, trabalho com a produção de Marcos Thiago, a coordenação da Paula Castro e a direção do padre Vanderlei Souza, missionário redentorista. Na nossa central multimídia, a Gabizinha tá lá. Beijo pra você, Gabi, bom trabalho, viu? Bom trabalho para nós, seja uma noite abençoada aqui com a Mãe Aparecida. Lembrando você, você pode participar comigo através do nosso WhatsApp, 12-3104-1043. 12-3104-1043, você pode mandar a sua mensagem, fazer o seu pedido, seu agradecimento, colocar as suas intenções aos pés da Mãe Aparecida. Vamos rezar por você, pelos seus pedidos, pelas suas intenções, as intenções que chegam aqui no nosso WhatsApp. E claro, aquelas intenções que estão guardadas dentro do seu coração, aquelas que só você, Deus, Nossa Senhora Aparecida, sabem do seu momento de dor, do seu momento de tristeza, de angústia. Sinta-se acolhido, abraçado nesta grande família de devotos. Neste momento, a imagem da padroeira do Brasil nos recorda que não estamos sozinhos. Maria caminha conosco, intercede por nós e nos conduz até Jesus. E aqui nos estúdios da Rede Aparecida de Rádio, não estou sozinho. Tô com essas lindezas todas da paróquia Santo Afonso Maria de Ligório, aqui da cidade de Aparecida, da arquidiocese de Aparecida. Margot, seja bem-vinda mais uma vez. Quanto tempo, faz tempo que a gente não se fala, hein? Tudo bem com a senhora?
10: Nossa, Zé, quanto tempo, hein?
9: Verdade.
10: Nossa, eu tava com saudade de você.
9: Também tava.
10: Um prazerasse estar aqui nessa noite fria.
9: Fria. Que como é que tá aqui lá fora?
10: Nossa.
9: Aqui eu tô quentinho, aqui
10: gelado.
9: Tá gostoso.
10: Tá gelado.
9: Aí, vocês todas bonitas, todas com blusão, né? Com esse cachecol lindo aí, ó. Isso aí não deixa a garganta ficar gelada.
10: Não deixa ficar doente.
9: Não deixa.
10: E o nosso amigo Bruno de férias,
9: né? Tá de férias. Ele vai ficar, nas férias dele, né? Ele vai ficar 7 dias em Cancún.
10: Olha.
9: 14 dias em Cancún, na verdade.
10: Ah, legal.
9: 14 dias em Cancún.
10: Merece.
9: Já tá lá. E 7 dias em Canas, 7 dias em Cunha. Né? Aí ele vai. Ele já tá com as passagens compradas.
10: Ah, já tá.
9: Um abraço pro nosso amigo Evandro Bruno.
10: É.
9: As férias dele, que ele possa aproveitar bastante. E não vou nem falar pra ele, mas passa rápido, né?
10: Ah, boa, boa. Boa. E aí. Hoje o Zé Antônio que foi tomar café conosco, né, Zé?
9: Vou tomar um cafezinho, olha aí, o cheirinho tá gostoso ali. Cafezinho, um chocolate quente, depois o Santo Terço.
10: É, nós vamos tomar um café, um cafezinho, né?
9: Margot, seja bem-vinda.
10: Muito obrigada. E por Deus dar essa oportunidade, por eu estar mais uma vez aqui nos estúdios da Rádio Aparecida.
9: Com certeza. Nara, seja bem-vinda, Nara. Tudo bem, tudo certo? Opa, peraí. Calma aí, entrou aqui. Isso, maravilha, Nara, agora sim.
11: Tudo bem, boa noite.
9: Boa noite,
11: que Deus nos abençoe essa noite, esse terço, né?
9: Uhum.
11: Essa noite fria realmente, mas é gostoso. Coração tá quente.
9: Coração quentinho para mais uma noite abençoada aqui com a Mãe Aparecida. Conceição, tudo bem com a senhora?
12: Tudo bem, graças a Deus. Mais uma noite, mais um terço, né?
9: É. Primeira vez que a gente reza junto, Conceição? Eu não lembro da senhora.
12: Então, eu acho que é a primeira vez, sim.
9: Né? Que seja
12: eu
9: a primeira de muitos.
12: Isso.
9: Seja bem-vinda.
12: Obrigado.
9: E você que tá em casa é sempre o nosso convidado especial. É tempo de confiar, de entregar as nossas intenções e de colocar tudo nas mãos de Nossa Senhora Aparecida. Convide quem está do seu lado, una-se a nós e vamos juntos rezar com o coração.
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0: esclarecimento. Divino Jesus, nós vos oferecemos esse terço que vamos rezar, meditando os mistérios da vossa redenção. Concedei-nos, por intercessão da Virgem Maria, Mãe de Deus e Nossa Mãe, as virtudes que nos são necessárias para bem rezá-lo e a graça de ganharmos as indulgências dessa santa devoção. Oferecemos particularmente, em desagravo aos pecados cometidos contra o Santíssimo Coração de Jesus e ao Imaculado Coração de Maria, pela paz no mundo, pela conversão dos pecadores, pelas almas do purgatório, pelas intenções do Santo Padre Papa, pelo aumento e santificação do clero, pela santificação das famílias, pelas vocações, pelas missões e missionários e por todo o povo brasileiro.
1: Vamos juntos professar a nossa fé.

nosso Senhor, que foi concebido pelo poder do Espírito Santo, nasceu da Virgem Maria, padeceu sobre Pôncio Pilatos, foi crucificado, morto e sepultado, desceu à mansão dos mortos, ressuscitou ao terceiro dia, subiu aos céus, está sentada à direita de Deus Pai Todo-Poderoso, de onde há de vir julgar os vivos e os mortos.

0: Pai nosso que estais no céu, santificado seja o vosso nome. Venha a nós o vosso reino, seja feita a vossa vontade, assim na terra como no céu.
1: O pão nosso de cada dia nos dai hoje. Perdoai as nossas ofensas, assim como nós perdoamos a quem nos tem ofendido. E não nos deixeis cair em tentação, mas livrai-nos do mal. Amém.
0: Estas três Ave Marias, vamos rezar as Maria Santíssima Trindade. Ave Maria, cheia de graças, o Senhor é convosco. Bendita sois vós entre as mulheres e bendito é o fruto do vosso ventre, Jesus.
1: Santa Maria, Mãe de Deus, rogai por nós, pecadores, agora e na hora de nossa morte. Amém.
0: Ave Maria, cheia de graças, o Senhor é convosco. Bendita sois vós entre as mulheres e bendito é o fruto do vosso ventre, Jesus.
1: Santa Maria, Mãe de Deus, rogai por nós, pecadores, agora e na hora de nossa morte. Amém.
0: Ave Maria, cheia de graças, o Senhor é convosco. Bendita sois vós entre as mulheres e bendito é o fruto do vosso ventre, Jesus.
1: Santa Maria, Mãe de Deus, rogai por nós, pecadores, agora e na hora de nossa morte. Amém.
0: Glória ao Pai, ao Filho e ao Espírito Santo.
1: Como era no princípio, agora e sempre. Amém.
2: Colocando as intenções aos pés da Mãe Aparecida, intenções que chegam aqui no nosso WhatsApp 12-3104-1043. Deixa eu mandar um grande abraço para Cláudia, rezando, agradecendo, pedindo oração pela saúde da mãe dela. Meu amigo Edivaldo, lá de São Paulo, um abraço para você, meu querido, Deus abençoe. Manda um abraço também pro professor Júlio Freire, participando aqui com a gente. Boa noite, meu querido. Manda um abraço para Luciene Souza, de Planaltina, Goiás, rezando por ela, por toda a família. Um abraço para Val Souza, lá da Bahia. Ô, Val, tudo bem, minha querida? Deus abençoe, uma excelente noite para você. Obrigado pelo carinho, pela companhia. Adenilton, de Divinópolis, Minas Gerais. Manuel Batista, de Blumenau, Santa Catarina, rezando e agradecendo. Mandar um abraço para Luzia Cândido, de Brumadinho, Minas Gerais, rezando por ela, e tá junto com o Carlinhos também, tá acompanhando a gente lá de Brumadinho, Minas Gerais. Um abraço pro José Newton de Salvador, na Bahia, rezando por ele, por toda a família. Acolho também com muito carinho o Francisco. Um abraço especial para Nilva Araújo, que também está aqui, rezando e colocando suas intenções aos pés da Mãe Aparecida. Que Deus abençoe, que Nossa Senhora Aparecida interceda por cada pedido, cada intenção. Participe com a gente através do 12-3104-1043. Vamos contemplar o nosso primeiro mistério.

0: bonito.
1: Boa noite, coração, tudo bem?
0: Parabéns, né?
1: Obrigada, meu amor. Ai, eu tô muito feliz hoje.
0: Deus é muito bom, né?
1: Eu posso oferecer o terço?
0: Claro, ofereço.
1: Então, eu ofereço o terço pra minha irmã, Janete, de fato, também pelo aniversário, pelos meus filhos, meus netos, minhas noras, né? E pra minha tia Nina, pra minha prima Célia de Roseira, Donizete, Renato Jardim, e pra vocês aí, tá, meu amor, tá?
0: Muito obrigado. Tá, morei muito em Cachoeira saúde. Paulista, viu, Maria do Carmo? Assim. Morei na fazenda do seu Altino aí, em Cachoeira Paulista. Estudei aí também no Colégio Delta. Tenho muito carinho por Cachoeira Paulista. Maria do Carmo, você Oi. Quer rezar? Ou você Vamos quer rezar. Que eu comece? Opa. Ou você quer começar?
1: Tá. Eu começo. Pode começar. Então, vamos, eu começo, tá bom? Vai,
0: vamos lá.
1: Tá. Pai nosso que estai no céu, santificado seja o vosso nome. Venha a nós o vosso reino. Seja feita a vossa vontade, assim na terra como no céu.
0: O pão nosso de cada dia nos dai hoje. Perdoai as nossas ofensas, assim como nós perdoamos a quem nos tem ofendido. Não nos deixeis cair em tentação, mas livrai-nos do mal. Amém.
1: Ave Maria, cheia de graça, Senhor convosco. Bendita sois vós entre as mulheres. Bendito é o fruto do vosso ventre, Jesus.
0: Santa Maria, Mãe de Deus, rogai por nós, pecadores, agora e na hora de nossa morte. Amém.
1: Ave Maria, cheia de graça, Senhor é convosco. Bendita sois vós entre as mulheres. Bendito é o fruto do vosso ventre, Jesus.
0: Santa Maria, Mãe de Deus, rogai por nós, pecadores, agora e na hora de nossa morte. Amém.
1: Ave Maria, cheia de graça, o Senhor é convosco. Bendita sois vós entre as mulheres. Bendito é o fruto do vosso ventre, Jesus.
2: Antes da gente finalizar, eu vou pedir, por favor, desculpa cortar, Maria, pedir para a senhora abaixar um pouquinho o volume do seu rádio.
1: Espera um pouquinho, então.
2: Tá bom.
1: Não tem como, né? Espera um pouquinho,
2: rapidinho. Hoje é aniversário, deve estar uma festa legal lá, bacana, tá. Rezando com eles, colocando nossas intenções. Aproveitar também, antes de a gente continuar a Ave Maria, colocar no Santo Terço de hoje, meu amigo Beto, lá da cidade de Lorena, rezando por ele e por toda a família também.
0: Santa Maria, Mãe de Deus, rogai por nós, pecadores, agora e na hora de nossa morte. Amém.
1: Ave Maria, cheia de graça, Senhor convosco. Bendita sois vós entre as mulheres. Bendito é o fruto do vosso ventre, Jesus.
0: Santa Maria, Mãe de Deus, rogai por nós, pecadores, agora e na hora de nossa morte. Amém.
1: Ave Maria, cheia de graça, Senhor convosco. Bendita sois vós entre as mulheres. Bendito é o fruto do vosso ventre, Jesus.
0: Santa Maria, Mãe de Deus, rogai por nós, pecadores, agora e na hora de nossa morte. Amém.
1: Ave Maria, cheia de graça, Senhor convosco. Bendita sois vós entre as mulheres. Bendito é o fruto do vosso ventre, Jesus.
0: Santa Maria, Mãe de Deus, rogai por nós, pecadores, agora e na hora de nossa morte. Amém.

0: Bendita sois vós entre as mulheres, bendito é o fruto do vosso ventre, Jesus.
1: Santa Maria, Mãe de Deus, rogai por nós, pecadores, agora e na hora de nossa morte. Amém.
0: Ave Maria, cheia de graça, Senhor convosco, bendita sois vós entre as mulheres, bendito é o fruto do vosso ventre, Jesus.
1: Santa Maria, Mãe de Deus, rogai por nós, pecadores, agora e na hora de nossa morte. Amém.
0: Glória ao Pai, ao Filho e ao Espírito Santo.
1: Como era no princípio, agora e sempre. Amém.
0: Ó meu bom Jesus, perdoai-lhe, livrai do fogo do inferno, livrai as almas todos para o céu e socorrei principalmente quem mais precisar da vossa infinita misericórdia. Jesus, manso do coração,
1: fazei o nosso coração semelhante ao vosso.
0: Nossa Senhora Aparecida,
1: rogai por nós.
0: São José,
1: rogai por nós.
0: Nossa Senhora da Conceição,
1: rogai por nós.
0: São Pedro e São Paulo,
1: rogai por nós.
0: Alô? Obrigado, viu? Ganhei com você.
1: Carmo, perdão. Olha, meus parabéns mais uma vez a você.
0: Que Deus abençoe, viu?
1: E que Nossa Senhora receba todas as suas intenções lá no céu. Você fica com Deus?
0: Amém.
1: E boa noite.
0: Boa noite. Fica com Deus também, que a nossa cuida de vocês aí, tá?
1: Amém.
0: Tá
1: a nós todos.
0: Um abraço e um beijo no coração de vocês, tá bom?
1: Obrigada.
2: Acolho com muito carinho os devotos da Mãe Aparecida, já mandando os parabéns para Maria do Carmo, para Janete, que vai rezar o segundo mistério. Elas são irmãs gêmeas lá da cidade de Cachoeira Paulista. Vou mandar um grande abraço pro meu amigo Jonas Eliseu Gomes, da cidade de Ipatinga, Minas Gerais. Acolhendo também com muito carinho a Cidinha Neri, rezando, agradecendo também, colocando suas intenções, da cidade de Conceição do Pará, Minas Gerais. O Douglas de Esmeralda, também aqui com a gente. Valdirene de Oliveira, de Pindamonhangaba, também rezando por ela, pela família. Um abraço especial para Roberta. Ô Roberta, tudo bem, minha querida? De São José dos Campos, vamos rezar pela sua amiga e irmã Carolina Lopes, que se encontra enferma, né? Ela que é muito devota de Nossa Senhora Aparecida. Vamos rezar por ela, por toda a sua família, também pelo Vinícius Emanuel de Azevedo Marques e por todos aí, viu, Roberto? Um beijo grande no coração de todos vocês. Obrigado pelo carinho e pela companhia. Deus abençoe. Acolho também com muito carinho o Adilton Borges Duarte, lá de Lages, Santa Catarina. Valmor, lá de... O Edson Valmor, de Joinville, Santa Catarina. A Flor do Potim, vai na boa, Flor. Um beijo grande no coração. Acolhendo também o Renato Rodrigues, de Patos de Minas. Rezando por ele, pela família. Ana Paula, Luna, Maria Clara e Maria Eduarda. A minha amiga Marina, um beijo grande para você, Marina de São Paulo, também deixando suas intenções. Um abraço pro meu amigo Rafael Cunha, de Itabaiana, no Sergipe, rezando pela dona Neuza e a Aline, que estão hospitalizadas. Vamos rezar por elas também, viu, meu amigo? Um abraço pro Luiz de Paranavaí, no Paraná. Acolho também com muito carinho o Gilvan de Lins, também rezando, agradecendo. O Edmar dos Santos, de Maracaju, no Mato Grosso do Sul. Um abraço para você, meu querido. Obrigado por estarmos juntos nesta noite maravilhosa de terça-feira. Sebastião, de Ipatinga, Minas Gerais, rezando por ele, pelo Pablo, Tiago e Marcos Miguel. Deus abençoe. Um abraço especial também para o meu amigo Silvio Carvalho, lá de Araras, São Paulo. Vai na boa, Silvio. Um abraço para você, meu querido. Obrigado pelo carinho e também pela companhia. Vamos juntos contemplar o nosso segundo mistério.

0: Tudo bem com você?
1: Graças a Deus. Tudo bem.
0: Pode mandar as intenções suas, tá?
1: Eu sou até minha irmã, foi aniversário hoje também.
0: Parabéns pra ela também, né?
1: Peço pra minha prima Célia, minha tia Nina, da saúde pra ela. Peço pra Patrícia, a Renata e os meus netos, meus sobrinhos.
0: Podemos começar então?
1: Vamos começar.
0: Você começa ou eu começo?
1: Eu começo.
0: Tá bom, vai. Pode começar.
1: Pode.
0: Pode.
1: Pai nosso que está no céu, santificado seja o vosso nome, venha a nós o vosso reino, seja feita a tua vontade, assim na terra como no céu.
0: O pão nosso de cada dia nos dai hoje, perdoai as nossas ofensas, assim como nós perdoamos a quem nos tem ofendido. E não nos deixeis cair em tentação, mas livrai-nos do mal. Amém.
1: Ave Maria, cheia de graça, Senhor convosco, bendito sois vós entre as mulheres. Bendito é o fruto do vosso ventre, Jesus.
0: Santa Maria, Mãe de Deus, rogai por nós, pecadores, agora e na hora de nossa morte. Amém.
1: Ave Maria, cheia de graça, Senhor convosco, bendito sois vós entre as mulheres. Bendito é o fruto do vosso ventre, Jesus.
0: Santa Maria, Mãe de Deus, rogai por nós, pecadores, agora e na hora de nossa morte. Amém.
1: Ave Maria, cheia de graça, Senhor convosco, bendito sois vós entre as mulheres, bendito é o fruto do vosso ventre, Jesus.
0: Santa Maria, Mãe de Deus, rogai por nós, pecadores, agora e na hora de nossa morte. Amém.
1: Ave Maria, cheia de graça, Senhor convosco, bendito sois vós entre as mulheres, bendito é o fruto do vosso ventre, Jesus.
0: Santa Maria, Mãe de Deus, rogai por nós, pecadores, agora e na hora de nossa morte. Amém.
1: Ave Maria, cheia de graça, Senhor convosco, bendito sois vós entre as mulheres, bendito é o fruto do vosso ventre, Jesus.
0: Santa Maria, Mãe de Deus, rogai por nós, pecadores, agora e na hora de nossa morte. Amém.
1: Ave Maria, cheia de graça, Senhor convosco, bendito sois vós entre as mulheres, bendito é o fruto do vosso ventre, Jesus.
0: Santa Maria, Mãe de Deus, rogai por nós, pecadores, agora e na hora de nossa morte. Amém.
1: Ave Maria, cheia de graça, Senhor convosco, bendito sois vós entre as mulheres, bendito é o fruto do vosso ventre, Jesus.
0: Santa Maria, Mãe de Deus, rogai por nós, pecadores, agora e na hora de nossa morte. Amém.
1: Ave Maria, cheia de graça, Senhor convosco, bendito sois vós entre as mulheres, bendito é o fruto do vosso ventre, Jesus.
0: Santa Maria, Mãe de Deus, rogai por nós, pecadores, agora e na hora de nossa morte. Amém.
1: Ave Maria, cheia de graça, Senhor convosco, bendito sois vós entre as mulheres, bendito é o fruto do vosso ventre, Jesus.
0: Santa Maria, Mãe de Deus, rogai por nós, pecadores, agora e na hora de nossa morte. Amém.
1: Ave Maria, cheia de graça, Senhor convosco, bendito sois vós entre as mulheres, bendito é o fruto do vosso ventre, Jesus.
0: Santa Maria, Mãe de Deus, rogai por nós, pecadores, agora e na hora de nossa morte. Amém.
1: Ave Maria, cheia de graça, Senhor convosco, bendito sois vós entre as mulheres, bendito é o fruto do vosso ventre, Jesus.
0: Santa Maria, Mãe de Deus, rogai por nós, pecadores, agora e na hora de nossa morte. Amém. Glória ao Pai,
1: ao Filho e ao Espírito Santo.
0: Assim como era no princípio, agora e sempre. Amém.
1: Amém. Amém, bom Jesus, perdoai, livrai no fogo, no inferno, levar as almas todo no céu, especialmente quem mais precisar, do ministro misericórdia. Jesus, manso coração, Jesus, manso coração,
0: fazei nosso coração semelhante nosso coração, ao vosso. Janete, olha.
1: Oi.
0: Que as nossas orações cheguem nas mãos da mãe e ela entregue para o nosso Pai, que tudo se realize, tá? Boa noite, tá. Fique com Deus, você, amém. Janete e a Maria do Carmo, que são aniversariantes, tá bom?
1: Tá bom, filho.
0: Fica
1: tá
0: com
1: bom.
0: Deus.
1: Tá bom. Obrigada. Obrigada, fica com Deus.
0: Obrigada, eu.
2: Colocando as intenções aos pés da Mãe Aparecida, acolho com muito carinho os devotos que estão conosco através do 12-3104-1043. Meu amigo Dercy Neves, um abraço para você, meu amigo, lá de Imbituva, no Paraná, dizendo que lá tá muito frio, fazendo 5 graus, rapaz, bem frio mesmo, hein? Um abraço para você, meu querido. Um abraço também pro Paulo Roberto de Oliveira, em Santa Rita do Jacutinga, Minas Gerais. Valtarez Alves Caetano, de Coronel Fabriciano, rezando por ele, pela esposa Terezinha, a mãe Senira, a irmã Rosiane. Deus abençoe todos vocês. Um abraço especial pro Gilberto e pra Margarida, lá de Ponta Grossa. A Iracema, rezando pelo filho José Geraldo. Um abraço também especial para Edna de Guanhães. Acolho também com muito carinho o Haroldo Cruz de Virgínia, Minas Gerais. Vamos rezar pela sua mãe e pelo seu pai também, viu, meu amigo? Um grande abraço. Rosa de Tremembé, São Paulo. Maria do Carmo, de Carmo de Minas. Vai na boa, dona Maria. Beijo grande no coração. Obrigado pelo carinho, pela companhia de sempre. Um abraço para Laura de Aracaju, no Sergipe. Acolhendo também o João de Brasília, rezando e agradecendo. Toniquinho de Ribeirão Grande, São Paulo, também rezando por todas as graças recebidas. Lá de Jundiaí, meu amigo José Mateus, um abraço para você, José Mateus. Sempre um momento especial estarmos juntos aqui com a Mãe Aparecida. Que Deus abençoe você e toda a sua família. Que Nossa Senhora Aparecida interceda por cada pedido, cada intenção. Intenção que chega até o nosso WhatsApp e aquelas intenções que estão guardadas dentro do coração de cada um. Vamos juntos, neste momento, contemplar o nosso terceiro mistério.

0: boa noite, tudo bem com você?
1: Boa noite, tudo bem, graças a Deus, e você?
0: Graças a Deus, tudo na paz.
1: Então tá bom.
0: Então, tá. Ana, nós vamos rezar o terceiro mistério. Você pode colocar as suas intenções?
1: Posso. Então, Nara, eu rezo pela minha saúde, pela minha família, meu marido, meu filho, neto e nora. Eu rezo por todos os nossos irmãos enfermos, que eu tô com as duas amigas, uma internada em casa, tá doente. Rezo também por todas as almas do purgatório, pela uma amiga minha que hoje está com 8 dias que faleceu, rezo pela alma dela, pela paz do mundo, nós estamos precisando de muita paz, e pelo nosso Santo Papa, Papa Leão, né? Papa Leão 14, né? E por todos vocês aí.
0: Obrigada.
1: Nossa Senhora abençoa todos vocês.
0: Amém. Ana, você quer começar ou quer que eu comece?
1: Pode começar.
0: Tá bom, então. Pai nosso que estais no céu, santificado seja o vosso nome. Venha a nós o vosso reino. Seja feita a vossa vontade, assim na terra como no céu.
1: O pão nosso de cada dia nos dai hoje. Perdoai as nossas ofensas, assim como nós perdoamos quem nos tem ofendido, e não nos deixeis cair em tentação, mas livrai-nos do mal. Amém.
0: Ave Maria, cheia de graça, o Senhor é convosco. Bendita sois vós entre as mulheres, bendito é o fruto do vosso ventre, Jesus.
1: Santa Maria, Mãe de Deus, rogai por nós, pecadores, agora e na hora de nossa morte. Amém.
0: Ave Maria, cheia de graça, o Senhor é convosco. Bendita sois vós entre as mulheres, bendito é o fruto do vosso ventre, Jesus.
1: Santa Maria, Mãe de Deus, rogai por nós, pecadores, agora e na hora de nossa morte. Amém.
0: Ave Maria, cheia de graça, o Senhor é convosco. Bendita sois vós entre as mulheres, bendito é o fruto do vosso ventre, Jesus.
1: Santa Maria, Mãe de Deus, rogai por nós, pecadores, agora e na hora de nossa morte. Amém.
0: Ave Maria, cheia de graça, o Senhor é convosco. Bendita sois vós entre as mulheres, bendito é o fruto do vosso ventre, Jesus.
1: Santa Maria, Mãe de Deus, rogai por nós, pecadores, agora e na hora de nossa morte. Amém.
0: Ave Maria, cheia de graça, o Senhor é convosco. Bendita sois vós entre as mulheres, bendito é o fruto do vosso ventre, Jesus.
1: Santa Maria, Mãe de Deus, rogai por nós, pecadores, agora e na hora de nossa morte. Amém.
0: Ave Maria, cheia de graça, o Senhor é convosco. Bendita sois vós entre as mulheres, bendito é o fruto do vosso ventre, Jesus.
1: Santa Maria, Mãe de Deus, rogai por nós, pecadores, agora e na hora de nossa morte. Amém.
0: Ave Maria, cheia de graça, o Senhor é convosco. Bendita sois vós entre as mulheres, bendito é o fruto do vosso ventre, Jesus.
1: Santa Maria, Mãe de Deus, rogai por nós, pecadores, agora e na hora de nossa morte. Amém.
0: Ave Maria, cheia de graça, o Senhor é convosco. Bendita sois vós entre as mulheres, bendito é o fruto do vosso ventre, Jesus.
1: Santa Maria, Mãe de Deus, rogai por nós, pecadores, agora e na hora de nossa morte. Amém.
0: Ave Maria, cheia de graça, o Senhor é convosco. Bendita sois vós entre as mulheres, bendito é o fruto do vosso ventre, Jesus.
1: Santa Maria, Mãe de Deus, rogai por nós, pecadores, agora e na hora de nossa morte. Amém.
0: Ave Maria, cheia de graça, o Senhor é convosco. Bendita sois vós entre as mulheres, bendito é o fruto do vosso ventre, Jesus.
1: Santa Maria, Mãe de Deus, rogai por nós, pecadores, agora e na hora de nossa morte. Amém.
0: Glória ao Pai, ao Filho e ao Espírito Santo.
1: Como era no princípio, agora e sempre. Amém.
0: Ó meu bom Jesus,
1: perdoai-nos, livrai-nos do fogo do inferno, levai as almas todas para o céu e socorrei principalmente as que mais precisarem da vossa misericórdia. Ó Maria concebida sem pecado,
0: rogai por nós
1: que recorremos a vós. Nossa Senhora Aparecida, rogai por nós.
0: Divino Espírito Santo, iluminai-nos. Ana, muito obrigado por você ter participado desse texto, tá? Uma ótima noite para você e fica com Deus.
1: Eu que agradeço, Nara. Eu fiquei feliz de rezar com vocês e vocês têm aí uma noite abençoada.
0: Amém, amém.
1: Que Nossa Senhora cuida disso aí.
0: Amém. Obrigada, Ana.
1: Obrigada a eu. Tchau.
2: Acolho com muito carinho os devotos da Mãe Aparecida aqui através do nosso YouTube da Rádio Aparecida. A Hélia Evangelista, Regina Piedade, Gabriel Lima, Vinícius Lopes, Carmen Lúcia, Márcia Maria, a Gorete Laurindo, Júlio Fidelis, Silvia Helena, Maria Andrade, Luiz Carlos Martins, Marlene Petini, a Aldieres Mendes, Silvana Teixeira, Vilmari Mateus, Rogério Barroso, Elvira Machado, a Silvana, que Deus abençoe, que Nossa Senhora Aparecida interceda por cada pedido, cada intenção que chega no nosso YouTube e também no nosso Facebook. Aqui no nosso WhatsApp, um abraço apertado para Marta de Valinhos, também rezando por ela, por toda a família. Obrigado, viu, Marta? Um abraço especial também para Mardi de Araci, na Bahia. Rezando por ela, pelo cunhado, né? Vamos rezar por eles. Deus abençoe. Um abraço especial para Maria Aparecida Zagota de Juiz de Fora, José Antônio da Silva. Um abraço para você, meu querido. Acolho também com muito carinho o Nildo Damasceno de Lagarto, no Sergipe. Salve Maria. Um abraço especial pro Camilo, também com a gente, rezando, agradecendo, colocando suas intenções. A Antônia Maria de Jesus, também do Terço das Mulheres, participando com a gente, colocando suas intenções aos pés da Mãe Aparecida. Que Deus abençoe, que Nossa Senhora Aparecida interceda por cada pedido e cada intenção. Vamos juntos contemplar o nosso quarto mistério.

0: Boa noite, Terezinha. Tudo bem com você?
1: Boa noite, Conceição. Tudo jóia, graças a Deus. Tudo bem.
0: Então tá bom. Você quer colocar já suas intenções, por favor?
1: Então, eu rezo pedindo, agradecendo a Nossa Senhora por tantas coisas boas que tem feito na minha família, na nossa vida, pedindo as bênçãos e a proteção para todos da minha família, né? Que Nossa Senhora continue abençoando e protegendo. Peço também por todas as pessoas que pediram as minhas orações e pelas almas do purgatório.
0: Tá bom. Você quer começar ou quer que eu comece?
1: Pode começar.
0: Tá bom. Pai nosso que estais no céu, santificado seja o vosso nome. Venha a nós o vosso reino, seja feita a vossa vontade, assim na terra como no céu.
1: O pão nosso de cada dia nos dai hoje, perdoai as nossas ofensas, assim como nós perdoamos a quem nos tem ofendido. E não nos deixeis cair em tentação, mas livrai-nos do mal.
0: Ave Maria, cheia de graça, o Senhor é convosco. Bendita sois vós entre as mulheres, e bendito é o fruto do vosso ventre, Jesus.
1: Santa Maria, Mãe de Deus, rogai por nós, pecadores, agora e na hora de nossa morte. Amém.
0: Ave Maria, cheia de graça, o Senhor é convosco. Bendita sois vós entre as mulheres, e bendito é o fruto do vosso ventre, Jesus.
1: Santa Maria, Mãe de Deus, rogai por nós, pecadores, agora e na hora de nossa morte. Amém.
0: Ave Maria, cheia de graça, o Senhor é convosco. Bendita sois vós entre as mulheres, e bendito é o fruto do vosso ventre, Jesus.
1: Santa Maria, Mãe de Deus, rogai por nós, pecadores, agora e na hora de nossa morte. Amém.
0: Ave Maria, cheia de graça, o Senhor é convosco. Bendita sois vós entre as mulheres, e bendito é o fruto do vosso ventre, Jesus.
1: Santa Maria, Mãe de Deus, rogai por nós, pecadores, agora e na hora de nossa morte. Amém.
0: Ave Maria, cheia de graça, o Senhor é convosco. Bendita sois vós entre as mulheres, e bendito é o fruto do vosso ventre, Jesus.
1: Santa Maria, Mãe de Deus, rogai por nós, pecadores, agora e na hora de nossa morte. Amém.
0: Ave Maria, cheia de graça, o Senhor é convosco. Bendita sois vós entre as mulheres, e bendito é o fruto do vosso ventre, Jesus.
1: Santa Maria, Mãe de Deus, rogai por nós, pecadores, agora e na hora de nossa morte. Amém.
0: Ave Maria, cheia de graça, o Senhor é convosco. Bendita sois vós entre as mulheres, e bendito é o fruto do vosso ventre, Jesus.
1: Santa Maria, Mãe de Deus, rogai por nós, pecadores, agora e na hora de nossa morte. Amém.
0: Ave Maria, cheia de graça, o Senhor é convosco. Bendita sois vós entre as mulheres, e bendito é o fruto do vosso ventre, Jesus.
1: Santa Maria, Mãe de Deus, rogai por nós, pecadores, agora e na hora de nossa morte. Amém.
0: Ave Maria, cheia de graça, o Senhor é convosco. Bendita sois vós entre as mulheres, e bendito é o fruto do vosso ventre, Jesus.
1: Santa Maria, Mãe de Deus, rogai por nós, pecadores, agora e na hora de nossa morte. Amém.
0: Ave Maria, cheia de graça, o Senhor é convosco. Bendita sois vós entre as mulheres, e bendito é o fruto do vosso ventre, Jesus.
1: Santa Maria, Mãe de Deus, rogai por nós, pecadores, agora e na hora de nossa morte. Amém.
0: Glória ao Pai, ao Filho e ao Espírito Santo.
1: Como era no princípio, agora e sempre. Amém.
0: Ó meu bom Jesus,
1: perdoai-nos, livrai-nos do fogo do inferno, levai as almas todas para os céus e socorrei principalmente as que mais precisarem.
0: Nossa Senhora Aparecida,
1: rogai por nós.
0: São José,
1: rogai por nós.
0: Divino Espírito Santo,
1: iluminai-nos.
0: Terezinha, é, que as nossas orações cheguem com sucesso nas mãos da nossa mãe, tá? Que ela entregue para Deus, que tudo aconteça e tudo corra bem, tá bom? Boa noite.
1: Amém.
0: Obrigada.
1: Amém. Boa noite. Eu que agradeço. Fiquem com Deus.
0: Você também.
2: Acolho com muito carinho os devotos da Mãe Aparecida aqui através do nosso WhatsApp. Grande abraço para minha amiga Nancy Ramos, lá de São Manuel, São Paulo. Beijo para você, Nancy. Bom trabalho, viu? Obrigado pelo carinho, pela companhia. Ângelo e Nilza de Taubaté, São Paulo, também conosco, colocando suas intenções. Deus abençoe. Um abraço pro meu amigo Paulo Brito, lá de São Sebastião do Passé, na Bahia, rezando por ele e todos os deficientes visuais. Um forte abraço, meu irmão. Cristiane de Ribeirópolis, do Sergipe, aqui com a gente. Elaine de São Paulo, um abraço para você, viu, Elaine? Adenilton de Divinópolis, Minas Gerais. Renato Medeiros, também de Divinópolis, rezando por ele, toda a família, a Renata, o Renato, a Ana Flávia e o Pedro. Deus abençoe. Um abraço pro Haroldo Cruz de Virgínia, acolhendo também o José Marcos de Paula, a esposa Nilza, estão rezando o Santo Terço conosco nesta noite, lá em São Sebastião do Paraíso, Minas Gerais. Que Deus abençoe vocês. Obrigado pelo carinho, pela companhia. Um forte abraço, viu? Um grande abraço aqui também, deixa eu dar uma olhada, pro Rogério de Jales, São Paulo, também deixando suas intenções. A Lúcia Alves de Socorro, boa noite, minha amiga. Tudo bem? Deus abençoe você. Obrigado pelo carinho, pela companhia. Luiz Antônio de Jaú, São Paulo, também conosco, rezando, agradecendo. A Maria Aparecida Francisco de Campinas, Deus abençoe suas intenções, viu, minha amiga? Um abraço especial pro Maurílio Arantes de Itaperuna, no Rio de Janeiro. José Maria de São José dos Campos, São Paulo, rezando e agradecendo. Um abraço também para Lúcia Helena de São Sebastião do Paraíso, Minas Gerais, rezando por ela, o Severino e para toda a família. Lúcia Helena de São Sebastião do Paraíso, Minas Gerais. Que Deus abençoe, que Nossa Senhora Aparecida interceda por cada pedido e cada intenção. Vamos juntos contemplar o nosso quinto mistério.

0: Oi, Ana Lúcia, boa noite, tudo bem com você? Então tá bom. Ana Lúcia, nós vamos rezar o quinto mistério. Se você quiser colocar suas intenções, por favor.
1: Tá, eu quero colocar a intenção para uma pessoa muito especial, que teve um infarte no sábado à tarde, né? É uma senhora, a dona Julieta, e eu cuidava dessa senhora das 8 horas, das 6 da tarde até as 22 horas. E ela passou a ser uma mãe para mim, né? Que eu já não tenho a mim. E ela infartou no sábado. Então hoje as minhas orações são todas para ela, que tá na UTI, que tiraram a sedação, para ver se ela acorda, né? Se ela volta a respirar sozinha. Então minhas orações são todas para dona Julieta Aparecida Duarte.
0: Tá certo então, Ana Júlia. Você quer colocar para mais alguém?
1: Também pode ser pro meu pai, vai fazer uma cirurgia de câncer de pele. Amanhã ele vai passar no médico e já vai marcar a cirurgia. Então também vamos pedir orações para ele, né?
0: Isso, tá bom então. Você quer começar ou quer que eu comece?
1: Pode começar.
0: Tá bom, vamos lá. Pai nosso que estais no céu, santificado seja o vosso nome. Venha a nós o vosso reino, seja feita a vossa vontade, assim na terra como no céu.
1: O pão nosso de cada dia nos dai hoje, perdoai as nossas ofensas, assim como nós perdoamos a quem nos tem ofendido, e não nos deixeis cair em tentação, mas livrai-nos do mal. Amém.
0: Ave Maria, cheia de graça, o Senhor é convosco, bendita sois vós entre as mulheres, bendito é o fruto do vosso ventre, Jesus.
1: Santa Maria, Mãe de Deus, rogai por nós, pecadores, agora e na hora da nossa morte. Amém.
0: Ave Maria, cheia de graça, o Senhor é convosco. Bendita sois vós entre as mulheres, bendito é o fruto do vosso ventre, Jesus.
1: Santa Maria, Mãe de Deus, rogai por nós, os pecadores, agora e na hora da nossa morte. Amém.
0: Ave Maria, cheia de graça, o Senhor é convosco. Bendita sois vós entre as mulheres, bendito é o fruto do vosso ventre, Jesus.
1: Santa Maria, Mãe de Deus, rogai por nós, pecadores, agora e na hora de nossa morte. Amém.
0: Ave Maria, cheia de graça, o Senhor é convosco. Bendita sois vós entre as mulheres, bendito é o fruto do vosso ventre, Jesus.
1: Santa Maria, Mãe de Deus, rogai por nós, os pecadores, agora e na hora da nossa morte. Amém.
0: Ave Maria, cheia de graça, o Senhor é convosco. Bendita sois vós entre as mulheres, bendito é o fruto do vosso ventre, Jesus.
1: Santa Maria, Mãe de Deus, rogai por nós, os pecadores, agora e na hora de nossa morte. Amém.
0: Ave Maria, cheia de graça, o Senhor é convosco. Bendita sois vós entre as mulheres, bendito é o fruto do vosso ventre, Jesus.
1: Santa Maria, Mãe de Deus, rogai por nós, os pecadores, agora e na hora de nossa morte. Amém.
0: Ave Maria, cheia de graça, o Senhor é convosco. Bendita sois vós entre as mulheres, bendito é o fruto do vosso ventre, Jesus.
1: Santa Maria, Mãe de Deus, rogai por nós, os pecadores, agora e na hora de nossa morte. Amém.
0: Ave Maria, cheia de graça, o Senhor é convosco. Bendita sois vós entre as mulheres, bendito é o fruto do vosso ventre, Jesus.
1: Santa Maria, Mãe de Deus, rogai por nós, os pecadores, agora e na hora da nossa morte. Amém.
0: Ave Maria, cheia de graça, o Senhor é convosco. Bendita sois vós entre as mulheres, bendito é o fruto do vosso ventre, Jesus.
1: Santa Maria, Mãe de Deus, rogai por nós, os pecadores, agora e na hora de nossa morte. Amém.
0: Ave Maria, cheia de graça, o Senhor é convosco. Bendita sois vós entre as mulheres, bendito é o fruto do vosso ventre, Jesus.
1: Santa Maria, Mãe de Deus, rogai por nós, os pecadores, agora e na hora da nossa morte. Amém.
0: Glória ao Pai, ao Filho e ao Espírito Santo.
1: como era no princípio, agora e sempre. Amém.
0: Ó meu bom Jesus,
1: perdoai-nos, livrai-nos do fogo do inferno, levai as almas todas para o céu e socorrei principalmente as que mais precisarem da vossa misericórdia. Amém.
0: Abençoai, protegei, santificai a nossa família e dai-nos a paz. Nossa Amém. Senhora Aparecida,
1: rogai por nós.
0: São José,
1: rogai por nós.
0: Divino Espírito Santo,
1: rogai por nós.
0: Iluminai-nos. Ana, muito obrigado pela sua participação. Você tem uma ótima noite. Que Deus abençoe muito a sua família e todos aí.
1: Esqueci de falar que a minha filha está indo para Aparecida esse final de semana.
0: Ai, que bom.
1: E vai aí rezar no estúdio na sexta.
0: Olha,
1: vai conhecer,
0: que legal.
1: O estúdio de Aparecida.
0: Ela vai adorar. Vai ser muito
1: bem-vinda.
0: Então,
1: a gente sempre reza, né? Às vezes nas sextas, com o Marcelo. E ele convidou ela para estar indo no estúdio rezar aí.
0: Olha,
1: então,
0: que
1: ela
0: bom.
1: Vai conhecer o estúdio de Aparecida.
0: Muito legal isso, viu? Vai ser uma benção.
1: Vai.
0: Então tá bom. Um abraço.
1: Obrigada.
0: Fica com Deus.
1: Com Deus também.
0: Tchau.

0: vamos agradecer a Maria por esse terço santo e bendito, nessa hora santa e bendita. Infinitas graças vos damos, soberana rainha, pelos benefícios que todos os dias recebemos de vossas mãos liberais. Dignai-vos agora e para sempre tomarmos debaixo de vosso poderoso amparo, para mais vos agradecermos. Saudamos com a salve rainha. Salve rainha, mãe de misericórdia, a vida, doçura e esperança nossa salve. A vós bradamos os degradados filhos de Eva, a vós suspiramos gemendo e chorando neste vale de lágrima. E após advogada nossa, esses vossos olhos misericordiosos a nós volvei, e depois desse desterro mostrai-nos Jesus bendito, é o fruto do vosso ventre. Ó clemente, ó piedosa, ó doce sempre Virgem Maria, rogai por nós, Santa Mãe de Deus, para que sejamos dignos das promessas de Cristo. Amém.
1: Meu querido irmão, minha querida irmã, você que rezou o Santo Terço conosco, você que nos escuta agora da sua casa, do seu trabalho, do carro, onde estiver, queremos te acolher neste momento tão especial de fé e de entrega. Chegou a hora de nos colocarmos sob o olhar amoroso de Maria, a Mãe Aparecida. Ofereçamos a ela nossa vida, nossas alegrias e dificuldades, as pessoas que amamos e também aquelas que mais precisam de oração. Com um coração cheio de confiança, vamos juntos fazer a nossa consagração.
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0: Ó Maria Santíssima, pelos méritos de nosso Senhor Jesus Cristo, em vossa querida imagem de Aparecida, espalhais inúmeros benefícios sobre todo o Brasil. Eu, embora indigno de pertencer ao número de vossos filhos e filhas, mas cheio do desejo de participar dos benefícios de vossa misericórdia, prostrado aos vossos pés, consagro-vos o meu entendimento, para que sempre pense no amor que mereceis. Consagro-vos a minha língua, para que sempre vos louve e propague a vossa devoção. Consagro-vos o meu coração, para que depois de Deus vos ame sobre todas as coisas. Recebei-me, ó Rainha incomparável, vós que o Cristo crucificado deu-nos por mãe, no ditoso número de vossos filhos e filhas. Acolhei-me debaixo de vossa proteção. Socorrei-me em todas as minhas necessidades espirituais e temporais, e sobretudo na hora da minha morte. Abençoai-me, ó celestial cooperadora, e com vossa poderosa intercessão fortalecei-me em minha fraqueza, a fim de que, servindo-vos fielmente nessa vida, possa louvar-vos, amar-vos e dar-vos graças no céu por toda a eternidade. Assim seja. Amém.
1: Entregamos todas as nossas intenções ao coração materno de Maria, confiantes na sua intercessão. Que a paz de Cristo, alcançada por esta oração, permaneça em nossos lares e em nossos corações. Em nome do Pai, do Filho e do Espírito Santo. Amém.
0: Amém.
1: Muito obrigado. Chegamos a um momento muito especial, né? Ao fim de mais um momento especial aqui com a Mãe Aparecida. Agradeço muito a sua companhia neste momento de fé e entrega. Claro, sempre juntos, lado a lado com aquela que é mãe de todos nós, Nossa Senhora Aparecida. Margot, obrigado, minha querida. Até a próxima.
0: Nada, estarei sempre apostos para os microfones da Rádio Aparecida.
1: Maravilha, seja sempre bem-vinda aqui.
0: Muito
1: pode
0: obrigado.
1: Ter certeza disso.
0: Muito obrigada. É uma honra estar aqui, viu, Zé?
1: Honra toda nossa. Honra toda nossa, pertinho da Mãe Aparecida e rezando com milhares de devotos da mãe, né? Que estão em casa, não podem estar aqui todos os dias, próximos da casa da Mãe Aparecida, mas a gente tenta pelo menos um pouquinho levar, né, esse carinho, esse santuário nacional, esse amor, essa devoção à Nossa Senhora, a milhares de devotos que estão longe daqui, né, Margot?
0: É nossa, e é uma bênção também poder rezar com todas essas mulheres.
1: Exato.
0: Que são, como se diz, o exército de Maria, né, Zé Antônio?
1: Com certeza.
0: Porque você veja bem, são 10 horas da noite e ela se propõe a rezar um mistério aqui nos microfones da Rádio Aparecida. Então isso é muito importante e, como diz o nosso amigo Dom Darcy José Niccioli, rezar sempre resolve, né?
1: Sempre resolve.
0: Então que Maria leve a todas as mulheres e todos que rezaram conosco essa noite muita saúde para todos que estiveram aqui.
1: Muito obrigado, até a próxima.
0: Se Deus quiser.
1: Nara, obrigado, Nara, pela sua presença, Deus abençoe e até a próxima, se Deus quiser.
4: Eu que agradeço, Antônio, é um prazer sempre estar aqui com vocês, com todos os ouvintes da rádio, rezando o terço, abençoando a todos nós, tenha uma ótima noite.
1: Amém, boa semana para você, até a próxima.
4: Até, obrigada.
1: Conceição, obrigado, minha querida.
5: Eu que agradeço.
1: Boa semana.
5: Boa semana para nós, eu que agradeço, é muito honroso vir fazer essa homenagem para Nossa Senhora, juntamente com um monte de irmãos aí pelo mundo afora.
1: Com e certeza.
0: Oi, né?
5: É.
0: E hoje também participando com você, né?
1: É, desse mês. Fazia tempo que eu não rezava com vocês.
0: Muito tempo, né?
1: Das mulheres, então. Exatamente. Desde as férias do Evandro, né? Do ano passado, então já vai fazer um ano que a gente.
0: Um ano.
1: Que eu não rezo junto com vocês.
0: E o tempo passa
1: aqui.
0: Depressa, né?
1: Passa muito rápido.
0: Muito rápido.
1: Passa mesmo, muito rápido. Nós já estamos aí no mês 7. Parece Nossa. Que foi ontem que a gente virou o mês do ano de 2026. Nós já estamos aí quase. Agora que eu fui dar uma informação essa semana, faltam menos de 100 dias para a novena e festa da padroeira.
0: Pois é, menos de 100
1: passa
0: dias.
1: Muito rápido,
0: passa,
1: né?
0: Muito rápido.
1: A gente estava tudo na expectativa, Copa do Mundo, ano também de eleição. Daqui a pouco acaba tudo e passa muito rápido. Gente, muito obrigado. Um rápido intervalo e a gente já volta.
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1: 11:03, horário de Brasília. Boa noite.
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11: Ensina-nos a viver como escolhidos. Pede-se a Nossa Senhora numa canção de Eugênio Jorge. E é justamente isso que queremos: aprender com Maria, viver como escolhidos. Escolhidos para a salvação trazida por Jesus. Escolhidos para a felicidade através do amor ao próximo e do perdão. Escolhidos para anunciar o reino de Deus, que é justiça e paz. Escolhidos para promover a vida em plenitude para todos. É a promessa de Jesus. Escolhido é aquele que foi eleito, separado para uma missão. E você é escolhido, é escolhida por Deus. Sua missão é ser sal e luz no lugar onde Deus lhe colocou. É optar pelo bem e pelo perdão, vencendo a tentação do julgamento, da violência.

0: gente como nós. 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
1: Zebedeu, pescador e pai de família. Tiago e João deixaram seu pai Zebedeu na barca com os empregados e seguiram Jesus. Zebedeu era marido de Salomé, pai de Tiago e João. Seu nome significa presente de Deus. Era pescador no mar da Galileia. Residia em Betsaida, onde tinha uma espécie de cooperativa de pesca com suas barcas, seus ajudantes. Desse mesmo grupo era a família de Jonas, pai de Simão Pedro e de André. Zebedeu deve ter acolhido bem a opção de seus dois filhos de entrar no caminho de Jesus. Ele, Salomé, também aderiram à pregação de Jesus. Salomé era uma das mulheres que colocaram seus bens à disposição do mestre. Ela e as outras mulheres seguiram Jesus até sua crucificação, tornando-se testemunhas da ressurreição. Para Jesus, a figura do pescador é muito importante. A pesca sempre foi um modelo de missão cristã. Jesus chama seus discípulos para serem pescadores de gente. Por isso, a barca é símbolo da comunidade cristã. E a rede simboliza todo o trabalho apostólico, todo o trabalho apostólico. A Igreja de Cristo é uma imensa rede, formada por milhares de pequenas comunidades.
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3: 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Vamos juntos acompanhar as principais notícias da Igreja Católica no Brasil e no mundo no Igreja em Comunhão.
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4: Olá, uma excelente noite para você. É sempre bom estarmos juntos aqui no programa Com a Mãe Aparecida, no quadro Igreja em Comunhão. Continuam abertas as inscrições para o 9º Encontro Nacional da PASCOM, que acontece neste mês de julho, entre os dias 24 e 26 de julho, no Centro de Eventos Padre Vitor Coelho de Almeida, aqui em Aparecida. O tema para este ano desse Encontro Nacional dos Comunicadores e Comunicadoras Católicos é Evangelização em Movimento, a Dimensão Pastoral da Comunicação. Para conversar conosco sobre esse encontro, também os preparativos com a proximidade da data deste evento, converso agora com Janaína Gonçalves, coordenadora nacional da PASCOM Brasil. Janaína, primeiramente, seja muito bem-vinda, obrigada por conversar conosco.
5: Ah, muito obrigada, é um prazer sempre falar com você, viu?
4: Janaína, faltam então poucos dias, poucas semanas para esse Encontro Nacional da PASCOM, mas para os comunicadores e comunicadoras pasconeiros de todo o Brasil que estão nos escutando, ainda há tempo de fazer a inscrição.
5: Isso, ainda é possível, sim, ainda temos vagas poucas, tá? Já vão, quem não se inscreveu tem que correr, mas é para ontem, porque as vagas, a gente vai se encerrar no próximo dia 12, a gente já vai encerrar, mas é com aquele recado para geral, né? Se a gente vê que já alcançou o limite máximo de participantes, internamente ali observando as inscrições, aí a gente já vai anunciar o encerramento dessas inscrições. Então, quem não se inscreveu, corre, e ainda dá tempo.
4: Janaína, outro ponto importante também é que já está aberto o credenciamento para a imprensa, para os jornalistas que desejarem fazer a cobertura deste evento nacional da PASCON, não é mesmo?
5: Isto, nós temos já ali um link, né? Até mesmo a gente divulgou isso até internamente para as equipes nossas. Olha, a imprensa que queira cadastrar ali para poder estar presente, participar também com a gente, é só nos passar, preencher esse link. A gente está lá no Instagram, pode procurar por nós ali no Instagram ali, enviar mensagem para a gente, que a gente passa o link para o pessoal se inscrever, para a imprensa se inscrever, para também marcar presença neste evento, que sem dúvida alguma marca aí o tempo em que a PASCON está hoje, né?
4: Janaína, e conta pra gente um pouquinho sobre a programação que vem sendo preparado para esse encontro nacional da PASCON, para os pasconeiros que já estão inscritos, né, ficarem com essa expectativa deste encontro aqui em Aparecida.
5: Sim, olha só, tem muita coisa boa sendo preparada, a equipe já, e na verdade, essa preparação já de muito tempo, né? Desde o fim do ano passado a gente está preparando, a equipe de acolhida então, que é do Regional Sul 1, né? Que pega ali São Paulo, eles já estão assim, todos muito empolgados, com muita atração para o pessoal poder já chegar e já encontrar coisa legal, coisa diferente. E agora na programação de conferência também, né, não fica atrás, porque nós temos conferencistas muito bons aí confirmados, que estarão presentes aí no nosso evento. Um deles é até o prefeito do Dicastério para Comunicação do Vaticano, estará conosco também. Então tem muita coisa que já está sendo preparada, que vai ser realizada no nosso encontro. E vou deixar por aí, porque tem outras coisas também, mas não vou ficar dando spoiler demais, não.
4: Com certeza, Jana. É importante também a gente falar, né, que em diversas regiões do país, pasconeiros de diversos lugares estarão presentes. Qual a expectativa de quantas pessoas devem participar deste encontro, comunicadores e comunicadoras católicos que atuam nas mais diversas dioceses aqui do nosso Brasil?
5: Olha, Rafa, eu tô assim super contente, porque no último encontro a gente nunca alcançou uma marca tão alta de participantes.

0: profissionais da área de comunicação também, mas em sua grande maioria são agentes de pastoral que gostam e atuam na comunicação, né? A comunicação dentro desse nosso ambiente eclesial. Então vai ser tudo de bom e a gente tem as melhores expectativas possíveis.
1: Jana, e a evangelização em movimento, a dimensão pastoral da comunicação, que é esse tema, né, escolhido para este nono encontro, então, traz para a dimensão da PASCOM no nosso país.
0: Olha, a PASCOM, a comunicação em si, ela é uma ciência que nos pede uma atualização constante. Você sabe bem disso e quem atua na comunicação sabe que hoje nós temos uma certeza e ainda assim questionável sobre a comunicação, amanhã, daqui poucos minutos ou mais tarde já é outra coisa nova que vai surgindo e a comunicação é isso, ela é muito constante. Na PASCOM não é diferente. A PASCOM está sempre se renovando, são sempre novas equipes, novas formas de comunicar. O evangelho não muda, a Bíblia não muda, a palavra não muda, mas tem que mudar sempre a forma de comunicar e comunicar bem, não de qualquer jeito, mas comunicar com responsabilidade. E essa comunicação em movimento para a gente hoje traz isso, essa responsabilidade de saber trabalhar a comunicação em movimento sem tornar uma comunicação vazia. É uma comunicação que não comunica, que não transmite a mensagem que a gente tanto preza, né? Sem comunicar a verdade, é isso que a gente tem que evitar. E é isso, é a PASCOM em movimento também na sua formação, porque esse encontro é para formar agentes de pastoral da comunicação, principalmente.
1: Janaína, e também, né, outro ponto é que esse encontro, ele deve ser marcado também pela nova coordenação da PASCOM Brasil, não é mesmo?
0: Isto, nós estaremos todos, enquanto os participantes estarão, digamos, em viagem para Aparecida no dia 23 de julho, rumo à Aparecida, nós da coordenação nacional e os coordenadores regionais e os coordenadores de GT, que são os grupos de trabalho da PASCOM, nós estaremos reunidos no dia 23 durante todo o dia em Aparecida, que é uma assembleia que a gente realiza anualmente e a assembleia deste ano ela é eletiva. Então nós teremos ali a composição de uma nova coordenação, um trio de coordenação com rostos novos ou não, mas pessoas que estarão ali aptas, sem dúvida alguma, digamos, empossadas ali, não só pelos coordenadores regionais, mas pelos bispos referenciais que estarão conosco nesta assembleia, e os participantes saberão dessa nova coordenação aí no último dia do encontro.
1: Jana, mais uma vez, muito obrigada por conversar conosco. Peço que você reforce o convite, então, para quem deseja participar ainda há tempo, essa reta final das inscrições, mas para quem não vai conseguir participar, para que reze também para todos os membros que estarão aqui presentes e que daqui também muitos frutos sejam lançados para aqueles que não conseguirão ver.
0: Olha, Rafa, primeiramente eu agradeço o espaço aí com vocês, de vocês, a gente sabe que tem sempre uma relação de longa data aí com vocês, né, da imprensa, da Rádio Aparecida, então a gente agradece muito pela partilha, pelo espaço. E pessoal, quem não se inscreveu, olha, corre, mas corre mesmo, porque nós estamos quase fechando as inscrições, ainda estão abertas, mas se não correr e fechar a inscrição, não finalizar o processo, eu comecei a me inscrever, não terminei. Corre lá, termina sua inscrição e que em breve a gente vai se encontrar. E daqui a pouco, ó, não adianta chorar, não, porque a gente não vai abrir mais vaga, não vai ter nem vaga mais. Então fique esperto aí, vai lá, corre lá e compartilha essa informação com quem ainda não se inscreveu.
1: Nós conversamos com Janaína Gonçalves, coordenadora nacional da PASCOM Brasil, Rafael Oliveira para a Rede Aparecida de Rádio e Signes Brasil.
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6: 11:30, horário de Brasília. Boa noite.
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8: A paz esteja com você. É surpreendente a gente, quando falar de oração, que a oração faz parte da vida e a vida pode se tornar oração. Quando a gente ora, nós estamos fazendo assim um intervalo na nossa vida. Estamos nos isolando da vida. Nós podemos em qualquer momento, trabalhando, descansando, comendo, caminhando, estudando, convivendo com as pessoas, fazer de tudo oração. Viver cada momento orando, não com palavras simplesmente, mas sobretudo com as atitudes. Tudo que eu fizer, que seja por amor a Deus. Tudo que eu enfrentar, ofereço a Deus. Sacrifício, penitência, oração. Maria acolhe, medita e descobre as expressões do mistério de Deus quando ela aceita fazer a vontade dele. No centro do diálogo do anjo com Maria, nós reconhecemos que lá está o lema da nossa vida, como já foi dito. Maria disse: faça-se em mim segundo a vossa vontade. Fazer a vontade de Deus é colocar em prática a sua palavra, é cumprir os seus mandamentos, é conviver com Deus. Aquela palavra de Maria, faça-se em mim, é uma oração. Faça-se a vossa vontade. Ela falou com Deus através do anjo. Vamos também sempre, você está bem, está triste, preocupado, tem desafios, conquistou o bem, está fazendo a vontade de Deus? Faça sempre a vontade. Que simplesmente nós possamos partilhar as alegrias e o louvor. Por isso Maria se põe a caminho para servir sua prima Isabel nas dificuldades e nos desafios da caminhada. Isso simboliza que a nossa oração deve nos levar a amar o próximo. E à medida que eu amo o próximo verdadeiramente, eu estou orando também, porque eu estou fazendo a vontade de Deus.
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1: Para o crente, a fé se transformou no motor que impulsiona a sua vida e na explicação que dá sentido à sua existência. É que a fé deixou de ser algo. Como puderam ser os dogmas, as verdades, as crenças? Para transformar-se em alguém que é Cristo, a fé não é uma simples crença nessa pessoa viva que é Cristo, mas passou a ser a aceitação plena e plana. A aceitação incondicional desse Cristo, que não só é vivo, mas também vivificante. O cristão se colocou diante desse Cristo, tal como ele é, e o abraçou, o aceitou, entregou-se a ele, e tudo isso faz por amor. E ao amor não se devem pedir razões. O amor não ama porque tenha razões para amar. O amor ama porque sente que é atraído por alguém. Neste caso, o cristão ama Cristo, porque aprofundando em sua fé, o vê, o conhece e se sente irresistivelmente atraído por ele.

0: Tráfico Esquecido na Praia. Joana, aqui na nossa programação. É a última do dia de hoje, mas ele tá chegando para mais uma madrugada com você, com a mãe Aparecida. Eduardo José, meu irmão, como é que tá? Tudo certo?
1: E aí, belezinha?
0: Tranquilo, graças a Deus, você.
1: Tamo aí na luta, pronto para mais uma madrugada com a mãe Aparecida, segunda parte do nosso programa. Um boa noite especial a você, aos nossos ouvintes que estão aí lhe acompanhando, rezando conosco desde as 8 da noite. E vamos juntos, viu? Continue com a gente nessa caminhada de fé, de esperança, força e coragem para mais um dia aí, hein? É, o dia 8 de julho tá chegando aí.
0: Tá
1: chegando. Quarta-feira da graça de Deus.
0: Quarta-feira, já no metade da semana.
1: É.
0: E ó, a Margot, a Conceição e a Nara vieram aqui rezar o terço hoje das mulheres. Deixaram um bolinho para você ali, viu?
1: Isso é muito bom. Isso é muito bom. Essas meninas do terço das mulheres são gente fina.
0: Demais,
1: elas,
0: né, cara?
1: Tratam bem do Brum, aí agora vão tratar de nós também, né?
0: E elas chegaram aí, falaram, eu tinha falado pro Brum, prometido pra ele que eu ia trazer um café pra
1: aí
0: ele.
1: Aí elas esqueceram que ele tá de férias, sorte aí, nossa, né?
0: Sorte nossa. Aí eu falei, tá bom, tudo bem, eu finjo que é pra mim também, não tem problema.
1: Não, mas elas são mulheres maravilhosas que rezam conosco. E sempre que elas podem, ela traz esse lanchinho e a gente acaba, né?
0: Aproveitando a madrugada fora, né?
1: Pegando um pouquinho também, claro.
0: Exatamente. Meu irmão, bom trabalho pra você.
1: Obrigado, meu querido. Bom descanso pra você.
0: Obrigado.
1: E até amanhã, se Deus quiser.
0: Até daqui a pouquinho. Espera um pouquinho amanhã que você me vê aí, cara.
1: Espera
0: um pouquinho.
1: É uma horinha e meia, né? Mais só.
0: Passa rápido.
1: Vamos ver se vai tomar um café junto amanhã cedo.
0: É isso. Gente, muito obrigado pelo carinho, pela companhia. Fico com ele, Eduardo José. E mais uma madrugada com a mãe Aparecida. Beijo grande, até amanhã. Tchau, tchau.

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7: Meia-noite, bom dia.
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7: Com a Mãe Aparecida, Rede Aparecida de Rádio, uma ótima e abençoada madrugada, madrugada de um novo dia. A você, meu irmão, a você, minha irmã, a você que a partir de agora nos faz companhia até às 5 da manhã. Eu, Eduardo José, estou chegando para ficar com vocês nessa caminhada de fé, de amor, paz e esperança, força e coragem para mais um dia com a graça de Deus e as bênçãos de Nossa Senhora Aparecida. Obrigado a você, meu irmão, que nos acolhe no seu trabalho, na sua casa. A você, nossos irmãos e irmãs que estão pelas estradas do Brasil, rezando conosco em mais uma madrugada com a Mãe Aparecida. Estamos juntos. Alegria, fé, amor, paz e esperança. Como é bom poder estar juntinho de você aqui na casa da Mãe Aparecida, para louvar e agradecer ao nosso bom Deus por tudo em nossa vida, na vida de nossos familiares, de nossos amigos, na vida de todos os nossos irmãos e irmãs em Cristo. Obrigado a você, meu querido irmão, que reza conosco através do aplicativo Aparecida e também pelo a12.com/rádio Aparecida. A produção do Com a Mãe é de Marcos Tiago, a Paula Castro na coordenação, na direção, Padre Vanderlei Souza, missionário redentorista. Hoje nós já estamos vivendo o dia 8, isso mesmo, dia 8 de julho 2026. 8 de julho, quarta-feira da graça de Deus. Hoje, como de costume, dedicado toda quarta-feira à nossa mãezinha, a mãezinha do Perpétuo Socorro, Nossa Senhora do Perpétuo Socorro. rogai por todos nós. E hoje também a Santa Mãe Igreja celebra, faz memória a Santo Adriano III e Santo Agostinho Zhao Hong e companheiros, a quem nós pedimos a intercessão. Obrigado pelo carinho, obrigado pela sua participação no 3104-1043, que é o nosso WhatsApp, para você enviar a sua mensagem de fé e esperança e também as suas intenções para o Santo Terço logo mais às 4 da manhã. Obrigado pelo seu carinho. E quem está chegando, como de costume, sempre começando o nosso dia com evangelização e reflexão. Como os ponteiros apontam para o infinito, Padre Vanderlei Souza.
9: Maria, cheia de graça, o Senhor é convosco. Bendita sois vós entre as mulheres, e bendito é o fruto do vosso ventre, Jesus. Santa Maria, Mãe de Deus, rogai por nós, pecadores, agora e na hora da nossa morte. Amém. Rogai por nós, Santa Mãe de Deus, para que sejamos dignos das promessas de Cristo. Oremos, infundir, Senhor, vos rogamos a vossa graça em nossos corações, para que nós que conhecemos pela anunciação do anjo a encarnação de Jesus Cristo, vosso Filho, cheguemos por sua paixão e morte de cruz à glória da ressurreição. Pelo mesmo Cristo nosso Senhor. Amém.
10: Meu querido irmão, querida irmã, estamos no tempo comum na liturgia da igreja, nesse momento especial que vai da Páscoa até a festa de Cristo Rei. Um tempo longo na liturgia, na qual nós somos convidados a incorporar em nosso dia a dia a palavra de Jesus, a mensagem da comunidade de fé e a experiência daqueles que vieram antes de nós. Então a liturgia vai nos oferecer a oportunidade de fazer uma grande reflexão, um grande retiro na nossa vida, trazendo para o hoje a riqueza que a palavra nos traz. Meu querido irmão, querida irmã, nós temos um texto do antigo opúsculo da doutrina dos 12 apóstolos, um texto do século II, sobre a Eucaristia. Olha que maravilha o texto. Dai graças assim primeiro sobre o cálice. Nós te damos graças, ó Pai nosso, pela santa videira de Davi, teu servo, que nos destes a conhecer por Jesus, teu servo, a ti a glória pelos séculos. Em seguida, sobre o pão partido, nós te damos graças, ao Pai nosso, pela vida e ciência que nos destes a conhecer por Jesus, teu servo, a ti a glória pelos séculos. Do mesmo modo, como este pão estava espalhado pelos montes e colhido tornou-se uma só coisa, assim, desde os confins da terra, se reúne tua igreja em teu reino, porque te pertencem a glória e o poder por Jesus Cristo nos séculos. Ninguém coma ou beba da vossa Eucaristia que não tenha sido batizado em nome do Senhor. De fato, sobre isto, disse ele, não julgueis aos cães as coisas santas. Refeitos, dai graças assim. Nós te damos graças, Pai Santo, por teu santo nome, cujo trono puseste em nossos corações, e pela ciência, pela fé e imortalidade, que nos manifestastes por Jesus teu servo, a ti a glória pelos séculos. Senhor onipotente, tu criaste tudo por causa de teu nome, deste aos homens o alimento e a bebida, a fim de te agradecerem. A nós, porém, concedeste o alimento e a bebida espirituais e a vida eterna por teu servo. Antes de tudo, te damos graças por seres poderoso, a ti a glória pelos séculos. Lembra-te, Senhor, de tua igreja, para defendê-la de tal modo, de todo mal, e torná-la perfeita em tua caridade. Reúne-a, santificada, nos quatro ventos em teu reino que lhe preparaste, porque teu é o poder e a glória pelos séculos. Vem. tenha a graça e passe este mundo. Hosana ao Deus de Davi, quem é santo, aproxime-se, se não for, faça penitência, Maranatá, amém. Concluiu o santo esse momento especial sobre a Eucaristia, que é esse belíssimo texto de ação de graças, né? A Eucaristia é ação de graças a Deus, é o sacrifício de louvor, e o santo conclui: congregados no dia do Senhor, parti o pão e dai graças, depois de ter desconfessado vossos pecados, a fim de ser puro vosso sacrifício. Todo aquele, porém, que tiver uma desavença com seu companheiro, não se junte a vós antes de se terem reconciliado, para que não seja profanado nosso sacrifício. Pois foi o Senhor que disse: em todo lugar e em todo tempo oferecer-me-eis um sacrifício puro, porque eu sou o grande rei, diz o Senhor, e admirável o meu nome entre as nações. Vamos oferecer hoje para você, meu querido irmão, querida irmã, uma canção com Zé Vicente, Ciranda da Igreja em Missão.
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0: Vicente, Ciranda da Igreja em Missão. Meia-noite, 13 minutos, com a Mãe Aparecida, Rede Aparecida de Rádio Música, Fé e Missão. Obrigado a você que nos acolhe, a você que está rezando conosco em mais uma madrugada com a Mãe Aparecida. Juntos até às 5 da manhã, louvando e agradecendo ao nosso bom Pai por tudo que temos, por tudo que somos, por tudo aquilo que o Senhor nos oferece todos os dias em nossa vida. E o nosso momento é de oração. No próximo dia 9 de julho, amanhã, nós estaremos celebrando aquela que é considerada a primeira santa brasileira, Madre Paulina do Coração Agonizante de Jesus. Iniciemos hoje com alegria e fé nossa oração neste terceiro dia do tríduo que nos prepara para a festa de Santa Paulina, invocando a Santíssima Trindade. Em nome do Pai, do Filho e do Espírito Santo. Amém. Durante sua vida, os belos exemplos de caridade e resignação no sofrimento de Madre Paulina fizeram com que muitas irmãs deixassem o mundo e abraçassem a causa de Cristo. Após a sua morte, quis Deus glorificá-la através de muitos milagres que culminaram em cuidadosas investigações feitas e comprovadas pela Santa Sé. O Santo Padre, Papa João Paulo II, a declarou no dia 19 de maio de 2002, em Roma, os milagres e graças alcançados por intercessão de Madre Paulina, que mostram que diante de Deus ela foi fiel ao seu projeto de vida como filha dileta do Pai e do céu. Ela que intercede a Deus por todos nós. Com o coração agradecido por esta santa da nossa Santa Mãe Igreja e por tanto bem que do céu ela continua nos proporcionando, rezemos.
1: Ó Santa Paulina, vós que puseste toda a vossa confiança no Pai e em Jesus, e que inspirada por Maria decidistes ajudar o povo sofrido, nós vos confiamos à Igreja que tanto amais, nossas vidas, nossas famílias, a vida consagrada e todo o povo de Deus. Santa Paulina, intercedei por nós junto a Jesus, a fim de que tenhamos a coragem de lutar sempre pela conquista de um mundo mais humano, mais justo e mais fraterno. Amém. Santa Madre Paulina, rogai por nós.

0: 7:21, Luz Divina, Padre Juarez de Castro cantando pra gente. Agora 20:21, continue ligando, participando conosco pelo 3104-1043. Já estamos aqui com a Elaine em São Paulo, capital, rezando conosco. Uma abençoada quarta-feira para todos nós. Amém, Elaine. A você e a toda a sua família também, viu? Mandando um abraço lá para Michele e pro Júlio, rezando conosco pela filha Luana também, pela vida de Carlos Renan, que Deus e Nossa Senhora ajude ele a melhorar, e rezando por todos os nossos irmãos e irmãs que rezam com a gente, pedindo pela filha Luana, a Luna, perdão, que Deus abençoe ela sempre. Amanhã é aniversário dela, um aninho. Olha que coisa linda, hein? Luna, beijão no coração pra você, viu? Você não entende muito não, mas a mamãe dá um beijão em você aí, e o papai Júlio também, que Nossa Senhora, que a mãe Aparecida a cubra com o seu manto sagrado. Rezando conosco também o Paulo Roberto de Oliveira, lá em Santa Rita de Jacutinga, a Ana Reis já marcando presença conosco, lá ainda estão na festa lá em Andorinha, isso mesmo. Oh, coisa boa, viu? Louvando e agradecendo ao bom Deus por tudo. O Marcos Aurélio e Lorena também rezando conosco, a Micaela rezando com a gente também, os nossos irmãos queridos que rezam e também estão sempre pedindo a intercessão da Mãe Aparecida. O Marcos Aurélio e Lorena rezando por ele, pela família, por todos nós.
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0: 7h28, Rosa de Saron, um novo adeus.
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0: 12:30.
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0: Onde quer que você esteja rezando com a gente, participando pelo 3104-1043, também abraçando os nossos irmãos que nos ouvem por uma das nossas emissoras que integram a Rede Aparecida de Rádio, rádios espalhadas por todo o Brasil. Obrigado pelo compromisso na evangelização, pela parceria. 12:31, quem está chegando para cantar pra gente? Ítalo Vilar e Flavinho, Astros de Amor.
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1: com Pablo Soares. Salmo 104. Buscai constantemente a face do Senhor.
2: Buscai constantemente a face do Senhor.
1: Cantai, entoai salmos para ele, publicai todas as suas maravilhas. Gloriai-vos em seu nome, que é santo. Exulte o coração que busca a Deus.
2: Buscai constantemente a face do Senhor.
1: Procurai o Senhor Deus e seu poder. Buscai constantemente a sua face. Lembrai as maravilhas que ele fez, seus prodígios e as palavras de seus lábios.
2: Buscai constantemente a face do Senhor.
1: Descendentes de Abraão, seu servidor, e filhos de Jacó, seu escolhido, ele mesmo, o Senhor, é nosso Deus. Vigoram suas leis em toda a terra. Buscai constantemente a face do Senhor.
2: Buscai constantemente a face do Senhor.
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0: 9 minutinhos, faltando para 1 da manhã. Banda Bom Pastor, a Vitória. 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
2: Senhor, que encaminha os nossos corações para o amor de Deus e a constância de Cristo, esteja convosco. Nesta oração, de maneira especial, lembro os aniversariantes de hoje: a Andréia de Piracicaba e a Rafaela, professora no Liceu de Campinas. Iniciemos esta oração invocando a Santíssima Trindade. Em nome do Pai, do Filho e do Espírito Santo. Amém. Senhor nosso Deus, nosso Pai, nós cremos em vós, nós esperamos em vós, nós vos amamos, nós vos agradecemos este dia e vos damos graças porque estamos com vida. Oferecemos este dia ao Senhor com todas as nossas alegrias e sofrimentos, com todos os nossos trabalhos e divertimentos. Guardai-nos do pecado e fazei de nós instrumentos de vossa paz e do vosso amor. Ajudai-nos a observar vossos santos mandamentos. Amém. Quarta-feira, dia 8 de julho, o trecho do Evangelho de hoje é escrito por Mateus, capítulo 10, versículos de 1 a 7. Anúncio do Evangelho de Jesus Cristo segundo Mateus. Naquele tempo, Jesus chamou os 12 discípulos e deu-lhes poder para expulsarem os espíritos maus e para curarem todo tipo de doença e enfermidade. Estes são os nomes dos 12 apóstolos: primeiro Simão, chamado Pedro, e André, seu irmão; Tiago, filho de Zebedeu, e seu irmão João; Filipe e Bartolomeu; Tomé e Mateus, o cobrador de impostos; Tiago, filho de Alfeu, e Tadeu; Simão, o Zelota, e Judas Iscariotes, que foi o traidor de Jesus. Jesus enviou esses 12 com as seguintes recomendações: não deveis ir aonde moram os pagãos, nem entrar nas cidades dos samaritanos. Ide antes às ovelhas perdidas da casa de Israel. Em vosso caminho anunciai: o reino dos céus está próximo. Palavra da salvação. No final do evangelho que lemos ontem, Jesus disse aos seus discípulos que a colheita é grande, mas os trabalhadores são poucos. Hoje, ele envia esses mesmos discípulos em missão para a colheita, dando a eles autoridade para expulsar espíritos impuros e para curar toda doença e toda enfermidade. Apesar de serem poucos, poucos trabalhadores realizarão uma grande missão. Ainda hoje, Jesus continua a escolher e enviar trabalhadores para sua messe. Sejam homens ordenados, diáconos, padres, bispos, pessoas consagradas, religiosos, religiosas, ou homens e mulheres leigos que dedicam parte de sua vida para servir o Evangelho e a Igreja. Você já parou para pensar na quantidade de serviços com que poderia colaborar aí na sua paróquia, na sua igreja, na sua comunidade? Que tal procurar o seu pároco e descobrir como você pode ser um trabalhador aí na colheita, hoje, perto da sua casa, na sua igreja? São Miguel é considerado guardião celeste, o príncipe e guerreiro que defende o trono celestial. O nome Miguel significa semelhança de Deus. Ele é também o defensor e protetor do povo de Deus e padroeiro da Igreja Católica. São Miguel Arcanjo é o chefe supremo do exército celestial, dos anjos que são fiéis a Deus. Ele é conhecido também como o Arcanjo da Justiça e Arcanjo do Arrependimento. São Miguel, o arcanjo, é o grande combatente e vencedor das forças do mal. Rezemos a São Miguel Arcanjo, pedindo a proteção para você e para toda a sua família. Ó glorioso São Miguel Arcanjo, o primeiro entre os anjos de Deus, guarda e protetor da Igreja Católica, lembrando de que nosso Senhor vos confiou a missão de velar pelo seu povo em marcha para a vida eterna, mas rodeado de tantos perigos e ciladas do dragão infernal, eis-me prostrado a vossos pés para implorar confiantemente o vosso auxílio, pois não há necessidade alguma em que não possais valer. Sabeis a angústia porque passa a minha alma no dia de hoje. Ide junto a Maria, nossa mãe, muito amada. Ide a Jesus e dizei-lhe uma palavra em meu favor, pois sei que eles nada vos podem recusar. Intercedei pela salvação da minha alma e também agora por aquilo que tanto me preocupa. E se o que peço não é para a glória de Deus e bem da minha alma, obtende-me paciência e que eu me conforme com a vontade divina, pois sabeis o que é mais do agrado de nosso Senhor e Pai. Em nome de Jesus, Maria e José, atendei-me. Amém. Deus, na sua bondade infinita, criou o ser humano e deu aos que creem em seu Filho ressuscitado a esperança da ressurreição. Dê também a você hoje toda a consolação e bênção. O Senhor esteja convosco, Ele está no meio de nós. Pela intercessão de São Miguel, São Rafael e São Gabriel, desça sobre você, sobre a sua família, sobre as suas intenções, a bênção do Deus Todo-Poderoso, Pai, Filho e Espírito Santo. Amém. O abraço de hoje vai para o pessoal da Idade Ativa do São José Unisal de Campinas. Um abraço para Odila, para Tereza, para Luciana, para a Guigo e para a Viviane. Sou o padre Edmilson Moraes, salesiano de Dom Bosco, e moro em Campinas, no estado de São Paulo, no Colégio Liceu Salesiano Nossa Senhora Auxiliadora. Que Deus e Nossa Senhora, sua mãe e nossa, continue caminhando com você hoje. Abraço e até mais.
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0: Resgate, 8 minutinhos faltando para 1 da manhã. Tudo em tuas mãos, sempre tudo em tuas mãos. Anjos de Resgate, com a Mãe Aparecida, Rede Aparecida de Rádio.
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2: Ouvintes queridos, continuemos a nossa reflexão sobre o sacramento da crisma ou confirmação a partir do Catecismo da Igreja Católica, que está nos ajudando nessas reflexões por esses dias. O número 1785 do Catecismo da Igreja Católica nos diz: na formação da consciência da nossa opção e responsabilidade pessoal e cristã pelos nossos atos, atitudes, a palavra de Deus por excelência é a luz do nosso caminho. A gente recebe sacramentos, se diz cristão, tudo bem. Agora é preciso que a gente regue essa nossa vocação, o que ela significa, através daquilo que a palavra nos orienta. Precisamos estar em sintonia, então, conforme diz aqui Catecismo da Igreja Católica, temos atitudes de ler, meditar, rezar a palavra de Deus, que por excelência é a luz do nosso caminho. Senão, Deus nos envia a sua graça, nos dá a sua graça, que recebemos no batismo ou nos sacramentos, mas ela não encontra eco dentro da gente, porque nós estamos buscando outras palavras e deixamos de lado aquilo que é a excelência, a palavra de Deus. O Catecismo continua: devemos assimilar a palavra na fé e na oração e colocar a palavra de Deus em prática. Devemos também examinar a nossa consciência de olhos postos na cruz do Senhor. Somos assistidos pelos dons do Espírito Santo, ajudados pelo testemunho e pelos conselhos dos outros e guiados pelo ensino autorizado da Igreja. Nos diz o documento do Vaticano II, chamado Dignitatis Humana, isso é a dignidade humana, no número 14 do Vaticano II. O número 1830 do Catecismo da Igreja Católica nos ensina: a vida moral dos cristãos, os costumes, o jeito de ser do cristão, é sustentada pelos dons do Espírito Santo. Se a gente não se abrir aos dons do Espírito Santo, a gente vai, de maneira assim, bastante terrível, nos quedar, nos deixar envolver pelo mal do mundo. E nos esqueçamos de que a nossa vida tem que ser uma vida de sinal do amor de Deus, da santidade, da busca do amor, né? Uma vida moral que dignifique a pessoa humana e que salva a pessoa humana. Se eu não tivermos o Espírito Santo dentro de mim, não me abrir a ele, eu posso ter uma vida moral depravada, que tira a dignidade de que nós somos filhos de Deus, templos santos de Deus, né? Então é preciso abrir-se ao Espírito Santo e deixar os 7 dons dele tomar conta de todos nós, né? Então devemos estar obedientes, dóceis aos impulsos do Espírito Santo. O 1831 diz: os 7 dons do Espírito Santo são sabedoria, entendimento, conselho, fortaleza, ciência, piedade e temor de Deus. Pertence em plenitude a Cristo, filho de Davi. Nos diz Isaías, capítulo 11, versículos 1 a 4. E ainda nós temos na Sagrada Escritura o seguinte texto: do trono de Jessé, pai do rei Davi, sairá um ramo, um descendente, um broto nascerá de suas raízes. Sobre ele pousará o espírito de Javé, espírito de sabedoria e inteligência, espírito de conselho e fortaleza, espírito de conhecimento e temor de Javé. A sua inspiração estará no temor de Jesus, de Javé. Ele não julgará pelas aparências, nem dará sentença só por ouvir. Ele, esse descendente de Davi, que é Jesus, julgará os fracos com justiça, dará sentenças retas aos pobres da terra. Nos diz então Isaías, no capítulo 11, versículos 1 a 4. Nos falando então dos sete tons do Espírito Santo. E Jesus realizou essa plenitude que Isaías anunciou dos sete dons. Jesus realizou, ele é esse que viveu sob o impulso do Espírito Santo. E ele passou para nós: receba o Espírito Santo. E isso aconteceu no batismo, no crisma, e em cada sacramento nós temos a ação do Espírito Santo. Por quê? Porque a busca de Deus deve ser intensa. O mal que está no mundo quer nos arrastar com todo o seu poder para longe de Deus. E o Espírito Santo dentro de nós nos brinda, nos fortalece para não cairmos nessa dimensão do mundo. Até São Pedro, na sua primeira carta, escreve, né? O mal está ao nosso derredor como um leão rugindo, procurando a quem devorar. Aí ele diz, né? São Pedro diz, né? Resistide, não vos deixeis enganar. Para a gente resistir ao mal, é preciso ter a força do Espírito Santo e recebemos do batismo, no crisma e nos sacramentos. Vamos abrir o Espírito Santo, vamos suplicá-los intensamente: vinde Espírito Santo, enchei os corações dos vossos fiéis e acendei neles o fogo do vosso amor. Amém. Sacramento da confirmação ou da crisma, sacramento do Espírito Santo. Amém. Até mais. Tchau.
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0: 1:02.
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0: Com a Mãe Aparecida, juntinho de você, na sua casa e no seu cantinho de oração, louvando e agradecendo sempre. 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

0: vida reluz, como és lindo. 1:09.
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0: Gabi Pedroso chegando com a nossa crônica para o dia de hoje.
2: Estar livre para seguir em frente. Melancolia é o caminho interior para se tornar uma estátua de sal. Henrique Herzog, advogado e político espanhol. Quem vive olhando para trás não consegue ver o caminho a seguir. A melancolia é uma tristeza mórbida que impede de ver o lado positivo dos acontecimentos. Fica apegado ao passado, do que já foi e não é mais. E tem muita dificuldade em valorizar o agora com esperança em um futuro melhor. No livro Gênesis, há a narrativa de uma cidade, Sodoma, que vivia em função dos bens materiais e do glamour que eles proporcionavam sem se importar com a justiça, a honestidade e o amor de Deus. Lá vivia Ló com sua família, e eles receberam a ordem de Deus para deixar tudo e sair, pois a cidade seria destruída. Fuja por amor à vida, não olhe para trás e não pare em lugar nenhum da planície. Fuja para as montanhas ou será morto. Gênesis capítulo 19, versículo 17. Mas não poderiam olhar para trás, ou seja, desejar novamente aquele estilo de vida. Na fuga, a mulher de Ló olha para trás e se transforma em uma estátua de sal. Ela desobedeceu e ficou pelo caminho. Viver apegado ao passado impede de estar totalmente livre para seguir em frente. Reflexão feita por José Irineu Nenevê.
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0: Padre Joãozinho, queremos Deus. Agora 1:15, abraçando os nossos irmãos lá em Monte Aprazível, interior de São Paulo, nos ouvindo pela 105.7, Rádio Difusora FM.
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0: Trazendo pra gente a sua mensagem de hoje.
2: Tem gente que diz que vai esperar a idade chegar ou o filho crescer para ir à igreja com mais tempo ou para rezar mais. Lamento decepcionar, mas preciso dizer que a hora é agora. Que garantia você tem de que dá para esperar amanhã? E que certeza tem de que com os filhos mais velhos ou com a aposentadoria te sobrará tempo para ir à igreja ou para rezar com mais calma? Na verdade, aí sim, chegamos numa importante questão. Será que tem sentido dar a Deus apenas o tempo que sobra? Creio que não. Ele merece o primeiro lugar. Ele merece ser a prioridade de nossas vidas, pois escolheu nos amar como prioridade entre todas as suas criaturas. Então, não fique parado. Procure amar a Deus sobre todas as coisas agora, estando mais perto da casa dele ou do coração dele. Ele não cobra nada, mas te espera.

0: Antônio Cardoso, tão suave é sua paz. 1:26, quase 1:27. 3104-1043 é o nosso WhatsApp para você enviar a sua mensagem de fé, de amor, paz e esperança e também as suas intenções para rezarmos juntos o Santo Terço, já já, às 4 horas da manhã. Rezando por você, pela sua família, por todos os nossos irmãos e irmãs.
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0: 1:30, bom dia. 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
0: Onde quer que você esteja nos ouvindo por uma das nossas emissoras que integram a Rede Aparecida de Rádio. Em Juiz de Fora, a Rádio Catedral FM. A 102.3. Louvando e agradecendo conosco em Dourados, no Mato Grosso do Sul, a Rádio Coração FM 95.7. Agora 1:31. Continue enviando a sua mensagem de fé, viu? De esperança, força e coragem para rezarmos logo mais às 4 da manhã. Quem reza conosco, louvando e agradecendo ao nosso bom Deus e ao nosso irmão Pedro Canuto, lá rezando com a gente, pedindo as bênçãos da Mãe Aparecida, ele que está lá em Aracaju, no Sergipe, o Neto em Santa Inês, no Maranhão, rezando hoje por ele e pela família. Ele está completando hoje 49 anos. Parabéns, meu irmão. Que Deus lhe abençoe, viu? Que a Mãe Aparecida lhe cubra com seu manto sagrado. Santa Inês, no Maranhão.
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0: 1:36. Fica, Senhor, comigo. Elô Silvério chegando, trazendo pra gente esse momento com a mãe.
1: Refletindo o tema, o amor ao próximo como caminho de santidade, vamos juntos começar o momento com Maria de hoje. O amor ao próximo é um caminho seguro de santidade, pois nos aproxima do coração de Deus por meio do serviço e da doação. Na figura de Maria, vemos esse amor vivido de forma plena e silenciosa. Ao dizer sim a Deus, ela também se coloca totalmente disponível aos outros, como ao visitar Isabel, levando ajuda e alegria. Maria não busca destaque, mas vive a caridade no cotidiano, ensinando que a santidade nasce de gestos simples. Seu cuidado em Caná, intercedendo pelos noivos, mostra atenção às necessidades alheias. Ela revela que amar é estar atento, servir e acolher. Seguir seu exemplo é aprender que a santidade se constrói no amor concreto ao próximo. Em Maria, o amor se torna caminho perfeito para Deus.
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0: da festa da padroeira 2026. Lindo, lindo, lindo. Você vai ouvir muito, viu? E vamos aprender. É isso mesmo. Para cantarmos bem bonito durante a novena em preparação à festa de nossa mãe, rainha e padroeira do Brasil, a Senhora Aparecida.
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3: Irmão, irmã, façamos catequese. O monoteísmo hebreu ensinava que Deus é Javé, é um só, e era Eie, Asher Eie, aquele que vai sendo. Ele se revelou ao patriarca Abraão e ao profeta Moisés, por meio de quem ditou suas leis. Você acredita ou não? Mas é isso que os judeus acreditavam e também que nós cristãos acreditamos. Temos porta-vozes e não fomos nós. Alguém antes de nós falou com Deus ou sobre Deus e nós aceitamos. Mas quando alguém aparece dizendo que ele é porta-voz de Deus, então ele vai ter que provar. Em geral, é blefe. Cantemos.

0: foi preciso falar. Agora 5 minutinhos faltando para as 2 da manhã. Às 4, Santo Terço Mariano, e você rezando conosco, 3104-1043.
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3: 2 horas, bom dia.
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3: Com a Mãe Aparecida, Rede Aparecida de Rádio, juntinho de você, viu? Rezando conosco, pedindo, louvando e agradecendo. Belmâncio rezando conosco, pedindo as bênçãos da Mãe Aparecida, por ele, pela família, louvando e agradecendo ao bom Deus. O José Albino em Santa Fé do Sul, rezando conosco, pedindo por ele, pela família. O nosso irmão querido Júlio, em Santa Gertrude, São Paulo, rezando conosco pela nossa queridíssima Rede Claré de Comunicação em Rio Claro, a 106.5. O Júlio tá lá rezando pela dona Valentina, que é esposa, e o filhão João Paulo. Ele tá trabalhando e rezando conosco, louvando e agradecendo, né, Júlio? Beijo no coração, meu irmão. O Dito Delário em Poços de Caldas, rezando conosco por ele e pela família. O nosso irmão Rubens também rezando conosco, Rubinho, pedindo por ele e por toda a família. O Arley Soares também rezando conosco por ele e pela família, louvando e agradecendo ao bom Deus por tudo. 2 horas, 1 minutinho.
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0: Padre Fábio de Melo cantando pra gente Abraço Eterno. 2:06, com a Mãe Aparecida, onde quer que você esteja, rezando conosco, louvando e agradecendo ao bom Deus por tudo em nossa vida. E quem está chegando para participar conosco mais uma vez, Padre Vanderlei Souza, com a nossa oração de hoje.
1: Olá, meu querido irmão, querida irmã, você que nos acompanha nesse programa com a Mãe Aparecida, e sou o Padre Vanderlei, missionário redentorista. Vamos colocar-nos na presença de Deus, rezar, pedir, agradecer e louvar. Rezemos pela intercessão de Santa Paulina nesta semana em que celebramos a primeira santa brasileira. Ó Santa Paulina, que puseste toda a confiança no Pai e em Jesus, e que, inspirada por Maria, decidistes ajudar o povo sofrido, nós te confiamos a Igreja que tanto amas, nossas vidas, nossas famílias, a vida consagrada e todo o povo de Deus. Vós que desde tua infância soubeste partilhar o pão com os mais pobres e necessitados, ensina-nos a partilhar com as pessoas o pão de nossa mesa, o pão da palavra, do perdão, do amor e da acolhida. Intercede por nós junto a Jesus, a fim de que tenhamos a coragem de lutar sempre na conquista de um mundo mais humano, justo e fraterno. Amém. Santa Paulina, rogai por nós.
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0: Avenida Vida Reluz, Mar de Vitórias. 2:13, você está na Rádio Aparecida, Rede Aparecida de Rádio. Rezando, louvando e agradecendo por tudo em nossa vida. Banda Vida Reluz, Mar de Vitórias. Obrigado a você que nos acolhe, a você que reza conosco em mais uma madrugada aqui com a Mãe Aparecida, pelo aplicativo Aparecida e pelo a12.com/Rádio Aparecida.
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0: Padre José Allen chegando com a sua mensagem de hoje.
2: A paz de Cristo. É uma alegria estarmos aqui mais uma vez nesse encontro com Maria. Lembremos cada vez mais que a base da nossa fé é conhecer Deus como Ele se revela e não a gente criar uma imagem, uma ideia sobre Deus. Deus se revelou de uma maneira plena, total, em seu filho Jesus. Jesus disse, conforme está no Evangelho de São João, eu e o Pai somos um. Deus é uma comunidade de três pessoas, que nós chamamos de Pai, Filho e Espírito Santo. O Filho é Jesus. Ele assumiu a natureza humana e, olhando para ele, o que ele viveu, o que que ele falou, o que que ele fez, nós vamos entendendo como Deus é, como Deus se revela, como Deus nos ama. Maria foi a primeira pessoa que soube acolher esse mistério. Foi graças a ela e com ela que Deus veio ao mundo. Por isso nós precisamos de Maria para entender cada vez melhor a nossa caminhada de fé, para adorar o único e verdadeiro Deus, aprender com Maria a fazer a vontade de Deus em cada momento da nossa vida. Esse é o verdadeiro projeto para que a gente viva uma vida verdadeira. Repito mais uma vez, não passemos só pela vida, mas vamos viver a vida. Para isso é necessário encontrar o sentido da vida que Jesus veio revelar para a nossa salvação e que Maria aprendeu como ninguém. Por isso, ela nos diz nas bodas de Caná, fazei tudo o que ele vos disser. Que a presença de Maria em nossa vida sempre seja um convite para seguir Jesus.
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Mensagem Brasil, mãe do novo homem. Agora 2:20 com a Mãe Aparecida, Rede Aparecida de Rádio.

0: Maria de ser a Virgem Mãe de Deus. Os dois, embora casados, viviam como irmãos, segundo o que indica a pergunta da Virgem. Como me tornarei mãe se não conheço o homem? Tal interrogação só se compreende supondo José e Maria estarem resolvidos a não viver maritalmente. Nasceu Jesus legitimamente de Maria, casada legitimamente com José, que portanto é legitimamente pai de Jesus. Pai de Jesus, não por geração, mas por ser o chefe legítimo da Sagrada Família em que Jesus nasceu legitimamente. O Verbo Divino se fez homem e habitou entre nós. Jesus nasceu de uma família e entrou na humanidade. Repetimos, Jesus quis nascer de virgem casada para santificar a família, visto ser a família a base da sociedade. E Jesus veio salvar o homem como sociedade e não somente o homem como indivíduo. Notemos ainda que a família é a sociedade de amor perene de esposo e esposa para a geração dos filhos e aperfeiçoamento de todos. E a família é a fonte da sociedade e a alma da família é o amor. Pela encarnação do Filho, Deus santificou não somente a família, mas também o amor. No cristão, o amor não é só natural, mas sobrenatural. Qualquer pagão pode ter amor natural, mas os cristãos devem ter o amor sobrenatural, porque no batismo a graça santificante torna sobrenatural o amor. O matrimônio foi elevado por Cristo à dignidade de sacramento. Como sacramento, a união de marido e mulher torna-se sinal da união do homem-Deus com a Igreja para a geração e para aperfeiçoamento de toda a humanidade. O amor conjugal pode ser natural naquele que não é cristão, mas deve ser sobrenatural naquele que se casa em Cristo, isso é, que recebe o sacramento do matrimônio. Mas que é o amor? Amor é uma atração forte que nos prende a alguém e nasce do conhecimento do bem que descobrimos nesta pessoa. Se nos prendemos pelas perfeições físicas ou espirituais do amado, sem levar em conta o nosso interesse próprio, esse amor desinteressado chama-se amor de complacência. Mas se o amor com que alguém deseja uma pessoa para si nasce do conhecimento do quanto ela vale em corpo e alma para quem a ama, então se denomina amor de concupiscência. Quando você admira e deseja uma pessoa, então você começa a lhe querer bem. Ora, querer bem é dedicar-se a fazer feliz o outro. Isso é o que chama de amor, de benevolência. O mais eficaz é o amor de complacência. O mais eficaz é o amor de benevolência. O amor de concupiscência pode ser nobre egoísmo. Esse tríplice amor constitui a alma da família e é sobrenaturalizado na família cristã.
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6: 2:31, bom dia. 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
6: Abraçando os nossos amigos queridos que rezam conosco pelo 3104-1043, Adriana, lá em Franco da Rocha, São Paulo, ali pertinho de Caieiras, rezando conosco, né, Adri? Um abraço, viu, minha irmã querida, rezando e pedindo por ela, pela família, pela vida e saúde dela e de todos os familiares. Quem reza conosco é a Sirlene, de Guaratinguetá, rezando por ela, pela família, por uma prima também que está sofrendo, pedindo as bênçãos da Mãe Aparecida por ela, que a Mãe Aparecida abençoe a família dela, e todos que estão ao redor desta prima querida, né, Sirlene? Com a graça de Deus, ela com toda certeza vai superar esse problema pelo qual ela está passando, porque não é só ela, é toda a família que sofre, né? Então vamos rezar por ela, por vocês, por todos, tá bom, minha querida? A Sirlene de Guaratinguetá, rezando e colocando tudo, tudo, tudo nas mãos da Mãe Aparecida. O Elias Edmar Peters rezando com a gente também, Juiz de Fora, nosso companheirão de todas as madrugadas, ele, a dona Helena, rezando conosco, o filhão Elias, xará do papai, rezando com a gente, louvando e agradecendo ao bom Deus, a Auricele Vasconcelos em Portugal, e também o José Mota, nosso querido amigo, ele, a Rose, a esposa, lá de Cachoeiro de Itapemirim, rezando com a gente.
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6: Padre Pelaquim canta pra nós, Bom Pai do Céu.

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2: Que Deus te conceda o orvalho do céu e a fertilidade da terra, trigo e vinho em abundância. Gênesis 27:28. Esaú e Jacó eram filhos gêmeos de Isaque e Rebeca. Esaú nasceu primeiro, por isso podia gozar de todos os direitos de filho mais velho. Era um homem rude, cheio de pelos por todo o corpo, mas estimado pelo pai por ser um hábil caçador. Jacó, por sua vez, era um homem pacífico, morava em tendas e era o preferido da mãe. Quando Isaque ficou velho e cego, pediu para o seu filho Esaú caçar e preparar-lhe um bom assado para, após comer e antes de morrer, transmitir-lhe a bênção diante do Senhor. Rebeca ouviu a fala de Isaque e contou tudo para Jacó. Então, tudo combinado com o filho, antes de Esaú chegar, ela mesmo preparou um excelente assado de cabrito trazido por Jacó e o camuflou com as melhores roupas usadas por Esaú e com peles de animais. Então, assim disfarçado, Jacó levou o assado para o pai. Este, enganado, dirigiu-lhe, pois, a bênção com estas palavras: que Deus te conceda o orvalho do céu e a fertilidade da terra, trigo e vinho em abundância. Sirvam-te povos e prostrem-se diante de ti nações. Se um senhor de teus irmãos e diante de ti, prostrem-se os filhos de tua mãe. Maldito quem te amaldiçoar e bendito quem te abençoar. Jacó usurpou a bênção e tornou-se o patriarca do povo israelita, do qual nasceu depois o Salvador da humanidade, Jesus. A ação de Jacó foi condenada por Oséias. A venda de José por seus irmãos e o ato de Jacó enganando o pai cego mostram que Deus pode cumprir seus desígnios salvíficos através de pessoas pecadoras. Deus escreve direito por linhas tortas. Bom Deus, teu filho Jesus, nosso Salvador, nasceu em meio a um povo historicamente sujeito ao pecado. Concede-nos a graça de seguir Jesus com humildade de coração, em permanente movimento de conversão. E assim, vivamos a amorosa bênção da tua justiça sobre o nosso planeta Terra. Amém.
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0: minutinhos faltando para as 3 horas da manhã. Uma ótima e abençoada madrugada a você, meu irmão. Um ótimo e abençoado dia. Com as bênçãos do Senhor Jesus, a proteção, a intercessão de nossa mãe querida, Senhora Aparecida, a você, a sua família, a todos os irmãos e irmãs que rezam conosco, louvando e agradecendo. Missionário Shalom, transforma os caminhos. Espírito Santo de Deus.
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2: Santos nos ensinam hoje, dia 8 de julho, dia de Santo Eugênio, Papa. E eu, Padre André, estou com você, amigo e amigo ouvinte, para conhecermos um pouco mais a história deste santo e Papa. Um dado importante é sabermos que em cada 3 papas, praticamente um foi oficialmente declarado santo. Assim aconteceu com Eugênio, que tornou-se para a Igreja o homem certo para o tempo devido. Eugênio III nasceu no fim do século XI, em Pisa, na Itália, e depois de ordenado, consagrou-se a Deus como sacerdote, até que abandonou todas as suas funções para viver como monge. O grande reformador da vida monástica, São Bernardo, acolheu o santo de hoje a fim de ajudá-lo na busca da santidade, assim como no governo da Igreja, pois inesperadamente o simples monge foi eleito para sucessor na Cátedra de Pedro. A Roma da época sofria com a agitação de Arnaldo de Brescia, que reclamava instituições municipais com eleições diretas dos senadores. Talvez por isso chegou até a impedir a ordenação e posse de Eugênio, já que tinha sido eleito pelo Espírito Santo numa instituição de origem divina. O Papa Eugênio teve muitas dificuldades no governo da Igreja, tanto assim que teve de sair várias vezes de Roma, mas providencialmente aproveitava essas ocasiões para evangelizar em outras igrejas da Itália e da França. Além de promover concílios e lutar pela restauração dos santos costumes, Eugênio zelou pela salvação das almas com tanta dedicação que, por causa dos inúmeros trabalhos e sofrimentos, veio a falecer em 1153. Foi beatificado em 1872. Peçamos a intercessão de Santo Eugênio para a nossa Igreja, para que não se canse de lutar e zelar pela salvação das almas. E lembremos que nós somos a Igreja de Cristo, chamada a viver esse compromisso. Santo Eugênio, rogai por nós.
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0: graça apenas com uma canção. 2:58. 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
0: 3:00, bom dia.
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0: Com a Mãe Aparecida, Rede Aparecida de Rádio, juntinho de você, na sua casa, no seu trabalho, onde quer que você esteja nesta madrugada, louvando e agradecendo ao nosso bom Deus por tudo em nossa vida. Já às 4:00, o Santo Terço Mariano e você, meu irmão, rezando conosco, rezando por você, pela sua família e enviando também as suas intenções. 3104-1043 é o nosso WhatsApp para você enviar a sua mensagem. 3104-1043. Participe e reze com a gente.
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1: Olá, meu irmão, minha irmã. Graça e paz para você e toda a sua família. No evangelho hoje, Jesus chama 12 discípulos para partilhar de sua convivência e missão. Chamou cada um pelo nome, olhou em seus olhos e explicou tudo o que comportaria estar com ele e participar de sua atividade apostólica. Invoquemos a luz do Espírito Santo para que abra as nossas mentes e corações ao acolhimento da palavra do Senhor.

Espírito Santo. Tu que habitas, tu que falas, rezas e ages em mim. Abra-me à palavra, que a minha mente e o meu coração sejam o terreno bom onde a semente da palavra possa germinar, crescer e frutificar, para que a minha vida seja transformada. Amém. Hoje, 8 de julho, a liturgia nos oferece o Evangelho de Mateus, capítulo 10, versículos 1 a 7. Convocando seus 12 discípulos, deu-lhes autoridade para expulsarem os espíritos impuros e para curarem toda a enfermidade e toda a doença. Estes são os nomes dos 12 apóstolos: primeiro Simão, chamado Pedro, e seu irmão André; Tiago, filho de Zebedeu, e seu irmão João; Filipe e Bartolomeu; Tomé e Mateus, o coletor de impostos; Tiago, filho de Alfeu, e Tadeu; Simão, o cananeu, e Judas Iscariotes, o mesmo que o entregou. Jesus enviou os 12 com estas instruções: não ireis pelo caminho dos gentios, nem entreis em cidade de samaritanos. Ide de preferência às ovelhas desgarradas da casa de Israel. Indo, proclamai que o reino dos céus está próximo. Chegamos ao discurso missionário. Dentre os discípulos, Jesus chama 12 e constitui um grupo para permanecer em sua companhia. Ele o chama pelo nome. Simão Pedro encabeça a lista. Ele exerce o ministério da unidade. Jesus lhes dá poder sobre os espíritos impuros. Esses 12 agora são chamados de apóstolos, que significa enviados, missionários. O número 12 tem a ver com o surgimento de um povo novo. Isso significa que a missão é própria de todo discípulo de Jesus, que todo Israel, toda a igreja é missionária em sua essência. Em Mateus, a missão é endereçada às ovelhas perdidas da casa de Israel. Ainda não chegou a hora de uma missão universal. A missão dos 12 é a mesma de Jesus: a proclamação fundamental do reino de Deus. Ela é acompanhada de sinais que confirmam a palavra proclamada. O perdão dos pecadores, a cura dos enfermos, a expulsão dos espíritos impuros, a ressurreição dos mortos. Jesus devolve a esperança aos pobres, aos deserdados. A opção radical de Jesus pelos empobrecidos é nítida. Estes são os preferidos de Deus. Seus 12 discípulos, deu-lhes autoridade para expulsarem os espíritos impuros e para curarem toda a enfermidade e toda a doença. O Senhor nos convida a sermos praticantes da palavra. Neste momento, vamos dispor o nosso coração para a vivência de sua palavra.

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1: Hoje, dia 8 de julho, vamos conhecer a história de Micol, filha e esposa de reis. Saul percebeu que sua filha Micol estava apaixonada por Davi. Micol era a filha mais nova do rei Saul. O nome Micol é a forma feminina do nome Miguel, significa quem é como Deus. Na época das provocações do gigante Golias, Saul tinha prometido: a quem vencer o Golias, o rei encherá de riquezas e lhe dará sua filha, além de deixar sua família livre de impostos em Israel. Davi venceu Golias. O povo aclamava Davi como vitorioso. E o rei Saul ficou com tanto ciúme a ponto de querer matar Davi. Saul disse a Davi: olhe, vou lhe dar como esposa Merobe, minha filha mais velha, mas com a condição de que você sirva como guerreiro e faça as guerras de Javé. Na verdade, Saul pensava: é melhor que ele seja morto pelos filisteus e não por mim. Mas Saul não cumpriu a promessa e Merobe foi dada em casamento a Adriel de Meula. Micol, a outra filha de Saul, apaixonou-se por Davi e foram dizê-lo a Saul. Saul gostou e, pensando em seus próprios interesses, deu Micol a Davi em casamento, pensando: vou dar minha filha em armadilha e assim Davi morrerá pelos filisteus. A Davi ele disse: hoje você vai ter uma segunda oportunidade para se tornar meu genro. A condição era sempre a mesma. Davi devia fazer as guerras contra os filisteus, mas Davi vencia sempre e no fim Saul tinha que cumprir a promessa. Então Saul deu Micol a Davi em casamento. Apesar de Davi ser o genro do rei, as brigas de Saul com Davi continuavam. Nessas brigas, Micol sempre ficava do lado de Davi, ajudando a escapar das ciladas de Saul. Saul, sentindo-se traído pela filha, obrigou Micol a se casar com Falti de Galim. Depois da derrota e morte de Saul no Monte Gilboé, ela foi morar com Davi em Jerusalém. Tempos depois, na procissão da transferência da Arca da Aliança para Jerusalém, o rei

seu pai e a família dele, para colocar-me como chefe sobre o povo de Yahvé, sobre Israel, eu farei festa e me humilharei ainda mais. Serei desprezível aos olhos de você, mas serei honrado aos olhos das servas de quem você está falando. E Micol, filha de Saul, não teve filhos até o dia de sua morte.

0: Padre Fábio de Melo cantando pra gente em tua presença. Antes você ouviu Inigualável Comunhão, Anjos de Deus com Padre Marcelo, Missionário Shalom, Inigualável Comunhão. Agora 3:27.
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2: Bem-vindos à Escola de Maria, a melhor e a mais perfeita discípula da palavra. No programa de hoje, vamos refletir sobre uma parceria divina que transforma vidas: Maria e o Espírito Santo. Frei Jonas Nogueira nos ajuda a compreender como essa relação aparece na Bíblia e na riqueza dos primeiros escritores da Igreja. Bem-vindo, Frei, muito obrigado.
3: Obrigado, Padre Célio, é uma alegria muito grande estar aqui conversando com vocês na Escola de Maria, essa escola de devoção, essa escola de amor, essa escola de serviço. Eu achei muito interessante essa palavra que o senhor usa, parceria, porque de fato fala-nos que a iniciativa é sempre de Deus. É sempre Deus que dá o primeiro passo, é sempre Deus que se dirige ao ser humano. Nós, na nossa condição de criatura, contamos com a graça de Deus para dizer sim ao seu projeto. Então, a ideia de parceria, nós pensamos nessa perspectiva. Existe a iniciativa divina que pede a resposta de todos nós. Existe uma expressão que eu gosto muito, que ela vem da Igreja Ortodoxa, que é a expressão sinergia. Sinergia vai resguardar essa ideia de parceria, vai resguardar a iniciativa divina e, ao mesmo tempo, a resposta do ser humano. Então, nesse sentido, quando a gente pensa Maria dentro da tradição bíblica, nós podemos começar, por exemplo, a pensar nos profetas. Os profetas de Deus foram pessoas que, cheias do Espírito, se fizeram porta-vozes da palavra de Deus, se fizeram pessoas que garantiram a fidelidade da aliança em momentos em que o povo de Deus se viu em perigo de perder a sua fidelidade, de perder o rumo diante do projeto de Deus, diante dessas pessoas. Então Deus suscita profetas. Olhando para a Virgem Maria, nessa ideia da parceria, da sinergia, da resposta à iniciativa de Deus, Maria transformou toda a sua vida numa resposta ao projeto de Deus. Então, quando ela diz ao anjo, eis aqui a serva, ela está dizendo que, diante dessa proposta divina, ela quer caminhar na luz do Espírito Santo, ela quer colocar toda a sua vida a serviço do seu Filho Jesus Cristo, a serviço do reino de Deus que está acontecendo no Senhor Jesus e no último dia irá alcançar a sua plenitude. Então, de fato, a Virgem Maria é um sinal para todos nós que somos convidados a participar, a colaborar com a obra salvífica de Deus. A iniciativa é totalmente de Deus. É Deus quem nos oferece o dom da vida, o dom da salvação. É Deus quem nos oferece o reino de Deus. A nós, como Maria, cabe nos dizer sim. Queremos ser construtores, construtoras de um mundo melhor. Queremos nos deixar tocar, sermos tomados pelo Espírito Divino. Por isso que a todo momento nós pedimos a Deus que envie sobre nós o seu Divino Espírito, para que, como a Maria, tenhamos essa capacidade de escutar a palavra de Deus. Escutar a palavra de Deus como pessoas abertas, que querem de fato perceber a força de Deus, onde que Deus está direcionando a todos nós para vivermos a fé. E ouvindo a palavra de Deus, darmos o nosso sim, colaboradores, parceiros de Deus, resguardando a sua iniciativa divina e a todos nós uma resposta positiva ao amor de Deus, ao projeto de Deus de vida e salvação para todos nós.
2: Agradecemos o Frei Jonas, obrigado por nos conduzir com tanta clareza e fé nesse tema tão belo. Sua participação deixou o nosso programa ainda mais especial. Que Deus o abençoe sempre. 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Fique bem, Deus abençoe e até breve.

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5: 3:39.
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5: Juntinho de você, onde quer que você esteja, já daqui a 20 minutos, o nosso Santo Terço Mariano.
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mote Exalta Samba, uma carta para Deus. 15 minutinhos faltando para as 4 da manhã. Às 4, Santo Terço Mariano. Reze conosco, por você, pela sua família.

0: Jesus. Texto de Alfonso Milagro. 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
1: Elô Silvério participando novamente conosco nesta madrugada.
2: Diz o Senhor Jesus em seu evangelho que aquele que não se nega a si mesmo não pode ser meu discípulo. E negar-se a si mesmo é destruir em si mesmo o próprio egoísmo. E isto é tornar possível a construção de Deus em si mesmo. Por isso, o dar-se é algo tão sublime e tão meritório. Por isso, é tão difícil. Difícil, disse, mas não impossível. Pois bem, pretender somente o possível e o fácil é condenar-se à mediocridade. Em troca, aquele que ama, aquele que verdadeiramente ama, não reconhece nem limites, nem fronteiras, nem dificuldades, nem impossibilidades. Algo exagerado, mas muito sábio é aquela afirmação. Fazer o que é possível. Fazem-no até os tontos. Esforça-se por fazer até o impossível. É próprio só dos que amam. Temos em Cristo nosso melhor modelo. Ele se entregou a si mesmo por nós e se deu sem limites, nem retalhos. E porque se deu dessa maneira, conseguiu nossa redenção e a glória do Pai.
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0: aceite a nossa gratidão. Cantores de Deus. 10 minutinhos faltando para as 4 da manhã. Reze conosco, Santo Terço.
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3: Bom dia, meu amigo, minha amiga. Reflita por um instante. Você tem objetivos? Ou ainda, você sabe para que servem os objetivos e como defini-los? A importância de se ter objetivos é enormemente reconhecida para as conquistas humanas. Os professores ajudam seus alunos a desenvolverem objetivos para que eles aprendam e conquistem graduações. Os atletas definem objetivos para alcançarem novos níveis de performance. Pessoas em organizações e indústrias traçam objetivos para aumentar a produtividade, promover a satisfação dos empregados e avançar em suas carreiras. Apesar de ser um assunto muito discutido e debatido, o modo como o sistema de objetivos funciona nem sempre é bem compreendido. Muitas pessoas, por exemplo, imaginam que os objetivos são diretrizes de como elas devem se comportar ou instruções de como agir. Infelizmente, esse tipo de entendimento é muito ruim e acaba desmotivando as pessoas. Afinal, traçar um objetivo não deve ser um meio de cumprir certas tarefas. Traçar um objetivo é sempre uma questão de se atingir um resultado. Nesse caso, o foco não são os meios, mas o fim. Esse é o objetivo. As ações, ou seja, os meios para se alcançar um objetivo, são importantes, mas elas devem ir ao encontro do objetivo desejado e de acordo com o contexto em que a pessoa está inserida. Imagine que você esteja em um restaurante e queira pedir um bife à parmegiana, por exemplo. Você lê o cardápio e escolhe o prato. O objetivo é comer o bife à parmegiana. Mas tudo isso ainda vai depender do que está acontecendo à sua volta. Talvez o restaurante esteja muito cheio e barulhento. Então, você vai mudar a sua tática. Você irá apontar o dedo para o cardápio, mostrando ao garçom o que você quer, em vez de ficar gritando. Talvez você diga o número do prato no cardápio em vez do nome. Algo como, eu quero 14, que é o bife à parmegiana. É importante perceber que fazer o pedido ao garçom é uma ação que vai ajudar você a comer o bife. Mas isso pode ser feito de várias formas diferentes. Portanto, é preciso ter em mente que os objetivos devem permanecer sólidos, mas os meios de se alcançá-los podem mudar de acordo com as circunstâncias. Geralmente, os objetivos são bons, mas outras pessoas têm dificuldades em ver alguém tentando implementar os meios. São os amigos daquele fumante que quer parar de fumar, por exemplo. Eles até entendem, mas continuam chamando o amigo para aquela pausa para o café e para o cigarro. Ou aquela pessoa que deseja ser aprovada em um concurso e precisa passar os finais de semana estudando. Algumas pessoas próximas insistem em dizer que ela está estudando demais, que precisa descansar, sair, se divertir. Entretanto, essas pessoas não têm nenhum compromisso com o objetivo, que é passar no concurso. Por isso, é importante lembrar que os fins nunca justificam os meios. O objetivo deve ser bom e os meios também. Mas temos sempre que colocar os meios para atingirmos os nossos objetivos. Ter uma meta não deve definir como nós agimos, mas sim o que desejamos ser. Pense sobre isso, tenha um ótimo dia e até o nosso próximo encontro.
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0: ao Rei dos Reis. Comunidade Recado, 2 minutinhos faltando para as 4 da manhã. E você, meu irmão, minha irmã, se preparando para rezar conosco Santo Terço Mariano, rezando por você, pela sua família, rezando por todos nós.
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0: 4 horas, horário de Brasília.
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0: Com a Mãe Aparecida, rede Aparecida de Rádio, momento do nosso Santo Terço Mariano. Rezando, pedindo as bênçãos do Senhor Jesus por cada um de nós, por tudo que temos, por tudo que somos. Pedindo sempre a intercessão e as bênçãos de nossa mãe, a Virgem Maria, a Senhora de Aparecida. Que a Senhora Mãe continue intercedendo por cada um de nós, por todas as nossas necessidades, dificuldades, pelas nossas alegrias. Obrigado, Mãe, pelo seu amor, pelo seu cuidado para com cada um de nós. Iniciemos o nosso Santo Terço nesta quarta-feira, louvando e agradecendo ao nosso Salvador e Redentor, o Senhor Jesus. Quarta-feira, rezando por você, meu irmão, pela sua família, os mistérios gloriosos. Iniciemos o nosso Santo Terço.

0: Jesus, nós vos oferecemos este santo terço que vamos rezar, meditando nos mistérios da vossa redenção. Concedei-nos, por intercessão da Virgem Maria, Mãe de Deus e Nossa Mãe, as virtudes que nos são necessárias para bem rezá-lo e a graça de ganharmos as indulgências desta santa devoção. Oferecemos particularmente, em desagravo dos pecados cometidos contra o Santíssimo Coração de Jesus e o Imaculado Coração de Maria, pela paz do mundo, pela conversão dos pecadores e pelas almas do purgatório, pelas intenções do Santo Padre o Papa Leão, pelo aumento e santificação do clero, das famílias, rezando pelas missões, pelas vocações, pelos doentes e por todo o povo brasileiro. Rezemos a oração que o próprio Jesus nos ensinou na nossa profissão de fé. Creio em Deus Pai Todo-Poderoso, Criador do céu e da terra, e em Jesus Cristo, seu único Filho, nosso Senhor, que foi concebido pelo poder do Espírito Santo, nasceu da Virgem Maria, padeceu sob Pôncio Pilatos, foi crucificado, morto e sepultado, desceu à mansão dos mortos, ressuscitou ao terceiro dia, subiu aos céus, está sentado à direita de Deus Pai Todo-Poderoso, onde há de vir a julgar os vivos e mortos. Creio no Espírito Santo, na Santa Igreja Católica, na comunhão dos santos, na remissão dos pecados, na ressurreição da carne, na vida eterna. Amém. Com amor e confiança, rezemos a nossa oração do Pai Nosso. Pai nosso que estais nos céus, santificado seja o vosso nome, venha a nós o vosso reino, seja feita a vossa vontade, assim na terra como no céu.
1: O pão nosso de cada dia nos dai hoje, perdoai as nossas ofensas, assim como nós perdoamos a quem nos tem ofendido. E não nos deixeis cair em tentação, mas livrai-nos do mal. Amém.
0: Ave Maria, cheia de graça, o Senhor é convosco. Bendita sois vós entre as mulheres, e bendito é o fruto do vosso ventre, Jesus.
1: Santa Maria, Mãe de Deus, rogai por nós, pecadores, agora e na hora de nossa morte. Amém.
0: Ave Maria, cheia de graça, o Senhor é convosco. Bendita sois vós entre as mulheres, e bendito é o fruto do vosso ventre, Jesus.
1: Santa Maria, Mãe de Deus, rogai por nós, pecadores, agora e na hora de nossa morte. Amém.
0: Ave Maria, cheia de graça, o Senhor é convosco. Bendita sois vós entre as mulheres, e bendito é o fruto do vosso ventre, Jesus.
1: Santa Maria, Mãe de Deus, rogai por nós, pecadores, agora e na hora de nossa morte. Amém.
0: Glória ao Pai, ao Filho e ao Espírito Santo, como era no princípio, agora e sempre. Amém. Ó meu bom e amado Jesus, perdoai-nos, livrai-nos do fogo do inferno, levai as almas todas para o céu e socorrei principalmente aquelas que mais precisarem da vossa infinita misericórdia. E nós acolhemos a você, nossos irmãos e irmãs, em Cristo que rezam conosco. O nosso irmão natalino, lá em Juiz de Fora, já está na linha, prontinho para rezar conosco, louvando e agradecendo a Deus por ele e pela família, pedindo também a proteção e a intercessão de nossa mãe, a Auricele Vasconcelos, em Portugal, o Miguel, lá em São José do Rio Preto, ele e o irmão Ayrton, louvando e rezando conosco também o Sandro do Itaim Paulista, capital, rezando por ele e pela família, o nosso irmão querido Rubão, rezando por ele e pela família, por todos em Itapurã, lá no Mato Grosso do Sul, pedindo as bênçãos da mãe Aparecida, José João, em Palhoça, Santa Catarina, ele e a esposa rezando conosco. Bom dia, que estão rezando conosco, agradecendo o dom da vida por hoje, completo 73 anos de vida. Louvo sempre ao Pai e à Mãe Aparecida. pedindo saúde para o corpo e a alma, paz e felicidade para o dia de hoje. É o nosso irmão Celso Bach, completando 73 anos. Que a Mãe Aparecida, Celso, o cubra com seu manto sagrado. Muita saúde, muita paz para você, meu irmão. A todos os aniversariantes do dia. Seu Joaquim Pereira em Franca, ele e Dona Maria Divina rezando conosco, louvando e agradecendo a Deus por tudo. A Alcilene Maria, também rezando por ela, pela família. O Silvio Barbeta em Massaranduba, Santa Catarina. O Jorge Pimenta em Águia Branca, no Espírito Santo. Dona Maria de Lourdes, lá em Itapurã, no Mato Grosso do Sul, rezando por ela, pela família, rezando também pela netinha, louvando e agradecendo ao bom Deus. Rezando conosco, pedindo as bênçãos da Mãe Aparecida, louvando e agradecendo o professor Marcelo, pedindo as bênçãos de nossa mãezinha querida. O Sebastião Silva, lá em Carmo de Minas, rezando por ele e pela família. O Jonas de Salesópolis, São Paulo, também rezando por ele e pela família. E hoje ele pede orações pela esposa Elizabeth, para que a mãe passe à frente e dê tudo certo na perícia de hoje, pela qual ela vai passar. E nós cumprimentamos, abraçamos o nosso irmão Natalino, em Juiz de Fora, nos ouvindo pela Rádio Catedral FM. Natalino, bom dia, meu irmão.
2: Bom dia, tá me ouvindo bem?
0: Tudo bem, graças a Deus.
2: Graças a Deus.
0: Hoje nós rezamos por quem, meu irmão?
2: Eu rezo pra minha família e todos os meus amigos ferroviários, e para você também, os devotos nos aparecidos.
0: Amém. Vamos rezar e agradecer a Deus por tudo na sua vida, na vida da sua família, pedindo sempre a proteção e as bênçãos de nossa mãezinha querida, contemplando o nosso primeiro mistério glorioso.

0: que estais nos céus, santificado seja o vosso nome. Venha a nós o vosso reino, seja feita a vossa vontade, assim na terra como no céu.
1: O pão nosso cada dia nos dá hoje, perdoai a nossa ofensa, assim como nós perdoamos quem nos tem ofendido. Não nos deixeis cair em tentação, mas nos livrai do mal. Amém.
0: Ave Maria, cheia de graça, o Senhor é convosco. Bendita sois vós entre as mulheres, e bendito é o fruto do vosso ventre, Jesus.
1: Santa Maria, Mãe de Deus, rogai por nós pecadores, agora na hora da morte. Amém.
0: Ave Maria, cheia de graça, o Senhor é convosco. Bendita sois vós entre as mulheres, e bendito é o fruto do vosso ventre, Jesus.
1: Santa Maria, Mãe de Deus, rogai por nós pecadores, agora na hora da nossa morte. Amém.
0: Ave Maria, cheia de graça, o Senhor é convosco. Bendita sois vós entre as mulheres, e bendito é o fruto do vosso ventre, Jesus.
1: Santa Maria, Mãe de Deus, rogai por nós pecadores, agora na hora de nossa morte. Amém.
0: Ave Maria, cheia de graça, o Senhor é convosco. Bendita sois vós entre as mulheres, e bendito é o fruto do vosso ventre, Jesus.
1: Santa Maria, Mãe de Deus, rogai por nós pecadores, agora na hora de nossa morte. Amém.
0: Ave Maria, cheia de graça, o Senhor é convosco. Bendita sois vós entre as mulheres, e bendito é o fruto do vosso ventre, Jesus.
1: Santa Maria, Mãe de Deus, rogai por nós pecadores, agora na hora de nossa morte. Amém.
0: Ave Maria, cheia de graça, o Senhor é convosco. Bendita sois vós entre as mulheres, e bendito é o fruto do vosso ventre, Jesus.
1: Santa Maria, Mãe de Deus, rogai por nós pecadores, agora na hora de nossa morte. Amém.
0: Ave Maria, cheia de graça, o Senhor é convosco. Bendita sois vós entre as mulheres, e bendito é o fruto do vosso ventre, Jesus.
1: Santa Maria, Mãe de Deus, rogai por nós pecadores, agora na hora de nossa morte. Amém.
0: Ave Maria, cheia de graça, o Senhor é convosco. Bendita sois vós entre as mulheres, e bendito é o fruto do vosso ventre, Jesus.
1: Santa Maria, Mãe de Deus, rogai por nós pecadores, agora na hora de nossa morte. Amém.
0: Ave Maria, cheia de graça, o Senhor é convosco. Bendita sois vós entre as mulheres, e bendito é o fruto do vosso ventre, Jesus.
1: Santa Maria, Mãe de Deus, rogai por nós pecadores, agora na hora de nossa morte. Amém.
0: Ave Maria, cheia de graça, o Senhor é convosco. Bendita sois vós entre as mulheres, e bendito é o fruto do vosso ventre, Jesus.
1: Santa Maria, Mãe de Deus, rogai por nós pecadores, agora na hora da morte. Amém.
0: Glória ao Pai, ao Filho e ao Espírito Santo.
1: Como era, princípio, agora e sempre. Amém.
0: Ó meu bom e amado Jesus,
1: perdoai o vale do fogo do inferno, levar as almas todas para o céu, socorrer principalmente que mais precisar da nossa infinita misericórdia.
0: Meu querido irmão Natalino, qual é a sua paróquia em Juiz de Fora?
1: É Catedral Metropolitana, é Santo Antônio.
0: Santo Antônio, rogai por nós.
1: Rogai por nós.
0: São José,
1: rogai por nós. Valeu, São José.
0: Nossa Senhora das Graças,
1: rogai por nós. Recorremos a vós.
0: Senhora Aparecida, Rainha e Padroeira do Brasil,
1: rogai por nós.
0: Amém. Meu irmão querido Natalino, obrigado por ter rezado conosco, você e a família. Fique com Deus, um abraço fraterno a todos os irmãos que nos ouvem pela Rádio Catedral FM, nossa grande parceira na Rede Aparecida de Rádio. Um abraço muito grande a todos vocês aí rezando conosco, louvando e agradecendo ao bom Deus. Fique com Deus, meu irmão.
1: Amém. Agradeço pela oportunidade. Muito obrigado aí. Que Jesus proteja você e nossa Aparecida também.
0: A todos nós. Salve Maria.
1: Salve Maria.

0: Com você, meu irmão, minha irmã, você que está rezando conosco na sua casa, aí no seu trabalho, a você que está na estrada também em oração com a gente. Que Deus abençoe a sua jornada de trabalho, a sua viagem, que a Mãe Aparecida interceda por cada um de nós. Hoje, mandando um abraço lá para a professora Estela, rezando conosco, ela está em Varginha, Minas Gerais, rezando pelos antepassados, por todos aqueles que precisam de orações, pelos amigos visíveis e invisíveis, pela paz do mundo, também pela instituição escolar onde ela trabalha, louvando e agradecendo a Deus por isso. O Assis Reis, lá em Curvelo, Minas Gerais, rezando por ele e pela família. O Marcinho em Dourados, no Mato Grosso do Sul, rezando por ele e pela família. O nosso irmão Anderson Pietrobon, lá em Jales, interior de São Paulo, nos ouvindo e rezando pela Rádio Assunção FM, nossa parceira, pedindo as bênçãos da Mãe Aparecida por ele, pela família, pela sobrinha Beatriz, que faz aniversário hoje. A Bia fazendo aniversário hoje. Parabéns, viu, Bia? Nossa linda Beatriz, que Deus abençoe, que a Mãe Aparecida a cubra com seu manto sagrado. Tem festa em Jales hoje, hein? O nosso querido Anderson Pietrobon e Dona Érica também, rezando pela sobrinha. A Fátima em Cruzeiro, louvando e agradecendo a Deus por tudo na vida dela, rezando pela alma do esposo Edson, por todos que precisam de orações, pelos irmãos e irmãs do Santo Terço. Gratidão sempre. Reza conosco também o Inácio Miguel Rosda, louvando e agradecendo a Deus por tudo na vida dele. O Leleu em Pedregulho, rezando pelos filhos, pela irmã dela, pela irmã dele e os filhos dela, por todos os irmãos do Santo Terço. Reza conosco o Hamilton Martins em Guarapuava, no Paraná, rezando por ele e pela família. O Paulo Brito em São Sebastião do Passé. O Fernando Coutinho de Vila Velha, no Espírito Santo, rezando por ele e pela família também. A Idelma reza conosco por ela e pela família. O nosso irmão Mauro Marques, em Rio Grande do Sul, em Santa Maria, louvando e agradecendo a Deus pela vida dele, dos filhos, da esposa, da netinha, das netas, né? E pelos vizinhos e amigos também, lá do acampamento, em acampamento pela Rádio Medianeira, que Nossa Senhora Medianeira rogue por todos nós. Amém, meu irmão. O Márcio Macedo Oliveira rezando conosco, por ele e pela família, louvando e agradecendo a Deus. Ele que está no Rio Grande da Serra, São Paulo, rezando por ele, pelos filhos, os entes queridos, Eric Ribeiro também, louvando e agradecendo conosco. Zico, lá em Jales, interior de São Paulo, pela Rádio Assunção também, rezando com a gente. E quem reza conosco, nosso segundo mistério, são os nossos irmãos lá em Dourados, Adailton e Edileuza. Bom dia, família.
1: Bom dia.
0: Tudo bem, graças a Deus.
1: Tudo bem, graças a Deus.
0: Que maravilha. E hoje nós rezamos por quem, meu querido Fiola?
2: Primeiramente, agradecer a Deus pelo dom de nossas vidas, né? Rezar por todos os aniversariantes do mês de julho. Rezar por todos os falecidos, todos os purgatórios, pela alma do meu pai, o José, pela saúde da minha mãe, Dona Maria, pela esposa de Deus, os filhos Adalberto, Douglas e Lucas, Nora, Daiane e Maria Ângela, os netos Emília, Maria Luísa, o Tono, o Gabriel e Lirinha. Rezar pela saúde de todos os nossos irmãos do Terço que se passam enfermos, né? Que estão com muito aí, que essa semana a gente escutou, né? Falando de vista, um probleminha outro aqui, mas vamos rezar por eles.
0: Sim.
2: Que é Deus que os abençoe. E rezar por todos os irmãos do Terço que precisam de oração hoje.
0: Amém, meu irmão. Vamos rezar e agradecer também, agradecendo a Deus por tudo em nossa vida, por tudo, tudo, tudo que o Senhor tem reservado a cada um de nós. Ele sabe o que é melhor para cada um de nós. E nós precisamos sempre esperar na vontade dele. Pai nosso que estais nos céus, santificado seja o vosso nome, venha a nós o vosso reino, seja feita a vossa vontade, assim na terra como no céu.
1: O pão nosso de cada dia nos dai hoje, perdoai as nossas ofensas, assim como nós perdoamos a quem nos tenha ofendido, e não nos deixei cair em tentação, mas livrar-nos do mal.
2: Amém.
0: Ave Maria, cheia de graça, o Senhor é convosco, bendita sois vós entre as mulheres, e bendito é o fruto do vosso ventre, Jesus.
1: Santa Maria, Mãe de Deus, rogai por nós, pecadores, agora e na hora de nossa morte. Amém.
0: Ave Maria, cheia de graça, o Senhor é convosco, bendita sois vós entre as mulheres, e bendito é o fruto do vosso ventre, Jesus.
1: Santa Maria, Mãe de Deus, rogai por nós, pecadores, agora e na hora de nossa morte. Amém.
0: Ave Maria, cheia de graça, o Senhor é convosco, bendita sois vós entre as mulheres, e bendito é o fruto do vosso ventre, Jesus.
1: Santa Maria, Mãe de Deus, rogai por nós, pecadores, agora e na hora de nossa morte. Amém.
0: Ave Maria, cheia de graça, o Senhor é convosco, bendita sois vós entre as mulheres, e bendito é o fruto do vosso ventre, Jesus.
1: Santa Maria, Mãe de Deus, rogai por nós, pecadores, agora e na hora de nossa morte. Amém.
0: Ave Maria, cheia de graça, o Senhor é convosco, bendita sois vós entre as mulheres, e bendito é o fruto do vosso ventre, Jesus.
1: Santa Maria, Mãe de Deus, rogai por nós, pecadores, agora e na hora de nossa morte. Amém.
0: Ave Maria, cheia de graça, o Senhor é convosco, bendita sois vós entre as mulheres, e bendito é o fruto do vosso ventre, Jesus.
1: Santa Maria, Mãe de Deus, rogai por nós, pecadores, agora e na hora de nossa morte. Amém.
0: Ave Maria, cheia de graça, o Senhor é convosco, bendita sois vós entre as mulheres, e bendito é o fruto do vosso ventre, Jesus.
1: Santa Maria, Mãe de Deus, rogai por nós, pecadores, agora e na hora de nossa morte. Amém.
0: Ave Maria, cheia de graça, o Senhor é convosco, bendita sois vós entre as mulheres, e bendito é o fruto do vosso ventre, Jesus.
1: Santa Maria, Mãe de Deus, rogai por nós, pecadores, agora e na hora de nossa morte. Amém.
0: Ave Maria, cheia de graça, o Senhor é convosco, bendita sois vós entre as mulheres, e bendito é o fruto do vosso ventre,

0: Deus, rogai por nós, pecadores, agora e na hora de nossa morte. Amém.
1: Glória ao Pai, ao Filho e ao Espírito Santo.
0: Como era no princípio, agora e sempre. Amém.
1: Ó meu bom e amado Jesus,
0: perdoai-nos, livrai do fogo do inferno, levai as almas todas para o céu e socorrei principalmente que mais precisai da vossa infinita misericórdia.
1: Nossa Senhora das Graças,
0: rogai por nós.
1: São José,
0: rogai por nós, valei-me São José.
1: Senhora Aparecida, Mãe, Rainha, Padroeira do Brasil,
0: rogai por nós que recorremos a vós.
1: Meus irmãos queridos, obrigado por terem rezado conosco. Um dia abençoado a vocês, a toda a família. Fiquem com Deus.
2: Amém. Fiquem com Deus e salve Maria.
1: Salve Maria.
0: Salve Maria. Deus abençoe, Eduardo.
1: Amém, de Deus. Amém.

0: agradecendo conosco, pedindo sempre a proteção e as bênçãos de nossa mãezinha querida, nossos irmãos. Reza conosco, pedindo a proteção. O nosso querido irmão José Alucimari, rezando conosco, pedindo pelo oração pela alma de José Carlos da Conceição, Araújo Neto Guto, que faleceu, e rezando por ele, pela alma dele e por todo, pelo conforto de toda a família, né, Lucimari? Rezando também pela esposa dele, a Ana Júlia, louvando e agradecendo a Deus por tu, pelo tempo que ele passou aqui conosco, louvando e agradecendo sempre pela vida de nossos irmãos. O nosso querido Vicente, lá em Mococa, São Paulo, rezando conosco, rezando por ele, pelas filhas, netos e genros, e também por uma cirurgia que ele vai ter que passar, pedindo a proteção da mãe Aparecida. O Amauri de Bela Cruz, no Ceará, rezando conosco, por ele e pela família. Nós rezando com a gente também a Marlene Marcondes da Rosa, pedindo as bênçãos da mãe Aparecida por ela, pela família, louvando e agradecendo a Deus, a nossa irmã Maria de Fátima. O Josimar, lá em Cássia, Minas Gerais, rezando, pedindo as bênçãos da mãe Aparecida por ele e pela família, louvando e agradecendo por tudo. Reza conosco também, pedindo a proteção de nossa mãezinha, o Marcelo, Camila, Isadoro, Fiuk, lá de Juiz de Fora, Minas Gerais, louvando e agradecendo. Osmair de Santa Bárbara do Oeste, o Marcial de Pindamonhangaba, rezando por toda a família e pela aposentadoria dele. O Haroldo em Varginha, rezando conosco por ele, pela mãezinha dele, por todos do Santo Terço. Em Itabaiana, Josinete, rezando por ela e pela família. A Mari Cuidadora, rezando por ela, pela família também. A Mariluce, pelo filho, por todos que estejam em oração. Reza conosco a Giane em Ponta Grossa, no Paraná, rezando, louvando e agradecendo a Deus por tudo. Rezando também pelo Stefano Júnior, lá da Rádio Santana, nossa parceira. A Eliette em Curvelo, rezando por ela e pela família. A nossa querida irmã também, a Cláudia da Serrinha e Dom Viçoso, rezando por ela e pela família. E quem reza conosco é a Cláudia Silva, lá de Salvador, na Bahia. Bom dia, Cláudia.
1: Bom dia, Eduardo.
0: Tudo bem, graças a Deus.
1: Graças a Deus, mais um dia, com isso, saúde, paz, só gratidão, só agradecer.
0: Sempre, sempre, sempre. E nós rezamos.
1: Recuperando de uma gripe aqui, né?
0: É, a gripe não tá fácil não, viu?
1: É, não tá fácil não, mas graças a Deus estou bem melhor.
0: Que bom. E hoje nós rezamos por quem, Cláudia?
1: Toda a minha família. Sua família, todos os irmãos do texto, por uma amiga minha que está passando uma ansiedade, que Deus conforte o coração dela. Rezar, minha filha, rezar e entregar, esperar, né?
0: Isso.
1: Que vem, tudo vem no tempo de Deus. E todos que estão agora, Dona Marita, Carlos Ferreira,

0: Deus, que estão sempre junto com a gente.
1: Amém. Vamos rezar e agradecer a Deus pela sua vida, pela sua saúde, pelo filhão, a nora, o esposo, por toda a família e por essa amiga também que está passando, Vanessa, que está passando por esse momento difícil. Pai nosso que estás nos céus, santificado seja o vosso nome, venha a nós o vosso reino, seja feita a vossa vontade, assim na terra como no céu.
0: O pão nosso de cada dia nos dai hoje, perdoai nossas ofensas, assim como nós perdoamos a quem nos tem ofendido. Não deixeis cair em tentação, mas livrai-nos do mal. Amém.
1: Ave Maria, cheia de graça, o Senhor é convosco. Bendita sois vós entre as mulheres, e bendito é o fruto do vosso ventre, Jesus.
0: Santa Maria, Mãe de Deus, rogai por nós, pecadores, agora e na hora de nossa morte. Amém.
1: Ave Maria, cheia de graça, o Senhor é convosco. Bendita sois vós entre as mulheres, e bendito é o fruto do vosso ventre, Jesus.
0: Santa Maria, Mãe de Deus, rogai por nós, pecadores, agora e na hora de nossa morte. Amém.
1: Ave Maria, cheia de graça, o Senhor é convosco. Bendita sois vós entre as mulheres, e bendito é o fruto do vosso ventre, Jesus.
0: Santa Maria, Mãe de Deus, rogai por nós, pecadores, agora e na hora de nossa morte. Amém.
1: Ave Maria, cheia de graça, o Senhor é convosco. Bendita sois vós entre as mulheres, e bendito é o fruto do vosso ventre, Jesus.
0: Santa Maria, Mãe de Deus, rogai por nós, pecadores, agora e na hora de nossa morte. Amém.
1: Ave Maria, cheia de graça, o Senhor é convosco. Bendita sois vós entre as mulheres, e bendito é o fruto do vosso ventre, Jesus.
0: Santa Maria, Mãe de Deus, rogai por nós, pecadores, agora e na hora de nossa morte. Amém.
1: Ave Maria, cheia de graça, o Senhor é convosco. Bendita sois vós entre as mulheres, e bendito é o fruto do vosso ventre, Jesus.
0: Santa Maria, Mãe de Deus, rogai por nós, pecadores, agora e na hora de nossa morte. Amém.
1: Ave Maria, cheia de graça, o Senhor é convosco. Bendita sois vós entre as mulheres, e bendito é o fruto do vosso ventre, Jesus.
0: Santa Maria, Mãe de Deus, rogai por nós, pecadores, agora e na hora de nossa morte. Amém.
1: Ave Maria, cheia de graça, o Senhor é convosco. Bendita sois vós entre as mulheres, e bendito é o fruto do vosso ventre, Jesus.
0: Santa Maria, Mãe de Deus, rogai por nós, pecadores, agora e na hora de nossa morte. Amém.
1: Ave Maria, cheia de graça, o Senhor é convosco. Bendita sois vós entre as mulheres, e bendito é o fruto do vosso ventre, Jesus.
0: Santa Maria, Mãe de Deus, rogai por nós, pecadores, agora e na hora de nossa morte. Amém.
1: Ave Maria, cheia de graça, o Senhor é convosco. Bendita sois vós entre as mulheres, e bendito é o fruto do vosso ventre, Jesus.
0: Santa Maria, Mãe de Deus, rogai por nós, pecadores, agora e na hora de nossa morte. Amém.
1: Glória ao Pai, ao Filho e ao Espírito Santo.
0: Como era no princípio, agora e sempre. Amém.
1: Ó meu bom e amado Jesus,
0: nos perdoai-nos, livrai-nos do fogo do inferno, levai as almas todas para o céu e socorrei as que mais precisarem da vossa misericórdia.
1: Nossa Senhora do Perpétuo Socorro,
0: rogai por nós.
1: Santa Dulce,
0: rogai por nós. Santa Rita de Cássia,
1: rogai por todos nós.
0: São José,
1: rogai por nós. Valei-me, São José.
0: Valei-me, São José.
1: Senhora Aparecida, Mãe, Rainha e Padroeira do Brasil,
0: rogai por nós que recorremos a vós.
1: Minha querida irmã Cláudia Silva, obrigado por ter rezado conosco, viu? Um restinho de semana abençoado a você, a sua família. Fique com Deus, minha irmã.
0: Amém. Você também, Eduardo. Salve Maria.
1: Salve Maria.

0: você, meu irmão, minha irmã, o Anderson, que mora em Franca, interior de São Paulo, rezando conosco por ele e pela família, louvando e agradecendo a Deus por tudo. O Cláudio em Tremembé, rezando por ele e pela família, louvando e agradecendo ao bom Deus por tudo. Quem reza conosco também em Tremembé é a dona Maria José, mamãe do padre Célio, missionário redentorista, todas as madrugadas rezando conosco, né, dona Maria? Um beijo no coração da senhora, viu? Aí em Tremembé, mamãe do nosso querido padre Célio, missionário redentorista. Quem reza conosco, louvando e agradecendo a Deus também por tudo na vida dele, da família, é o nosso irmão, o Ronaldo de Castro, lá em Matozinhos, Minas Gerais. Nossos irmãos em Daial, Santa Catarina, Márcia, Sérgio, Lucas, seu Paulo e dona Lúcia, rezando também por todos os nossos irmãos do Santo Terço. Dona Cleusa em Americana, o Adãozinho em Cerro, Minas Gerais, a Gorete em Baipendi, a Rosa em Imutaba, Minas Gerais, rezando conosco, a Nilva Militão em Juiz de Fora, todos rezando pela família, pela paz no mundo, pela nossa Santa Mãe Igreja. O Paulo Zapateiro, lá em Nova Russas, no Ceará, rezando por ele e pela família. E a Lucimara, aqui em Pindamonhangaba, que reza conosco. Lucimara, bom dia.
1: Bom dia, Eduardo.
0: Tudo bem, graças a Deus?
1: Graças a Deus.
0: Que maravilha. Lu, nós rezamos hoje na intenção de quem, minha irmã?
1: Eu quero pedir pelo meu filho, né, que está desempregado, e por todos os desempregados no mundo inteiro, que São José ajude eles, pela saúde da minha netinha Maia, que estava gripada, melhorou bem, graças a Deus.
0: Graças a Deus.
1: E agradecer também que, graças a Deus, já foi agendada a cirurgia da minha nora, dia 21, às 13 horas.
0: Que bênção.
1: Pedir para os irmãos do Terço orar pela bom êxito dessa cirurgia aí.
0: Amém.
1: Já agradecendo a Deus pelos procedimentos, pedindo pelos médicos, pelos enfermeiros, pela minha saúde, pelas almas do purgatório, pela conversão dos pecadores, por todas as pessoas com deficiência e por você, Eduardo, toda a sua família.
0: Amém. Que bom, vamos louvar e agradecer a Deus pela vida e saúde de todos da sua família, da Jaqueline, que graças a Deus vai fazer a cirurgia que ela tanto precisa, e a todos os nossos irmãos que ainda estão nesta caminhada de conseguir a sua cirurgia, aqueles que já estão se recuperando de cirurgias, que Deus abençoe a todos. Vamos rezar.
1: Amém.
0: E agradecer. Pai nosso que estais nos céus, santificado seja o vosso nome, venha a nós o vosso reino, seja feita a vossa vontade, assim na terra como no céu.
1: O pão nosso de cada dia nos dai hoje, perdoai as nossas ofensas, assim como nós perdoamos a quem nos tem ofendido, e não nos deixeis cair em tentação, mas livrai-nos de todo mal. Amém.
0: Ave Maria, cheia de graça, o Senhor é convosco, bendita sois vós entre as mulheres, e bendito é o fruto do vosso ventre, Jesus.
1: Santa Maria, Mãe de Deus, rogai por nós, pecadores, agora e na hora de nossa morte. Amém.
0: Ave Maria, cheia de graça, o Senhor é convosco, bendita sois vós entre as mulheres, e bendito é o fruto do vosso ventre, Jesus.
1: Santa Maria, Mãe de Deus, rogai por nós, pecadores, agora e na hora de nossa morte. Amém.
0: Ave Maria, cheia de graça, o Senhor é convosco, bendita sois vós entre as mulheres, e bendito é o fruto do vosso ventre, Jesus.
1: Santa Maria, Mãe de Deus, rogai por nós, pecadores, agora e na hora de nossa morte. Amém.
0: Ave Maria, cheia de graça, o Senhor é convosco, bendita sois vós entre as mulheres, e bendito é o fruto do vosso ventre, Jesus.
1: Santa Maria, Mãe de Deus, rogai por nós, pecadores, agora e na hora de nossa morte. Amém.
0: Ave Maria, cheia de graça, o Senhor é convosco, bendita sois vós entre as mulheres, e bendito é o fruto do vosso ventre, Jesus.
1: Santa Maria, Mãe de Deus, rogai por nós, pecadores, agora e na hora de nossa morte. Amém.
0: Ave Maria, cheia de graça, o Senhor é convosco, bendita sois vós entre as mulheres, e bendito é o fruto do vosso ventre, Jesus.
1: Santa Maria, Mãe de Deus, rogai por nós, pecadores, agora e na hora de nossa morte. Amém.
0: Ave Maria, cheia de graça, o Senhor é convosco. Bendita sois vós entre as mulheres, e bendito é o fruto do vosso ventre, Jesus.
1: Santa Maria, Mãe de Deus, rogai por nós, pecadores, agora e na hora de nossa morte. Amém.
0: Ave Maria, cheia de graça, o Senhor é convosco. Bendita sois vós entre as mulheres, e bendito é o fruto do vosso ventre, Jesus.
1: Santa Maria, Mãe de Deus, rogai por nós, pecadores, agora e na hora de nossa morte. Amém.
0: Ave Maria, cheia de graça, o Senhor é convosco. Bendita sois vós entre as mulheres, e bendito é o fruto do vosso ventre, Jesus.
1: Santa Maria, Mãe de Deus, rogai por nós, pecadores, agora e na hora de nossa morte. Amém.
0: Ave Maria, cheia de graça, o Senhor é convosco. Bendita sois vós entre as mulheres, e bendito é o fruto do vosso ventre, Jesus.
1: Santa Maria, Mãe de Deus, rogai por nós, pecadores, agora e na hora de nossa morte. Amém.
0: Glória ao Pai, ao Filho e ao Espírito Santo.
1: Como era no princípio, agora e para sempre. Amém.
0: Ó meu bom e amado Jesus,
1: perdoai-nos e livrai-nos do fogo do inferno, levai as almas todas para o céu e socorrei principalmente as que mais precisarem da vossa infinita misericórdia.
0: Santa Luzia,
1: rogai por nós.
0: Nossa Senhora do Perpétuo Socorro,
1: rogai por nós.
0: Senhora Aparecida, Mãe, Rainha e Padroeira do Brasil,
1: rogai por nós que recorremos a vós.
0: Lucimara, muito obrigado por ter rezado conosco. Um restinho de semana abençoado a você e a toda a família. Fique com Deus, minha irmã.
1: Deus abençoe a sua semana também, Eduardo. Muito obrigado pela oportunidade e salve Maria.
0: Salve Maria.

0: Aparecida, Rede Aparecida de Rádio, rezando com você, meu irmão, minha irmã, com Jauri, lá em Matinhos, no Paraná, rezando por ele, por toda a família, por este momento em que todos estão em sintonia conosco, rezando por todos os irmãos do Santo Terço, agradecendo por tudo, pela família, pelos filhos, também pelos familiares, pelos netos, por todos aqueles que precisam. Reza com a gente a Cristiane e o Antônio em Fátima do Sul, Mato Grosso do Sul, rezando por eles e pela família. O Ayrton, rezando também por ele e pela família. O Paulo Corretor reza conosco em Lagoa Santa, rezando com a gente também os nossos irmãos. A Leandra, lá de Dourados, no Mato Grosso do Sul, pedindo as bênçãos da mãe Aparecida, ela que está lá meio que sentindo os sintomas do resfriado, pedindo que a mãe Aparecida interceda por ela e por toda a família. O Zé Carlos, nosso irmão baiano, lá em Dourados, do Mato Grosso do Sul, rezando por ele, pela dona Cleusa, rezando por ela, pela família, louvando e agradecendo. É que tem a dona Neuza aqui também rezando com a gente, lá em Taubaté, louvando e agradecendo a Deus. O José Carlos reza pelos filhos, pelos netos, por todos da família, louvando e agradecendo sempre ao nosso bom Deus por tudo. Louvando e agradecendo, pedindo a proteção e as bênçãos de nossa mãezinha querida, pedindo, louvando e agradecendo. Quem reza conosco também, pedindo a proteção de nossa Mãe Santíssima, são os nossos irmãos. O querido irmão Sérgio Garcia, ele que está lá no Paraná rezando conosco, pedindo as bênçãos da mãezinha querida também, o José Iveraldo, pedindo, louvando e agradecendo. O Fernando Manuel Martins, ele que está em Quicerema, isso mesmo, né? Deixa eu ver aqui direitinho o nome. Guiricema, Minas Gerais, rezando por ele, pela esposa Sandra, pelos sobrinhos e sobrinhas, por toda a família. Zé Carlos, meu querido irmão baiano, bom dia.
1: Bom dia.
0: Bom dia, dona Neuza.
2: Bom dia, senhor Eduardo.
0: Tudo bem, graças a Deus.
2: Tudo bem, graças a Deus.
1: E hoje... a paz de Jesus, do amor de Maria.
0: Amém, amém. E hoje nós rezamos por quem, meu querido?
1: Rezamos
2: para toda a nossa família, para os meus filhos, o Carlos, o Jean, as Nora, Caene, Sabrina e os netos, Helena e Ezequiel.
0: Amém.
2: Por todos nós.
0: Amém.
1: Rezamos também por todos que rezam conosco, por você, por sua família, por todos os nossos irmãos douradentes. Graças a Deus, está aumentando os douradentes rezando em Dourados, né? Acabou graças. De falar da tua irmãzinha que tá gripada, a Marinha falou, da rezar por todos os povos de Dourados também, pros nordestinos também, lá do Sergipe também, Canelza também, o pessoal da Deus, tudo de Sergipe.
0: Amém. Rezar
1: por todos que rezam conosco, pro Jauri, Matinho, pro Fiola, por todos eles. Pro Antônio em Fátima do Sul e também para Cristiane em Fátima do Sul.
0: Amém. Vamos rezar e agradecer a Deus por tudo em nossa vida, pela Maria Márcia, lá em Manhuaçu, a Gisélia, o Fernando Manuel Martins rezando conosco também, a Márcia em Ubá, rezando com a gente, o Ribeiro em São Paulo, capital, todos os nossos irmãos do Santo Terço. Pai nosso.
1: Agora reza pro sétimo dia também do nosso irmão que faleceu, o sétimo dia hoje, o Mauro Domingos, do Terço dos Homens também.
0: Amém. Vamos rezar pela alma dele e de todos os nossos irmãos. Pai nosso que estás nos céus, santificado seja o vosso nome, venha a nós o vosso reino, seja feita a vossa vontade, assim na terra como no céu.
1: O pão nosso de cada dia nos dai hoje, perdoai as nossas ofensas, assim como nós perdoamos a quem nos tem ofendido, e não deixe-nos cair em tentação, mas livrai do mal. Amém.
0: Ave Maria, cheia de graça, o Senhor é convosco, bendita sois vós entre as mulheres, e bendito é o fruto do vosso ventre, Jesus.
1: Santa Maria, Mãe de Deus, rogai por nós, pecadores,
3: agora e na hora de nossa morte. Amém.
0: Ave Maria, cheia de graça, o Senhor é convosco. Bendita sois vós entre as mulheres, e bendito é o fruto do vosso ventre, Jesus.
3: Santa Maria, Mãe de Deus, rogai por nós, pecadores, agora e na hora de nossa morte. Amém.
0: Ave Maria, cheia de graça, o Senhor é convosco. Bendita sois vós entre as mulheres, e bendito é o fruto do vosso ventre, Jesus.
3: Santa Maria, Mãe de Deus, rogai por nós, pecadores, agora e na hora de nossa morte. Amém.
0: Ave Maria, cheia de graça, o Senhor é convosco. Bendita sois vós entre as mulheres, e bendito é o fruto do vosso ventre, Jesus.
3: Santa Maria, Mãe de Deus, rogai por nós, pecadores, agora e na hora de nossa morte. Amém.
0: Ave Maria, cheia de graça, o Senhor é convosco. Bendita sois vós entre as mulheres, e bendito é o fruto do vosso ventre, Jesus.
3: Santa Maria, Mãe de Deus, rogai por nós, pecadores, agora e na hora de nossa morte. Amém.
0: Ave Maria, cheia de graça, o Senhor é convosco. Bendita sois vós entre as mulheres, e bendito é o fruto do vosso ventre, Jesus.
3: Santa Maria, Mãe de Deus, rogai por nós, pecadores, agora e na hora de nossa morte. Amém.
0: Ave Maria, cheia de graça, o Senhor é convosco. Bendita sois vós entre as mulheres, e bendito é o fruto do vosso ventre, Jesus.
3: Santa Maria, Mãe de Deus, rogai por nós, pecadores, agora e na hora de nossa morte. Amém.
0: Ave Maria, cheia de graça, o Senhor é convosco. Bendita sois vós entre as mulheres, e bendito é o fruto do vosso ventre, Jesus.
3: Santa Maria, Mãe de Deus, rogai por nós, pecadores, agora e na hora de nossa morte. Amém.
0: Ave Maria, cheia de graça, o Senhor é convosco. Bendita sois vós entre as mulheres, e bendito é o fruto do vosso ventre, Jesus.
3: Santa Maria, Mãe de Deus, rogai por nós, pecadores, agora e na hora de nossa morte. Amém.
0: Ave Maria, cheia de graça, o Senhor é convosco. Bendita sois vós entre as mulheres, e bendito é o fruto do vosso ventre, Jesus.
3: Santa Maria, Mãe de Deus, rogai por nós, pecadores, agora e na hora de nossa morte. Amém.
0: Glória ao Pai, ao Filho e ao Espírito Santo.
3: Como era no princípio, agora e sempre. Amém.
0: Ó meu bom e amado Jesus,
3: perdoai de vai do fogo do inferno, levai as almas todas para o céu, e socorrei principalmente o que mais precisar da vossa infinita misericórdia.
0: Nossa Senhora das Graças,
3: rogai por nós.
0: Nossa Senhora do Rosário,
3: rogai por nós. Nossa Senhora de Fátima,
0: rogai por todos nós. Meus irmãos, Senhora Aparecida, Rainha e Padroeira do Brasil,
3: rogai por nós que recorremos a vós.
0: Amém. Meus irmãos queridos, obrigado, viu, por terem rezado conosco, louvando e agradecendo ao nosso bom Deus por tudo em nossa vida, agradecendo pela vida de vocês, pelos filhos todos, pelos netos, por todos os nossos irmãos e irmãs também. Fique com Deus.
3: Amém. Nós é que agradecemos por a oportunidade.
0: Amém. Salve
3: Maria. Para você e para toda a sua família.
0: Para todos
3: Salve
0: nós.
3: Salve Maria.
0: Salve Maria. E nós queremos agradecer a nossa mãezinha querida por todas as bênçãos e graças que ela tem derramado sobre cada um de nós, pedindo sempre a sua proteção e a sua intercessão. Infinitas graças vos damos, soberana rainha, pelos benefícios que todos os dias recebemos de vossas mãos maternais. Dignai-vos agora e para sempre tomar-nos debaixo de vosso poderoso amparo, e para mais vos alegrar, vos saudamos com a Salve Rainha. Salve Rainha, Mãe de Misericórdia, vida, doçura e esperança nossa salve. A vós bradamos os degredados filhos de Eva, a vós suspiramos gemendo e chorando neste vale de lágrimas. Eia, pois, advogada nossa, esses vossos olhos misericordiosos a nós volvei, e depois deste desterro mostrai-nos Jesus, bendito fruto do vosso ventre. Ó clemente, ó piedosa, ó doce e sempre Virgem Maria, rogai por nós, Santa Mãe de Deus, para que sejamos dignos da promessa, das promessas de Cristo, assim seja. Amém. E nós, na alegria, no amor, sempre pedindo a proteção e a intercessão de nossa mãezinha querida, a Senhora Aparecida, nós queremos nos consagrar a ela neste momento. Ó Maria Santíssima, pelos méritos de nosso Senhor Jesus Cristo, em vossa querida imagem de Aparecida, espalhais inúmeros benefícios sobre todo o Brasil. Eu, embora indigno de pertencer ao número de vossos filhos e filhas, mas cheio do desejo de participar dos benefícios de vossa misericórdia, prostrado a vossos pés, consagro-vos o meu entendimento, para que sempre pense no amor que mereceis. Consagro-vos a minha língua, para que sempre vos louve e propague a vossa devoção. Consagro-vos o meu coração, para que depois de Deus vos ame sobre todas as coisas. Recebei-me, ó Rainha incomparável, vós que o Cristo crucificado deu-nos por mãe, no ditoso número de vossos filhos e filhas. Acolhei-me debaixo de vossa proteção. Socorrei-me em todas as minhas necessidades espirituais e temporais, sobretudo na hora de minha morte. Abençoai-me, ó celestial cooperadora, e com vossa poderosa intercessão, fortalecei-me em minha fraqueza, a fim de que, servindo-vos fielmente nesta vida, possa louvar-vos, amar-vos e dar-vos graças no céu por toda a eternidade. Assim seja. Obrigado a você, meu irmão. Obrigado a você, minha irmã, que rezaram conosco. Nós estivemos e continuaremos sempre unidos, em nome do Pai, do Filho e do Espírito Santo. Amém. Fiquem todos com as bênçãos do Senhor Jesus, a proteção e a intercessão da Mãe Aparecida. E com o hino da festa da Rainha e Padroeira do Brasil, deste ano 2026, com o coral Santuário Nacional.

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2: 5 horas, horário de Brasília.
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aquele jeitão de sempre que você já conhece com muita música sertaneja, alegria e diversão, pra gente começar bem esta quarta-feira, dia 8 de julho de 2026, véspera de feriado, porque amanhã é feriadão no estado de São Paulo devido à Revolução Constitucionalista de 1932, mas isso é papo pra amanhã, porque hoje é só véspera de feriado. E o programa Acorda Brasil, que tá só começando, tem a direção geral do missionário redentorista Padre Vanderlei Souza. Na coordenação nós temos a Paula Castro e nos trabalhos técnicos comandando a máquina de som da Rádio Aparecida, eles, meus amigos, Leonardo Mota, o Leozinho, Marcos Prado, o Marcão e o Patrick Carvalho, conhecido como MC Trick. E hoje, ó, quem tá aí, nosso amigo Luiz Cláudio, grande Luiz Cláudio, que é coordenador do departamento de operações aqui da Rádio Aparecida. A essa hora da manhã já deve estar na labuta, né? Além de estar aqui na Rádio Aparecida, mas já acordou mais cedo, né? Já deve ter trabalhado bastante, já fez aquela caminhada e agora já está aqui na Rádio Aparecida. Bom trabalho para todos nós, que Deus e Nossa Senhora Aparecida abençoe essa quarta-feira. Quem que vai começar na máquina de som hoje? É você, Leozinho. Faz o seguinte, então, já vamos começar o programa de hoje atendendo o pedido do nosso amigo Jorge Teruel, ele que é de Votorantim, São Paulo, mandou recadão aqui já falando o seguinte, ó, é o primeiro do dia. Bom dia, Bruno. Toca pra nós o Tião Carreiro e Pardinho, A Mão do Tempo, na música da semana. Eu fico com a de número 2. Deus abençoe a nossa semana. Amém, meu amigo Jorge. Já vai preparando pra ele, então, os reis do pagode, Tião Carreiro e Pardinho, pra cantar A Mão do Tempo. Enquanto você vai ajeitando ela daí, eu vou mandando daqui aquele abraço carinhoso e especial aos amigos e amigas que nos sintonizam pelas emissoras de rádios que integram a rede Aparecida de Rádio, entre elas a Rádio Cidade FM, em Martins Soares, Minas Gerais, terra do nosso amigo Marcos José de Souza, o Marquinhos Blackfone. Temos também a Rádio Difusora em Casa Branca, São Paulo, a Rádio Coração FM em Dourados, no Mato Grosso do Sul, e a Rádio Diocesana FM em Campanha, Minas Gerais. Essas que são somente algumas das várias emissoras que sempre levam a nossa programação cada dia mais longe. Fica aqui o nosso abraço e o nosso agradecimento. Agora sim, meu amigo Leozinho, tá no jeito pro nosso amigo Jorge Teruel de Votorantim, o Tião Carreiro e Pardinho, que abrem o programa de hoje cantando A Mão do Tempo. Bom dia, Brasil!

0: Aparecida Música, Fé e Missão, fechando o primeiro bloco com Irídio Irineu cantando A Bica d'Água. E essa vai pra minha amiga aniversariante da semana, a Maria do Carmo, em Cachoeira Paulista. Um beijo, Maria do Carmo, que Deus e Nossa Senhora Aparecida te abençoe cada dia mais com muita saúde, muita paz, e o resto a gente vai correndo atrás. Ontem eu falei com ela, mandei recadão no WhatsApp da nossa amiga Maria do Carmo, e hoje ela vai soltar a voz aqui, que ela completou sabe quantos anos? Ela que vai falar aí, não vai ser eu não. Fala comigo, Maria do Carmo.
1: Bom dia, tudo bem? Meu nome é Maria do Carmo, moro em Cachoeira Paulista, e eu voto no número 2, tá? É, tá com uma música do Norizinho Val, Bica d'Água. Essa música é pra mim, pra minha irmã, que estão fazendo aniversário hoje, 70 anos, ai que lindo.

0: Deus, viu? E um abraço pra vocês tudo aí, viu?
1: Beijo, minha amiga Maria do Carmo, parabéns pra você, parabéns pra irmã também, ela é gêmeas, né? Então as duas já fizeram aniversário 7.0. Que Deus abençoe sempre, minha amiga, e muito obrigado pela sua amizade, é bom demais ter a sua amizade e a sua companhia aqui também na Rádio Aparecida todas as manhãs. Eu vou pro intervalo bem rapidão, primeiro intervalo desta quarta-feira, daqui a pouquinho, já no próximo bloco, nós temos o quadro Versão Sertaneja, e a gente pega aquela música de outro estilo, de outro ritmo musical e traz pro nosso estilão sertanejo. Tem a votação da semana que continua, vai até sexta-feira, tem muitos amigos e amigas votando e escolhendo a sua preferida e a sua participação no 12-3104-1043. Rápido intervalo e eu volto já.
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2: 5h28, horário de Brasília. 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
2: Já estamos de volta para dar sequência ao Acorda Brasil desta quarta-feira, dia 8 de julho de 2026, mandando aquele abraço a mais amigos e amigas que nos sintonizam pelas emissoras de rádios que integram a rede Aparecida de Rádio, entre elas a Rádio Interativa FM em Espírito Santo do Pinhal, São Paulo, a Rádio Rural FM em Tefé, no Amazonas, a Rádio Regional Esperança FM em Lins, São Paulo, e a Rádio Brasil em Campinas, São Paulo. Essas que são mais algumas das diversas emissoras que sempre esparramam a nossa programação pelos quatro cantos desse nosso Brasilzão. E eu quero lembrar agora da votação da música da semana. Para você que ainda não escolheu a sua preferida, a hora é agora. E essa semana é o seguinte: a de número um é o Zezé de Camargo e Luciano cantando No Dia em que Saí de Casa. Essa é a de número um. E a de número dois é o Otávio Augusto e Gabriel cantando Mala Amarela. E aí, qual que é a sua preferida? É a de número um ou a de número dois? Manda recadão aqui no nosso WhatsApp 12-3104-1043. Deixa eu pegar recadão aqui, mas antes tem um trechinho delas aí, meu amigo Leozinho. Então capricha.

0: assim, depois de ouvir um trechinho de cada uma delas, deixa eu descobrir o que é que os nossos amigos e amigas estão mandando aqui no nosso WhatsApp. Bom dia, Bruno Anaya. Deus te abençoe. Eu voto na música de número 2, A Mala Amarela. É a Leandra de Roseira. Todos os dias estou com vocês desde as 4 horas da manhã. Tudo maravilhoso. Beijo, minha amiga Leandra. Obrigado pelo carinho, pela companhia. E tá anotado o seu voto na música de número 2. E abração a todos os amigos de Roseira, onde a nossa audiência é boa demais. Deixa eu pegar mais um recadão. Bom dia, Bruno Anaya. Toca a música da Ana Castela, Todo Mundo Menos Eu. Abraços, é o João Leonardo Espigolon, de Americana, São Paulo. Deixa comigo, João Leonardo. Tem essa aí, Leozinho? Essa não? Então pedir pro nosso amigo William providenciar, essa semana a gente traz pra você, tá bom, João Leonardo Espigolon? Abraço, meu amigo, obrigado pelo carinho e pela companhia de todas as manhãs, e abração aos amigos de Americana, São Paulo, que esses dias atrás teve aquele rodeio maravilhoso, rodeio tradicionalíssimo de Americana. Deixa eu pegar mais um recadão. Bom dia, meu nobre amigo irmão, desejo um feliz aniversário pro meu neto Abraão, que está fazendo 1 aninho, e a música da semana eu fico com a de número 2, abraços, é o Evaldo que mandou esse recadão, e parabéns pro netão dele, o Abraão, que Deus e Nossa Senhora Aparecida abençoe cada dia mais com muita saúde, muita paz e muitos e muitos e muitos anos de vida. Deixa eu pegar mais mensagem. Bom dia, Bruno, sou a Maria da Glória de Campo Grande, no Mato Grosso do Sul. Eu voto na música de número 1 e gostaria de ouvir com o milionário José Rico, Viva a Vida. Que Deus e Nossa Senhora Aparecida abençoe vocês. Beijo no seu coração. Beijo, minha amiga Maria da Glória. Tá anotado o seu voto na música de número 1. Se der tempo ainda hoje, os Gargantas de Ouro cantam pra gente Viva a Vida. Porque agora tá chegando esse quadro que eu gosto demais, onde a gente pega aquela música de outro estilo, de outro ritmo musical, e traz pro nosso estilão sertanejo.
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0: Hoje nós vamos trazer uma música do Raul Seixas. Para quem acompanha a carreira do Raul Seixas, ou para quem aprecia, sabe que o Raul Seixas já foi gravado também por várias duplas sertanejas, né? Em 1994 teve a Tente Outra Vez, que foi gravada por Zezé de Camargo e Luciano. Depois o Chitãozinho e Chororó regravaram essa música também no disco Do Tamanho do Nosso Amor, em 2013. O Rio Negro e sua Limões já gravaram Medo de Chuva em 2002, ou seja, Raul Seixas sempre fez parte aí também e foi apreciado por grandes artistas da música sertaneja. Mas você já ouviu o Raul Seixas em moda de viola? Pois é, tem moda de viola através de música do Raul Seixas, e trata-se de uma versão da música Trem da Sete, que foi gravada em 2001 pela dupla caipira Eli Silva e Zé Goiano. Anos antes, essa música também fez parte de um especial do Leandro e Leonardo na Band, né? Então, ou seja, já tava aí no meio, no segmento sertanejo, mas o Eli Silva e o Zé Goiano fizeram uma versão espetacular pra Trem da Sete, que a gente vai curtir agora no quadro Versão Sertaneja de hoje.

0: Aparecida Luz e Café Emissão, tá aí o Sérgio Reis cantando com o Mike Lian, Chico Mineiro, pra atender o pedido do nosso amigo Genivaldo, na cidade de Moquendo, São Francisco, na Bahia. Ele que mandou recadão falando o seguinte: bom dia, Bruno, tudo bem? Na música da semana eu voto na de número 1. Todas duas são lindas, mas só pode votar em uma. Que Deus abençoe sempre você, toda a equipe da rádio e todos os ouvintes, e se possível, toca pra nós a música Chico Mineiro. Obrigado, fica com Deus. Valeu, meu amigo Genivaldo, pediu e ouviu esse clássico da música sertaneja, Chico Mineiro, na voz do Sérgio Reis e da dupla Mike Lian. Abração a todos de Muquendo, São Francisco, na Bahia, onde a nossa audiência também cresce cada dia mais. E agora é hora do amigo do campo ficar bem informado com as principais notícias e informações do mundo agropecuário.
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3: Pouca gente sabe, mas o bambu tem se tornado uma alternativa interessante para produtores rurais, viu? A planta cresce rapidamente, exige baixa manutenção e pode ser utilizada na construção civil, fabricação de móveis, papel, artesanato e até na produção de bioenergia. Com o aumento da procura por materiais sustentáveis, o bambu começa a despertar o interesse de investidores e produtores em diversas regiões do país. Especialistas acreditam que o mercado ainda tem muito espaço para crescer.
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10: Bom dia, meu irmão. Bom dia, minha irmã. A Rádio Educadora 91.7 passa a transmitir agora, direto dos seus estúdios de Coronel Fabriciano, para todo o Vale do Aço. Sou o Padre José Wilker e quero te convidar a começarmos esse novo dia em oração. Deus em primeiro lugar. Antes de agradecermos o dia, vamos meditar um pedacinho do evangelho de hoje. O evangelista é São Mateus. O evangelho nos diz que naquele tempo, Jesus chamou os 12 discípulos e deu-lhes poder para expulsarem os espíritos maus e para curarem todo tipo de doença e enfermidade. Estes são os nomes dos 12 apóstolos. Primeiro, Simão, chamado Pedro, e André, seu irmão. Tiago, filho de Zebedeu, e seu irmão, João. Filipe e Bartolomeu. Tomé e Mateus, o cobrador de impostos. Tiago, filho de Alfeu, e Tadeu. Simão, o Zelotas, e Judas Iscariotes, que foi o traidor de Jesus. Jesus enviou estes 12 com as seguintes recomendações: não deveis ir aonde moram os pagãos, nem entrar nas cidades dos samaritanos. Ide antes às ovelhas perdidas da casa de Israel. Em vosso caminho anunciai: o reino dos céus está próximo de vós. Palavra da salvação, glória a vós, Senhor. O que nós podemos refletir à luz desse evangelho? Os mais simples detalhes da palavra de Deus são uma riqueza de sabedoria para a nossa vida. Até no momento de descrever a sequência dos nomes dos discípulos, Jesus nos percebemos a inspiração do autor sagrado para nos transmitir os recados de Deus. Pedro e André, Tiago e João, Felipe e Bartolomeu, Tomé e Mateus, Tiago e Tadeu, Simão e Judas Iscariotes. 2 a 2, sempre um com o outro, sempre em comunidade, sempre em comunidade. Nós semeamos na justiça quando atendemos a escolha que Jesus veio fazer. Assim como escolheu os 12 apóstolos e deu a eles poder para tudo fazerem em seu nome, Jesus nos chama hoje, a cada um em particular, a nos mandar procurar aqueles que estão desgarrados, ir às ovelhas perdidas e resgatar as que estão extraviadas, isso é, os batizados que estão fora da igreja. Contudo, não podemos caminhar sozinhos. Na caminhada da vida, estaremos sempre precisando do outro, que nos completam, que possuem algo que não possuímos. Por isso, formamos um corpo que se ajuda e se ajuda quando prezamos e nos amamos. Ninguém pode ficar de fora do projeto de Deus para edificar o reino dos céus aqui na terra. Jesus nos manda ir 2 a 2. E no caminho, todos nós precisamos anunciar tão somente o que já vivenciamos. O reino dos céus está próximo. Anunciar que o reino de Deus já está acontecendo, que é tempo de procurar o Senhor. O reino é Jesus e ele mora em nosso coração. Portanto, é ele quem também nos dá poder para seguir sua missão. Vamos então, respondendo ao convite de Jesus, sermos os missionários do reino no dia de hoje. Rezemos. Querido Deus, que bênção sentir tua presença ao acordar, sabendo que tu estivestes comigo, proporcionando a sabedoria que preciso e me guiando por um caminho de bondade e amor. Estendo minhas orações àqueles que acordaram esta manhã tristes ou necessitados. Rezo para que cada indivíduo ao redor do mundo possa experimentar seu agir poderoso e assim compreender que teu plano é perfeito e que cada evento se desenrola por uma razão. Rezo para que aqueles que tu amas possam ouvir tua voz e retomar a tua presença. Amém. Muito bem, vem aí Café, Sertão e Viola. Abraço, Dom Carvalho, e a todos os ouvintes, a bênção do Deus Todo-Poderoso. Pai, Filho e Espírito Santo. Amém. E fique com Deus.
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0: dia, compadre. Bom dia, comadre. Bom dia, gente do sertão. Bom dia, gente da cidade.
1: Tem café?
0: Você está na companhia da Rede Educadora de Comunicação, Coordenação Artística, Matheus Cabral, Coordenação de Jornalismo, Janaína Oliveira, Coordenação Administrativa, Joana Avelino, Direção, Padre José Wilker.
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0: Eu sou o Dom Carvalho.
2: Quem é você?
0: Eu sou o Dom Carvalho, no oferecimento de Francofer, 50 anos de tradição no mercado de ferro e aço. 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Eu estou por cá com você todas as manhãs de segunda a sexta, das 6 às 8 horas da manhã. E no sábado, das 6 até às 7 horas, do tamanho de um coice de mosquito. No sábado é piquititinho, mas é uma hora de programa e você pode escutar a moda de viola à vontade aqui, meu filho. Uma hora também é o suficiente. O nosso WhatsApp tá aberto. 319-9771-4902. 319-9771-4902. Isso mesmo, filho. Isso, pode mandar mensagem, meu filho. Manda pra cá mensagem, falou, quer escutar o modão, quer escutar com fulano, com beltrano, com cicrano. Vai pedindo que aqui nós vai colocando a playlist. Se não puder, né, tá aqui na hora, nós busca. Nós busca. Tem uma tropa formada ali fora, tem vários cavalinhos, várias mulinhas, vários burrinhos ali pra nós montar. Nós monta, traia em cima de ela e vamos embora, vamos buscar, pode estar na colina, lá no boqueirão, lá no descampado, nós buscamos em qualquer lugar. Se eu não for, o menino Guilherme vai, qualquer um desarreia o bicho aqui, vai, já tem uns ali que fica bom, mas a gente já chega, já olha aqui que também é espirituoso, falou, nesse eu não posso, nesse eu não posso, nesse outro que eu não posso ir, mas nesse aqui eu posso ir. Você tem que ter cuidado com o bicho também, cara. Por aqui você vai escutar Dino Franco e Moraí Caboclo Centenário, Zé Mulato e Cassiano, Procura o Letrão, Tonico Tinoco, Antiga Viola. É bom demais amanhecer o dia escutando a nossa moda caipira, abençoados por Deus Nossa Senhora de Aparecida, e a oração da manhã com o nosso querido Padre José Wilker, que já chega trazendo essa mensagem maravilhosa do Café Sertão e Viola. Essa, Padre, sua benção!

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6:19, estamos de volta, sempre agradecendo o privilégio, digamos assim. Quando você permite, quando você nos dá licença para adentrar seus lares sagrados todas as manhãs, levar até você a nossa música sertaneja, a nossa música caipira, a nossa cultura de raiz, da banda de cá nós fica imensamente satisfeito. Acreditem em vocês que a gente trabalha aqui com toda dedicação, com a alma de coração aberto a todo o momento em que a gente recebe uma mensagem, que a gente recebe um áudio, em que a gente recebe um alô, fica muito satisfeito. E atentem-se a esse detalhe. Gostaria que vocês prestassem muita atenção no que eu vou falar, porque começando pelas manhãs a nossa programação, muitas das vezes vocês podem pensar assim: Dom Carvalho fala isso, que ele é o primeiro, que ele chega lá, já abre a programação, fica todo satisfeito porque nós estamos aqui de butuca, ligado. Mas não é só isso não. A nossa satisfação com vocês vai pelo dia inteiro, por toda a programação da Rede Educadora de Comunicação. Não é só eu não, toda a equipe da Rede Educadora de Comunicação, a todos que estão aqui, não dá nem para enumerar o número de profissionais que trabalham aqui, todos dedicados a você do outro lado. Tenha a certeza absoluta que você é o mais importante. Obrigado de coração. E vamos escutar Modelo Craveiro e Cravinho, Fundo do Copo, Cascatinha, Ana Só Deus Sabe, João Mineiro e Marciano, meu compadre Kennedy. Ainda antes chorei de saudade, baixa agulha, compadre.

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1: Agora são 6:30 no prego, fiote. Sem sobrar e sem fartar, porque se sobrar nós divide. Se fartar nós completa. Bom dia, bom dia, bom dia.
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0: 6:33. 6:34, não pego o fiote, ó. É, você vai falar, né? Às vezes aí pula um segundo, você perde. Comadre Custódia Joana, um abraço pra senhora. Obrigado ao Pedro, obrigado a toda a família lá no bairro João 23. Pediu pra nós campear pra ela o Coração Cigano com Genigeno. Ela falou, ó, fala com o menino aí que busca as músicas. Pede pro Matheus, o Matheus é o que vem depois de nós, viu? No Café Certo em Viola, depois vem o Educadora Show, é o Matheus. O Matheus normalmente não monta cavalo aqui, não, Custódia. Dificilmente. Só se foi em último caso mesmo, a gente vai lá, Matheusinho, vai lá pra lá, e vai. Ele não nega fogo também, não, e vai, sabe? Mas nos últimos casos, quem vai mais, vai é o Guilherme. É o Guilherme que vai. Eu falei, então, Guilherme, toma cuidado, vai no burrinho crioulo. Mas cuidado que ele é coiceiro demais. Cuidado com a canela. Não pode deixar que eu vou falar com o Guilherme. Mas também se der um coice na canela dele, deu nenhuma, tem outra. Tem duas canelas, pode ficar sossegado. Uma tá de reserva. Não vai ser tão assim complicado, não, né? É. É, tem duas, né? Quem tem duas, tem um. É. Guilherme, fica esperto, minha filha. O Edmar Gomes, lá no Bom Jardim, tá pedindo pra nós tocar um modão pra ele também, que é a Sereia e o Nego d'Água. Então, a rodada vai ser essa, Sereia e Nego d'Água, pro Edmar lá em Bom Jardim, no Ipatinga, e pra Custódia Joana, lá no Jó 23, o Coração Cigano com o Gino e com o Geno. Ô, Edmar, como é que tá aí, meu filho? Fala pra nós, fala.
1: Bom dia, amigo Dom Carvalho.
0: Bom dia.
1: É, rapaz, levantando agora. Aquele cafezinho.
0: Bom, bom, bom.
1: Ô, Dom Carvalho, toca pra nós uma raiz boa aí.
0: Toca, toca.
1: A Sereia e o Nego da
0: Goiânia e Paranaense.
1: Goiano e Paranaense.
0: Muito bem.
1: Dedico essa música para minha esposa Rosilene
0: Tolino
1: e todos os ouvintes.
0: Bora lá então.
1: Nosso dia.
0: Baixa a aguinha. Câmbio e desliga.

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10:47, 22 segundos na sua primeira do Vale. 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Acá, a comadre Fatinha, lá de Vermelho Velho, fez um pedido pra nós aqui, falando assim: compadre, tem jeito de nós escutar aquela música da onça que fez aquele estrago lá no Pantanal? Que aconteceu aquele acidente lá com o seu Jorginho? Tem jeito? Falei, tem, minha filha. Quem canta ela é o Ramon Tavares, o Luizinho da Viola. É, esses meninos é patrimônio da nossa música aqui no Vale do Aço. É, os caboclos é bruto. Só quem conhece sabe, minha filha. Os caboclos ajeitados. Ali é barrançudo mesmo. E nós vamos escutar. Vamos passar pra senhora, viu? Com a de Fatinha e com o padre Zé Luiz aí em Vermelho Velho. Vai escutar Ramon Tavares e Luizinho da Viola. Onça Criminosa. Vai escutar também Carreira e Carreirinho, Boi Soberano, Belo Monte e Amaraí, Saudade da Minha Terra. Pode baixar a guia, comadre Fatinha, lá vem os homens cantando. Canta Ramon Tavares e Luizinho da Viola.

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1: Agora são 7 horas no Prego Fiote. Sem sobrar e sem fartar. Porque se sobrar nós divide, se fartar nós completa. Bom dia, bom dia, bom dia.
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0: 7:04 no Prego Viote. A Comadre Melo mandou pra cá um recado pra nós, falou pra Dom Carvalho. Roda pra nós uma moda do Lourenço e do Lorival. Falei, roda, como eu chorei. Falei, roda, pode deixar, é clássico, deixa com nós, vai entrar na programação, vai pra playlist mesmo. E a Comadre Ercina, lá no Nova Estrela, mandou pra nós também pedido. Falou, toca pra nós, Dom Carvalho, Último Adeus. Toca pra nós, Dom Carvalho, música de qualidade. A Comadre Marinete Clementina, lá no Revés do Belém, mandou recado pra nós. Recado chega toda hora, é só enquanto você olha lá pro lado verde do computador, olha lá como é que tá, ó. Ei, flip, flip, flip. Flip, flip, flip, flip. Da hora, chegou. É. A Comadre Fatinha pediu agora há pouco pra nós tocar Onça Criminosa com o nosso amigo Luizinho da Viola Ramon Tavares. Foi pra Ponta da Agulha, desceu, tocou, sucesso absoluto. Tava agora há pouco conversando com o nosso amigo, nosso irmão, Luizinho da Viola, já acordou cedo. Se vocês acham que vocês acordam cedo, vocês estão enganados. Luizinho da Viola acorda 2:30 da manhã, 3 horas, é, trabalha de novo até 11 horas da noite, meia-noite, quase não dorme esse menino, é, quase, não dorme quase nada. É. Você tá rindo, né? Caboclo levanta cedo, meu filho. Se você pensar num caboclo que é bruto no batente, é o tal do Luizinho da Viola. Tá lá escutando nós, lá, compadre, tô aqui regando a plantação, tá, no mundo agro. É, Luizinho, gosto demais desse caboclo. Luizinho, ó, tô de férias, viu? Tá de férias, vai visitar você no seu rancho aí, você prepara. Prepara o café, nós vamos chegar aí. Um abração, meu amigo Luizinho da Viola. E a Comadre Marinete mandou um recadão. Comadre Marinete, aqui ó, fala, fala com nós, abre seu coração, pode pedir aqui, aqui você tem vez e voz, comadre. Vai lá.
1: Bom dia, Dom Carvalho, que o Senhor Jesus, nosso Senhor Aparecido, ilumine vocês.
0: Amém.
1: Sou Marinete do Revés do Belém. Toca um modão aí, bacana pra nós aqui.
0: Desceu! 7:06.

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2: Pessoal, tenho observado muitas pessoas aí se cobrando muito e sofrendo com isso. Como assim se cobrando muito? Gente, o recado de hoje é o seguinte: seja gentil com as versões anteriores de si mesmo. Elas não sabiam o que você sabe agora. Pois é, eu li essa frase nas redes sociais, procurei o autor, infelizmente não achei, mas eu gostei muito dessa frase. Vou repeti-la. Seja gentil com as versões anteriores de si mesmo. Elas não sabiam o que você sabe agora. E uma vez, eu conversando com o Dr. Alisson Silveira, grande médico aqui da nossa região e palestrante, autor de livros aí muito importantes, ele me ensinou a regra dos 10-10-80. O que que é a regra dos 10-10-80? Gaste 10% do seu tempo e da sua energia para aprender com o seu passado. Gaste, invista 10% do seu tempo e da sua energia atual se preparando para o futuro. E gaste ou invista 80% do seu tempo e da sua energia com o presente, com aquilo que você pode resolver hoje. Então, não fique lamentando quem você era no passado. Não fique ansioso, muito preso com o que pode acontecer no futuro. 10% do seu tempo e da sua energia reserve para o passado, 10% do seu tempo e da sua energia reserve para o seu futuro e 80% do seu tempo e da sua energia devem ser voltada para o dia de hoje, para resolver o que você pode resolver hoje. Então, sejamos sempre a nossa melhor versão, né? Tem aquela frase que eu gosto muito também, que a melhor forma de prever o futuro é construindo ele hoje. E aí, o que que você tem feito hoje para ter um futuro melhor amanhã? Dada a dica, trazendo essa reflexão para vocês, muito obrigado e até a próxima.
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0: 7:20 na sua primeira do Vale. 7:21 no prego. Não espero 58 pular pro 59 e zerar. Tá na panta da agulha o Gilberto Gilmar pra cantar pra nós. O tá ruim, mas tá bom. Pra um ó de quê? Um dia desses fiz eu uma análise, né? Até falei aqui, publicamente, né? O solo esquenta, aí o caboclo reclama. A chuva desce, aí o caboclo reclama. Esquenta, reclama. Esfria, reclama. Isso vai, reclama. Vira aquele pan, demônio. Deus me perdoa. Né? Que bagunça. E o sujeito reclama de tudo quanto é jeito. Aí um dia desses nós estávamos numa rodada de prós de amigo, falei, gente, vocês podem reclamar. Tá agradando todo mundo. Tem gente que gosta de frio, tem gente que gosta de quente, uai. Que vocês estão. Uai, vocês acham que vai ficar tudo de um jeito só? Igual? Só pros bons? Aí depois só pros ruins? Não. É que você é um trem ali maneirado. Então falei com eles, falou, eu vou levar essa reclamação suas, essa bagunçada sua, eu vou falar tudo no ar. Vou contar pros outros o que você tá falando. Se bestar, eu falo os nomes.
1: Gente, como que ele é fofoqueiro?
0: Não, os nomes eu não vou falar, porque senão eu não sou bobo, não sou leso de falar, né? Mas é sol, é chuva, do jeito que vier, sigamos em frente. Porque a natureza, mamãe, sabe o que faz. Agora, por exemplo, o sol brilhando nos estúdios Padre Flávio Leonardo. Ai, que beleza de luz entrando pra banda de cá. Maravilhoso. Então, por causa disso, lá vai Gilberto e Gilmar vai cantar. Tá ruim, mas tá bem. Tá ruim, mas tá bem. Um abraço ao meu querido Homero Pereira, lá nos Estados Unidos da América. Ê, jovem! Obrigado, jovem, pela audiência. O compadre Alone Torres tá lá nos escutando. O compadre Alone mandou pra nós uma mensagem, falou, eu tô na escutança. Eu falei, o quê? Você tá fazendo isso? Falou, tã. Falei, que maravilha. Você sabe o que é bom. Obrigado, compadre Alone. Compadre Alone, chegou a nossa série. O senhor pode preparar aí que eu vou ir pra balançar as cordas, tá? Prepara a garrafa de café. Nós vamos aí, agora você pode ter certeza, agora chegou a hora mesmo, né? Prego batido e ponta virada, pode guardar nós. Gilberto Gilmar, canta pra nós, meu filho, vai lá, chegou aí.

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2: 7:30 no prego, fiote, sem sobrar e sem fartar, da maneira que ele mesmo gosta de dizer. Bom dia, bom dia, bom dia, Matheus Cabral.
3: Bom dia para você, Dom Carvalho, bom dia aos amigos ligados aqui na edição do Educadora Notícia, dentro do Café Sertão e Viola desta quarta-feira. Ô Dom, vamos falar sobre Copa do Mundo, né? A Argentina, do tal de Lionel Messi, esse extraterrestre.
2: É de Vera.
3: Ô Dom, eu fico assim sem palavras. Ontem o Egito abriu 2-0. E a Argentina virou para 3-2 com 10, 12 minutos de jogo com essa figura chamada Lionel Messi. Ele fez só um gol, mas carregou o time, é muito diferente dos demais. A Argentina ganha muita força. A Argentina, ela chega, né, para essa Copa do Mundo. Eu dizia até que seria uma decepção por ser uma seleção envelhecida. Porém, o que a Argentina aplica dentro da Copa do Mundo é algo assim surreal. Ontem foi uma virada de campeã, foi uma virada ontem de coração, de raça, de demonstração, de paixão pelo futebol, e fica aquela pontinha de inveja, né? Ô Brasil, por que que não foi pra cima da Noruega? Por que que não buscou? Por que que não lutou? Por que que não desacreditou, né, na derrota? Não, mas a Argentina mostrou isso ontem. A Argentina não quis perder em momento algum, não quis nem empatar contra o Egito. Quis sim virar a partida, como aconteceu. Então a Argentina, em um jogaço, vira o jogo para 3-2 e se classifica. Vai pegar a Suíça, que jogou contra a Colômbia e o jogo empatou em 0-0. Foi para prorrogação, foi para os pênaltis, e nos pênaltis a Suíça passou para a próxima fase. A Suíça tem um ferrolho, é conhecida dessa forma, com um time muito organizado defensivamente para tentar segurar Lionel Messi e companhia limitada. Pois é, meu nobre Dom Carvalho, hoje nós não teremos jogo nessa Copa do Mundo. Nessa quarta-feira a gente não tem jogo, para amanhã a gente poder assistir França e Marrocos.
2: Saia.
3: Um abraço pra você, Dom Carvalho, aos amigos ligados aqui no Educadora Notícia, no programa Café Sertão e Melhor.
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7:33. Obrigado, meu querido irmão Vitão Pedra Rocha. Ó, mandou um recadão pra nós. Bom dia. Todo dia ligado, eu e minha filha Luísa Rocha, futura advogada. A doutora Luísa! Fica a senhora sabendo que coisa boa, né, a senhora escutar modão aí pela manhã junto com o paizão Vitão. Um abraço, doutora advogada. Doutora Luísa, muito obrigado pelo carinho, tanto de vós me ser quanto de seu papai. Vitão é aquele irmãozão do coração que Deus nos permite conhecer, nos permite escolher aqui na terra. Parabéns pelo paizão, Vitão, parabéns pela filhota futura. Doutora advogada. Doutora advogada, vou rodar um trem aqui do Mirosmar pra vós me ser, tá? Do Mirosmar e do Elcio. A senhora sabe quem que é? É o Zezé de Camargo e o Luciano que vai cantar pra senhora antes de voltar pra casa. Baixa a agulha, doutora advogada Luísa.

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7:45, 32 segundos. 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Guela afinada. Já vai chegando no final de semana. Já vai pensando que vai cantar, que preparar a guela. Já vai treinando por aqui. 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Tá chegando pra cantar pra nós. Aquele menino que tem um trem bruto na garganta, nós músicos fala que é o driver, né? E que, garganta chega a raspar. Canta muito. Bruno e Marrone, meu filho. Baixa a agulha. Canta um modão, 7:46.

7:50, 44 segundos. Acá, Butucos Ouvido, que a minha comadre Tereza pediu para nós tocar para ela o Boiadeiro de Palavra, ela falou que tem muito tempo que ela não escuta. Olha pra mim o Boiadeiro de Palavra, um tempão que não escuto essa música do Goiano Paranaense, do Tião Carreiro do Pardinho, do Carreiro Carreirinho já gravou, muita gente gravou, né? E nós vamos rodar no original, com o Tião Carreiro e o Pardinho. Comadre de Ouro, um beijo pra senhora no seu coração, tá? E toda a família gosta muito, muito, muito, muito de Voz MC. A única coisa que tá faltando é a senhora vir comer carne de mocotó no fogão a lenha, tá? Mas vai dar certo. Vai dar certinho, tá? Tá bom assim? Tá bom, tô esperando então. E às 8 horas da manhã hoje você vai ter o Robertão, a voz de Trovão, apresentando o Educadora Show, né? É, Robertão, gente fina, já tá por aqui nos bastidores, abriu a porta ali, já falou, pode passar, pode, 8 horas tem ele. Tá com nós aqui, olha lá, foi ele. É, eu tô achando que ele foi lá agora tomar café. Tô cismado que ele foi na minha garrafa. Volta aqui, Robertão, minha filha. Vai pegar minha garrafa agora lá pra tocar. Baixa agulha, moreno. Deixa o modão tinir, moreno.

0: em 7:56. Compadre Vortarias mandou um recado aqui pra nós, pediu pra nós tocar pra ele Dormir na Praça, do Bruno Marrone. Um abraço pro Guilherme, toda excelente equipe da Rádio Educadora. Compadre Vortarias, um abraço pro senhor. E o Beto Souza também tá escutando nós lá no Bom Jardim Ipatinga, tá saindo pra trabalhar, agora indo descansar na primeira do Vale. Deus abençoe nosso dia, programa muito bom, baixar Guia Moreno. Então vamos baixar, então vamos dormir na praça? Ô Beto, vamos todo mundo dormir na praça junto com o compadre Vortarias. Olha lá, Vortarias, o senhor não pode dormir na praça sozinho, não, nós vamos fazer companhia. Bora, tchau, vai lá.
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7:59, meu peito aperta, meu coração palpita, o fogo apaga, nós não pita. Mas presta bem atenção, se eu disser pra você que o burro morreu, você pode queimar cangaia. Amanhã eu estou de volta permitindo Deus, o Criador da existência, um raciocínio superior a todos os raciocínios e a minha santa querida mãezinha Nossa Senhora de Aparecida. 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Vamos aí, mas deixo você com Roberto Nogueira, a voz de Trovão, e o Educadora Show, o maior show do rádio nas manhãs do Vale do Aço. Tchau, família sertaneja.

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10: Olá, muito bom dia. Estamos começando mais um aqui, Educadora Show. Hoje, quarta-feira, dia 8 de julho 2026. Eu estou abraçando você ponta a ponta, canto a canto em todo o vale. Sintonizado comigo aqui na Educadora, linha aberta para sua participação aqui na 91,7. A partir de agora, muito mais alegria no seu rádio. É nesse pique, nesse clima e nesse embalo que nós vamos juntos até as 10 da manhã, excepcionalmente hoje comigo, Roberto Nogueira, Matheus Cabral vem na parte da tarde aqui e a gente vai junto até as 10 da manhã, em nome de Atual Móveis e Eletro, a loja Carinho, produtos com qualidade, garantia e preços que cabem no seu bolso. 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Muito bom dia pra você, linha aberta aí pra você participar conosco no 9771-4902. Pra você que tá no volante, obrigado pela sintonia. Pra você que tá em casa, abrindo as portas pra nossa audiência. Bom dia, bom dia, bom dia, bom dia, bom dia. Vamos trazer daqui a pouquinho a previsão do tempo para esta quarta-feira. Fatos que marcam a quarta-feira no dia 8 de julho. Vamos falar de Copa do Mundo. Tem a Ivia Marcelli participando conosco também. Tem aquele momento para você cuidar da sua saúde visual. É comigo aqui, Roberto Nogueira. Nesse clima, nesse pique, nesse embalo. É nóis. Cara, metade para começar essa manhã aí, ó. Para você que tá em casa, né? Levantou ainda não? Tá na hora. Tá na hora de tomar uma decisão. Aí, ó. Cara, metade. Decisão.

0: tarde, decisão. Não quero mais decisão. Olha, quarta-feira chegou. É hoje. Quarta-feira, nós já estamos no pique aqui da Expozipa 2026, com toda a equipe da Rádio Educadora. E quarta-feira, trazendo essa nova oportunidade para você recomeçar. Tá no carro aí dirigindo? Obrigado pelo seu carinho. Tá em casa ainda? Tá tomando café? A rádio tá ligado. Obrigado pelo carinho também. Pra você que tá na rua, pra você que tá no carro, né? Vamos acreditar, vamos fazer a diferença nessa quarta-feira. E eu quero desejar do fundo do meu coração que o seu dia seja um dia, como tá bonito agora, olha, o céu tá lindo, tá? Azulinho, azulinho, né? Que o seu dia seja tão iluminado quanto esse dia, cheio de paz, saúde, que você receba muito boas notícias. Vamos juntos espalhar otimismo, vamos juntos espalhar alegria. Pra você que tá fazendo companhia pra mim aqui, olha, obrigado, tá? 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
1: Educadora 8:15, bom dia.
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1: Bom dia, deixa eu mandar um abraço aqui pra Jéssica Inácia lá no Pedra Branca, né? A audiência do Pedra Branca tá muito legal aí, um abraço pra Jéssica e pra toda a família aí no Pedra Branca. Bom dia pra Maria da Consolação também, meu amigo Beto Souza no Bom Jardim, terra boa, hein? Bom Jardim aí, lugar mais que eu gosto demais da conta. Um abraço aqui pro meu amigo Valtarez, a custódia lá no João 23 em Timóteo, é Delson Joanésia, terra boa. Final de semana vamos passar pertinho de Joanésia aí, né, Dom Carvalho? Pertinho, vamos lá pra Divinolândia de Minas e a gente já passa aí perto de Joanésia também. Um abraço aí pro pessoal, um alô pra Edmar Gomes do bairro Bom Jardim, o Kennedy lá no Silvio Pereira 1 e a Maria Teles. Vamos que vamos aqui até às 10 da manhã com o nosso Educadora Show. Ô gente, hora do café, né? Aquele cafezinho gostoso, chegou a hora dessa, se hoje tem, né?
8: Hoje tem café?
1: Já tem, já botei, encher minha caneca aqui, ó. Dom Carvalho deixou um café pra gente aqui hoje com aquele gostinho de rapadura. Oh, delícia, hein? Café com rapadura. E o Gustavo Lima também tá deixando café e amor agora aqui no programa. Gustavo Lima, café? Hoje tem.
8: Hoje tem café?
1: Ah, e tem amor também, né?

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1: São 8 horas e 27 minutos. Agora já tem notícias aqui na nossa programação educadora. Olha, dias 8, 9 e 10 começa hoje, hein? Ah, hoje você tá convidado, ó. 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
3: No Vale do Aço, 8:31. Temperatura mínima para hoje é de 14, a máxima de 28 graus. A umidade relativa no ar em Coronel Fabriciano é de 78% e não há previsão de chuva para esta quarta-feira, dia 8 de julho. Central Educadora de Jornalismo, repórter Tati Souza. Muito bom dia, Tati.
4: Bom dia, Roberto Nogueira. Bom dia, ouvintes. Roberto, a Prefeitura de Coronel Fabriciano vai destinar quase 2 milhões de reais para financiar projetos sociais voltados à infância, à adolescência e à pessoa idosa no município. Esses recursos serão distribuídos por meio dos Fundos Municipais da Criança e do Adolescente, o FIA, e também da Pessoa Idosa, o FMI, beneficiando 15 entidades que desenvolvem ações nas áreas de educação, inclusão social, esporte, cultura e assistência. A expectativa é que cerca de 15 mil pessoas sejam atendidas pelo projeto ao longo dos próximos meses. Os investimentos, eles são provenientes da destinação do imposto de renda feita por pessoas físicas e jurídicas e tem como objetivo fortalecer a rede de proteção social e ampliar o atendimento às famílias em situação de vulnerabilidade na cidade. Agora, ainda dentro da área de informação sobre cidades, e também falando sobre o trânsito, com o aumento do movimento nas férias escolares de julho, a concessionária Nova 381, que administra a BR-381 entre Caeté até Governador Valadares, ela está emitindo uma orientação aos motoristas que vão trafegar pela BR-381 a realizarem a manutenção preventiva dos veículos antes de viajar. A Nova 381, ela destaca a importância de revisar freios, pneus, suspensão, motor, bateria, iluminação, documentação, reduzindo o risco de panes e acidentes. Além da revisão, a recomendação é que os condutores planejem o trajeto, respeitem os limites da velocidade, utilizem o freio motor, nas descidas e mantenham distância segura dos demais veículos. A Nova 381 lembra ainda que disponibiliza atendimento 24 horas aos usuários da rodovia com guinchos, ambulância, inspeção de tráfego e suporte pelo telefone 0800-0381-381 e também pelo aplicativo da concessionária.
3: Ok, obrigado pelas informações. 9:30 você está de volta.
4: Eu volto às 9:30 com informações da área policial e temos uma informação que vai impactar.
3: Eu tô no aguardo aqui. E olha, um ônibus municipal de Ribeirão das Neves, a região metropolitana de Belo Horizonte, tombou no final dessa madrugada. O acidente foi na BR-040, no trevo de Ribeirão das Neves. E de acordo com as informações, o acidente ainda não foi esclarecido. O ônibus pode ter tido um problema mecânico e as informações a gente traz também no decorrer da nossa programação. 8:35, continue na 91,7, a primeira do Vale.
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0: Show. Já mil e uma noites, minha estrela. Agora 8:44, 8:44, você pode mandar aí a sua mensagem 97714902. Eu vou pro intervalo, na volta eu tenho um recado muito importante para você que quer mobiliar sua casa, quer trocar alguns móveis aí, fica ligado aí que eu vou trazer já já uma informação precisa, é onde eu vou comprar meu sofá e vou falar com você já já aqui no nosso programa, tá bom? 97714902, vai mandando mensagem aí, tô esperando.
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12: E a seleção da Argentina deu show. Show de raça, de vontade, de aptidão física, de coração, algo assim que deixa todo brasileiro com uma ponta de inveja. Não só do Lionel Messi, mas sim da disposição desses jogadores da seleção argentina. A virada de ontem numa Copa do Mundo foi digna de uma seleção que quer ser campeã, de uma seleção que busca com coração, de uma seleção que não se entrega, de uma seleção que não deixa se entregar, de uma seleção que não aceita um resultado negativo dentro de uma partida de futebol, de uma seleção que joga com coração, de um Lionel Messi extraordinário, de um Lionel Messi absurdamente um dos maiores jogadores da história do futebol mundial de todos os tempos. A Argentina vira o jogo para cima da seleção egípcia e consegue o 3-2 e a classificação para a próxima fase. Vai pegar a Suíça, que empatou ontem 0-0 contra a Colômbia, o jogo foi para os pênaltis e a Colômbia desperdiçou pênaltis. E com isso, a Suíça se classifica para a próxima fase. Nesta quarta-feira não teremos jogos pela Copa do Mundo. Só amanhã a França joga contra o Marrocos e assim sucessivamente. Agora teremos menos jogos. São quartas de finais com a Argentina representando a futebol sul-americano contra a Suíça. Tem outros jogos importantes, interessantes daqui para frente. Mesmo com o Brasil fora da Copa do Mundo, a Copa continua com o show de Lionel Messi, show da Argentina, esperamos também um show da França, show de Mbappé e sua companhia limitada.
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0: Estamos de volta, 8h49 na programação educadora. Eu fiquei de dar uma dica pra você, que eu tô doido de comprar um sofá pra mim, viu, Dom Carvalho? E tem uma loja muito legal aqui no centro, eu fui visitar essa loja. 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São 8h50. Bora! Helena Santiago, o cara do espetinho perguntou, eu respondi, com arroz e o quê?
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1: Bacana demais. Olha, daqui a pouquinho eu vou atender muitos pedidos musicais. Tá chegando pra gente aqui. Vamos abraçar todo mundo que tá curtindo o programa, fazendo seu pedido aqui. E a gente vai mandar daqui a pouquinho pro ar, tá? Você que liga e participa conosco aí no 9771-4902. Vai mandando aí a sua mensagem, mandando seu alô. E a gente, claro, atendendo aí o seu pedido, onde quer que esteja, legal? Vamos lá, são 8:59 agora, nós vamos juntos até às 10 da manhã, lembrando, às 10 tem Padre Reginaldo Manzotti com o Experiência de Deus, e às 11 horas tem o nosso microfone aberto. Hoje, excepcionalmente, estou aqui substituindo Matheus Cabral, tá bom? Amanhã volta tudo como era antes do quartel de Abrantes. Matheus faz hoje o Tarde Educadora, eu estou aqui com o Educadora Show e amanhã estaremos de volta nos nossos respectivos horários. Quanto isso, bora pra frente!

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2: 9 horas e 1 minuto. Tudo que acontece no Vale acontece aqui no Educadora Show. Gente, é hora agora de falarmos de autoestima, né? É hora de falarmos de tendência, é hora de falarmos de cuidados que fazem a diferença no seu dia a dia. Então, para quem tem aí o profissional que tem as manhas de falar sobre esse assunto, né? Você que gosta de se cuidar, de ficar por dentro das tendências, chegou a hora desse quadro importante do programa com a Ívia Marcelli. Alô, Ívia, bom dia!
3: Bom dia, Roberto Nogueira, bom dia, ouvintes da Rádio Educadora, eu sou Ívia Marcelli, consultora de imagem e estilo, e esse é nosso estilo, moda e autoestima. Você sabia que conhecer seu estilo ajuda a economizar dinheiro? O autoconhecimento também impacta suas finanças. Quando você conhece seu estilo, aprende a identificar rapidamente aquilo que combina com você e aquilo que não faz sentido para sua realidade. Isso reduz compras por impulso, evita arrependimentos e aumenta o aproveitamento das peças já adquiridas. A consequência é um guarda-roupa muito mais coerente, funcional e econômico. Saber quem você é também ajuda a saber o que vale a pena comprar e onde investir seu dinheiro. Consultoria de estilo é um processo que não só te ensina a vestir melhor, mas a comprar melhor. Me conte como é seu processo de vestir lá no Instagram, @iviamarcelli.estilo, e te encontro em nosso próximo episódio.
2: Valeu, Ívia! Gratidão aí, viu, Ívia, pela participação super especial aqui nessa manhã gostosa de quarta-feira. Sempre tem mais aqui no nosso programa com a Ívia, né? Novidades, muito conteúdo pra você. Então, até a próxima, Ívia! E pra você que tá ligado aqui no programa, esteja onde estiver, bom dia, Edmar, em Ipatinga. Edmar, alô, bom dia!
4: Bom dia, bom dia, bom dia, meu querido!
2: Bom dia!
4: Tô aqui na obra, aqui, ouvindo a melhor do Vale, a melhor do Brasil, educadora.
2: Obrigado, Edmar!
4: Toca pra nós, meu amigo, porque brigamos com o Fátima Leão. Dedico essa música aí pra minha esposa Rosilene Toledo, todos os ouvintes, a Celina lá da fazenda Bela Vista.
2: Opa.
4: E o esposo dela, meu cunhado Zezé, e a Celina também. Manda um abraço pro povo lá, pros meus cunhados lá. Câmbio de dia.
2: Valeu, Edmar, pediu, a gente toca. Por que brigamos?

0: Massa Educadora Show atendendo aí, minha amiga Edmar, lá de Patinga. Abraço pra Edmar, pra toda a família, pessoal que tá na fazenda. Obrigado pela sintonia. Alô, Maria do Juca. É, a Dora, Dora Maria do Juca, né? Pra, pros mais íntimos aí, pros amigos. Alô, Dora, bom dia.
1: Ô, Roberto, bom dia.
0: Bom dia.
1: É a Maria do Juca, ah, mas é Dora, que todo mundo me conhece aqui no Vale do Aço por Dora. Tá bom? Bom dia.
0: Bom dia.
1: Que você seja esse menino maravilhoso na nossa vida.
0: Amém, Deus te abençoe.
1: Que abençoe você e sua família. Pede pra mim, Guilherme Santiago, a Casa Amarela, tá bom? Um abraço. É que coloca o nome da minha família na oração, na missa, às 15 horas, por favor. Fica com Jesus.
0: Deixa comigo,
1: um abraço,
0: Maria.
1: Com você.

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Legal, tô de volta, 9:18 agora. É, daqui a pouquinho, às 9:30, a repórter Tati Souza chega com as informações da área de segurança pública. Mas eu tinha levantado daqui a pouco uma matéria sobre um ônibus que tombou em Belo Horizonte. É, e a gente deu a matéria que estava ainda no início ali das investigações, e conforme as primeiras informações já repassadas pela Polícia Militar, que foi até o local, a Polícia Rodoviária também Federal, SAMU, Corpo de Bombeiros, 16 pessoas ficaram feridas. Alguém perguntou, esse acidente teve feridos? 16 pessoas ficaram feridas, e por conta desse acidente, a Vila Cristais interditou duas faixas sentido a Sete Lagoas. Então, o trânsito nesse momento desviado pela faixa de aceleração do Trevo, né? E aquele anel ali, naquela, ali na Lagoinha ali. E segundo também o aplicativo aqui de mobilidade, congestionamento local já ultrapassa quase 6 quilômetros, isso agora há pouco, né? Até 8h, 8h30, houve interdição total da pista, e o Corpo Bombeiro disse que o motorista teria sofrido mal súbito, esse foi a causa também, passou mal no volante, perdeu a direção, e a versão foi repassada por testemunhas que estavam também no coletivo. Felizmente, né, as pessoas aí, 16 pessoas com ferimentos, mas que todas foram atendidas, e o trânsito começa a ficar tranquilo no local. Esse ônibus tombou na BR-040, ali próximo à Grande BH, deixou mais de 15 feridos. É, nenhuma vítima fatal, graças a Deus, e a polícia continua trabalhando no local para tentar diminuir pelo menos o congestionamento. São 9:20, agora 9:20, você está conosco aqui, ó. Yes, Jackie!

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4: O Vale do Aço 9:31, estamos de volta com mais uma edição do Educadora Notícias. E quem chega para trazer as informações é a repórter Tati Souza. Muito bom dia novamente, Tati.
5: Bom dia, Roberto Nogueira. Bom dia, ouvintes. Olha, uma notícia da área de segurança pública e que tem tomado uma, né, uma proporção de ontem à noite para cá é sobre a prisão do presidente da Câmara Municipal de Ipatinga, vereador Werley Glicério Furbino de Araújo, do partido PL, conhecido popularmente como Lei do Trânsito. O Lei do Trânsito, ele foi preso na tarde de ontem, durante abordagem da Polícia Rodoviária Federal, na BR-262, em Betim, na região metropolitana de Belo Horizonte. Segundo a reportagem publicada em vários órgãos de comunicação e rádio também, o vereador de 50 anos, que também é investigador da Polícia Civil de Minas Gerais, esteve detido e custodiado na casa do policial. É o local onde é destinada a prisão de policiais, porque eles não podem ficar presos junto a detentos comuns, né? De acordo com as publicações, a abordagem ao Lei do Trânsito aconteceu durante fiscalização de rotina da PRF. Os policiais encontraram uma quantidade expressiva de canetas emagrecedoras, tipo monjauros, que medicamentos à base de canabidiol, produtos de uso terapêutico e estético para rejuvenescimento, e outros medicamentos de origem paraguaia trazidos de forma irregular ao Brasil. Todo esse material estava escondido em uma sacola envolvida por um cobertor no carro em que ele foi abordado. Um simulacro, que é uma arma de fogo, né? Muito parecida com a arma verdadeira, porém é uma réplica, também foi apreendida entre os materiais encontrados com Lei do Trânsito durante a prisão dele. Para os policiais, o Lei do Trânsito disse ser o proprietário de todo o material apreendido. Ele assumiu. A ocorrência foi encaminhada à Polícia Federal em Belo Horizonte, que é responsável pela investigação. Ontem, pelo período da noite, nossa equipe de jornalismo fez contato com a assessoria da Câmara, que disse desconhecer esta informação, né? Agora, ao longo do dia, nós vamos tentar a assessoria jurídica do parlamentar. Há informações chegando, estamos apurando, de que ele ontem foi submetido a uma audiência de custódia e retornou ontem mesmo para Ipatinga. Mas essas informações ainda não são oficiais.
4: São extraoficiais, né?
5: São extraoficiais, estamos apurando. E ao longo do dia, iremos trazer à tona atualizações sobre a prisão do presidente da Câmara de Vereadores e também vereador de Ipatinga, Lei do Trânsito.
4: E deixamos aqui o espaço, né? Caso ele já esteja aqui em Ipatinga, já esteja na região, para que possa também falar com a nossa reportagem.
5: O espaço,
4: né,
5: está aberto que ele possa a qualquer dar momento para que, caso ele queira ou através da sua assessoria, né, se manifestar. Não foi por falta de tentar. Fizemos contato ontem com a assessoria da Câmara.
4: E continua aberta, né?
5: Continua aberta também. Talvez eles estão processando ainda informação que pegou muita gente realmente de surpresa, né? E vamos aguardar ao longo do dia aí o desdobramento deste caso.
4: E a polícia vem fechando o cerco em relação a esses medicamentos, né, de emagrecedores aí, que agora virou uma febre nacional, aliás, uma febre mundial. E alguns medicamentos que são fora do país, pela Anvisa, que não são considerados legais. E isso acaba caracterizando aí o contrabando. Recentemente nós tivemos o caso da Larissa Oliveira.
5: Até porque por questão também da quantidade que foi apreendida. Há informações de que ele transportava mais de 3 mil canetas. Isso configura contrabando.
4: Ok. Tati, mais alguma informação aí?
5: Deu informação sobre a aprovação de um projeto. O Senado, ele aprovou um projeto de lei que ele endurece as penas para crimes contra a honra da criança, para não falar outro nome. Contra a honra de crianças e adolescentes, inclusive quando houver uso de inteligência artificial para produzir ou divulgar conteúdos de exploração sexual. Atualmente, a pena, ela é menos punitiva, né? Agora, esse projeto, ele inclui diversos crimes relacionados à violência contra criança e adolescente no rol dos crimes hediondos. Ele passa a ser crime hediondo, vender, trocar, publicar, armazenar esse tipo de material que explore a honra e a dignidade de crianças e adolescentes. Também aumentou de 4 para 10 anos de reclusão e multa para quem for pego, compartilhando, armazenando, vendendo, e se for pego produzindo esse tipo de material, a pena é ainda maior e mais severa. Okay. Agora, esse projeto segue para sanção presidencial e acredito que será sancionado, aprovado, e começa a valer ainda esse semestre em todo o Brasil.
4: Obrigado, Tati, pelas informações. O decorrer de nossa programação ao meio-dia, com todo o nosso departamento de jornalismo, tem o Jornal em Pauta e você fica por dentro de tudo que acontece aqui no Vale, em Minas, no Brasil e no mundo. 91,7, a primeira do Vale.
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6: Tamo de volta, 9h47. Daqui a pouquinho estamos na reta final aqui, né? Já teremos o padre Reginaldo Manzotti com experiência de Deus. Aproveitando aqui esse restinho de programa aqui, gente, para chamar a sua atenção, porque hoje é dia 8, né? 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
6: Fernando Mendes, ontem, hoje, amanhã.

0: nos preparando aqui, já já o padre Reginaldo Manzotti tem aquele pedido musical religioso também. Quem tá mandando pra gente é a dona Nelcina lá no Cocais. Bom dia, dona Nelcina.
1: Bom dia, Roberto.
0: Tudo bem, como dona Nelcina?
1: Tá? Tudo bem?
0: Tudo bem, graças a Deus.
1: Aqui tá tudo bem, graças
0: Amém.
1: A Deus.
0: Tô isso, isso é bom, né?
1: Na educadora, em Deus de 6 horas.
0: Obrigado.
1: E passa pra mim aí a oração pela família com o padre Marcelo Rossi.
0: O galo tá cantando aí, hein?
1: Eu ofereço pra todos vocês aí da rádio.
0: Valeu. Vou mandar aqui com a Paula
1: Marcelo
0: Fernandes.
1: Rossi, não, Pato Zezinho.
0: É, vou mandar com a Paula Fernandes.
1: Desculpa aí.
0: Obrigado, dona Lucina.

assim vamos caminhando pro final aqui do nosso programa. Daqui a pouquinho tem o Padre Reginaldo Manzotti. 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Estamos chegando ao final aqui de mais uma edição do Educadora Show, momentos de muita música, informação, alegria e, claro, a sua companhia que faz para nós aqui na Rádio Educadora toda a diferença. Então, obrigado de coração pelo carinho da audiência, pelas mensagens, pela participação. E o rádio continua sendo essa ponte que aproxima pessoas. O rádio continua sendo essa fonte que leva emoção para cada canto aí desse Brasilzão e principalmente aqui da nossa cidade. Vem aí na sequência, Padre Reginaldo Manzotti com Experiência de Deus. Eu, Roberto Nogueira, agradeço de coração pela sua sintonia e que o restante aí da sua quarta-feira seja de muita paz, tá bom? Se Deus me permitir, às 11 horas estou de volta com o nosso microfone aberto. Continue aqui na 91,7, a primeira do Vale.

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0: Louvado seja nosso Senhor Jesus Cristo, para sempre seja louvado. Queridos filhos e filhas, que a paz do Senhor esteja com você. Nós estamos na quarta-feira, quarta-feira mariana, e clamamos neste mês de julho Nossa Senhora do Carmo, madrinha da obra evangelizar. É preciso, Nossa Senhora do Carmo, rogai por nós. Nossa Senhora, mãe do Santo Escapulário, intercedei por nós. Também estamos no nono dia da novena de São Bento. São Bento, livrai-nos de todos os males. Saúdo a todos a partir da Rádio Evangelizar, de onde tudo começa. As rádios irmãs, cujos nomes cito neste momento.
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0: Saúdo a você pela TV Evangelizar, sinal digital em todo o país, em várias cidades, canal aberto. Pelo YouTube, Padre Manzotti Oficial. E pelos aplicativos da Associação Evangelizar é Preciso e todas as plataformas digitais. Queridos irmãos e irmãs, povo de Deus amado, vamos pedindo a Nossa Senhora que interceda por nós, pedindo a Nossa Senhora do Carmo, valei-nos mãe, valei-nos madrinha da obra Evangelizar é Preciso. Iniciemos em nome do Pai, do Filho e do Espírito Santo. Amém. Naquele tempo, Jesus chamou os 12 discípulos. Atenção pela atitude. Chamou, convidou e faz o mesmo conosco. Também nos chama. E continua o texto. Deu-lhes poder de expulsar os espíritos maus, de curar, segundo ponto, todo tipo de doença e enfermidade. Estes são os nomes dos 12 apóstolos. Primeiro Simão, chamado Pedro, André, seu irmão, Tiago, filho de Alfeu, seu irmão João, Filipe, Bartolomeu, Tomé e Mateus, o cobrador de impostos, Tiago, filho de Alfeu e Tadeu, Simão Zelote e Judas Iscariotes, que foi o traidor de Jesus. Jesus enviou estes 12 com as seguintes recomendações: não deveis ir onde moram os pagãos, nem entrar nas cidades dos samaritanos. Ide antes as ovelhas perdidas da casa de Israel. No vosso caminho anunciai: o reino dos céus está próximo. Jesus escolhe 12, os chama e os envia. Eu e você fomos chamados a ser cristãos pelo batismo. É uma ação salvadora e redentora de Deus em nós. Não, eu escolhi ser batizado. Eu que batizei meu filho, minha filha, mas nós esquecemos que o desejo foi despertado por Deus. Foi Deus que nos despertou. Foi Deus que nos instigou. A fé é dom. É a ação primeira de Deus com o nosso aceite. É verdade. Somos chamados e somos enviados no mundo hoje. Enviados a quê? A expulsar os espíritos maus. E como o mundo está sob a ação do espírito mau, da discórdia, da desavença, da disputa do poder, Nossa Senhora, nos ajude, Mãe, porque também somos chamados a curar todo tipo de doença, enfermidade.
2: Deus socorro.
0: Ajude-nos, Mãe, a anunciar que o reino dos céus está próximo. Nossa Senhora, a obra evangelizar lhe é consagrada. Ajude-nos, Mãe, a vivermos esta dimensão do envio, da missionaridade. Ó Santa Mãe, se acaso eu cair, me ajude, Mãe, me ajude a levar a minha cruz, a missão evangelizadora. Ajude-nos, Mãe. Cada um pense onde Deus está pedindo, seja no teu prédio, seja no teu grupo de oração, seja no teu ambiente de trabalho. Nós temos uma missão. Nós somos cristãos em todos os lugares, somos chamados. Nossa Senhora, neste mês consagrado a ti, Mãe, nós queremos colocar os nossos irmãozinhos doentes, necessitados, adoentados. Queremos colocar os desempregados. Ajude-nos, Nossa Senhora. E ajude aqueles que mais precisam hoje. Tem alguém em particular que você quer rezar? Diga o nome desta pessoa. Seja da tua família, seja um amigo, uma amiga. Ajude-nos, Mãe. Peça a teu filho que dê saúde a esta pessoa doente, prostrada na depressão, angustiada nos dissabores da vida. Nossa Senhora, peça a Jesus por esta pessoa de modo particular que me vem à mente agora. Diga o nome da pessoa, pense no rosto da pessoa. Se passar um WhatsApp para você, olha, reza por mim, agora é hora. Nossa Senhora, nossa Mãe querida, presente de nosso Senhor Jesus Cristo, no alto da cruz, leve os meus pedidos, me proteja, eu vos suplico, nos caminhos que me levam a Jesus. Ó Santa Mãe, ó Santa Mãe, rogai por nós, Santa Mãe de Deus, para que sejamos dignos das promessas de Cristo, do teu Filho Jesus. Nossa Senhora do Carmo, rogai por nós, Mãe. Portanto, durante todo este programa, Maria está atenta às nossas preces, está atenta aos nossos pedidos. Nós só começamos o programa.
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0: 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Muito obrigado. Nathalie, que a paz de Jesus esteja com você, Nathalie.
10: Bom dia, padre.
0: Deus abençoe. De onde você fala?
10: Eu falo de Magda, São Paulo.
0: Magda, São Paulo. Opa, acho que é a primeira vez que eu atendo alguém, converso com alguém de Magda, São Paulo. Como é que você me acompanha aí, querida?
10: Eu acompanho pela Sky, pelo YouTube ou pela Rádio Assim Fando, Jade.
0: Que maravilha, uma fartura. Diga lá, Nathalie.
10: Eu quero contar o testemunho da minha sobrinha.
0: Como é o nome dela?
10: Giovana.
0: O que aconteceu com a Giovana?
10: Hoje ela está com 17 anos.
0: É.
10: Ano passado, entre outubro e novembro, ela teve um caso pela segunda vez de anorexia e um transtorno psicológico. Ela chegou a ser internada, né, no hospital psiquiátrico por 15 dias. Ela meio que saiu fora de si, ela entrou no mundo, como diz o psiquiatra, no mundo paralelo.
0: Entendi.
10: Ela não comia, ela não bebia, ela não colocava água na boca nem para escovar os dentes.
0: Misericórdia.
10: Ela não se alimentava de forma nenhuma. As únicas coisas que ela falava era: não é necessário. E já comia o suficiente.
0: Entendi.
10: E a gente não ouvia a voz dela quase, ela falava muito baixinho. A impressão que a gente tinha até que ela poderia, se isso realmente acontece, sei lá, estar possuída por alguma coisa, ela estava muito diferente.
0: Entendi.
10: Muito diferente. Ela estava totalmente fora da realidade do que ela era.
0: Debilitada. Sim. E transformada.
10: Isso, muito,
0: isso.
10: Muito. Foi coisa assim. Um mês ela se transformou.
0: Entendi.
10: Ela já havia sido um caso de anorexia, que foi curado.
0: Tá.
10: E ela voltou novamente a esse caso.
0: Sim.
10: Hoje ela se tratou, hoje ela tá bem, ela já engordou. Sim. Hoje ela escreveu um livro, depois.
0: Opa.
10: Que ela fez essa experiência dela no hospital psiquiátrico.
0: Ah.
10: Ela escreveu um livro.
0: Puxa vida, sim. Que bom ela partilhar tudo que ela passou para que outras pessoas que por acaso estejam com problema possam se sentir fortalecidos na luta, não é?
10: Sim, ela é uma menina muito inteligente.
0: Acredito.
10: Sabe, ela é muito. Ela não tem uma falta na escola e uma nota baixa.
0: Então, e ela está bem agora?
10: Agora ela se recuperou.
0: Então, primeiro nós vamos dizer: obrigado, Jesus.
10: Obrigado, Jesus.
0: Graça recebida.
10: Graça recebida.
0: Graça testemunhada.
10: Graça testemunhada. Toca o sino, taxão.
0: Isso. Mas, Nathalie, eu preciso fazer uma pergunta antes que você continue. Ela continua sendo acompanhada?
10: Sim. O tratamento dela agora é para a vida toda.
0: Isso.
10: Não se com laudo se ela tem esquizofrenia ou qualquer outro problema psicológico, mas o tratamento dela agora é para a vida toda.
0: Exato. Essa consciência é importante. Essa importância de um acompanhamento.
10: Ela não tinha essa consciência, hoje ela tem.
0: Que bom, louvado seja Deus.
10: Isso.
0: Quer deixar alguém em oração, querida?
10: Quero deixar minha família. Eu gostaria de pedir para o senhor também oração para que eu consiga passar num concurso.
0: Tá.
10: Eu estou tentando muito, bato na trave e não consigo.
0: Tá.
10: Mas
0: bom.
10: Consiga passar num concurso e consiga ganhar uma casinha que vai ter agora. Sorteios das casinhas, que eu preciso muito para eu e meu filho morar.
0: Entendi.
10: Mas assim, deixar minha família em oração, minha mãe.
0: Então vamos, reze comigo, São José.
10: São José.
0: Eu recomendo.
10: A causa.
0: Da minha casa própria.
10: São José.
0: Intercede a Jesus por mim.
10: Amém.
0: Você vai testemunhar, tá bom, Nathalie? Que Deus abençoe lá de Magda, São Paulo. Ela citou a Sky 586, também YouTube, Padre Manzotti Oficial, inclusive se inscreva. E na Rádio Assunção de Jales, São Paulo, que pega ali Bispo Dom Moacir Aparecido de Freitas, da Diocese de Votuporanga. Filhos amados, filhas queridas, escutem esse testemunho que foi deixado para nos edificar na fé.
11: Aqui é o Wilma Maria, falo de Recife, Pernambuco.
0: Pois não.
11: E hoje eu venho dar um testemunho de uma graça que eu recebi.
0: Sim.
11: No dia 13 de maio de 2026, dia de Nossa Senhora de Fátima.
0: Olha aí,
11: sou
0: gente.
11: Casada já há alguns anos.
0: Ah.
11: E devido a várias coisas que aconteceram em nossa vida, acabamos nos distanciando. de Deus e da igreja. Eu retornei, porém meu esposo não retornou. Mas de novena em novena, de programa em programa, de missa em missa, eu sempre pedi a Deus que no momento certo, que da vontade dele, tocasse no coração do meu esposo e que ele voltasse ao primeiro amor, que é Jesus. Meu esposo, ele me falou que me vendo, indo me levar para a igreja, mas ele não entrava. Depois de um tempo, no dia 13, no dia de Nossa Senhora de Fátima, ao amanhecer, antes de me levar para o trabalho, ele me chamou e falou: amor, tenho um negócio para te falar. A partir do próximo final de semana, eu vou começar a voltar aí para a igreja com você. E isso para mim foi uma alegria imensa. Eu quero agradecer.
0: Maravilha.
11: Do fundo do coração. Tenho vários e vários testemunhos, mas esse eu queria deixar registrado.
0: Com certeza.
11: Aqui, o quanto eu fiquei feliz. Graça recebida é graça testemunhada. Toco sim no sacristão.
0: Filhos queridos, e assim que a gente acredita. Eu acredito muito que de novena em novena, graças e bênçãos são derramadas. E a graça vem transformar vidas. Você percebeu o que ela contou agora? Como houve uma transformação na vida dela, do marido, da família? Da família é a transformação da esposa, do marido, dos filhos. Nossa Senhora, eu quero ser curado, cante. Nossa Senhora, que eu a chamo pelo título de Nossa Senhora do Carmo, eu quero ser curado. Acredite nisso. Meu abraço, Vilma de Recife, Pernambuco. Lá nós temos canal aberto, TV Evangelizar 47.1, Rádio Recife, Marcelo Pitanga, Rádio Olinda, Ivanildo da Obra de Maria e ao arcebispo Dom Paulo Jackson Nóbrega de Souza, Arquidiocese de Olinda e Recife. Eu volto com a leitura orante. Volte comigo.
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0: E hoje continuamos com os conselhos de Paulo. Na carta aos Coríntios, primeira carta aos Coríntios, são duas, nós estamos na primeira, capítulo 7, versículo 35. Ontem, o conselho foi de uma forma, e ele segue os conselhos. Eu estou dizendo isso porque quero ajudá-los. Não estou querendo obrigar ninguém a nada. Pelo contrário, quero que façam o que é direito e certo, e que se entreguem ao serviço do Senhor com toda a dedicação. Versículo 36. Conselho aos noivos. Toca a corneta, sacristão. Conselho aos noivos. Você tá noiva? Você tá noivo? Vamos lá. Aos que ficaram noivos, mas resolveram não casar mais, eu digo o seguinte: se o rapaz sente que assim não está agindo certo com sua noiva e acha que a sua paixão por ela é muito forte e que devem casar, então se casem. Não existe pecado nisso. Antes ele falava das vantagens de ser um celibatário, de viver só. Mas ele está falando aos noivos. Atenção! Por acaso, lá vou eu, Paulo disse, vão morar junto? Não, né, meu filho? Não tem essa história de morar junto, não. Não tem essa história, vamos fazer um test drive. Se der certo, a gente compra, a gente casa. Se não, a gente se separa. Não, meu filho. Namoro, noivado, casamento. É o processo. Não mude a ordem dos fatores. Aqui tem importância. Aos noivos que acha que a paixão por ela é muito forte, deve se casar.

0: Não existe pecado nisso, não existe nada de errado no casamento, mas casem e não se amontoe. Desculpe a palavra amontoar. Vamos juntar os trapos, as nossas escovas de dente. Pelo amor de Deus, não aceite isso não. Casamento. Mas, versículo 37. Pelo contrário, o rapaz não se sente na obrigação de casar. Se está mesmo resolvido a ficar solteiro, mas veja a condição. Veja a condição. Está resolvido em ficar solteiro. Se é capaz de dominar sua vontade, entendeu? Não é ficar na fornicação. Hoje com uma, outra, amanhã com outra e assim por diante. Se é capaz de dominar a vontade e já resolveu o que deve fazer, então faz bem em não se casar com a moça. Por que ele está dizendo isso? Honestidade. Se há amor, se há paixão, casem. Se não há isso, para que casar? Para que enganar o outro? Para que enganar outra pessoa? Para pensar. Tanto que um dos pontos antes do casamento é uma conversa com o padre, nós chamamos uma entrevista pré-matrimonial, um padre pergunta: você acredita na indissolubilidade do matrimônio? Se a pessoa, seja ela ou ele, diz não, não há casamento. Para que enganar? Para que fingir? Vai dar errado. Assim, quem casa faz bem, mas quem não casa faz melhor ainda. É uma posição de Paulo. Versículo 39. A mulher não está livre enquanto seu marido estiver vivo. Caso o marido morra, ela está livre para casar com quem quiser. Aqui é sobre a questão das viúvas e viúvos. Padre, morreu minha esposa, morreu meu marido, posso casar de novo? Pode casar de, olha a palavra que eu usei, casar de novo, contanto que case com um cristão. Porém, conselho de Paulo, a viúva, o viúvo, diz ele, ficará mais feliz se ficar como está. Essa é a minha opinião. Eu acho que também tenho o Espírito de Deus. Pergunte-se, jovens, jovens, moços, rapazes, moças, meninas, existe amor? Então case. Mas não vão viver juntos. Comece certo. Não comece a pedir: eu quero um homem, eu quero uma pessoa de Deus, um homem de Deus, uma mulher de Deus, eu quero constituir uma família. Viúvos, viúvas, não há nada errado em casar, mas casar, assim como foi o primeiro sacramento, que seja o segundo. Esta é a palavra de Deus. E Paulo enfatiza. Mas em todos os casos, o que Paulo está dizendo? Verdade. Retidão. Senhor, nós te pedimos pelos jovens, homens e mulheres, que entendam que o casamento e o sacramento do matrimônio é uma bênção. Senhor, nós te pedimos e clamamos por todas as pessoas no seu estado de vida, celibatários ou não, que vivam com honestidade, consigo mesmo e com os outros, com retidão e, acima de tudo, com santidade. Esta foi a leitura orante. importante de hoje. 1 Coríntios, capítulo 7, do versículo 35 ao versículo 40. Vai dar o que falar. Eu volto já, volto.
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0: Bom, pessoal, você tem gostado da leitura orante da palavra de Deus? Dois recadinhos. Um, gostou? Grave um áudio, 41-3221-6060, mande um áudio para mim. Segundo, perdeu, tem de manhã, tem reprise às 10 da noite. Mas no YouTube, Padre Manzotti, eles colocam no final do dia a leitura orante. Gente, no máximo 10 minutos, no máximo. Não quer escutar o programa inteiro? Vai direto na leitura orante. Mas, por favor, se aprofunde na palavra. Eu não gasto tempo aqui à toa, tão precioso. Se não fosse relevante a leitura orante, que faz parte do carisma da obra evangelizar, é preciso. Quanto mais mergulhamos na palavra, mais discernimento temos em Deus. Marli, que a paz de Jesus esteja com você.
10: Bom dia, padre, sua bênção.
0: Deus abençoe, Marli. Você fala de onde?
10: Eu falo aqui de Canoinhas, Santa Catarina.
0: Canoinhas, Santa Catarina, me escuta como?
10: Eu escuto pela Rádio Nativa FM 87.9.
0: Meu abraço, Rádio Nativa. Diga, Marli, palavra é sua.
10: Padre, em 2025, eu fui diagnosticada com câncer. Sim. Isso foi no mês de junho de 2025. Naquele mês, eu já liguei pro padre contando da minha doença e pedindo oração pela minha cura. Sim. Aí o padre me falou que eu ia ligar novamente dando o meu testemunho da minha cura.
0: Então espera, pois 2025.
10: Hoje estou aqui, padre, dando meu testemunho, meu Deus, que alegria.
0: Pera aí, filho.
10: Pois eu fui curada, padre.
0: Amém.
10: Depois da minha cirurgia, daí eu comecei a quimio.
0: Certo.
10: Eu fiz 8 sessões de quimio, sabe? Certo. Lá no Porto União.
0: Certo.
10: Daí, semana passada, eu levei o meu...
0: Alô? Alô? Alô? Marli? Tentem ver ali se
10: que eu estou curada. Curada.
0: Amém.
10: Mesmo.
0: Louvado seja Deus. Então diga comigo, porque na verdade você falou comigo, o ano passado, 2025 é o ano passado. Um
10: isso.
0: Ano depois você liga dizendo, passei pelo câncer, fiz quimioterapia, mas eu quero que você disse, diga, obrigado Jesus das Santas Chagas.
10: Obrigado Jesus das Santas Chagas.
0: Pela cura do câncer.
10: Pela cura do câncer.
0: Graça recebida.
10: Graça recebida é graça testemunhada. Toque o sino, São Cristão.
0: Amém, louvado seja Deus, Marli. Fico, me alegre.
10: Ô, padre.
0: Oi.
10: Eu posso fazer um pedido de oração?
0: Sem dúvidas, filha, por favor.
10: É, agradecimento pela minha cura.
0: Tá.
10: E por toda a minha família.
0: Sim.
10: Eu também quero pedir sua bênção, padre, para mim e para meu esposo João Pedro.
0: Tá.
10: Que no dia 31 de maio nós comemoramos nossos 45 anos do nosso matrimônio.
0: Que coisa linda!
10: Agradeço também, meu marido, pela dedicação que ele teve comigo, me cuidou muito bem, com amor e muito carinho comigo. Que Deus nos abençoe sempre, padre, isso eu peço sempre para Deus.
0: Que linda declaração de amor, quando a gente escuta tantos casamentos que não dão certos, eu diria falidos, tá aí, ó, a Marli e o João Pedro, que completaram no último 31 de maio, 45 anos de matrimônio, que coisa mais linda. Aí eu tenho que perguntar, Marli, você já falou que ele a tratou com muito carinho, com muita atenção. Qual foi o segredo de manter tantos anos?
10: A dedicação, né? A conversa, diálogo. Isso aí precisa de um casamento de muito diálogo. Conversar bastante. E não perder o amor. O amor em primeiro lugar.
0: Tá certo. Um abraço carinhoso, Marli. Gente, que coisa bonita. Bonito ouvir isso. Gente que está testemunhando. É possível ser feliz no matrimônio. Escutou? Dedicação e muito, muito diálogo. Escutou, casais? Escutou? Escutaram, casais? Lá de Canoinhas, meu abraço. Acompanha pela Rádio Nativa FM, Andrei, Dom Cleonir Bonetti, de Caçador, da Diocese. Fátima, que a paz de Jesus esteja com você, Fátima.
1: Amém. Bom dia, padre.
0: Bom dia, Deus abençoe. Se fala de onde, Fátima?
1: Eu falo de Natal, Rio Grande do Norte.
0: Meu abraço a Natal, Rio Grande do Norte. Como é que você me acompanha?
1: Eu acompanho pelo YouTube.
0: Tá certo, mas aí nós temos TV Evangelizar, canal 16.1. Você pega na tua casa?
1: Sim, sim.
0: Eita, então meu abraço a todo Natal, Rio Grande do Norte. Diga ali, Fátima.
1: Padre, eu quero dar um testemunho.
0: Conte.
1: Aliás, é três.
0: Viu? Vamos lá.
1: Primeiro, foi minha netinha, que ela estava
10: pedindo socorro a mim, que não conseguia dormir, que estava vendo coisa, uma coisa que não deixava ela dormir.
0: Entendi.
10: E pedi assim, para mim rezar para ela. Eu tô tão emocionada, padre.
0: Vai lá.
10: E eu comecei a rezar para ela, pedi muita oração para ela. E minha netinha foi curada.
0: Amém. Louvado seja Deus.
10: E aí vem a minha filha mais velha, que estava com depressão.
0: Certo.
10: Pediu afastamento do trabalho, trancou-se dentro do quarto, não queria ver voz, não queria ninguém.
0: Difícil, hein?
10: E eu conversava muito com ela, e ela começou a fazer tratamento, né, com psicólogo, psiquiatra. E ela dizia assim pra mim: mãe, se eu pudesse, eu não ouvia a voz de ninguém.
0: Sim.
10: Aí eu falava assim: filha, você é tão linda, minha filha, você é tão nova, você tem seu trabalho, volta a trabalhar, e eu não quero. E graças a meu Deus, eu rezando, fazendo todas as novenas junto com o senhor. E quando foi o mês passado, ela ligou pra mim e falou: mãe, eu vou voltar a trabalhar.
0: Glória a Deus.
10: Foi, voltou a trabalhar, mas ela está em acompanhamento ainda.
0: Entendi. Mas já é um sinal, já é um sinal de cura, e que ela continue trabalhando e que continue fazendo acompanhamento, é muito importante.
10: É demais.
0: E a terceira graça?
10: E a terceira graça, padre, fazia 4 anos que eu buscava um emprego. E ali acompanhando com todas as novenas. E a novena que eu acompanhei agora foi a de Santa Rita de Cássia.
0: Certo, das causas impossíveis.
10: Foi. E quando foi, no 8º dia, eu recebi a ligação de uma pessoa dizendo que eu fosse fazer uma entrevista. Eu fiz a entrevista e fui contratada.
0: Então, diga comigo, pelas três graças da netinha, da filha com depressão e seu emprego, graça recebida é?
10: Graça recebida é graça testemunhada. Toca o sino, sacristão.
0: Tá certo, querida. E você tem rezado a Jesus das Santas Chagas?
10: Sim. Só mais uma coisinha que eu queria lhe pedir.
0: Diga.
10: Me dê um texto.
0: Claro, filha. Como não? Tá bom.
10: Eu tô tão feliz, padre. Tão feliz que você nem imagina.
0: Então fica na linha para ela poder pegar seu endereço, por favor.
10: Tá bom.
0: Meu abraço. Obrigada, Fátima, padre. Natal, Rio Grande do Norte, acompanha pelo YouTube. TV Evangelizar, canal 16.1, 98 FM nos transmite, Felinto Rodrigues, rádio no 87.9, aqui no Neto, Rádio Rural FM, Ivanildo da Silva, obra de Maria, ao arcebispo Dom João Santos Cardoso, da Arquidiocese de Natal. Filho e filha, hoje nós começamos, melhor, terminamos a novena de São Bento, livrai-nos do mal. Eu vou para o intervalo. Chame seu amigo, chame sua amiga, volte comigo, São Bento, afastai-nos e apartai-nos do inimigo.
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hoje aniversário de Dom Antônio Luiz Cipolin da Diocese de Marília, São Paulo. Aniversário da rádio Aparecida FM, Serranópolis de Iguaçu, Paraná. Christian FM de Alto Piquiri, Paraná. Difusor FM, Acaraú, Ceará. Massa FM de Campo Mourão, Paraná. Noruega FM, Catas Altas da Noruega, Minas Gerais. Rosário FM de Bragança, Pará. Vida FM, Paripueira, Beberibe, Ceará. E a TV filiada, a TV Evangelizar Lapa. Legendária, meu grande abraço. Povo de Deus, só quero um recadinho, povo dos Estados Unidos, atenção Estados Unidos, 15 e 16 de agosto estarei mais uma vez, lembrando hoje, então não deixa para amanhã. As inscrições estão abertas no site padrereginaldomanzotti.org.br. As inscrições estão abertas no @missao.usa. 15 e 16 estarei no Clube Português em Hudson. Garanta sua presença no sábado, das 8:30 às 5 da tarde, no domingo também. E dia 22 eu estarei em New Jersey, em Delham, na Escola Católica Sagrada Cruz. Não esqueça de fazer a sua inscrição. Filhos e filhas, em todo o Brasil você encontra o livro Inabalável, em todas as livrarias do Brasil. Por favor, vá lá, adquira-se, dê de presente. Você está escutando, o livro foi tão forte que marcou uma música, Inabalável, Minha Fé em Deus, Inabalável. Adquira, presenteie, dê às pessoas. Escute esse testemunho, escute, sua bênção, padre. E veio com o exame. Eu descobri um nódulo na mama direita e no ano seguinte fiz os exames, não era um só, eram dois nódulos. A médica pediu que eu fizesse uma biópsia. Chorei muito porque tenho dois filhos pequenos e pensei no pior. Eu já acompanho o senhor há muitos anos. Inclusive, meus filhos são graças recebidas por meio de São José e Nossa Senhora do Carmo. É o mês dela. Pois eu tive aborto antes de cada gestação. Tenho dois anjinhos no céu. Rafael, de 10 anos, e Sofia, de 6 anos. Minha amiga me disse: passa água benta e tenha fé. No dia 31 de agosto, o Senhor iniciou o programa refletindo o Evangelho do dia, onde Jesus curou a sogra de Pedro. Pediu que Jesus curasse também uma mulher com problema no útero. Padre, eu tomei posse. Eu disse: sou eu. Esta revelação que o padre está fazendo é para mim. Eu sei que o Senhor está me curando, padre. De fato foi o que aconteceu. Todas as noites, quando eu ia rezar, dormir, eu olhava para a imagem das Santas Chagas que o Senhor mandou no estandarte. Eu sou associada da obra. E as lágrimas sempre vinham. Hoje, as minhas lágrimas são de gratidão. Eu estou curada. Estou mandando o meu exame. Lilian Isabel Nunes Batista, de Itaúna, Minas Gerais. Toca o sino, sacristão. Eu lembro desse estandarte. Foi o ano que nós mandamos o estandarte de Jesus das Santas Chagas. Amado povo de Deus, e agora? Agora. Chegou a hora de rezarmos juntos o nono dia da novena de São Bento. A cruz sagrada seja minha luz, não seja o dragão meu guia. Sai de retro, Satanás, nunca me aconselhes coisas vãs. É mal que tu me ofereces, bebe tu mesmo teu veneno. Repita: a cruz sagrada seja minha luz, não seja o dragão meu guia. Sai de retro, Satanás, nunca me aconselhes coisas vãs. É mal que tu me ofereces, bebe tu mesmo teu veneno. Ó glorioso São Bento, que sempre se mostrou compassivo com os necessitados, fazei que também nós
recorrendo à vossa poderosa intercessão, obtenhamos o auxílio em todas as nossas aflições. Que em nossas famílias reine a paz, a tranquilidade, que se afastem todas as desgraças, sejam corporais, temporais, espirituais, especialmente o pecado. Alcançai São Bento, do Senhor Deus Onipotente, a graça que necessitamos. Ainda é o nono dia. Qual é a graça que você necessita? Ainda é o nono dia. São Bento, dai-nos a graça de que ao terminar nossa vida neste vale de lágrimas, possamos ir ao encontro de Deus convosco no paraíso. Rogai por nós, ó Patriarca São Bento, para que sejamos dignos das promessas de Cristo. São Bento, libertai-nos do mal. São Bento, libertai-nos da inveja. São Bento, libertai-nos do medo. São Bento, libertai-nos do pecado. O Senhor esteja convosco. Ele está no meio de nós. Abençoai, Senhor, a água, a roupa dos enfermos, as fotos de família, os remédios. Abençoai e santificai aqueles que mais precisam. Por intercessão de Nossa Senhora do Carmo, São Pio de Pietrelcina, nos méritos das Santas Chagas, em nome do Pai, do Filho e do Espírito Santo. Amém. E eu me despeço com um clipe Pelas Mãos de Maria, YouTube, Padre Manzotti e todas as plataformas musicais. Evangelizar.

0: Branca e a hora certa.
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1: Muito bem, estamos chegando, 11:04, é o nosso microfone aberto aqui pela Educadora, 11:04, em nome de Pizzaria Capanona, a melhor pizza do Vale do Aço, na Avenida Portugal, 273, no bairro Santa Cruz, em Coronel Fabrício. 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Estamos começando o nosso microfone aberto. A nossa seleção está fora da Copa, mas a nossa seleção aqui na Educadora está mais do que escalada. A coordenação artística é de Matheus Cabral, coordenação de jornalismo de Janaína Oliveira, coordenação administrativa de Joana Avelino, apresentação Roberto Nogueira, produção Departamento de Jornalismo. E no nossos streams, hoje, nesta quarta-feira, dia 8 de julho, Guilherme Carmo mandando pro ar esse sonzão aí para você que acompanha a gente pelo YouTube, aqui na nossa Rádio Educadora. Tempo bom, céu claro, não tem previsão de chuva. Muito bom dia para quem tá chegando agora, começando então essa edição aqui pela Rádio Educadora. Vamos falar hoje de política. Vamos falar hoje de gestão pública, vamos falar hoje dos desafios aqui do estado de Minas Gerais, a gente está sempre questionando os acontecimentos aqui, e nós já estamos aí rumo às eleições 2026, né? A Copa acabou pra gente, mas agora nós temos um desafio muito maior do que apenas ser desclassificado na Copa do Mundo. É nos classificarmos para termos qualidade de vida. E o nosso convidado hoje é o Luiz Eduardo Falcão, foi prefeito de Patos de Minas. Também passou pela presidência da Associação Mineira de Municípios e é pré-candidato a vice-governador na chapa do senador Cleitinho Azevedo. Gente, a ideia para quem está chegando agora é fazer um bate-papo franco, né? A gente vai falar sobre economia. Para quem está em casa aí, se quiser mandar mensagem para a gente, 97714902. Vamos falar de pedágio, infraestrutura, saúde, educação, enfim, vamos falar do futuro do nosso estado. Seja muito bem-vindo. Né, candidato, pré-candidato, né? A gente tá falando pré por enquanto, mas aí a campanha já começa muito em breve, mas ele é pré-candidato a vice. Luiz Eduardo Falcão, seja muito bem-vindo aqui ao nosso programa, prazer muito grande recebê-lo, bom dia.
7: Bom dia, o prazer é todo meu de estar aqui nos estúdios da Rádio Educadora. Aliás, que estúdios, né? Eu tava elogiando aqui a qualidade, né, dos equipamentos, muito bonita a rádio. A gente sabe que, além disso, a competência de vocês aqui. Tô feliz de estar aqui no Vale do Aço mais uma vez. A primeira vez que eu vim aqui foi como aluno do ensino médio. Eu vim competir aqui no futebol, handball, basquete, há mais de 20, 25 anos atrás, mais ou menos. E ontem eu fui no clube da Uzipa, inclusive, e tava lembrando um lugar que eu passei 25 anos atrás, aproximadamente. E depois, como presidente da Associação Mineira de Municípios, e agora já nessa pré-campanha, já tive aqui algumas vezes nessa região tão importante, tão pujante aqui do nosso estado de Minas Gerais.
1: Falcão, você construiu uma carreira, uma trajetória, vamos colocar uma trajetória aí, um trabalho lá em Patos de Minas, primeiro prefeito reeleito, inclusive, da cidade, ou seja, marcou história lá na cidade, presidiu a Associação Mineira de Municípios. Em que momento você percebe aí que era hora de deixar esse momento de administração municipal para aceitar esse desafio de vice do senador Cleitinho? Como é que surgiu essa interação?
7: Bom, primeiro dizer que eu sou uma pessoa que não venho de família política, não venho de família tradicional, e quando eu candidatei a prefeito lá em Patos em 2020, nunca tinha sido candidato a nada, eu fui desacreditado. Pouca gente acreditava que eu teria chance, porque eu enfrentei dois grupos, né, duas estruturas muito tradicionais, que tinham um poder muito grande. Mesmo assim eu ganhei, e aí veio a parte mais difícil ainda do que ganhar a eleição, que é fazer um grande governo. Eu fiz um governo apoiado, aprovado, né, melhor dizendo, por mais de 90% da população, 93% mais precisamente dizendo, e fui reeleito lá com mais de 85% dos votos. Depois disso eu entrei nesse trabalho para ser presidente da Associação Mineira de Municípios e passei a rodar o estado desde dezembro de 2024. E com isso levantar os maiores problemas, desafios de cada uma das regiões de Minas, do Vale do Jequitinhonha e Mucuri, do Norte, aqui do Vale do Aço, lá da Zona da Mata, do Sul, do Triângulo Mineiro, Alto Paranaíba, de onde eu venho, né, lá do Noroeste também. E durante o período em que eu estive como presidente da AMM, eu pude comprovar aquilo que eu já sentia. O meu sentimento como alguém do interior, e 70% da população de Minas está no interior, mais de 70% da riqueza de Minas está no interior também, ou seja, o interior carrega o estado nas costas. Sim. Eu já tinha esse sentimento lá que a minha região era deixada um pouco de lado. Mas quando você vai no Vale do Jequitinhonha e Mucuri, quando você vem aqui no Vale do Aço, você vai no Norte, todo mundo pensa a mesma coisa, que também está sendo deixado de lado. Ou seja, existe de fato uma distância entre a capital e o interior. E as decisões políticas estão sendo todas tomadas na capital. Ocorre que quem paga imposto é o povo que está no interior, principalmente, como eu disse. Então, eu fui realizando como prefeito tudo que eu podia realizar dentro do tempo que eu tive e dentro da limitação orçamentária que eu tinha, porque só 10% do que o povo paga de imposto fica na prefeitura. O resto vai tudo para Brasília e para Belo Horizonte. Então, isso foi me indignando de uma forma, né? Pouco recurso que uma prefeitura tem, o povo da cidade tem, e ao mesmo tempo vendo tudo concentrado na capital, eu comecei a fazer essa defesa do interior, dos municípios, das pessoas que vivem aqui, e isso foi me trazendo uma condição de entrar em um projeto de futuro para Minas Gerais, ou melhor, de construir, ajudar a construir um projeto de futuro para Minas Gerais, que é o que a gente está fazendo. Enquanto presidente da AMM, eu levantei as maiores demandas de todas as regiões de Minas. E aí eu tive esse convite para me filiar ao Republicanos, que é o partido do senador Cleitinho, do governador Tarcísio de Freitas, lá de São Paulo, e para entrar nesse projeto, e eu aceitei, estou trabalhando muito nisso já tem algum tempo.
1: Ô, Falcão, quando você fala nesse projeto, cita inclusive o governador de São Paulo, nós temos hoje uma dificuldade muito grande, pelo menos que a gente entende, do diálogo entre o governo estadual, pelo menos o atual governo estadual, que é agora o governo Zema, que deixou para o Matheus Simões, aí tá, enquanto ele é pré-candidato, e a dificuldade em dialogar com o governo federal, até mesmo por causa da polarização política. Né? E pelo entendimento de vocês, como é que pode ser feito? E eu me lembro dos discursos que eu venho acompanhando o Cleitinho, inclusive, sempre acompanha esse discurso, e ele diz o seguinte, né? Nós não estamos aqui para governar para direita nem para esquerda, nós estamos aqui para governar para o povo, independente. Se for bom para o povo, nós vamos votar, se não for bom, a gente não vota. Como é que você espera essa interlocução? Caso eleitos, né? Você e Cleitinho, essa chapa, E o Cleitinho, inclusive, nas pesquisas hoje aparece disparadamente a longo alcance dos demais, olhando pelo retrovisor. Como é que vocês pretendem dialogar com o governo federal caso o governo Lula também seja eleito nessa eleição?
7: Eu considero a falta de diálogo um erro, um equívoco. Porque você tem que separar campanha de mandato. E mais do que dizer isso, eu fiz isso. Eu fui eleito em Patos de Minas e reeleito, e procurei tanto o presidente Bolsonaro quanto o presidente Lula. Ainda que eu nunca tenha votado no Lula e tenha minhas divergências, elas são grandes, mas não interessa. Você tem que trabalhar para a esquerda, para a direita, para o centro, para quem detesta a política. Você tem que ir atrás. 65% do dinheiro do povo está em Brasília. Como que um prefeito não vai em Brasília? Como que o governador de Minas não vai dialogar com o presidente, seja ele quem for e seja de qual partido ele for? Como que Minas, com a maior malha rodoviária do Brasil e com 65% das rodovias em condições ruins ou péssimas, a depender do caso, não vai atrás do governo federal? Nós temos uma dívida em Minas Gerais que beira 200 bilhões de reais. E boa parte dessa dívida, a grande maioria, né, desse valor aí, boa parte desse valor, é com o governo federal. Então, como é que você não vai dialogar? A gente precisa buscar soluções. A gente tem que sentar com o governo federal, seja quem for o presidente, e colocar uma situação que é claríssima. Olha, presidente, Minas tem a maior malha rodoviária do Brasil. Então, o Brasil passa por Minas Gerais. Se as estradas de Minas Gerais estão ruins, é ruim para Minas, mas é ruim para o Brasil também. Minas está pagando uma parcela de dívida aqui para o governo federal. Será que uma parte dessa parcela não pode voltar para Minas em infraestrutura? A gente não pode estipular isso através de diálogo, através de negociação? Então são essas e outras possibilidades que podem ser tratadas com o governo federal. Podem, não devem, isso é urgente, isso tem que acontecer para ontem. Do contrário, nós vamos continuar sendo o estado que tem a menor capacidade de investimento hoje no Brasil, atrás até do Rio Grande do Norte.
1: Sem diálogo não tem.
7: Eu vi uma lista, né, que Minas está atrás do Rio Grande do Norte. Sem diálogo não tem como, né? Da mesma maneira tem que haver o diálogo com as prefeituras, tem que haver o diálogo com o interior. Nós temos que descentralizar as ações do governo, né? O governo não pode estar no interior só na época de eleição para falar que valoriza o interior. Tem que estar ao longo dos 4 anos e não só estar, mas realmente trazer os recursos que o Vale do Aço, por exemplo, paga imposto. O imposto que o Vale do Aço está pagando é muito grande. Será que está voltando para cá na mesma proporção em investimentos?
1: Deixa eu ir para o intervalo, a gente volta para o primeiro bloco, já foi aqui, gente. Para quem está chegando agora, né, o nosso convidado hoje é Luiz Eduardo Falcão, ex-presidente de Patos de Minas, passou pela presidência também da Associação Mineira de Municípios e hoje ele é pré-candidato a vice-governador na chapa do senador Cleitinho Azevedo. Então, se alguém quiser mandar uma pergunta aí, pode ficar à vontade. Eu quero abraçar aqui o Valtarez, policial reformado, está aqui no centro acompanhando o programa. O Gickerson, no bairro Betânia, em Patinga. Estou aqui escutando a melhor rádio do Vale do Aço. Um abraço. A Cida Souza, no bairro Caladão. Um abraço para a dona Nelcina, na Serra do Cocais. O Edmar Gomes, no bairro Bom Jardim. A Jéssica Inácia, em Pedra Branca. O Beto Souza, também lá no bairro Bom Jardim, em Patinga. A Joana, no João 23, em Timóteo. O Edelson Dias, lá em Joanésia. Um abraço para a comunidade aí de Joanésia e também a Maria das Graças, que está lá no Bom Jardim, Patinho. Bom Jardim, Pesa, acompanhando a gente. Muito obrigado pelo carinho da audiência. Rápido intervalo, a gente volta em instantes. Até já.

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4: Tudo bem, estamos de volta aqui na programação. 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Tô conversando aqui com o Luiz Eduardo Falcão, que é pré-candidato a vice-governador na chapa do senador Cleitinho Azevedo, com experiência aí na prefeitura em Patos de Minas, fez história, foi eleito duas vezes, foi eleito e reeleito e também passou pela Associação Mineira de Municípios. E a gente sabe, né, das dificuldades que já que nós estamos falando aí, o candidato só falava sobre o interior, né? E nós estamos no interior. O senhor conhece de perto a dificuldade das cidades mineiras. Como é que pretende levar essa experiência para dentro do governo, já que, né, foi presidente da Associação Mineira? A gente sabe das dificuldades que é, né, do embrólio que é. Existe um projeto para fortalecimento desses municípios, para facilitar a chegada de mais dinheiro para as prefeituras, o senhor citou, né? Às vezes o dinheiro vai todo lá para Brasília. Como fazer para inverter essa situação e chegar mais dinheiro para as prefeituras?
5: Bom, eu vivi isso na prática, né? Durante 5 anos e 3 meses, a Prefeitura de Patos de Minas pagou uma série de despesas que são do governo do estado, assim como paga a Prefeitura de Coronel Fabriciano, de Ipatinga, de Governador Valadares, de Marliéria, qualquer prefeitura de Minas Gerais. Hoje a Polícia Civil, Polícia Militar, Corpo de Bombeiros, IMA, EMATER, EMOMINAS, IEF, os municípios estão pagando funcionários, cedendo estagiário, repassando verba, pagando água, luz, telefone, internet, limpeza, pagando aluguel. Essa é a realidade. Então, uma das nossas demandas enquanto presidente da Associação Mineira de Municípios foi exatamente apresentar ao governo para que o governo começasse a mudar essa realidade. Se não é possível mudar totalmente, que comece a mudar para dar mais fôlego às prefeituras, para que as prefeituras possam tapar buraco na rua, fazer limpeza, prover médico no posto, cirurgia, atendimento médico, porque hoje nós estamos sufocados. Na saúde pública, por exemplo, o município tem que gastar 15% do seu orçamento com saúde pública. Pode perguntar para qualquer prefeito de Minas Gerais se ele está gastando 15%. Está gastando é 30, 35%. Mais. Minas tem que gastar, o governo de Minas, 12%. Só faz a obrigação, o mínimo, 12%. Enquanto as prefeituras estão se sacrificando para não ver a população padecer sem saúde pública. Então, o que a gente propõe é um reequilíbrio dessa situação e que os recursos não fiquem concentrados só em questões da capital, em rodoanel, em metrô, em coisas de Belo Horizonte, né? Que toda vez que o governo vai falar que está fazendo alguma coisa, a gente sempre vê que a capital é colocada em primeiro lugar, né? E a capital é muito importante, não tenha dúvida disso. Mas o interior ele não pode ficar atrás, porque 70% do povo está no interior, como eu disse. E outra, 80% das cidades de Minas Gerais, atenção para esse dado, a quem está nos ouvindo aqui, mais de 80% das cidades de Minas Gerais tem menos de 10 mil habitantes. Então você percebe que a maioria da população de Minas está nas cidades pequenas. E essas cidades, elas não podem servir só de base eleitoral, só para receber santinho na época da campanha e visita de candidato. Essas cidades, elas têm que estar no centro das atenções do governo de Minas, porque é lá que está o agronegócio, é lá que está a mineração, lá que está a cultura, o turismo de Minas Gerais está no interior ou está na capital? Está no interior.
4: Interior, é.
5: Você pega Tiradentes, você pega Ouro Preto, você pega a Serra do Espinhaço, você pega lá Ibitipoca, lá na Zona da Mata, que agora está concorrendo lá na ONU como uma das vilas turísticas mais bonitas do mundo.
4: E mais importantes do planeta.
5: Mais realmente... importantes do planeta. Está no interior, precisa de estrada para chegar lá, precisa de investimento. E é isso que a gente está propondo, sem prometer o que não pode ser cumprido, mas fazendo o que eu fiz lá em Patos de Minas. Lá a gente superou as expectativas e, no fim das contas, eu cumpri as promessas dos meus adversários. Lá eles prometeram abrir hospital, colocar ônibus com Wi-Fi e ar-condicionado, construir escolas, creches, asfaltar estradas. Eu fiz tudo isso no final sem ter prometido. Então, acho que a coisa não passa por prometer, passa por uma transparência maior com a população e com o entendimento de que a vida está aqui em Fabriciano, não está lá no governo federal, não está lá na cidade administrativa. A vida está lá em Arapuá, lá na minha região, está lá em Rio Pomba, na Zona da Mata, está lá em Pocrane, está lá no Vale do Jequitinhonha e Mucuri, lá em Novo Cruzeiro. É aí que Minas Gerais acontece. E a gente propõe um governo realmente presente, e mais do que presente, um governo realizador que faz aquilo que precisa ser feito pela população.
4: Muito bem, deixa eu abraçar aqui a Maria de Souza, ela tá na cidade de Miradouro, tá lá na Zona da Mata também, né? Miradouro tá ali pertinho de Muriaé. Grande abraço, tá acompanhando a gente pelo aplicativo. O Falcão, outro assunto muito comentado, nós tivemos recentemente aquela coisa da reforma tributária, né? E a carga tributária, então, ela é extremamente comentada. Então, o senhor tem defendido mudanças, inclusive em impostos, no ICMS, no IPVA também. A pergunta que eu faço, que normalmente quando se faz uma pergunta como essa, vamos reduzir. Aí fala assim, vamos tirar o dinheiro de onde para reduzir? Tem que recompor, né? Normalmente na gestão ela funciona assim. Como é que pode reduzir impostos sem prejudicar os investimentos, por exemplo, no setor saúde, educação e segurança?
5: Nós temos dois pontos cruciais aí nesse caso. É lógico que falar em reduzir impostos aqui simplesmente seria uma irresponsabilidade. Mas vamos aprofundar um pouquinho mais nesse debate. Minas Gerais, de 2016 para 2026, aumentou as isenções fiscais em 450%. Estima-se que, durante esses últimos anos aí de governo de Minas, 125 bilhões de reais em isenções fiscais tenham sido concedidos a essas empresas, sem transparência. Precisou ter uma ordem judicial agora recente para abrir essa lista. E aí, quem que a gente viu lá na lista? Souza Cruz, fabricante de cigarros, né? Uma série de outras empresas com isenções bilionárias. Tem empresa que uma só teve isenção de 1 bilhão. Será que isso está certo? Eu não estou propondo aqui que acabe com todas as isenções. Não estou dizendo que isso não é importante para o desenvolvimento econômico e pela geração de emprego em Minas Gerais. Mas a proporção está correta? Se está correto, por que que era escondido? Por que que não tinha transparência? Então, se você tiver um reequilíbrio aí, você já tem, por exemplo, dinheiro para resolver o problema do DR, das estradas, por exemplo.
4: Questão de gestão, então, né? Gerir bem o dinheiro.
5: DR hoje, Departamento de Estradas e Rodagem, ele tem um orçamento de 800 milhões de reais para o ano de 2026. Ah, mas 800 milhões é muito dinheiro. Só para tapar buraco de estrada estadual, para manter aquilo que a gente tem de estrada estadual, que está asfaltado, porque tem estrada que está na terra, muita estrada do estado que está na terra.

0: pergunta aqui sobre IPVA, mas vamos colocar o ouvinte para falar conosco, para você ouvir, né, para a gente dar tá participação lá também. O João Borges está lá em Patinga. Alô, João Borges, bom dia.
1: Bom dia, Roberto. É, gostaria de ser perguntado, entrevistado aí, que a dívida de Minas Gerais cresceu porque o Zema não procurou o governo federal para negociar. Então o juro foi comendo em cima. E outra coisa, é, o perdão que o Zema deu para os empresários amigos dele de imposto, que hoje chega a 140 bilhões de reais. Então a culpa das estradas, as outras mazelas de Minas Gerais, tudo é essa consequência desses atos do governador, do ex-governador. A pergunta, caso eles sejam eleitos, eles vão fazer esses empresários pagar essa dívida, esses impostos que foram perdoados, vão entrar na justiça para que eles paguem isso? João Borges aqui do Betânia e Patinga. Obrigado.
2: João Borges está bem informado.
0: Muitíssimo
2: bem informado. A gente pode ver que ele é um cidadão ativo, né? Até parabenizo ele pela pergunta. E ela vem complementar, né, aquilo que a gente já estava falando aqui. Em primeiro lugar, essas isenções fiscais, como eu disse, a gente não pode ser irresponsável de dizer que vai acabar com isso, que vai fazer todo mundo pagar os valores do passado, porque eu nem sei se isso é possível juridicamente, né?
0: Retroagir dívida.
2: Retroagir, tem coisa que a gente, de repente, não vai poder fazer. Agora, não tenha dúvida, será um governo, se Deus quiser, sem amarras, sem rabo preso. Nós não vamos estar lá para governar para mineradora, para empresa A, para empresa B, né, para dever favores. A gente quer entrar com liberdade para governar, como eu fiz em Patos de Minas. Se você entrar no governo devendo todas as secretarias, cada uma para um partido, deve favor para o outro, aí você não é governador, aí você vai sentar lá na cadeira e vai ficar lá pagando os favores e vai ficar lá todo amarrado, engessado e não vai conseguir tomar as decisões que precisa tomar. Vamos citar aqui, por exemplo, a questão das mineradoras, que é uma atividade fundamental para Minas Gerais. Também seria uma responsabilidade chegar aqui e falar que vai fazer caça às bruxas, que vai... Mas peraí, será que as mineradoras estão tendo uma relação equilibrada com o governo de Minas? A gente teve aí recentemente a Operação Rejeito, sim, que mostrou corrupção no meio, e a gente sabe que as commodities, o nosso minério de ferro, assim como o café, assim como a produção de grãos, é retirado aqui de Minas e do Brasil, levado para outros países, e depois a gente compra os produtos beneficiados muito mais caro. A gente tem que procurar industrializar aqui, agregar valor aos nossos produtos aqui. Essa é a grande questão. E se é para exportar, que seja com uma taxação, pelo menos no que diz respeito ao governo de Minas, equilibrada, para que a gente possa melhorar outras situações, como o IPVA que você citou, né? Não é nada do dia para a noite, mas o que eu estou dizendo aqui é que existem correntes de pensamento, de negociação, existem possibilidades que precisam ser consideradas e nós estaremos prontos para considerar cada uma delas, sem rabo preso, como eu disse, sem dever favores e fazendo o que precisa ser feito, porque tem outros setores que são muito onerados. Eu vou citar aqui, por exemplo, a produção de leite. Eu venho do município que mais produz leite em Minas Gerais, que é Patos de Minas, mas todos os municípios de Minas Gerais produzem leite, todos os municípios. É uma questão até cultural em Minas Gerais. E hoje o Brasil está importando leite da Argentina, a rodo, por exemplo. O produtor daqui tem vigilância, fiscalização, taxação, ele custa a sobreviver, uma burocracia, uma dificuldade. Aí a gente vai e exporta produto de outros países por questões políticas, de alinhamento do presidente da república com o presidente de um lugar ou de outro, na maior facilidade, na maior tranquilidade.
0: Eu vou pro rápido intervalo, né? Um bloco nosso, seguindo a gente volta para mais um bloco aqui. O meu chegado Joãozinho aqui, tá lá no bairro Floresta, mas ele era da cidade de Sobralha. Tá dizendo que eu não esqueço Sobralha não, que lá tem leite mais também. Um abraço aí. Tá bom, Joãozinho? Grande abraço, obrigado pela sintonia, pelo carinho da audiência. A Nilda Campos tá dizendo aqui, bom dia. O cidadão mineiro é o que mais paga imposto, Roberto. Queremos que os políticos olhem mais para a situação do povo. E tem também o Djalma. Alô, Djalma, bom dia.
3: Roberto, bom dia. Aqui é o Djalma do Forro Alto.
0: Bom dia.
3: É, parabenizar você pelo programa, a Rádio Educadora, pela o avanço da tecnologia para passar informação. E quero deixar uma pergunta aí pro rapaz aí. Será que tudo isso que está explicando aí é ótimo pro ouvido? Será que isso aí

0: se vir a acontecer, vai existir, porque muitas vezes as pessoas falam até perturbar as pessoas e no momento exato, né, como se diz, vira combustível de avião.
1: É, tá certo, Djalma, ele vai falar depois do intervalo, né? Que é democracia, a gente tem que escutar e normalmente dá uma resposta. E o Falcão já disse que vai te responder já já. Não, vamos pro intervalo e voltamos em instantes, até já.

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3: Tudo bem, estamos de volta, 11:36, reta final aqui do nosso bate-papo, do nosso programa. O Djalma fez uma observação, o pré-candidato, e sobre, na verdade, o povo brasileiro, ele é assim, né? Ele tá muito descrente com a política, vamos ser muito sinceros. E aí, o que fazer, né? A pergunta dele é justamente, e eu emendo a pergunta, o que fazer para mudar esse conceito, que as pessoas passem a acreditar que podemos sim ter pessoas capazes de mudar os destinos desse país de uma forma, vamos dizer, com a vida correta, de maneira honesta e de maneira que possa verdadeiramente mudar a vida das pessoas.
4: A posição do Djalma representa a posição de milhões de mineiros e milhões de brasileiros. Todos estão descrentes com política, né? Em 2026, quando, depois de um período em que político corrupto estava sendo preso, e hoje nem isso mais está acontecendo, então é natural, muita gente não acredita mais. O que eu quero dizer para o Djalma é que eu também era um cidadão indignado na minha cidade, não venho de família política, nunca tinha sido candidato a nada, e eu tenho uma trajetória limpa. Pode pesquisar a minha vida aí, Luiz Eduardo Falcão, ex-prefeito de Patos de Minas, ex-presidente da MM. Pode revirar de cabeça para baixo, trajetória limpa e de muitas entregas. Repito aqui o que eu falei para vocês mais cedo, sem prometer nada na minha cidade, eu entreguei hospital de mais de 200 leitos, retomamos os tratamentos de câncer de coração, zeramos filas de cirurgias de catarata, de hérnia, de varizes, asfaltamos estradas, iluminação de LED com redução da taxa de iluminação pública, ônibus com ar-condicionado e Wi-Fi com redução para R$3, hoje o ônibus em Patos é R$3, continua lá desde 2023, quando a gente tomou essa decisão. Então, o que eu tenho não é discurso, não, e muito menos promessa. O que eu tenho são resultados para apresentar. E o que a gente está propondo é essa mudança de relação também com a população de Minas Gerais. Que a mentalidade de um município onde muito é feito com pouco dinheiro, que isso seja levado também para o governo de Minas, né? E sem conversa fiada, e sem enrolação, sem discursos bonitos, que a gente vá direto ao ponto, faça o que tem que ser feito e não prometa o que não pode ser feito para a população.
3: Muito bem, eu vou trazer, como nós temos pouco tempo aqui, um tema que diz respeito ao Vale do Aço. Falcão, um assunto que provocou muita discussão, inclusive gente brigando até na rua por causa disso. Tivemos, lamentavelmente, a política, às vezes, essa polarização, ela leva as pessoas a perderem a cabeça. A democracia fica aí do lado e a briga. Aqui no Vale do Aço, foi feito um anúncio do governador atual, né, em exercício, o governador de Minas, o Matheus Simões. Ele chegou aqui no Vale do Aço e disse: ó, nós vamos transformar uma escola, que é a escola Alberto Giovannini, aqui em Fabriciano, é uma escola cívico-militar. Vamos transformar essa escola. Só que a proposta, ela dividiu opiniões. Por quê? Pais, professores, pessoas na rua discutindo. Porque a escola já funciona há décadas. A escola já está em pleno vapor. A escola tem sua própria história, tem a sua identidade, né? A gente que mora aqui sabe da história dessa escola. Na avaliação do senhor, essa pergunta: é o melhor caminho para melhorar a qualidade da educação? Nós falamos de saúde, nós falamos de estradas, mas educação, qual que é o melhor caminho? Deveria priorizar investimentos em infraestrutura, valorização de professores, ou esse é o melhor caminho de chegar, nós vamos implantar com a escola cívico-militar? Pô, nada contra quem vai estar lá, mas você desmontar uma escola, tem aquela frase, vamos desvestir um santo para vestir outro. Qual que é a sua opinião sobre esse tema, levando-se em conta que, caso seja eleito para a educação?
4: A gente tem que separar o que é política pública, o que é feito ouvindo a população, o que é articulado, planejado e executado, do que é meramente proposta eleitoreira, né? Discurso em época de eleição. Chegar agora aos 48 do segundo tempo, depois de dois governos inteiros, onde não foram estruturadas essas escolas, e falar que vai fazer isso, me parece totalmente oportunista, até, para dizer a verdade. Lá em Patos de Minas tem Colégio Tiradentes, é o maior IDEB da cidade.
3: Que então, Patinga também tem, né?
4: Eu sou a favor que você abra novos colégios Tiradentes de uma forma democrática, bem estruturada, com o tempo que se leva para você ter recurso para isso, projeto. Agora, pegar uma escola que às vezes já existe, se não é o desejo da comunidade escolar, aí é uma situação que você tem que fazer o que qualquer governo democrático, né, qualquer governo que tem realmente participação popular, tem que fazer, que é ouvir a população, né? Aqui, no caso em Fabriciano, eu não vou entrar no mérito da questão, porque eu não vivo aqui, não estou por dentro, sim, das discussões que existem, mas tem que ouvir a população. De repente, se essa comunidade, se essa escola não deseja, se a comunidade escolar não deseja, então se abra outra, em outro lugar, com devido tempo para isso, com orçamento, com projeto. Então eu tô vendo, assim, com todo respeito, muito anúncio atropelado em cima da hora, né? Que o que não foi feito em 8 anos, agora parece que tudo vai ser resolvido meses antes da eleição. A gente sabe que não é assim. Eu tenho uma experiência aí de 2 governos lá em Patos de Minas, só para você fazer projeto são meses, depois mais meses para você fazer licitação, às vezes anos para execução de uma obra. Tem estrada lá que a gente foi asfaltar, aquilo que foi feito com recurso próprio da prefeitura já está pronto, já está entregue. Agora, aquilo que foi feito com recurso, por exemplo, federal, tem estrada lá que começou a ser asfaltada em 2022 e ainda não concluiu até hoje, porque a burocracia é muito grande. Convênio com a Caixa Econômica, vai medir, fazer uma medição para pagar, só depois que retoma de novo, aí muda governo, paralisa. Então, a população acho que está vacinada em relação a isso, sabe que esse tipo de promessa, assim, em época de eleição, é a coisa mais batida que tem no Brasil. A gente tá cansado disso já, né? E da nossa parte, pode ter certeza que em primeiro lugar é ouvir a população e fazer uma gestão equilibrada, né? Que atenda o interesse público no final das contas, sempre.
3: Dentro daquilo que vocês observam no atual governo, caso vocês sejam eleitos, Cleitinho, Falcão, eleitos, qual seria a maior dificuldade de vocês em administrar, levando-se em conta até a dívida, como foi citado, os problemas do dia a dia? Vocês veem algum desafio maior assim que chegarem a esse poder de governador e vice-governador, quando sentarem naquela cadeira, sabendo que os problemas são muitos, e são muitos problemas?
4: O maior problema, acho que isso é unanimidade, é a dívida que o Estado tem e que retira de Minas Gerais a capacidade de investimento.
3: Alguns falam que é impagável, só acredito que seja impagável.
4: Olha, Rio Grande do Sul estava quebrado também, passou por regime de recuperação fiscal. Goiás passou pelo regime de recuperação fiscal, também era um estado quebrado. Rio de Janeiro também, todo mundo seguiu a vida. Só Minas Gerais que fica olhando para trás, buscando os culpados do passado, falando qual governador que foi pior. E o pior, ainda propõe uma nova campanha só em cima dessas brigas do passado. Gente, isso é muito pouco para Minas Gerais. A gente não pode ter a terceira eleição consecutiva só para falar que fulano não pode voltar, que tal partido não pode voltar. Nós temos que olhar para frente. Nós temos que saber qual é o projeto de futuro que está sendo apresentado para Minas Gerais. Quando que nós vamos atingir esse grau de investimento que Paraná está tendo, São Paulo, Mato Grosso, Goiás, Espírito Santo? Hoje é constrangedor você sair de Minas Gerais e entrar em qualquer um desses estados de carro, por exemplo. Você fala, poxa, eu tava aqui sacolejando no carro, agora o carro parou. Ah, tá, é a divisa de um estado com o outro. Então a gente tem um diagnóstico que é claro de Minas Gerais. O bonde está passando e Minas Gerais não pode ficar para trás. A reforma tributária em menos de 5 anos vai igualar o ICMS para todos os estados. Então o imposto vai ser o mesmo, não vai acabar essa questão de guerra fiscal e tudo. O que é que vai ser decisivo para atrair, para manter investimento? Infraestrutura. Eu te pergunto, e a quem está nos ouvindo, Minas está à frente ou atrás desses estados que eu citei? Então está na hora da gente correr atrás das soluções e parar de brigaiada de partido e vamos olhar para frente pelo futuro de Minas.
3: Como eu prometi para a assessoria de comunicação, 11:45, eu sei que você tem outro compromisso aí, né? Vamos ser justo ali no horário, inclusive com a assessoria, para respeitar o trabalho dela. Luiz Eduardo Falcão, do Republicanos, pré-candidato a vice-governador de Minas Gerais. Luiz Eduardo Falcão, muito obrigado pela presença. Espero que você volte mais vezes ao programa e boa sorte na empreitada de vocês aí nessa caminhada.
4: Muito obrigado aqui a todos da educadora, a todos que nos ouviram também, né? Dando aí um voto de confiança, depositando um pouquinho do seu tempo a alguém que é de outra região, mas que também é do interior, assim como vocês, e também é indignado com os avanços que nunca chegam para a gente aqui. Contem com a gente sempre para trabalhar muito. Eu estou lá nas redes sociais também, arroba Falcão Patos, lá no Instagram e no Facebook. Quem quiser perguntar alguma coisa, criticar, sugerir, estou sempre à disposição. Um abraço a todos.
3: Um abraço, obrigado pela sintonia. Eu vou pro rápido intervalo e deixa eu abraçar aqui a André Carbona, lá no Vila Militar, em Patinga. Também a Ifigênia Quintão, que está lá no bairro Santa Cecília, a dona Gininha. Um abraço também aqui para Penha Geralda e a Isabel. Boa tarde, bom dia também para o Nilton Garcia, lá no bairro Santa Cruz. Nilton, sempre ligado. A Maria José no Caçula, em Patinga. A Terezinha Vitalina, também em Patinga. Nair Henrique. A Rosana Araújo, o Silvio Pereira em Fabriciano. Enfim, todos que sempre estão ligados com a gente aqui, muito obrigado. 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Rápido intervalo, a gente volta em instantes. Até já.

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2: Muito bem, 11 horas e 50 minutos agora. A gente vai dar alguns destaques aqui, né, do nosso jornal. 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Olha, eu tô abraçando todo mundo que acompanhou a gente aqui nesse bate-papo, né? Com o pré-candidato a vice-governador de Minas Gerais, aqui o Falcão, Luiz Falcão. E ainda tá chegando mais mensagens aqui, gente, mas não dá tempo mais aqui. Deixa eu mandar um abraço aqui pra Edna Silva de Paula, lá em Lavrinha de Jaguaraçu. Bom dia, Roberto Nogueira, tô ouvindo Educador e preparando o almoço. Tá, sexta-feira tem sorteio da pizza, você vai estar concorrendo, viu, Ed? Não some não, por favor. Boa sorte, ela está desejando boa sorte pro pré-candidato e ele sendo eleito, que ele possa fazer um bom trabalho para todos. É isso aí que a gente espera, né, Ed? Dos candidatos ou dos pré-candidatos aí, aquele que ganhar que faça o melhor aí para o estado de Minas Gerais, que consequentemente estará fazendo bem para todos. A Iris Magalhães aqui também no centro, em Fabriciano, um abraço para Iris. A Edna, que tá lá ligada, a Nilda Campos, bom dia pra Nilda, um abraço aqui também para a Efigênia Silva, um abraço, a Efigênia não fala o bairro dela aqui, mas a Efigênia, um abraço pra você e obrigado pela sintonia. Janaína Oliveira tá chegando, vamos aos destaques aqui do jornal Em Pauta. E Janaína, entrevista quente agora há pouco, né? A gente começa então praticamente a entrar nessa seara das eleições 2026, porque a Copa do Mundo já não dá mais pra gente, né? A gente não é a Argentina que vira em 10 minutos, né? A gente é a Bélgica que toma sufoco o tempo todo e vai lá nas penalidades e ganha o jogo. Mas nós somos da Rede Educadora de Comunicação, que temos por obrigação passar a informação com precisão, com isenção e, acima de tudo, com credibilidade. Bom dia pra você.
3: Bom dia, bom dia, bom dia, Roberto Nogueira, você falou tudo. Gente, eu peço desculpa por essa voz, a gripe me pegou, mas vai dar pra entender o que eu tô falando.
2: Esse
3: espero
2: tempo
3: que entenda.
2: Agora tá danado, né?
3: Pois é, a gripe me pegou, mas estamos indo. Roberto, e é muito importante a gente reafirmar essa condição que a educadora tem de ouvir todo mundo, de estar sempre com o microfone aberto realmente para todas as pessoas, né? Todos os candidatos que vierem ao Vale do Aço, pelo Senado, pelo governo de Minas, se vai que vem alguma presidência aqui, o microfone aberto vai estar disponível para todos eles, porque aqui a gente não tem lado partidário. O nosso lado é o do povo e a gente quer mostrar para o povo todas as propostas, tudo que envolve a política, não só do Vale do Aço, mas do Brasil, né, Roberto? A
2: gente nós vamos
3: tem
2: receber
3: essa obrigação.
2: Exatamente.
3: Nós já recebemos, né? Mas recebemos candidatos ao Senado.
2: Ao Senado, já.
3: Mas a gente espera muito que possamos receber outros candidatos também. A gente está com o nosso espaço sempre aberto para eles. É claro que nem sempre a agenda coincide com a nossa aqui. Eles já vêm numa correria muito grande, mas a gente espera receber todo mundo, né, Roberto?
2: Tinha muitas perguntas, sabe, Janana? Mas assim, respeitando o que foi combinado com a assessoria de comunicação, a gente sabe da importância desse trabalho delas também, que tem os horários programados. Então eu não posso ficar segurando aqui, né, o candidato. Chegaram perguntas depois, eu quero pedir desculpas que eu não pude fazer, porque já estava na hora dele sair e a gente combinou de respeitar o horário que ele precisava cumprir outra agenda, e assim foi feito.
3: Exatamente. E até para que as pessoas entendam, Roberto, quando os candidatos que não são aqui da nossa região vêm, eles já vêm com um horário muito reduzido. Eles têm vários lugares para ir, várias visitas populares, vários encontros políticos para fazer. Então, isso a gente acaba que fica na mão do que a assessoria pode fazer por nós. Mas hoje, graças a Deus, a gente conseguiu um tempo até bom. Infelizmente, não conseguimos mais tempo, mas foi o suficiente gente. E já que a gente está falando sobre política, Roberto, as convenções partidárias para as eleições deste ano já começam dia 20 de julho. Isso vai ser matéria que vai estar no nosso jornal. É o período que os partidos oficializam os candidatos, definem as estratégias para a disputa eleitoral. E a Tati Souza fez uma matéria muito interessante sobre essa questão, porque agora, gente, daqui para frente, a gente vai respirar política. Né? E eu volto a falar aquela campanha que nós temos feito internamente aqui, Roberto, que é o voto regional, a importância da gente colocar deputados estaduais, deputados federais e, se possível, até senadores que sejam da nossa região, que conhecem a nossa realidade. Uma coisa é a gente ter um deputado federal ou estadual que sabe de todas as pendências que o Vale do Aço tem, né? Representando a gente, seja ele na Assembleia Legislativa ou na Câmara. Outra coisa é a gente daqui do Vale do Aço eleger um candidato que é lá do Triângulo Mineiro, lá do Sul de Minas, lá do Jequitinhonha, que não conhece a nossa realidade.
2: Precisamos de representatividade. Não é verdade? É que nós temos representatividade. Basta a gente pegar o voto da gente, pensar o que a gente vai fazer, porque até para cobrar, Janaína, os caras estão perto.
3: Exatamente.
2: A gente quer cobrar dos deputados aqui, a gente cobra no ar, a gente liga para isso. Mas quando você dá seu voto aí para um paraquedas, aí é complicado, que o voto vai para longe, nem volta aqui.
3: E outra coisa, Roberto, que é importante, não é só votar em gente da região, é votar em gente da região que tem condições, de ser eleito, gente. Não adianta, por exemplo, ser um amigo vizinho que nunca teve vida política na vida, nunca teve um cargo de vereador na vida, agora ele resolveu que vai sair para deputado, você vai votar nele porque ele é seu vizinho, você tem um carinho por ele.
2: Tem que pensar, o voto é pensado.
3: Exatamente.
2: Janaína, algum destaque em especial aí? A gente trouxe mais cedo aí o presidente da Câmara, né? Que acabou se envolvendo lá com a Polícia Federal sobre aquelas canetas emagrecedoras e mais outras coisas que estavam no carro dele. Já tem alguma informação ou daqui a pouquinho a gente traz tudo?
3: Olha, na verdade, Roberto, a gente tentou conversar com a assessoria dele, tentamos com a assessoria da Câmara, ainda não se pronunciaram a respeito.
2: Espaço aberto.
3: Só enviaram uma nota pra gente, mas o que é interessante a gente dizer, que é uma notícia mais atual que nós temos aqui, é que o Lei do Trânsito, ele permanece preso na casa de custódia de Polícia Civil lá em Belo Horizonte. Ele foi autuado com base em dois dispositivos do Código Penal, pelo decreto número 2848 de 1940, pelos artigos 273 e 33.4A. Aí eu já não sei se fala 33.4A, gente, ou se fala 334A. Eu imagino que seja 334A, né? Pois é, esse artigo 273, ele trata de falsificação, corrupção, adulteração ou alteração de produtos destinados a fins terapêuticos ou medicinais, e é um crime considerado hediondo, prevê aí penas de reclusão de 10 a 15 anos, além de uma multa. E o artigo 334A, ele tipifica o crime de contrabando caracterizado pela importação ou exportação de mercadoria proibida. E aí, nesse caso do lei, conforme a polícia detalhou, teriam dois elementos, dois medicamentos proibidos, que é um com base em canabidiol e o outro que é caneta emagrecedora, né? Essa pena aí, ela tem uma reclusão de 2 a 5 anos. A gente ainda não tem as informações corretas de, por exemplo, quem é o advogado do lei que a gente poderia buscar.
2: O espaço está aberto. Então daqui a pouquinho você traz tudo aqui no jornal, no Jornal em Pauta. Eu tô indo embora, porque o tempo agora ficou em cima ali. Janaína, muito obrigado pelas informações, continue por aqui hoje, jornal com você, né?
3: Jornal comigo hoje, gente, com essa voz ruim, mas vai assim mesmo, tá?
2: Mas tá legal, aqui tá chegando bem, olha aí, vocês estão em boa companhia, com gripe ou sem gripe. 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Tô indo amanhã, se Deus quiser, tô de volta aqui às 11 da manhã com o nosso microfone aberto e às 12h30 com o Tarde Educadora. Hoje, excepcionalmente, Matheus Cabral comanda a sua tarde. Fui, vem aí, Jornal em Pauta.
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2: Quarta-feira, 8 de julho de 2026, agora meio-dia e um. Boa tarde, seja bem-vindo. Está no ar o Jornal em Pauta pela Rede Educadora de Comunicação, conectando o Vale do Aço com o mundo. Confira nesta edição.

0: trânsito, presidente da Câmara de Ipatinga é preso com medicamentos contrabandeados do Paraguai. Projetos sociais de Coronel Fabriciano são beneficiados com repasses que somam quase 2 milhões de reais. Cine de Timóteo amplia ações de empregabilidade e se torna referência no encaminhamento de trabalhadores para vagas. Convenções partidárias começam neste mês em todo o país. E a educadora retorna à Expozipa para mostrar desenvolvimento enquanto rede de comunicação. Estas e outras notícias agora aqui no Jornal em Pauta. Nos trabalhos técnicos temos Guilherme Carmo. A apresentação e coordenação de jornalismo é comigo, Janaína Oliveira. Coordenação artística, Matheus Cabral. Coordenação administrativa, Joana Avelino. A direção é de Padre José Wilker. A tarde desta quarta-feira terá sol com algumas nuvens e à noite o céu permanece nublado, mas não chove. A máxima não deve passar dos 26 graus, agora os termômetros registram 25. Dia 3, o vereador Lei do Trânsito, presidente da Câmara de Ipatinga, foi preso durante uma abordagem que, conforme as autoridades policiais, transportava canetas emagrecedoras e outras medicações de origem paraguaia em um veículo oficial da Câmara de Ipatinga. Você vai saber todos os detalhes desse caso com a repórter Tati Souza. Boa tarde, Tati.
1: Boa tarde, Janaína Oliveira. Boa tarde, ouvintes. O presidente da Câmara Municipal de Ipatinga, vereador Werley Glicério Furbino de Araújo, do partido PL, conhecido como Lei do Trânsito, foi preso na tarde dessa terça-feira durante abordagem da Polícia Rodoviária Federal na BR-262 em Betim, na região metropolitana de Belo Horizonte. O parlamentar, de 50 anos, também é investigador da Polícia Civil com atuação em Ipatinga. De acordo com a informação, a abordagem policial aconteceu durante fiscalização de rotina da PRF. Os policiais encontraram uma quantidade expressiva de canetas emagrecedoras, medicamento à base de canabidiol, produtos de uso terapêutico e estético e outros medicamentos de origem paraguaia, trazidos de forma irregular para o Brasil. Todo o material estava escondido em uma sacola envolvida por um cobertor. Um simulacro de arma de fogo também foi apreendido. Há informações de que o vereador, no momento da prisão, estava utilizando um veículo oficial da Câmara de Vereadores da cidade de Ipatinga. Aos policiais, o vereador Lei do Trânsito afirmou ser o proprietário de todo o material apreendido. A ocorrência foi encaminhada à Polícia Federal em Belo Horizonte, responsável pela investigação. Ontem, pelo período da noite, a reportagem da Rede Educadora fez contato com a assessoria da Câmara, que disse desconhecer a informação. Portanto, na manhã desta quarta-feira, por meio de nota, a Câmara Municipal informou que, abre aspas, neste momento está levantando as informações necessárias antes de se manifestar oficialmente. Assim que houver informações confirmadas, será emitido um posicionamento oficial, fecha aspas. Este foi o posicionamento da assessoria da Câmara Municipal de Ipatinga. Eu volto ao longo da programação com outras informações.
0: Obrigada, Tati. E, gente, o Lei do Trânsito, ele permanece preso na casa de custódia da Polícia Civil em Belo Horizonte. Ele foi autuado com base em dois dispositivos do Código Penal Brasileiro, o Decreto-Lei número 2848 de 1940, nos artigos 273 e 334A. O artigo 273 trata da falsificação, corrupção, adulteração e alteração de produtos destinados a fins terapêuticos ou medicinais. O crime é considerado hediondo e prevê pena de reclusão de 10 10 a 15 anos, além de multa. Já o artigo 334A tipifica o crime de contrabando caracterizado pela importação ou exportação de mercadoria proibida. A pena prevista é de reclusão de 2 a 5 anos. Como a Tati disse, outras informações sobre esse caso a qualquer momento na nossa programação.
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0: Agora 12:07 aqui na Educadora. 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A Rede Educadora é completa. Felipe Machado nos conta quais são as matérias de destaque do nosso portal. Boa tarde, Felipe.
3: Boa tarde, Janaína Oliveira. Boa tarde a quem acompanha a Rede Educadora de Comunicação. Vamos então aos principais destaques do portal Educadora desta quarta-feira. Na assistência social, Coronel Fabriciano investe quase 2 milhões de reais em 20 projetos sociais. A prefeitura assinou ontem, terça-feira, os termos de fomento que garantem um repasse de pouco mais de 1.900.000 reais. Os recursos vão beneficiar diretamente 1.578 crianças, adolescentes e idosos nos quatro territórios da cidade. Do total investido, 958.000 serão aplicados em 7 projetos voltados aos direitos da pessoa idosa. Já 13 projetos beneficiarão 718 crianças e adolescentes por meio de ações de desenvolvimento, aprendizagem e proteção. Já na educação, as férias escolares de 2027 terão novas datas por causa da Copa do Mundo Feminina. O Ministério da Educação anunciou que o período de recesso será concentrado entre 26 de junho e 26 de julho de 2027. A mudança foi planejada para coincidir com a realização da competição, que acontecerá aqui no Brasil. Será a primeira vez que o país sedia a Copa do Mundo Feminina da FIFA. Apesar da alteração nas datas das férias, o MEC informou que continuará sendo obrigatório o cumprimento de 200 dias letivos. 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Acesse agora o nosso portal e fique por dentro de tudo o que está acontecendo. Volto com você, Janaína, para a Rede Educadora de Comunicação, repórter Felipe Machado.
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0: 12:09, muito obrigada, Felipe Machado, e eu vou trazer mais informações sobre essa que o Felipe acabou de falar, que está no nosso portal, porque como eu disse, o que está no portal está aqui também na Rede Educadora de Comunicação, por meio das nossas emissoras de rádio. Como o Felipe nos contou na terça-feira, gestores da Prefeitura de Coronel Fabriciano, conselhos municipais e entidades assinaram termos de fomento que garantem aí um repasse de 1.966.000 reais para execução de 20 projetos sociais. Esses recursos são oriundos da campanha Restitua Amor, iniciativa que incentiva que os contribuintes destinem parte do imposto de renda aos fundos municipais dos direitos da criança e do adolescente e da pessoa idosa. E a secretária de Governança de Assistência Social de Coronel Fabriciano, Carla Carvalho, comemora o valor arrecadado e repassado às entidades.
4: Hoje é um dia muito importante para o nosso município, para a política de assistência social. A assinatura dos termos de colaboração e de fomento representa mais que um ato administrativo. Ele representa uma parceria de confiança, responsabilidade e compromisso entre a gestão, o poder público, os conselhos e a sociedade civil organizada. Na responsabilidade social, no desenvolvimento dos projetos e no cuidado das pessoas no território. Esses projetos trazem respeito, dignidade, oportunidades e essa parceria e esse diálogo e essa aproximação entre todos os entes envolvidos, a gente consegue promover a proteção social, ampliar os direitos das pessoas e garantir que esses direitos e a proteção cheguem nos territórios e nas famílias que mais precisam.
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0: A Cristiane Gonçalves, coordenadora do Instituto Presbiteriano do Vale do Aço, uma das entidades beneficiadas, afirma que o termo de fomento representa um importante apoio às atividades desenvolvidas.
5: O termo de fomento vem como um alívio, na verdade, para todas as instituições, no sentido da gente ter recursos para aplicar, né, na proteção da criança e do adolescente de Coronel Fabriciano. A gente sabe que muitas crianças encontram em situações de risco, né? Trabalho infantil, violências. E a instituição, ela justamente é o ponto onde a criança tem uma das suas proteções afirmadas, né? A importância para todas as entidades é essa mesmo. A gente sabe que nós trabalhamos com recursos bem limitados e aí o Fundo da Infância vem trazer esse alívio. Por isso é importante, quando você faz a sua declaração anual, você destinar, né, para o Fundo da Infância. E você tem a possibilidade de destinar, inclusive, para o município onde você mora. Que é mais relevante ainda, né? Que você sabe onde o seu dinheiro está sendo aplicado. E é tudo muito transparente, né? Então, para o Guardiões vai ser maravilhoso e para as crianças também.
0: O prefeito de Coronel Fabriciano, Sadi Luca, ressaltou que investir nas entidades é investir diretamente na qualidade de vida da população.
6: Hoje é um dia especial, né, onde que está destinando os recursos, né, para entidades, instituições, vários projetos, né, que ajudam as nossas crianças, tem projetos junto às crianças, também aos idosos aqui do Coronel Fabriciano. Então, é um momento especial para que essas entidades, instituições possam cuidar. E um projeto importante, né, que essas crianças vão ter oportunidade, né, de ter oficinas de música, de esporte e também os idosos também, várias oficinas. Então, isso é um dia especial e o governo está trabalhando para que a gente possa todo ano fazer esse fomento e principalmente agradecer às empresas, né, que fazem essa destinação de recursos a projetos tão importantes à nossa cidade.
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0: E como o Sadi falou sobre os idosos, do total de recursos destinados, 958 mil serão aplicados em 7 projetos voltados principalmente à promoção dos direitos da pessoa idosa. Essas iniciativas contemplam todos os 4 territórios do município e vão atender aproximadamente 860 idosos. Agora, meio de 13, o Sistema Nacional de Emprego de Timóteo tem fortalecido a ligação entre empresas e profissionais em busca de oportunidade. Nos últimos 18 meses, o serviço realizou milhares de atendimentos, encaminhamentos para vagas e ações voltadas à geração de emprego e renda no município. A repórter Mônica Soares tem outras informações. Boa tarde, Mônica.
7: Boa tarde, Janaína Oliveira, e a você, ouvinte da Rede Educadora de Comunicação. A atuação do CINE também envolve uma aproximação maior com as empresas, criando espaços e oportunidades para que os processos seletivos aconteçam de forma mais acessível aos trabalhadores e aos empregadores. O gerente de desenvolvimento econômico de Timóteo, Victor Matos, nos conta mais sobre essas ações.
8: Nós realizamos inúmeras ações, iniciando desde o ano passado, em 2025, e tendo continuidade em 2026. Uma das ações principais aí que a gente, né, vê que deu bastante notoriedade ao CINE, bastante relevância, não só aqui no município de Timóteo, mas na região metropolitana do Vale do Aço, e também o CINE de Timóteo hoje é referência em todo o estado de Minas Gerais. E uma das ações que a gente realizou, que a gente vem realizando, né, periodicamente, são os feirões de emprego, né, onde a gente conseguiu ofertar aí inúmeras vagas, tendo feirões aí com mais de 1000 vagas disponíveis no mercado. E assim, tendo bastante êxito também, né, com essas pessoas que participam dos feirões, que vão ao CINE, a gente tem bastante êxito, graças a Deus, e, né, essas pessoas vão direcionadas, encaminhadas para entrevistas e grande maioria são absorvidas aí, tem essa mão de obra absorvida no mercado de trabalho. Então, são ações que a gente vem realizando, né, de forma constante e que a gente vê resultado que tem elevado o nome do CINE aqui em Timóteo e também no estado de Minas Gerais. Hoje, a gente conta aí com uma estrutura muito integrada na Secretaria de Desenvolvimento Econômico, Turismo e Agricultura, onde se localiza o CINE também. Hoje a gente tem uma sala de reuniões, a gente chama de co-work municipal, onde a gente cede para empresas realizar entrevistas, fazer treinamento, e tudo isso foi favorecendo, né, a gente mantendo essa aproximação com as empresas aqui de Timóteo e da região. Tudo isso foi favorecendo para que a gente se torne mais próximo dessas empresas e que as empresas passem a ver o CINE como um facilitador, né, dessa intermediação de mão de obra entre empresa e colaborador. Então, isso favoreceu muito com as atividades do SINE, ampliou, de certa forma, também as atividades, as demandas. Então, isso é muito positivo e foi o que contribuiu com essa mudança de chave. Hoje, o SINE, ele está em um outro patamar e tem sido referência às nossas ações, às nossas atividades em âmbito, no âmbito estadual aqui em Minas Gerais.
7: Este foi Victor Matos, gerente de desenvolvimento econômico de Timóteo. O SINE funciona na rua Teobaldo Gomes Pinto, no número 86, no bairro Timirim, ao lado do Hospital Municipal de Timóteo. Para a Rede Educadora de Comunicação, repórter Mônica Soares.
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0: Obrigado, Mônica, pela sua participação. A gente vai para o intervalo comercial e já já vamos falar sobre as convenções partidárias que começam neste mês em todo o país. E mais, a educadora retorna à Expozipa para mostrar desenvolvimento enquanto rede de comunicação.
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0: Meio-dia e 18, estamos de volta com o Jornal em Pauta. Você pode contribuir conosco nos enviando uma sugestão de matéria ou informando sobre alguma questão de ordem pública. Nosso WhatsApp é o 31997714902. Confira agora aqui no Jornal em Pauta a opinião do advogado, professor de Direito Internacional e Empresarial, Hanidson Souza. Hoje somos convidados a fazer uma reflexão sobre inteligência artificial. Boa tarde, doutor.
14: Boa tarde, Anaína Oliveira. Boa tarde, ouvintes da Rede Educadora de Comunicação. Com vocês, Hanidson Souza, advogado, sempre trazendo reflexões sobre direito e economia. Hoje vamos filosofar. Vamos falar sobre inteligência artificial, ética e moral, o desafio humano na era do conhecimento digital. A inteligência artificial, IA, deixou de ser uma promessa futurista para se tornar parte da rotina de milhões de pessoas. Ela responde perguntas, cria textos, produz imagens, realiza diagnósticos, auxilia empresas na tomada de decisões e transforma a forma como aprendemos e trabalhamos. Em poucos segundos, é possível acessar um volume de informações que antes exigiria dias de pesquisa. Mas à medida que a tecnologia avança, cresce uma pergunta ainda mais importante do que o que a inteligência artificial pode fazer, e surge a pergunta, o que nós devemos fazer com ela? O conhecimento nunca esteve tão acessível. No entanto, informação não é sinônimo de sabedoria. A IA é capaz de reunir dados, identificar padrões e oferecer soluções com impressionante velocidade. Mas ela não possui consciência, caráter ou senso de responsabilidade. Essas qualidades continuam pertencendo exclusivamente ao ser humano. É justamente nesse ponto que entram a moral e a ética. A moral representa os valores construídos por uma sociedade e pelo indivíduo ao longo da vida. A ética, no entanto, é a reflexão sobre esses valores e sobre as consequências das nossas escolhas. Em um mundo onde qualquer pessoa pode produzir conteúdos convincentes com poucos comandos, torna-se indispensável desenvolver o senso crítico para distinguir o verdadeiro do falso, o justo do conveniente e o responsável do irresponsável.
15: O risco não está na tecnologia em si, mas na forma como ela é utilizada. A mesma IA capaz de acelerar pesquisas científicas pode ser empregada para disseminar desinformação, manipular imagens, criar fraudes ou reproduzir preconceitos existentes nos dados utilizados para o seu treinamento. A ferramenta é neutra, a intenção humana que domina seus impactos. Outro desafio é evitar a dependência intelectual. Quando respostas prontas constituem o pensamento crítico, existe o perigo de formar uma geração que consulta muito, mas reflete pouco. A tecnologia deve ampliar a capacidade humana de aprender, jamais substituir a curiosidade, a criatividade e a responsabilidade individual. Nesse cenário, escolas, universidades, empresas e famílias assumem um papel essencial. Ensinar a utilizar a IA não significa apenas ensinar comandos ou plataformas. Significa formar cidadãos capazes de questionar informações, verificar fontes, respeitar direitos autorais, preservar a privacidade, etc. Nem toda resposta produzida por uma máquina representa a verdade. O futuro será cada vez mais digital, mas continuará sendo profundamente humano. Nenhum algoritmo substitui valores com honestidade, empatia, respeito e responsabilidade. Essas virtudes não podem ser programadas, precisam ser cultivadas. Afinal, em um mundo repleto de conhecimento digitalizado, o maior diferencial continuará sendo a consciência ética de quem transforma informação em decisões capazes de impactar a sociedade. Ficamos por aqui, que Deus abençoe a todos e até o nosso próximo assunto.
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0: Agora, meio-dia e 22, as convenções partidárias para as eleições deste ano começam dia 20 de julho em todo o país. É nesse período que os partidos oficializam seus candidatos e definem estratégias para a disputa eleitoral. Na reportagem de Tati Souza, vamos entender melhor como funciona essa etapa do calendário eleitoral.
16: 2026 teremos eleições federais, que irão acontecer, estão previstas para acontecer no dia 4 de outubro. Mas é bem antes que acontecem as convenções partidárias, mais precisamente no dia 20. Mas, por fim, eu vou deixar o Arnaldo Brasileiro, que é chefe de cartório da 97ª Zona Eleitoral de Coronel Fabriciano, explicar. Arnaldo, o que é uma convenção partidária, o que acontece nela e sobre os prazos, quando começa, vai até quando? Você pode ajudar a gente a entender sobre essa questão?
17: Oi, Tati, é prazer falar com você, com os ouvintes da Rádio Educadora. Uma convenção partidária são as reuniões dos partidos políticos, onde eles escolhem os candidatos ou quem eles vão apoiar para suas candidaturas. Esse ano, né, Tati, como nós sabemos, é um ano de eleições gerais. O eleitor, nós iremos escolher os cargos de deputado federal, deputado estadual, dois senadores da República, um governador e um presidente da República. O presidente é o último, viu, gente? Muita atenção nessa hora. Mas as convenções, Tati, elas servem para isso, para escolher os candidatos e quem que eles vão apoiar.
16: Tá, e começa quando?
17: Começa agora, dia 20 de julho, e vai até o dia 5 de agosto. Essas convenções normalmente acontecem nas capitais, no Distrito Federal, em Brasília, aonde os diretórios estaduais, nacionais, se reúnem entre eles, aberto ao público, tá bom? Para que eles votem e escolham quem são seus candidatos, vice-candidato, quem serão seus candidatos a deputados, a senador. Realmente acaba sendo um dia muito festivo, esses dias das convenções partidárias. Como eles têm do dia 20 de julho até o dia 5 de agosto para fazer a convenção, são aí um prazo razoável para eles poderem realizar e conversar entre eles. Na verdade, Tati, é bom lembrar o eleitor que só lá no dia 15 de agosto que vai ser o último dia para registrar candidaturas. Então ainda tem um longo prazo aí para eles combinarem entre eles quem serão os seus candidatos.
16: É o partido que comunica o cartório? Como que funciona, Arnaldo?
17: Então, Tati, a lei diz o seguinte: 24 horas após a realização da convenção partidária, o partido político é obrigado a enviar para a Justiça Eleitoral a ata da convenção, as decisões que foram tomadas, né? Porém, o registro de candidatura é até o dia 15 de agosto. Então, por enquanto, enquanto não houver registro de candidatura, é tudo pré-candidato. Então, o que que acontece? A partir do dia 15 é que nós vamos falar a respeito de candidaturas, que serão julgadas ainda. Não significa que alguém que foi escolhido em convenção, foi registrada a candidatura, ele será de fato o candidato.
16: Para a Rede Educadora de Comunicação, repórter Tati Souza.
0: Agora, meio-dia e 26, nesta quarta-feira, começa a Expozipa 2026 e boa parte da equipe da Rede Educadora de Comunicação estará presente nos 3 dias do evento. Nós estamos vivendo um momento importante e de expectativas para esse retorno à Expozipa, e sobre esse assunto eu conversei com o nosso padre José Wilker, diretor da Rede Educadora de Comunicação, que falou pra gente justamente sobre a expectativa de voltar a viver os dias de feira, de exposição da Expozipa.
18: Janaína, que bom a gente estar aqui podendo partilhar então com os ouvintes da Rádio Educadora, que nós vamos poder também nos encontrar então na Expozipa 2026. Como você destacou, nós estamos voltando a esse espaço de apresentação do trabalho da Rede Educadora de Comunicação. Além da rádio que está chegando a você agora, nós temos o portal, nós temos outra emissora de rádio. Então, esses grandes veículos de comunicação são a voz da Rede Educadora, e eu quero convidar quem está acompanhando a gente aí.

0: verdade, foi bom você ter falado, Janaína, porque de fato a gente acompanha o pessoal da rádio através só do ouvido. E agora você vai não só poder ver a gente pelas câmeras das redes, mas também ver a gente ao vivo, literalmente. A gente vai poder se abraçar, se cumprimentar e confraternizar na alegria de viver a comunicação, de viver a fé, que é uma rádio também que tem sua missão de evangelizar.
1: Padre, e participar dessa edição da Exposipa, para nós da Rede Educadora, é realmente a gente assinar o atestado de que hoje a Rede Educadora é uma das maiores do Vale do Aço. Como o senhor bem disse, nós temos duas emissoras de rádio, um canal do YouTube, um portal de notícias, sem falar o nosso Instagram, que também coloca notícia o tempo todo atualizada para a região. Então, é necessário que as pessoas reconheçam o tamanho da Rede Educadora, e é para isso que a gente vai estar lá.
0: É, Janaína, você tem razão. A Rede Educadora de Comunicação, com toda essa estrutura que ela foi conquistando ao longo do tempo, ela foi ganhando credibilidade junto aos nossos ouvintes, e em vista dessa nova reestruturação que você tem ajudado a gente a construir com toda a família educadora e os ouvintes, a gente tem ganhado muito espaço na sociedade, a gente tem conseguido cumprir com mais qualidade e com mais atenção a nossa missão de evangelizar. Então, estar na Exposipa é a expressão desse rosto renovado que a rede educadora assume a partir dessa renovação das estruturas, da migração para FM. É tempo novo, a gente está muito feliz de poder estar participando desse espaço da sociedade e dar oportunidade para as pessoas conhecerem a Rádio Educadora e também conhecer a Rede Educadora de Comunicação e ter essa interação conosco. É um tempo novo na Rede Educadora de Comunicação.
1: Muito obrigada, Padre José Wilker, diretor da Rede Educadora de Comunicação. Tempo novo, e você é convidado a estar conosco neste tempo novo. É mais do que convidado a participar conosco dessa Exposipa. Então, indo lá, passa lá no nosso stand, dê o nosso abraço, concorra a vários prêmios, vai ter uma cabine muito bacana lá, e a gente te aguarda para esse abraço carinhoso, para esse momento com a nossa audiência. Gente, meio de 30, é hora de terminar o Jornal em Pauta. Você que está conosco pela 107, ouça agora o melhor da música na playlist 107. Para você que está aqui pela 91,7, Matheus Cabral está chegando para comandar o programa Tarde Educador, e nós estamos também na internet. 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Boa tarde, com Deus.
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0: Opa! Opa! Muito boa tarde! Estamos chegando com Tarde Educadora nessa quarta-feira gostosa. Hoje é dia 8 de julho de 2026. Neste momento, 25 graus e a temperatura em Coronel Fabriciano e região metropolitana do Vale do Aço. Uma excelente tarde pra você. Oh, você tá estranhando aí do outro lado? É gente que com o Matheus Cabral tá fazendo hoje à tarde ali. Porque o Roberto Nogueira esteve de manhã aqui no Educadora Show. Hoje precisávamos inverter aqui a nossa programação, então estarei até às 3 da tarde com muita música, alegria, diversão e alto astral no seu rádio.
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0: 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Vem comigo aqui pela Educadora 91,7 FM nessa tarde gostosa. Eu também gosto de fazer o programa à tarde. Por que não? É diferente, é gostoso, é divertido também. A gente pega um outro público aqui, outros ouvintes que não participam pela manhã, aqueles que dormem até tarde, não é verdade? É, tem ouvinte aí que não participa de manhã comigo não, porque tá na cama roncando, dormindo. Pois é, e agora à tarde não, aí já, já funciona melhor, né? Tem gente que funciona melhor de tarde, tem gente que funciona de manhã. Eu particularmente prefiro de manhã, é, acorda mais cedo, 5 horas da manhã, 5:30, já tá de pé, já ir pra labuta. Tem gente que prefere a tarde, mas tá bom, vamos juntos. O programa Tarde Educadora vai até às 3 horas, quando vai acontecer a consagração à Nossa Senhora Aparecida. A você que tá aqui do outro lado nos acompanhando, beijo no seu coração, obrigado pelo carinho, nunca estou sozinho.

agora, 997-71-4902. Tá tudo bem com você? Você que tá no trânsito aí, ó. Tá no trânsito, trafegando pela 381, pela 458, a 760 também tá enchendo, hein? Nossa, aqui, precisamos fazer uma hora do rush às 6 horas da manhã, hein? Que é isso? No Ipatinga hoje uma loucura, o trânsito tá parando ali na Pedro Inhares, no Bom Retiro, próximo ao Hospital Márcio Cunha, próximo ali à Unidade 2, entrada para Uzi Minas, nossa saída para o Horto, tá parando ali cedinho, é, a gente vai falar sobre isso. Uma excelente tarde para você. Simbora! Meio-dia e 36, boa tarde.

bacana. Vamos que vamos. Agora, meio-dia e 39. Com muita música, alegria, diversão e alto astral no seu rádio, aqui nós estamos e vamos viver uma tarde muito bacana. Olha só, 1:30 tem a edição do nosso Educador Notícia com a Janaína Oliveira, vai nos trazer informações, detalhes, tudo que acontece no Vale do Aço, no leste de Minas, no estado, no Brasil e no mundo. Vou abrir aqui nas minhas páginas para saber o que aconteceu, o que tá acontecendo, estive off nessa manhã. Então vamos lá, vamos atualizar. Já foi lá no nosso educadormg.com.br, o portal que mais cresce no Vale do Aço. 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Eu, não só eu, claro, mas toda a equipe da Educadora. É, a gente vai fazer uma festa bem legal lá na Expo Zipa hoje. 12:40. Turma, já almoçou? Hein? Já almoçou? Já almocei. E você, já almoçou? Pois é. Tem gente que gosta de almoçar tarde também, né? Faz aquele ranguinho mais tarde, né, minha amiga Eunice? Ah, Eunice tá ligada com o potinho. Eu só escuto o cheiro. Você já escutou cheiro de comida? É, você escuta o cheiro, porque frita o alho lá dentro, o cheiro vem aqui pra fora, você tá escutando, que é uma delícia. Encontrei com a minha amiga Rosário ontem. Ô, Rosário, você vai pro Rio, né? Que vai ficar off de zero, vai ficar off uma semana no Rio de Janeiro, hein? É, gente, você vai ficar soltinha lá no Rio, hein? Ô, Rosário, beijo, minha amiga. Ó, hoje eu comecei o programa prestando homenagem. Primeiro o Cristiano Araújo, agora o Gabriel Diniz. Tá bom? Pra gente fazer essa daqui diferente, ó.

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8: 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E eu tô aqui, ó. Tô soltinho, soltinho, igual arroz de vó, né? Feito na banha de porco. Ah, no fogão a lenha. Fica soltinho, soltinho. Ai, ai, ai. Pois é, meus amigos, chega de ficar pra lá e pra cá. 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

0: Alô, paixão, alô, doçura. Ô, gente, meio-dia 55, tá tudo tranquilo com você aí? Bacana, tá beleza, tudo na paz? Olha só, o pessoal aqui, deixa me ver. Ô, gente, olha, pra mandar mensagem, tá? 997-71-4902, pode mandar um boa tarde aqui, ó. O boa tarde gostoso da tarde mais gostosa do Vale do Aço, tarde educadora, meio-dia 56. Vamos nos divertir essa tarde, vamos fazer tudo o que há para viver, vamos nos permitir, já diria Lulu Santos, o mestre Lulu. Eu tô vendo um negócio aqui, ó. 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Passe no estande da Rede Educadora de Comunicação e venha se divertir com a gente. 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Começa hoje, vai até sexta-feira. Aí, que acontece? Esse sábado tem Arraiado Baixão. Nossa, mano, eu vou emendar tudo. Nós vamos emendar esse monte de festa gostosa, comer canjiquinha. Eu adoro canjiquinha. Canjiquinha com vaca atolada. Já comeu tudo misturado? É mistura pra você ter uma ideia. A gente não tem uma mania de pedir meia a meio. Então pede meia a meio no caldo. Pede meia canjiquinha com meia vaca atolada. Você vai ver que delícia.
1: Essa não é uma história. 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
1: Olha a hora no Vale, 1:00 PM em ponto.
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1: 1:02, 1:02. Bom dia, bom dia. Bom dia não, boa tarde, boa tarde, boa tarde. A gente fica falando aqui o bom dia de manhã, né? Roberto Nogueira apresentou hoje o Educadora Show. Aí eu uso o cachimbo de bom dia, né? Boa tarde, tarde, tarde. Boa tarde, tarde, tarde. Deixa eu mandar um abraço aqui, olha só, pra minha amiga, quem tá ouvindo. Alô, Ivanete, tá tudo bem, Ivanete? Ah, eu me encontrei com, as duas, uma Rosário e a outra Rosária. A Rosário do bairro Santa Terezinha e a Rosária do centro de Coronel Fabriciano, mora ali na Moacir Birro. E a Rosário, uma cozinheira de mão cheia, uma chefe de cozinha top de linha, né? Ficou de trazer um bolo aqui delicioso pra gente. Eu tô aguardando, viu? A outra minha amiga também, a Rosário, foi fazer a dobradinha. Eu também tô aguardando. Agora o Dom Carvalho me deu uma pimenta bruta. Agora eu tenho uma pimenta bruta de verdade. Nossa, mãe. Ó, a boca chegou até salivar aqui agora. É, menino, dá pra gente fazer um caldo gostoso e comer uma pimenta pra esquentar. Quero ver se é a frio que vai segurar aquela pimenta bruta do Dom Carvalho, que o programa Café Acertou e Viola arrumou pra mim, viu? Agora, 1:03, 1:03. Pois é, vamos que vamos. A turma que tá acompanhando aqui, 997-71-4902. 997-71-4902.

0: Henrique Renner. Ô, minha amiga, olha que coisa do destino de Deus, hein? Eu estava aqui, pensei na senhora, coloquei essa música do Rick Renner, logo na sequência a senhora manda uma mensagem pra mim.
1: Boa tarde, menino de ouro.
0: Opa!
1: Menino de Deus.
0: Trem chique
1: da nossa vida. Você tá tudo bem?
0: Eu tô ótimo.
1: Jesus, amor de Maria, que esteja sempre com você.
0: Amém.
1: Com toda a sua família, toda a equipe de educadora. Passa pra mim aí. Família com o Rick Renner.
0: Olha só.
1: Aí eu ofereço pra todos vocês aí da rádio, tá bom? E pra Geisiquel e a gente que tá aqui escutando.
0: Olha como
1: tá
0: é que são as coisas.
1: Fica com Deus. Boa tarde.
0: Ô, dona Nelsina, eu juro pra senhora, eu olhei aqui a música do Rick Renner e vi essa música, Família. Deixa eu tocar essa música aqui, depois eu mando um abraço pra dona Nelsina. E a senhora mandou, eu tô ouvindo agora o áudio da senhora. Eu não tinha ouvido antes, hein? Olha que conexão forte, hein? Eu não tinha ouvido o áudio da senhora antes, ouvi aqui agora no ar, ao vivo. E a senhora pediu a música que eu toquei antes, sem saber que a senhora tinha pedido ela. Porque essa música me faz lembrar a senhora. Porque a senhora sempre pede, é uma música muito bonita e a família da senhora é maravilhosa. A família da senhora é abençoada por Deus, só pode ter certeza disso. E a gente faz parte, tá? Eu, a Cris, a Cris fala da senhora todo dia. Todo mundo aqui adorou a senhora, seu Zé Honório, toda a família, o Agedson, a Geice Kelly. E nós vamos aí, tá? Deixa passar essa semana maluca de muito evento. Aí semana que vem tem mais evento também. Aí depois que passar, nós vamos aí pra gente ficar. Ah, nós vamos fazer um negócio gostoso, divertido, tá, dona Elcina?
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3: Da sua, agora 1:16. Alô, Paulinho! Bairro Eldorado, eu também tô aguardando o convite. Eu tô aguardando uma hora aqui, viu, Semar? Que a mensagem vai chegar. Primo, é nesse final de semana, pode vir. Pode vir, só vem. Eu tô aguardando essa mensagem chegar, mas não chega de jeito nenhum. Ah, meu Deus do céu! Nós vamos arrumar direitinho, viu, Paulinho? Um abraço aqui para o Geralda. Ué, a Geralda também tá comigo aqui, a Geralda Ferreira lá da Zona Rural de Vargem Alegre.
4: Aqui, se você não tiver colocado ainda a música,
3: o quê? Qual música?
4: Coloca a música Anjo Resgate.
3: Anjo
4: Resgate. Na hora da mensagem do Seriante.
3: Ah, tá bom.
4: Eu mando. Minha família volta pra ela. Colocar meu nome, né, Geralda?
3: Sim, Geralda Ferreira.
4: E toda a minha família,
3: okay.
4: E a família do esposo.
3: Na consagração.
4: Consagração.
3: Amém.
4: Com vocês da rádio aí.
3: Muito obrigado. Hoje tem também a consagração a Nossa Senhora Aparecida, direto do Santuário Nacional, ou Capital Mariana do Brasil. Direto de Aparecida, no Vale do Paraíba, a consagração ao vivo, às 15h, tradição também aqui na Educadora. E logo após tem um programa Educadora, tem o Clube dos Amigos com o padre José Wilker, e às 16h tem o Educadora Toca com Marcos Pereira até às 17h, de 17h às 18h, hora do Rush. E às 18h teremos a nossa programação. Com o Jorge Luiz, hoje a Educadora Toca. Hoje nós vamos até às 21h, hein? Porque a nossa equipe vai entrar ao vivo, direto lá da Expousipa. Nós vamos trazer informações, detalhes, tudo que está acontecendo lá na programação, ao vivo, aqui na nossa programação. E às 21h, aí sim a Voz do Brasil, depois Rede Aparecida. Então, de 18h até 21h, hoje, programação ao vivo, tudo que vai rolar lá na Expousipa. O Zipa, e você também é nosso convidado, tá bom? 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

0: Rodrigo Santos. 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
0: 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Alô, Roberto do Caraã, tá ligado aqui, grande Matheus Cabral e toda a equipe da Educadora de Comunicação, se possível, toca noturno do Fagner. Não, pera aí, para tudo, pera aí. Ô, gente, hoje tivemos uma imersão na programação, né? O Roberto Nogueira apresentou hoje o programa Educadora Show de manhã, no meu lugar. Eu tive um compromisso hoje pela manhã e estou aqui à tarde, no Tarde Educadora. Então, você que tá ligando o rádio agora, ué, gente, o que o Matheus Cabral tá fazendo à tarde aí hoje? Hoje eu estou aqui. Hoje é comigo até as três, tá bom? Ô, Roberto, você pediu esse negócio aqui, ó? Nossa, mano. O aço dos meus olhos e o fel das minhas palavras acalmaram o meu silêncio, mas deixaram suas marcas, hein? Meu Deus do céu. Ó.

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4: Agora 1:30, 1:30 no Vale do Aço, no ar, edição do Educadora Notícia dessa tarde. Deixe-me ver a temperatura, 25 graus em Coronel Fabriciano e região metropolitana do Vale. Janaína Oliveira, qual é a informação de momento? Boa tarde, é raro a gente se encontrar, mas acontece de vez em quando.
5: Exatamente, Matheus, ainda mais nesse horário de agora, né?
4: Boa tarde. Eu queria dizer justamente isso, é raro encontrar nesse horário.
5: Sim, boa tarde para você, Matheus.
4: Boa.
5: É, chegando para atualizar as pessoas que ainda não ouviram sobre aquele caso envolvendo o Lei do Trânsito, que é o presidente da Câmara Municipal de Vereadores de Ipatinga. A gente já contou sobre a história dele, que ele foi preso durante uma abordagem da Polícia Federal, conforme as autoridades, ele estava transportando canetas emagrecedoras e outras medicações de origem paraguaia. Inclusive, Matheus, entre essas medicações, tinham medicações com canabidiol, o que deixou a situação ainda mais complicada. E há também uma outra denúncia de que é o uso de um carro oficial da Câmara para esse contrabando, o que piora ainda mais a situação. Porque aqui a gente tem, na verdade, dois crimes, né, Matheus? A gente tem um crime político, porque ele usou um carro para fins próprios, ele atravessou a fronteira do Paraguai com um carro oficial, e aí a gente tem um crime também, um crime civil, né? E é até bom que a gente explique aqui que o Lei, ele permanece na casa de custódia da Polícia Civil em Belo Horizonte. Ele foi autuado com base em dois dispositivos do Código Penal Brasileiro, Decreto-Lei 2848 de 1940, nos artigos 273 e 334-A. Para o pessoal saber do que a gente está falando, Matheus, o artigo 273, ele trata de falsificação, corrupção, adulteração ou alteração de produtos destinados a fins terapêuticos ou medicinais. O crime é considerado hediondo e prevê pena de reclusão de 10 a 15 anos, além de multa. Este caso aqui, ele estaria no caso desse artigo, seria por conta dos medicamentos com canabidiol que foram flagrados com ele. E já no artigo 334-A, que tipifica o crime de contrabando caracterizado pela importação ou exportação de mercadoria proibida, aí sim, tudo que ele trouxe é proibido no Brasil. Tanto a medicação com canabidiol, quanto as canetas emagrecedoras. E a pena prevista é de reclusão de 2 a 5 anos. A gente tentou, desde ontem, contato com a assessoria dele, contato com a assessoria da Câmara, com o jurídico da Câmara. Algumas pessoas falaram com a gente, olha, a gente ainda não pode falar,

0: porque ainda não estamos a par de todas as circunstâncias que provocaram essa prisão. Mas a informação que a gente tem é essa, viu, Matheus? Inclusive, em nota, a Câmara já disse que só vai se posicionar depois que tiver acesso a todo esse inquérito, a toda essa confusão que está acontecendo. Mas o que a gente sabe é que o Lei, ele foi preso durante uma ação da Polícia Federal trazendo medicações que são proibidas no Brasil, contrabandeando medicações. Aí tem gente já, né, falando assim: ah, mas se for para uso próprio. Gente, mesmo se for para uso próprio, é contrabando. Você pode trazer para você. Se é proibido no país, você não pode entrar com aquilo ali. Vou te dar um exemplo muito, muito pequeno, tá, Matheus?
1: Sim.
0: Por exemplo, uma pessoa que faz uma viagem para uma. Vamos colocar. Uma viagem para o Chile, por exemplo. E de lá ele traz uma determinada planta que não pode sair do país. Isso é considerado contrabando. Sabe essas senhoras que adoram uma mudinha, que vai num lugar, pega uma mudinha aqui, outra ali? Às vezes ela pega uma mudinha e coloca ali na mala dela, abriu. Tá, não é uma planta medicinal, é uma planta ornamental, mas ela é proibida. Então, se esse tipo de situação é considerado contrabando, pensa quando a gente está falando de um medicamento com canabidiol, que é só para uso controlado. São poucas pessoas que têm autorização para tomar esse medicamento. Ou as canetas emagrecedoras, que também têm toda essa questão. A gente está vindo de uma série de operações.
1: E aconteceu agora, recente, você acompanhou junto da influenciadora Larissa Oliveira.
0: Exatamente.
1: Que está se livrando do processo, provando a sua inocência na justiça. Você esteve lá, conversou com ela, ela foi acusada, teve as suas redes sociais restritas, teve de usar a tornozeleira eletrônica, ainda continua sob investigação, mas aí acontece isso agora com o Lei. Então a gente teve um caso aqui em Patinga recente.
0: E assim, a polícia, ela tem monitorado muito essa chegada de medicações de fora do país pra cá. Até como que a polícia chegou até o Lei, a gente ainda não sabe. A gente ainda não sabe como que chegou até ele, mas sabemos que foi flagrado com ele, tava ali, né, bem enroladinho numa coberta, num lençol, alguma coisa assim, dentro da mala dele, ou seja, o que comprova que ele realmente estava escondendo aquilo, ele não estava trazendo. Ele sabia que estava fazendo alguma coisa errada, né, Matheus? Isso é lógico.
1: E dois agravantes aí, dois detalhes. Primeiro, o que faz muitas pessoas a correr esse risco, porque, exemplo raso, se a caneta emagrecedora aqui no Brasil custa R$1.000, no Paraguai ela custa R$300, então uma diferença muito grande financeiramente para quem precisa utilizar. Segundo, o Lei, ele foi servidor estadual da Polícia Civil.
0: Exatamente.
1: Né? Terceiro, pelas sanções do regimento interno da Câmara, então aí, se for comprovado o uso do carro oficial, passa também a sofrer as sanções do regimento interno da Casa Legislativa de Patinga, o que é um outro processo que vai correr em paralelo. Enfim, é uma situação que ele vai precisar se explicar junto aos órgãos competentes.
0: Por exemplo, já chegaram perguntas pra gente: ah, ele vai perder o cargo de vereador? Gente, a gente ainda não tem como dar esse tipo de resposta. Nós não sabemos ainda o que falar, então nós vamos ter que aguardar mesmo para saber como que vai se desenrolar essa situação. Algumas pessoas já tinham cogitado aí de que o Lei talvez já estivesse aqui em Patinga, mas ele não está, ele é mantido ainda lá em Belo Horizonte, nessa casa de custódia. E inclusive, Matheus, ele está sendo mantido nessa casa de custódia justamente pela posição política dele e pelo fato de ser um ex-policial.
1: Isso mesmo.
0: É, porque acaba que toda pessoa que ela serve a Polícia Civil ou a Polícia Militar, ela se torna policial.
1: Ele,
0: né,
1: pediu exoneração do CAP, porque ele era um concursado. Ele era um servidor do Estado, concursado na função de investigador 1, investigador 2, se eu não me engano, da Polícia Civil, da 12ª, lotado na 12ª região em Ipatinga, e aí para exercer o cargo público, né?
0: Exatamente.
1: Exonerar de um para exercer o outro. Mas, enfim, coisas do jornalismo, né?
0: Sim. E nós vamos continuar acompanhando.
1: Eu tomei um susto na hora que eu vi a mensagem hoje de manhã. Eu tava em outro compromisso, e aí eu falei: gente, o que aconteceu? Eu falei: agora doar essa de cabeça para baixo.
0: Sim. E logo hoje que a gente tem a nossa reestreia, vamos dizer, reestreia da Rede Educadora de Comunicação
1: na
0: Expozipa, a gente vai estar lá, né, Matheus, recebendo todo mundo com os braços abertos, trazendo muito conhecimento para essas pessoas. A quem ainda não conhece o tamanho da Rede Educadora, vai ser uma oportunidade incrível de conhecer e de conhecer alguns dos nossos colaboradores que estarão lá.
1: E um ótimo lugar para a gente apurar muita coisa.
0: Sim, exatamente, Matheus. 12h30 eu tô de volta, tá?
1: Um abraço, Janaína Oliveira. Agora, 1h38.
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7: A seleção brasileira, após a eliminação da Copa do Mundo, começa uma preparação diferente agora. O técnico Carlo Ancelotti, muito se cobrou que ele desse uma entrevista coletiva no Brasil, desembarcasse junto com alguns jogadores, embora só o Danilo desembarcou ontem aqui no Brasil. E com isso a gente fica numa expectativa. O que vai acontecer daqui pra frente? Quem vai falar? Qual será a programação? A reprogramação, será que teremos uma reprogramação da seleção brasileira? Enfim, o que que acontece? Fica todo mundo assim naquela expectativa em relação à seleção. Porém, essas respostas não serão dadas neste exato momento. E daqui a pouco a gente começa a vivenciar também futebol brasileiro, já que depois da Copa do Mundo as coisas voltam a acontecer. Enquanto isso, vamos nos deliciar com Messi jogando futebol em mais altíssimo nível, Harry Kane na Inglaterra, Haaland na Noruega, Lamine Yamal na Espanha, Mbappé na França com Dembélé, e vamos curtir essa reta final de Copa do Mundo.
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0: sim, tô vendo aqui, 1h50. Ô, gente, olha só. Essa música, Raios da Manhã, ela é diferente, né? Que coisa linda. Que sensação ouvir essa música. Deixa eu colocar aqui, Andréia Carmona.
1: Boa tarde, Matheus.
0: Boa tarde.
1: Aqui é Andréia Carmona.
0: Tudo bem, Andréia?
1: Aqui, oi. Gostaria de ouvir com Nando Moreno, Chapelão.
0: Ué?
1: Você toca pra mim, por favor.
0: Mas eu tô fazendo o quê?
1: Matheus.
0: Fazer. Oh, ah, você tinha até me pedido uma música há pouco tempo. Com Nando Moreno. Você tinha me pedido uma música do ah, qual que você tinha pedido mesmo? Ai, ai, ai, tô doidinho aqui. Hein? É Chapeludo, tá? Né? É Chapeludo. Qual que você tinha pedido do Leonardo? Você tinha pedido uma pra mim aqui, eu não consegui achar, mas depois eu acho a outra pra você também.

0: música gostosa, hein? Nossa, My Fevers, vem me ajudar, Luiz de Mar.
1: Boa tarde.
0: Opa.
1: Ô, meu amigo.
0: Opa.
1: Coloca também aí na...
0: Vou colocar onde?
1: Na consagração.
0: Ah,
1: a Gleice, minha sobrinha.
0: Boas, perfeitamente.
1: Infelizmente tá com câncer intestinal, que Deus possa estar abençoando a vida dela.
0: Que Deus abençoe.
1: Uma mulher espetacular, uma mãezona. Que Deus possa estar abençoando ela aí, que ela saia dessa. Estamos acreditando, todo mundo orando. Então gostaria de colocar ela na consagração também, ok? Obrigado. Se der um tempinho, toca pra nós aí, fundo da grota, meu querido. Câmbio e desliga.
0: Obrigado, Edmar, família, tá? A Gleice, tá? Pode ter certeza. Já está aqui no colo de Nossa Senhora Aparecida, da consagração que vai ao ar às 15h. E com as nossas intenções, com as nossas considerações respeitosas, pode ter certeza, tá? Que o nome dela já se encontra no nosso pedido de oração e consagração à Nossa Senhora Aparecida. 1h59. Pois é, né? Vamos seguir o nosso fluxo aqui. 997714902. Aparecida, que bom gosto, hein? Matheus, coloca minha família em oração. Maria, mãe Zélia. Ah, beleza, meu querido. Já tá aqui em oração na consagração.
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Agora 2:01, 2:01, tá tudo bem com você aí? Tudo no pique? Ei, gente, vamos que vamos, 2:01, vamos seguir a nossa tarde gostosa aqui no Tarde Educadora. 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Pizzaria é Capanone, o sabor que conquista o Vale do Aço. 2:02. Você pode mandar a sua mensagem aqui, ó, 997-71-4902. Hoje eu estou aqui no programa Tarde Educadora, né? De manhã Roberto Nogueira passou no Educadora Toca, agora vai do Educadora Show, a Educadora Toca com Marcos Pereira na primeira parte, porque na edição da noite hoje da Educadora Toca é com Jorge Luiz. Isso mesmo, Jorge Luiz vai arrebentar aqui, porque nós estaremos direto da Expozipa, trazendo informações da maior feira do interior de Minas Gerais. Ô André Carmona, você tinha pedido uma música do Leonardo ontem? E acabou que realmente você errou o nome da música. Eu não consegui achar de jeito nenhum o Leonardo pra você aqui. Mas tem uma música do Leonardo que é muito bacana, é uma regravação. Na verdade, é uma regravação. Agora tô tentando ao vivo aqui lembrar o nome da música. Né? Calma, não vou lembrar assim. E agora 2:03. Não é Nervos de Aço. Você de uns dias pra cá vem mudando demais o meu modo de ser. Ainda existe, amor? Ah, gente, não é que ao vivo aqui eu peguei a música aqui, ó. Ó. Outra, essa música é chonada, é chique, ó. Aí, André,

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Ô, gente, que chique, hein? Então volta, traz de volta o meu sorriso. Sem você não posso ser feliz. Boa tarde! Ah, tarde gostosa pra gente brincar, se divertir aqui na nossa programação. Vamos juntos, agora são 2:12 nessa quarta-feira. 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Esperamos por você. Enquanto isso, tô vendo aqui agora 2:12, 2:12. Enquanto isso, eu tô buscando aqui. Ah, já que o programa da tarde tá meio nostálgico, olha só, já que ele tá meio nostálgico, aí eu vou com essa daqui, ó. Ó. Pro meu amigo Felipe Machado. Tina Charles.

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4: 2:19, 2:19. De volta, alô Dilma, que não é a Rousseff, né? É a Dilma Geralda. Tá ligada, acompanhando no bairro Nossa Senhora do Carmo, em Coronel Fabriciano. Muito obrigado pelo carinho, Dilma. A esposa do meu amigo Carlinho. Ô Carlinho, tô com saudade do hambúrguer, hein, Carlinho? Nossa Senhora, o hambúrguer do Carlinho é top. 2:19. A vida começa agora.

Agora 2:26, 2:26. Pro dia nascer feliz, o mundo inteiro acordar e a gente dormir, dormir. Olha aqui, meus amigos, vamos fazer um negócio. Essa tarde gostosa, daqui a pouco teremos. Daqui a pouco teremos a consagração à Nossa Senhora Aparecida. Você pode mandar a sua mensagem, o seu nome, nome da sua família, pra gente colocar aqui na intenção de Nossa Senhora Aparecida, tá bom? Eu volto em instantes com a Janaína Oliveira, tem noticiário, Educadora Notícia.

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1: Olha a hora no Vale, agora são 2h27, boa tarde.
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2: Agora são 2:30, 2:30 no Vale do Aço. A você que nos acompanha, vamos a mais uma edição do Educadora Notícia. 26 graus é a temperatura em Coronel Fabriciano e região metropolitana. Bolsonaro, Janaína Oliveira, que nos traz informações. Quais são os detalhes do momento, Janaína?
3: Boa tarde, Matheus Cabral, mais uma vez. Boa tarde a você, amigo, que segue aqui na sintonia da Rede Educadora de Comunicação. Matheus, mais de 500 atletas participaram da etapa de Timóteo do Circuito da Inconfidência, realizada no último sábado. A prova, disputada no formato Night Run, reuniu corredores de diversas cidades e movimentou a região com esporte, lazer e integração. Os participantes disputaram percursos de 5 e 10 quilômetros, além de uma caminhada de 3 quilômetros. A organização destacou a estrutura oferecida aos atletas, com entrega de kits, circuito sinalizado e um esquema de segurança durante todo o evento. Além da corrida, a arena montada na Praça 1º de Maio recebeu famílias e visitantes com atrações para todas as idades. Conforme a organização, a etapa reforçou o crescimento da corrida de rua no interior de Minas Gerais e também contribuiu para incentivar o turismo esportivo e a prática de atividades físicas na região. O Circuito da Inconfidência é realizado por meio da Lei de Incentivo ao Esporte do Governo Federal e terá novas etapas ao longo do calendário esportivo. Quero saber de você, Matheus. Você teria participado dessa corridinha de 5, 10 quilômetros? Olha, eu vou te falar, viu, Matheus? Na atual situação de saúde que eu tô com essa gripe danada, meu amigo, eu só teria conseguido caminhar e talvez nem desse conta desses 3 quilômetros, viu, Matheus? Matheus, trazendo agora uma outra notícia, as férias escolares de 2027 já estão deixando os pais muito tensos. Você sabe por quê, Matheus? Porque terá um calendário diferente nas redes públicas e privadas de ensino por causa da realização da Copa do Mundo Feminina da FIFA, que será sediada pelo Brasil. De acordo com o Ministério da Educação, o recesso escolar será concentrado entre os dias 26 de junho a 26 de julho, um mês exato de crianças em casa no mês de julho, para o desespero dos pais e das mães que trabalham fora, como a gente, né, Matheus? Essa mudança tem como objetivo reduzir os impactos do torneio na rotina das escolas, das cidades que vão receber as partidas, além de facilitar a organização do calendário letivo. Apesar da alteração nas datas das férias, o Ministério da Educação reforça que continuam obrigatórios o cumprimento da carga horária mínima anual e dos 200 dias letivos previstos em lei. Caberá a cada rede de ensino reorganizar o calendário para atender às exigências da legislação, e essa vai ser a primeira vez que o Brasil vai receber a Copa do Mundo Feminina da FIFA. A expectativa é que o evento movimente o turismo, a economia, o esporte e vai reunir seleções de vários países e milhares de torcedores. A adequação das férias escolares faz parte do planejamento para reduzir os impactos dessa competição na rotina de todo mundo. Mas eu vou te falar, viu, Matheus? A gente não tá nem na metade de julho ainda e eu te confesso que essa notícia já me deixou preocupada pro ano que vem. Eu tô até com uma estratégia, Matheus. Eu acho que eu vou ensinar os meus filhos a editarem, a colherem matéria, sabe? A gente faz um estágio de férias, né? Aqui, Lourenço, César, Kiara.
2: Seria ótimo, né?
3: Gente, hein?
2: Beleza.
3: Brincadeiras à parte, Matheus, por hoje o meu noticiário é esse, mas 5 horas da tarde eu estou de volta com toda a nossa equipe, trazendo todas as informações na hora do rush. Um abraço para você.
2: Para você também, Janaína Oliveira.
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2: 2:33, não teremos rodada de Copa do Mundo nesta quarta-feira. Amanhã sim, amanhã a bola rola para as emoções. França e Marrocos, às 17h. No dia 10 tem Espanha e Bélgica, às 16h. No dia 11 tem Noruega e Inglaterra, às 18h. E também Argentina e Suíça. São os 8 quartos.

0: finalistas da Copa do Mundo. França e Marrocos, Espanha e Bélgica, Noruega e Inglaterra, Argentina e Suíça. Um africano, um sul-americano e 6 europeus.
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0: Tarde Educadora. A você que nos acompanha, muito obrigado pelo carinho. Vamos juntos aqui na nossa programação. Quero mandar um abraço aqui especial pro meu amigo Ideraldo. Alô, Ideraldo! Ideraldo Luiz, Belini, Adriano Teixeira. Ah, meu parceiro, gente da melhor qualidade. Vascaíno, é, tá acompanhando lá e aguardando a consagração a Nossa Senhora Aparecida. Pois é, meu amigo, hoje eu tô aqui na Labuta à tarde, né? O Roberto Nogueira fez o programa Educadora Show pela manhã, tive um compromisso e agora à tarde vou permanecer aqui até as 3 pra gente comandar o Tarde Educadora com muita alegria, com muita música e informação, como você ouviu agora no Educadora Notícia. Na sequência, também tem a consagração a Nossa Senhora de Aparecida, direto do Santuário Nacional, a capital mariana do Brasil. Agora 2:35, quero mandar mais abraços aqui. Alô, Valtarez, obrigado pelo carinho. Valtarez, tá ligado? Alô, Henrique Santana, a esposa Rafaela, minha filha Cecília, na consagração, os nomes já estão aqui. Obrigado pelo carinho, tá? Vamos que vamos, gente.

0: 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Olha a hora no Vale, 12h44.
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0: Agora 2h45, 12h45. 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

Parabéns, felicidades. Parabéns para Dilene Rodrigues de Carvalho, do bairro Alvorada, em Timóteo, aniversariante do Clube dos Amigos, a Rádio Educadora. Clube dos Amigos, daqui a pouco o padre José Wilke apresenta. Parabéns, parabéns. Para os aniversariantes do Clube dos Amigos, daqui a pouco tem consagração a Nossa Senhora Aparecida. Ah, vou fazer diferente hoje. Vou aqui já encaminhar para consagração e daqui a pouco eu toco a música do Anjo de Resgate.

são 2:54. As intenções, a consagração à Nossa Senhora Aparecida, vão para a Aparecida Ferreira, Cidinha, pede para sua mãe, Zélia, para Dilma Geralda, para o Valtarez e toda a sua família, para o Henrique Santana e a esposa Rafaela e a filha Cecília na consagração, também para Dora Zinato do bairro Olaria em Timóteo, obrigado e consagração à Nossa Senhora Aparecida, para o meu amigo Hideraldo Adriano Teixeira e toda a família, dona Glorinha, para Ellen, para Dodora, para todos os familiares. Também agora a consagração à Nossa Senhora Aparecida vai para Amália Pinheiro de Freitas, do bairro Nova Tijuca, em Coronel Fabriciano, para Conceição Aparecida Freire, do Novo Cruzeiro, para Higina Maria Moraes Lima, do bairro São José, Maria das Graças Lima Ferreira, para Zélia de Jesus, do bairro Professores, para Silvana Rodrigues de Souza, do Veneza em Patinga, Neuza Quintão Moreira, do centro de Mariéria, para Onofra Maria Patrício Mangueiras, do bairro Mangueiras, em Coronel Fabriciano. Dona Gininha do Santa Cecília, em Timóteo. Para Iomar do centro de Coronel Fabriciano, pede para sua família. O Anderson do centro de Coronel Fabriciano, pede consagração para sua família. A Iris do centro. Robson, do bairro Nossa Senhora do Carmo, em Coronel Fabriciano, consagração pela sua saúde. A Conceição Elisa, do bairro Silvio Pereira 2, em Coronel Fabriciano. Também para o Noé de Barra Alegre, pede consagração por toda a sua família, para a Maria Anastácia, Estevão do Cananzinho em Patinga, consagração para Maria de Nossa Senhora, José Cupertino, família de José Antônio, família também Machado, a Célio Gonçalves de Esperança em Patinga, pede consagração para toda a sua família e também para a família de Marlene Silva, do Silvio Pereira 1, em Coronel Fabriciano, consagração por Gabriel Irineu e por Emanuel, por Ítalo e por Maria Elisa, João Ventura, do bairro Vila Celeste em Patinga, pede consagração por sua saúde, por sua esposa e pelos seus filhos e netos. Raimunda Lúcia, do bairro Veneza em Patinga, consagração pela sua saúde, por seu esposo, por toda a sua família. A Ana da Mata Giovannini, em Coronel Fabriciano, pede oração para Dulce da Mata, para Maria Conceição e por toda a família da Mata. Afonso Ligório, do Alphaville, de Timóteo, pede consagração por sua saúde e por sua família. E assim, senhoras e senhores, já coloca um ponto final no programa Tarde Educadora. Obrigado pelo carinho, obrigado pela audiência. Na sequência, a consagração à Nossa Senhora Aparecida, que a nossa mãe, padroeira do Brasil, a nossa rainha, cubra-nos com um manto misericordioso e abençoe a vida de cada um, independentemente de cada problema, qual seja o seu problema. Obrigado pelo carinho, eu volto amanhã, se Deus assim nos permitir, às 8 da manhã, com o programa Educadora Show, com programação normal. Então daqui a pouco tem o padre José Wilke com o Clube dos Amigos, às 4 tem Marcos Pereira com a Educadora Toca, 5 horas do Rush com Felipe Machado e programação especial de 6 às 9 da noite com Jorge Luiz, hoje, porque estaremos na Expo Uzipa 2026. Beijo no seu coração. Tchau, tchau, vale.

0: louvado seja nosso Senhor Jesus Cristo.
1: Para sempre seja louvado.
0: Salve Maria.
1: Salve Maria.
0: Meus queridos irmãos e irmãs, nesse momento como nós somos convocados pelo áudio ali na voz original do nosso querido e venerável Padre Vitor Coelho de Almeida, 15h, o Brasil inteiro se liga no Santuário de a Mãe Aparecida. Por que o Brasil inteiro? Desde a época do Padre Vitor, que através das ondas da Rádio Aparecida e das nossas rádios parceiras, o som desse momento está sendo veiculado em toda a nação brasileira. A Rádio Aparecida e a RAR, Rede Aparecida de Rádio, que nesse momento eu vou falar algumas apenas rádios pelo norte a sul do país. Rádio Onda Digital de São Sebastião do Paraíso, Minas Gerais. Rádio Diocesana de Cachoeiro de Itapemirim, Espírito Santo. Rádio Imperadora AM de Franca, São Paulo. Rádio Caiari de Porto Velho, Rondônia. Rádio Bom Jesus de Bom Jesus da Lapa, Bahia. Rádio Santa Helenense de Santa Helena, Goiás. Rádio Tocantins de Porto Nacional, Tocantins. Rádio Educadora de Coronel Fabriciano, Rádio Catedral de Juiz de Fora. Queridos irmãos e irmãs, é uma alegria saber que neste momento juntos nós formamos essa grande família, rezando, pedindo e principalmente renovando a nossa consagração à Mãe Aparecida. Por isso nós pedimos a graça de Deus em nós. Em nome do Pai, do Filho e do Espírito Santo.
1: Amém.
0: O anjo do Senhor anunciou a Maria.
1: E ela concebeu do Espírito Santo.
0: Ave Maria, cheia de graça, o Senhor é convosco. Bendita sois vós entre as mulheres. E bendito é o fruto do vosso ventre, Jesus.
1: Santa Maria, Mãe de Deus, rogai por nós, pecadores, agora e na hora de nossa morte. Amém.
0: Eis aqui a serva do Senhor.
1: Faça-se em mim segundo a vossa palavra.
0: E o Verbo divino se fez carne
1: e habitou entre nós.
0: Rogai por nós, Santa Mãe de Deus,
1: para que sejamos dignos das promessas de Cristo.
0: De coração sincero e humilde rezamos. Infundi, Senhor, vos rogamos a vossa graça em nossos corações, para que nós, que conhecemos pela anunciação do anjo a encarnação de Jesus Cristo, vosso Filho, pela sua paixão e morte na cruz, cheguemos à glória da ressurreição, pelo mesmo Cristo nosso Senhor. Amém. Amém. Podemos nos assentar, queridos irmãos e irmãs. A cada dia nós fazemos uma reflexão, uma meditação. E hoje eu trago um trecho belíssimo que é da liturgia do dia, o trecho do profeta Oséias, que nos chama a atenção no capítulo 10, versículos de 1 a 3, depois 7 a 8 e versículo 12. Oséias chama a atenção do povo e, consequentemente, de cada um de nós, que vivemos num contexto histórico que nos desafia a testemunhar a fé que possuímos e professamos na nossa caminhada diária. Se nós não prestarmos atenção, a gente acaba fazendo o seguinte: reza diante do altar e se comporta como quem não tem fé na vida diária, incutindo valores, assimilando responsabilidades, cooperando com modelos e sistemas que, quando a gente para pensar, a gente iludidamente achava que estava buscando bem, mas quando a gente percebe, as consequências daquilo são más. A maldade que vai para a vida do outro, a maldade que tira a vitalidade do outro, né? Toda felicidade que implica na infelicidade de alguém, ela não é boa. Não é boa nem para mim que a busquei e nem é boa para quem ela está gerando infelicidade. Só que a gente, na ilusão da vida, a gente acaba se esquecendo disso. E a palavra do profeta vem nos chamar a atenção. Um forte apelo à conversão e ao arrependimento. Quando ele chama a atenção no seguinte: a vaidade, o insuflar-se, o achar-se dono da verdade, como conquistador das coisas, como se elas fossem frutos apenas do meu esforço individual. eu achar que tudo que eu cheguei onde eu cheguei foi porque eu fui. Não. Nós nunca vamos sozinhos. Nós sempre vamos com alguém. Ou é alguém que nos puxa, ou alguém que a gente pisa na cabeça. O profeta chama atenção para isso. Você está indo com quem? Com aqueles que você pisou na cabeça para passar à frente deles, ou puxou o tapete, ou daqueles com os quais você deu as mãos e juntos caminharam para chegar a um objetivo, que o seu foi a sua felicidade e do outro foi a felicidade do outro também. Tem uma filosofia da cultura banto africana que tem uma palavra que é muito comum hoje em dia as pessoas usarem, é a palavra umbuto. Contrário a essa cultura do individualismo, do egoísmo, do eu, a palavra umbuto fala do nós. Eu sou porque nós somos. Eu cheguei porque nós chegamos. Eu vivi porque nós vivemos. É uma chamada à conversão que o profeta Isaías vai buscar para chamar a atenção de Israel. Não se deixar levar cegamente por lideranças egoístas que acumulam em si o poder e não veem o poder na totalidade dos seres. E o profeta vai nos chamar a atenção para atingir essa consciência, buscarmos a palavra de Deus. E a palavra nos chama a vivenciar o conceito de justiça. Justiça é a equilibração entre aquilo que é necessário para cada um e não apenas a junção daqueles que querem só para si. Então, meus queridos irmãos e irmãs, junto do altar, junto da Mãe Aparecida, aqui no santuário nós aprendemos isto, porque o altar nos lembra a Eucaristia, que é o pão para todos. Jesus diz na celebração: tomai, comei todos vós. Jesus disse: rezem ao Pai. E nós, quando rezamos, quando pedimos, a gente pede em comum. Somos nós juntos. Vamos compartilhar, vamos celebrar, vamos viver e vamos semear este amor de igualdade. Umbuto, lembre dessa palavra: eu sou porque nós somos, eu cheguei porque nós chegamos. Peçamos a Deus abraça sobre essa água que será aspergida sobre nós. Deus eterno e todo-poderoso, quisestes que pela água, fonte de vida e princípio de purificação, as nossas almas fossem purificadas e recebessem o prêmio da vida eterna. Abençoai esta água para que nos proteja e renovai em nós a fonte da vida de vossas graças, a fim de que nos livre de todos os males e possamos nos aproximar de vós com o coração puro e receber a vossa salvação. Esta água recorde a água do nosso batismo, como fonte que jorra para a vida eterna, por Cristo nosso Senhor. Amém. Amém. Agora, irmãos e irmãs unidos, umbuto, somos porque eu sou porque nós somos. Juntos, vamos renovar a nossa consagração. Cada um pessoalmente sabe daquilo que precisa da graça de Deus, e é a nossa união rezando juntos que faz com que o Senhor esteja presente no meio de nós e a nossa prece seja ouvida e atendida pelo Pai. Por isso, estendendo as nossas mãos, uma sobre o coração e a outra para a frente, entregando a Nossa Senhora. Ó Maria Santíssima, pelos méritos de nosso Senhor Jesus Cristo, em vossa querida imagem de Aparecida, espalhais inúmeros benefícios sobre todo o Brasil. Eu, embora indigno de pertencer ao número de vossos filhos e filhas, mas cheio do desejo de participar dos benefícios de vossa misericórdia, prostrado a vossos pés, consagro-vos o meu entendimento, para que sempre pense no amor que mereceis. Consagro-vos a minha língua, para que sempre vos louve e propague a vossa devoção. Consagro-vos o meu coração, para que depois de Deus vos ame sobre todas as coisas. Recebei-me, ó Rainha incomparável, vós que o Cristo crucificado deu-nos por mãe, no ditoso número de vossos filhos e filhas. Acolhei-me debaixo de vossa proteção. Socorrei-me em todas as minhas necessidades espirituais e temporais, sobretudo na hora de minha morte. Abençoai-me, ó celestial cooperadora, e com vossa poderosa intercessão, fortalecei-me em minha fraqueza, a fim de que, servindo-vos fielmente nesta vida, possa louvar-vos, amar-vos e dar-vos graças no céu por toda a eternidade.

0: Senhor esteja convosco.
1: Ele está no meio de nós.
0: Por intercessão da Virgem Mãe, Senhora Aparecida, seja derramado sobre vós a bênção, a paz, a cura e a libertação de Deus Todo-Poderoso. O Senhor atenda aos pedidos e apelos dos vossos corações. Que a Mãe Aparecida leve ao coração da Trindade as preces que realizais nesse dia, os pedidos, agradecimentos, e toda oração seja tornada bênção e realização nas vossas vidas, em nome do Pai e do Filho e do Espírito Santo. Amém. Na alegria do Senhor, tenhamos uma boa e abençoada tarde. Após o canto final, vamos fazer a bênção dos objetos de devoção, mas agora eu quero ouvir os devotos da Mãe Aparecida gritando bem forte o seu Viva a Senhora Aparecida!
1: Viva!
0: Viva a Rainha e Padroeira do Brasil!
1: Viva!
0: E viva nosso Senhor Jesus Cristo!
1: Viva!
0: Cantemos, e quem quiser fazer a sua bênção do objeto pode se aproximar aqui da frente.

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9: Boa tarde, meu amigo, amiga ouvinte da Rádio Educadora. Que bom a gente estar juntinho aqui nas ondas da 91.7, a primeira do Vale. Acabamos de viver a consagração à Nossa Senhora Aparecida e graças a Deus agora estamos aqui, sintonizados na alegria do nosso programa. Olha, a Rede Educadora de Comunicação tem o cuidado de conectar o Vale do Aço ao mundo e, claro, o mundo ao Vale do Aço. A coordenação artística é com Matheus Cabral. A coordenação de jornalismo, Janaína Oliveira. A coordenação administrativa, Joana Avelino. Na técnica, o Ícaro está operando aí agora as câmeras para nós. O Jorge, ou melhor, é o Jorge que está nas câmeras. O Ícaro também. E a apresentação de direção, esse que vos fala, Padre José Wilker. Estamos começando o Clube dos Amigos, um momento de bênção no meio da sua tarde. Eu já começo te perguntando, você comeu pão hoje? Seu café da manhã teve pão? Você vai lanchar pão agora à tarde? Por que que eu te pergunto? Porque hoje é o dia do panificador. Então, abração a você que trabalha em panificadora, você que é padeiro, que tem essa arte de transformar a farinha em verdadeiras gostosuras para o nosso paladar. É uma bênção poder ter um pãozinho todo dia. Olha, eu adoro um pãozinho de sal. Misericórdia. Faz a minha alegria. Um cafezinho preto e um pãozinho de sal é o que eu mais sinto falta no começo do dia. O resto é acréscimo. Um ovinho mexido? Cabe. Uma manteiguinha? Ou desce redondinho, né? Um pãozinho de queijo? Também cabe muito bem. Mas eu sempre gosto do básico, né? O pãozinho de sal ou aquele pãozinho fresquinho amassado com cheirinho dentro da casa. Misericórdia. Para, padre. Senão tá dando fome já. A escolha da data, ela faz referência a uma história, um conto de uma santa. Eu tô falando de Santa Isabel de Aragão. Ela era rainha de Portugal lá no século XIV. Conhecida por sua extrema generosidade, ela costumava distribuir pães aos mais necessitados. Reza a lenda que, ao ser questionada pelo rei sobre o que levava escondido no seu manto, ela respondeu para eles: apenas são rosas, dando origem ao milagre das rosas. Então que esse bom odor da caridade que Santa Isabel de Aragão expressou no cuidado com os pobres também seja a expressão da nossa gratidão ao comer o nosso pãozinho de cada dia. Obrigado você que tem panificadora, você que é padeiro, você que é artista da confeitaria, que Deus abençoe e pague. Hoje também nós celebramos o Dia Nacional da Ciência e do Pesquisador. A data foi instituída em homenagem à Fundação da Sociedade Brasileira para o Progresso da Ciência, criada nesta mesma data, lá em 1948, para promover o avanço tecnológico e a educação do país. Então, você que trabalha aí na área de pesquisa, de desenvolvimento, você que procura transformar os números em informação para o futuro, obrigado pelo dom que você coloca a serviço. Hoje também é Dia Mundial da Alergia. Você tem alergia a quê? A gente enjoada? Não, é isso aí, não é alergia não, viu? É importante a gente ter um dia para conscientizar-nos sobre a necessidade de acompanhar sinais que o nosso corpo possa nos estar oferecendo sobre determinados alimentos ou experiências que a gente tem, por exemplo, determinados insetos. Tem gente que tem alergia a determinadas comidas, tem gente que tem alergia a determinados cheiros. Agora nós estamos numa estação menos quente no Vale do Aço, então as alergias respiratórias, elas começam a aparecer com mais mais sequência, com mais quantidade. Então é preciso observar, ter bastante cuidado. E se você se percebe alérgico a alguma coisa ou tem algum sinal que te coloca essa dúvida, procure o profissional da área e se informe melhor para que você se cuide e não padeça nenhum tipo de sofrimento. Para você então que está aí na panificadora agora, fazendo o pãozinho da tarde, você que está na padaria querendo comer o pãozinho da tarde, o pãozinho de queijo, o bolo e tantas coisas gostosas que nós podemos desfrutar numa padaria, quero oferecer para vocês Aline Brasil, em nome de Jesus. E claro, nós todos também vamos desfrutar dessa bênção.

você tá aqui na Onda Certa 91.7, a certeza de ter um momento de bênção no meio da nossa tarde. 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Vou fazer um pequeno intervalo, tá dando 3:30, tá conferindo aí no seu relógio? Falta alguns segundos. Nós vamos fazer um intervalo para não ter corte depois e eu já volto com a catequese do dia. Vamos conversar um pouquinho sobre o sacramento do matrimônio. Já começamos esse papo desde segunda-feira.

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11: Muito bem, estamos de volta aqui nas ondas da nossa querida Rádio Educadora, nessa tarde de quarta-feira, cheio de esperança das bênçãos de Deus sobre a nossa vida. Só lembrando que quarta-feira, sempre que possível, a gente vive a nossa novena perpétua a São José. Então hoje é dia de rezar a São José, de modo especial pela missão que São José assume na história da salvação, como ele contribuiu para a vinda de nosso Senhor Jesus Cristo. Ele se destaca de modo especial como aquele que intercede pela família, aquele que reza pelos trabalhadores. Então, eu queria te convidar para colocarmos diante de Deus, pelas mãos de São José, a nossa vida do trabalho, o nosso emprego, as oportunidades de trabalho para quem está procurando emprego e também as nossas famílias. Se você quiser que eu reze pelo seu trabalho, se você quiser que eu reze pela sua família, mande uma mensagem de texto para o número 99771-4902. 99771-4902. E no final do programa, a gente vai poder juntos pedir a Deus pela sua família, pelo seu trabalho e pela bênção na sua vida familiar. Nós estamos então conversando sobre os sacramentos. A gente desde segunda-feira começamos a bater um papo sobre o sacramento do matrimônio. A gente já aprendeu que o sacramento do matrimônio é uma vocação, então, ou seja, é uma missão dada por Deus, antecede a escolha do casal, a ação de Deus que confirma aquela unidade. Ela pressupõe então de nós assumir o matrimônio com um cuidado de ver na pessoa do outro mais do que uma outra pessoa, mas ver Deus na pessoa do outro. O casamento como vocação, ele pede de nós aquilo

0: que todo batizado é convidado a assumir. Todos nós que somos batizados devemos fazer tudo para maior honra e glória de nosso Senhor Jesus Cristo, isso em função do nosso bem. Então o casamento não é diferente, como tudo que fazemos, seu trabalho, a sua vida de lazer, tudo que fazemos devemos colocar à altura do projeto de Deus. E o matrimônio, de modo especial, foi assumido por Deus. Deus usa a imagem do matrimônio para poder dizer para nós da relação de Deus com a igreja. Deus usa o matrimônio para poder mostrar que a união de homem e mulher, constituída desde a criação, é um projeto da vontade do coração de Deus. Constituir família, partilhar o amor, viver a unidade, está dentro do projeto de Deus. O que acontece às vezes, agora entrando no tema da celebração do sacramento? A primeira coisa que nós temos que entender é que no rito latino, ou seja, na igreja que corresponde a nós que seguimos a Roma, porque tem outros ritos de outras linhas católicas que interpretam o sacramento do matrimônio de uma forma diferente. Mas para nós católicos, o sacramento do matrimônio, ele é celebrado pelo casal. E como é que ele acontece? Ele acontece preferencialmente dentro da igreja, visto que, como todos os sacramentos nos apontam para Deus, para que ele possa expressar de fato o que ele se propõe a ser, que é uma celebração em comunhão com o projeto de Deus, então nós celebramos o casamento dentro da igreja. Tem muita gente que às vezes escolhe, se padre, eu queria celebrar num sítio ou num salão de festas. A igreja normalmente, raras exceções, ela abre a possibilidade de celebrar o casamento fora da igreja. Casos de pessoas que às vezes têm dificuldade de locomoção, particularidades de cada situação. Mas normalmente você nunca coloque na sua ideia pensar na celebração do casamento fora da igreja. A igreja é o melhor lugar para celebrar, com a sua comunidade de fé, com as pessoas que amamos, dividir com eles esse compromisso feito diante de Deus e tendo nós como testemunhas e o sacerdote como testemunha qualificada. A Igreja Católica, entendendo do rito romano, entendendo que a celebração do matrimônio é um sacramento realizado pelo casal, ela então permite que outra pessoa também, uma testemunha qualificada pela igreja, possa estar presente na celebração do casamento. Ela pode representar a igreja. Então, quem é que pode fazer isso? De preferência é o pároco. Por excelência, é o pároco. Por exemplo, nós aqui, é o padre Cláudio, é a quem é pedido que ele presida todos os casamentos da nossa paróquia. Só que o padre Cláudio pode delegar os seus vigários, que somos nós. Então, eu, o padre João, né, o padre Araújo, podemos assistir o casamento de pessoas que celebram dentro da nossa paróquia. Se o padre José ou qualquer outro padre, ele vai celebrar o matrimônio noutra paróquia, nós temos que fazer uma carta de responsabilidade e pedir licença ao pároco da paróquia, que vai dizer sim ou não a essa possibilidade de um padre de outra paróquia entrar na paróquia dele para fazer o casamento. Então a gente tem que ter essa atenção. Diáconos também podem assistir o casamento, podem, desde que eles estejam nomeados e autorizados pelo senhor bispo. Aí quando se trata de diácono, e aqui eu já entro no outro assunto, que é o leigo, leigo também pode assistir casamento, leigo também pode celebrar batizado, desde que autorizado pelo bispo. Então o bispo é que vai autorizar, nem o padre Cláudio pode autorizar um leigo a assistir um casamento na paróquia. O único que cabe ao padre Cláudio e aos párocos das paróquias é autorizar outro padre que já tem autorização do bispo para estar na diocese. Aí a gente entre nós mesmos, nós entramos no acordo. Cada padre, quando entra numa diocese, nós temos que ter o que a gente chama, o documento chamado provisão. O que é provisão? O bispo local, que é o responsável pela diocese, ele acolhe os padres dentro da sua família de sacerdotes. A gente entra nesse presbitério da diocese de Itabira e Coronel Fabriciano. Isso tudo para você mostrar só que as coisas são muito sérias na igreja. O casamento é levado com muito respeito por nós, porque afinal de contas é sacramento. Todo sacramento é levado com muita seriedade. Alguns sacramentos têm mais facilidade. Por exemplo, nós vimos que confessar-se não é muito difícil, né? O sacramento da comunhão, ele é muito acessível a quase todos nós, basta participar da Santa Missa. Mas tem outros sacramentos que demandam um certo cuidado. Então hoje nós estamos conversando um pouquinho sobre a celebração do matrimônio. Quem se dá em casamento? São o homem e a mulher que ouvem esse chamado de Deus. O padre, como é que ele entra dentro do casamento? ele entra como uma testemunha qualificada, ou seja, eu tô lá em nome da igreja para legitimar aquela união. Se um casal resolve casar sozinho lá no quarto da casa deles, a igreja não reconhece essa celebração. É preciso ter alguém em nome da igreja e no mínimo ter duas testemunhas leigas para que o casamento seja válido. E antecede a tudo isso a preparação, o namoro, o noivado, a catequese dos noivos. É preciso entender, principalmente quando se trata de catequese para os noivos, né? E o Pedro passou recentemente por essa experiência, que a catequese, ela não está em função de preparar a celebração do matrimônio. Tem gente que pensa que a catequese dos noivos é ensinar para os noivos que como eles vão se comportar no dia do casamento. Não é esse o propósito da catequese. O propósito da catequese é nos preparar para a gente poder viver o sacramento ao longo da vida. Logo, ela não é completa. Ela não se esgota. Ela é apenas um apontar de um caminho que a igreja faz através de outros casais que já passaram pela experiência e eles partilham, eles orientam, eles se fundamentam alguns documentos da igreja. Muitas vezes a gente vai apelar para a psicologia, para a espiritualidade, para ajudar o casal a entender o passo que eles estão dando. E o casamento pressupõe que a pessoa tenha sido batizada na Igreja Católica. Quem não for batizado na Igreja Católica não pode casar na Igreja Católica, porque a gente já aprendeu. O primeiro sacramento que todos nós temos que ter é o batismo. Se não há batismo, a gente não pode celebrar mais nada na igreja. Então o batismo é a porta de entrada para o mistério da salvação em nosso Senhor Jesus Cristo. Então todo mundo que vai casar-se tem que antes ser batizado. Crismado é obrigatório, padre? Não é obrigatório crismar para casar. Por mais que alguns padres cobrem lá no direito canônico, não prevê essa obrigatoriedade. A gente supõe que uma pessoa, quando chega numa certa idade, se ela foi batizada neném, ela vai sentir necessidade de celebrar a confirmação do batismo, que é a crisma. Ela sente que não dá para ser um católico de banco. Ela precisa se comprometer com o evangelho. Não necessariamente assumindo uma pastoral, nem fazendo uma leitura na igreja, nem ajudando num movimento da paróquia. Mas você tem que ter uma implicação mais comprometida com o seu batismo. A igreja oferece para nós a celebração do crisma, que é a confirmação do batismo. Agora, pode acontecer, aí tem cada caso é um caso. Se a gente for entrar nos casos aqui na rádio, o padre não vai dar conta de responder e me falta até exemplos, porque eu não sou do tribunal eclesiástico para poder julgar cada caso. É fato que basta, no entanto, uma das partes ser católica, uma das partes ser batizada. Padre, um evangélico pode casar com um católico na igreja católica? Pode. Pode. Às vezes é bem delicado esse tipo de relação, mas pode sim. E acontece muito. Pessoa evangélica, pessoa que não professa a fé em nosso Senhor Jesus Cristo, mas que aceita casar na igreja católica. Agora, o que é que a igreja católica não aceita é que um católico vá celebrar a união dela na igreja evangélica. Por quê? Porque ela não gosta da igreja evangélica? Não. Porque pra gente a união entre um homem e uma mulher deve ser celebrado como um compromisso de fé, como sacramento, como sinal de Deus, como ação de Deus. Deus vai fazer parte desse casal. Então, o casamento nunca é a dois, é a três. É o casal e nosso Senhor Jesus Cristo. Então, que a gente aprenda a viver bem a nossa celebração. E o que eu quero aqui não é te inquietar. Pode acontecer, e eu acho que a maioria de nós que estamos ouvindo aqui, quem já é casado, já casou, já fez isso tudo. A intenção toda é nos conduzir na percepção de que a missão assumida, ela é compromisso com Deus, não é compromisso com a outra pessoa. Ela pressupõe de nós um crescer na fé. Então, a vida conjugal é uma resposta que se renova dia a dia, num crescendo no diálogo, na construção de uma intimidade respeitosa, um cuidado com as palavras. Uma palavra, depois que ela é professada, ela não volta mais. Mesmo que a gente passe por estresse no nosso cotidiano, aprendamos, peçamos em oração, sejamos amorosos um com o outro. Não use da intimidade do matrimônio para poder ser uma pessoa ríspida com quem Deus te confiou cuidar da santidade daquela pessoa. Procure olhar sua esposa, seu esposo, como um outro Cristo na sua vida. Procura ser para essa pessoa uma bênção, um sinal de cuidado, de carinho, de afeto. Seja cuidadoso com essa pessoa. É igual um filho, a gente não pode descartar. Depois que casou, tem que levar isso até o fim. Agora, é claro que tem casos muito pessoais, que aí cabe dentro do confessionário, na intimidade do particular com o sacerdote, você construir uma reflexão sobre o seu casamento. Talvez ele teve tudo externamente, mas interiormente ele não construiu de fato um compromisso de fé. Tem muito casal que não vive o matrimônio. Olha, eu quero abraçar aqui a Irani. Boa tarde, Irani, que bom tê-la aqui conosco, viu? Deus te abençoe e guarde. A Valéria, Valéria abençoando nossa tarde. Obrigado, Valéria. O Matheus, Matheus tá pensando em casar. Juízo, hein, Matheus? A Raquel também participando conosco. Boa tarde, Raquel. Que Deus abençoa. Obrigado pelo carinho. Quem tá aqui também? O Rony Marcos. Rony Marcos. Aí, ó, Rony Marcos tá precisando de renovar o seu batismo, né, Rony? O Rony agora é construtor. Ó, o Pedro lembrando aqui, ó, que ele celebrou o casamento dele. Foi com o pároco, viu? O padre Cláudio que assistiu o casamento do Pedro. E abençoou. Ah, o Célio, boa tarde, Célio, obrigado aí pelo carinho, tá passando aqui conosco, Deus te abençoe. A Petronília fez igual eu, né, Petronília? Nós fomos chamados a outra vocação. Olha, ficar solteiro não é pecado não, viu? Nem todos nós somos vocacionados ao matrimônio. Mas aqui tá dando meu intervalo, Humberto, abraço, meu querido. Efigênio, que bom tê-lo aqui, que Deus abençoe e guarde. Abração, Humberto, mais uma vez, obrigado pelo carinho. Eu vou fazer uma pequena pausa, Valtarez, bem-vindo. Ah, o Thales apareceu até que enfim. Vou fazer um intervalo. Na volta, a gente continua esse nosso bate-papo, pedindo as bênçãos de Deus sobre cada um de nós. É rapidinho, eu já volto. É o tempo de você colocar a água para ferver aí no fogo, passar o café e a gente já volta para poder continuar essa nossa tarde de bênção e de alegria nesse dia de hoje. É rapidinho e eu já volto.
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0: Muito bem, estamos de volta aqui nas ondas da 91.7, a primeira do Vale. Olha, muita gente que interagindo conosco através das nossas redes sociais. Quero reforçar o convite que nós estamos realizando aqui, ó. Dia 8, 9, 10, ou seja, de hoje à sexta-feira, está acontecendo a Expo Uzipa. Quem for passar pela essa exposição é convidado a fazer uma visita no estande da Rádio Educadora e lá nos abraçar e a gente juntos fazer essa experiência de nos encontrar pessoalmente nessa grande feira do Vale do Aço. Você é convidado a estar lá hoje à noite. Com a graça de Deus, eu estarei lá também hoje. E já tem outros estandes lá que nós queremos visitar. E vamos interagindo entre nós aqui que trabalhamos na área da comunicação e também ajudando a nossa região a crescer e prosperar. Olha, quero registrar as participações que estão interagindo conosco aqui através da nossa rede social. Quero registrar aqui a Maria Leão está prevendo de passar pela Expo Uzipa no dia de hoje. Ô Maria, se você for, procura a Rádio Educadora, é lá que a gente se encontra. Quero cumprimentar também o Matheus Carlos, ele está nos convidando para a festa de São Camilo de Leles, dos dias 11 ao dia 14, sempre às 19h30, lá no bairro Contente. Então, vai participar lá na rua D, número 320, Jardim Primavera, pode estar errando o bairro, dá licença. Quem está interagindo conosco também é o Valtarez. Boa tarde, Valtarez. O que você tem de bom para nós nessa quarta-feira?
11: Sua benção, Padre José Wilker. Aqui é o Valtarez Alves. Peço oração para Naná do Pula Pula e minha esposa Terezinha Dedeg e todas as famílias do mundo inteiro.
0: Obrigado, Valtarez. Que Deus te abençoe e guarde na interação. Hoje nós estamos então rezando a novena de São José. Quero colocar sua intenção. Acolher a Geraldina. Boa tarde, Geraldina. Que Deus te abençoe e guarde. Vamos rezar pela família de Geraldina. Aí eu também querendo dar um nome para sua família. Misericórdia. A Terezinha Vitalina está participando conosco. Pede orações pela. Em roteiro. Ah, tá. Ela está aqui em Fabriciano e pede oração por todas as suas intenções. Desculpa. A Rosana Araújo. Boa tarde, Rosana. Que Deus te abençoe e guarde. Ela tá pedindo bênção, né? E tá rezando pelos padres, pelo seu padrinho de crisma. Ah, que Deus abençoe e guarde. Quem também tá aqui interagindo conosco é a nossa sócia Alexina. Ô, Alexina, boa tarde, minha filha. O que você tá arrumando de bom aqui hoje? Fala pra nós.
12: Boa tarde, educadora.
0: Boa tarde.
12: Eu queria colocar nessa intenção.
0: Sim. De quem que você quer colocar a intenção? Fala pra mim.
12: Pela minha saúde e a saúde também do meu marido.
0: Beleza.
12: Alexina de Oliveira Rodrigues e também o Cosme Rodrigues Homem.
0: Obrigado, Alexina, pela participação, por trazer as suas intenções aqui pra nós hoje e ajudar a gente a construir essa tarde de bênção. Quero também acolher aqui e pedir a Deus que abençoe a viagem do Joãozinho, que tá aí, ó, preparando as malas, partiu para fazer uma experiência de fé. Ele tá indo para os jovens para Éfeta de inverno na comunidade católica Deus Existe. Aí tá convidando a gente para um evento para jovens na comunidade Deus Existe de 22 a 26 de julho agora. Mais informações em nosso Instagram. Então entre em contato, procura aí nas redes sociais a comunidade católica Deus Existe. Eles estão com a programação para a juventude aí, já no gatilho, não perca. E o Joãozinho tá indo para Canção Nova, dá licença, hein, moço? Misericórdia, que Deus te abençoe, viu? Vai na fé, que Deus te abençoe muito por lá e volte cheio das graças de Deus. Vamos então ao PHN. Partiu então, vamos viver essa bênção. Então quero agora te convidar a pedirmos que São José escute esse momento de oração nosso nessa tarde de quarta-feira.

0: você.
1: É, São José, você que assumiu essa paternidade de nosso Senhor Jesus Cristo aqui na terra. Nós te pedimos que, como o Senhor foi tão providente na vida de Maria Santíssima e do menino Jesus, e teve a graça de estar tão perto deles, que o Senhor possa trazer sobre a nossa vida, nossa família, nossas necessidades, a bênção do seu menino Jesus, também pela intercessão de Maria Santíssima. Ó glorioso protetor São José, hoje imploro a vossa caridade por aqueles nossos irmãos que não têm uma casa para morar e um emprego com que ganhar honestamente as suas vidas. Lembrai-vos dos que têm fome e que não têm o que comer. Valei aos que vão dormir mais cedo porque não têm luz e se levantam cedinho porque têm frio. Velai pelos que nem mais falam da sua miséria, porque não há ninguém que os ouça. Protegei aos que têm de fugir para salvar a vida, como também vós fugistes. Compadecei-vos dos que trazem nos corpos e na alma as cicatrizes dos maus tratos e das incompreensões sofridas. Socorrei, ó consolador dos necessitados, nossos irmãos que nada têm, e lhes é tirado o direito de possuir. Ensinai-nos, ó grande amigo dos pobres, como vivestes em Nazaré. Socorrei os que em vós confiam. Tende amor para com todos, como é amargo o pão da esmola entre desconhecidos. São José, amante da pobreza, socorrei os necessitados. São José, alívio dos infelizes, compadecei-vos de sua dor. São José, espelho de paciência, tornai-nos conformes a Cristo crucificado. Oremos. Ó Deus, que fizeste São José tão pobre e desprovido de bens terrenos, o Senhor da vossa casa e administrador de vossos bens, concedei-nos a graça de, a seu exemplo, possuirmos os verdadeiros tesouros, Jesus e Maria. Livrai-nos dos espinhos e agruras da miséria, vós que viveis eternamente. Amém. Meu glorioso São José, nas vossas maiores aflições e tribulações, o anjo não vos valeu? Valei-nos, São José.
2: Pois sou escravo.
1: Muito bem, com esse louvor a São José, a gente vai terminando mais uma tarde de bênção aqui nas ondas da Rádio Educadora. Espero que amanhã, quinta-feira eucarística, possa te encontrar aqui sintonizado na rádio. E não fica triste não, continua ligado aí. Vem aí, Educadora Toca. Abração pra todos e fiquem com Deus. Fui, até amanhã, se Deus quiser.

0: Clínica e a hora certa. 4 em ponto.
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0: Na primeira do Vale, 4:02, confira aí, 4:02. Boa tarde com alegria, Marcos Pereira te fazendo companhia. Boa tarde, meu amigo, boa tarde, minha amiga, boa tarde, senhora, boa tarde, senhor. Boa tarde, meninos e meninas, boa tarde.
8: Boa tarde.
0: Tudo tranquilinho por aí, tudo bem? Como é que você tá? Como é que foi sua manhã? Como está sendo sua tarde? Qual balanço você faz do seu dia até esse exato momento? Você acha que tá um dia legal? Eu acho que só da gente ter a oportunidade de ter acordado hoje de manhã já é motivo de agradecer. Nada de ficar reclamando com conversinha. O melhor é olhar para o céu e falar obrigado, Senhor, por mais um dia. Quero te desejar uma linda tarde de quarta-feira, 8 de julho de 2026. Já estou liberando os nossos canais de interação. Liga no fixo 38410730. Vai falar com a Raíssa. Manda mensagem no zap zap 99771-4902. Esse é o momento de você mandar beijinhos na bochecha de quem você gosta. A gente começa o programa hoje com Zezé de Camargo.

Marquinhos Maroto e Ludmilla. Ninguém merece amar sozinho. 4:12, confira aí, 4:12, é só comecinho do programa, já tem mensagens pintando por aqui. O nosso querido amigo sócio do Clube dos Amigos, Valtariz Alves, do Centro de Fabriciano, escreveu: boa tarde, Marcos Pereira. Estou ligado no seu ótimo programa, parabéns para você e toda a excelente equipe da nossa amada educadora. Mandou uma música aí para minha esposa Terezinha Dedeca. Valeu, Valtariz. Quero agradecer também a Heloísa Germano, do bairro Contente, em Fabriciano. Ela sempre participa com a gente. Fica pertinho do rádio. Ela fica olhando pro rádio. Parece até que ela tá vendo a equipe da emissora. É impressionante. Ela me falou: Marcos, eu fico deitada na cama olhando pro rádio, imaginando toda a equipe, todos os comunicadores. Essas palavras da Heloísa emocionam toda a turminha da educadora. Obrigado, minha amiga querida, pelo carinho, pela sua audiência de sempre. É muito bom ter você todos os dias coladinha com a gente. Vamos curtir agora Guilherme e Santiago.

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3: 4:18, confira aí, 4:18. Tem um recado especial pra você. 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

Agroboy e Ana Castela. 4:27, confira aí, 4:27. Vou mandar alguns abraços aqui, falar o nome de uma turma maravilhosa que tá antenada, curtindo a nossa programação nessa tarde. Quero abraçar a minha amiguxa Creuzilane de Oliveira, do Bromélias em Timóteo, o nosso irmãozinho João Bosco, do bairro Bom Jesus, em Fabriciano, e um alô pra Terezinha Brígida, do Cachoeira do Vale, em Timóteo. Valeu, turma. Vamos agora voltar no tempo. Senhoras e senhores, Village People.

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4: 4:31, confira aí, 4:31, a jornalista Mônica Soares está chegando e trazendo informações para você. Boa tarde, Mônica.
5: Boa tarde, Marcos Pereira, e a você, ouvinte da Rede Educadora de Comunicação. Criatividade, inovação e protagonismo estudantil estarão em evidência no próximo sábado, dia 11 de julho, durante a 4ª edição da Feira Empreendedores do Futuro, em Coronel Fabriciano. O evento será realizado das 9 horas da manhã às 4 horas da tarde na Praça da Estação, reunindo estudantes da rede municipal, educadores, famílias e toda a comunidade para apresentar projetos desenvolvidos em sala de aula. A feira é resultado de um trabalho voltado à educação empreendedora que incentiva habilidades como criatividade, liderança, autonomia, comunicação, trabalho em equipe e resolução de problemas. Os projetos são elaborados pelos próprios alunos a partir de desafios do dia a dia, transformando ideias em soluções práticas. Além da exposição dos trabalhos, a programação contará com apresentações culturais, espaço kids e praça de alimentação, oferecendo atrações para toda a família. A entrada é gratuita, mas quem puder pode contribuir com a doação voluntária de 1 quilo de alimento não perecível. Os donativos serão destinados a ações sociais do município. A Feira Empreendedores do Futuro é uma oportunidade para conhecer de perto o talento e a criatividade dos estudantes da cidade. E Ipatinga realizou uma capacitação voltada aos ouvidores auxiliares da Secretaria municipais, com o objetivo de aprimorar o atendimento à população e fortalecer os canais de comunicação entre os cidadãos e os serviços públicos. O encontro reuniu servidores de diferentes áreas para discutir boas práticas no acolhimento de denúncias, reclamações, sugestões e elogios, além da troca de experiências que tem contribuído para tornar o atendimento da ouvidoria mais eficiente. Durante a capacitação, também foram apresentadas orientações para padronizar os procedimentos e garantir mais agilidade na análise e no encaminhamento das demandas recebidas. A iniciativa reforça a importância da ouvidoria como um canal de diálogo entre a população e os órgãos públicos, contribuindo para a melhoria dos serviços oferecidos e para o fortalecimento da transparência. Em Ipatinga, os cidadãos podem utilizar a ouvidoria para registrar manifestações, solicitar informações ou acompanhar demandas relacionadas aos serviços municipais. O atendimento é feito pelo telefone 38298156, além do portal oficial, que também disponibiliza o sistema de acesso à informação para pedidos de informações públicas. Para a Rede Educadora de Comunicação, repórter Mônica Soares.
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4: 4:35, confira aí, 4:35, atenção turminha. Nos dias 8, 9 e

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pode escrever. 4:43, confira aí, 4:43. Quero mandar um abraço pro sócio do Clube dos Amigos, Geraldo Madeira, do Meloviana em Fabriciano. Ele mandou uma mensagem no Zap Zap, tá participando com a gente. Escreveu assim: boa tarde, amigo, estou em Coronel Fabriciano, ligadão nessa rádio campeã de audiência. Mandou um alô aí pra minha esposa Raimunda. Tchau, obrigado. Valeu, Geraldo Madeira. Vitor Fernandes,

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1: 4:48, confira aí, 4:48. 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Só pra contrariar.

e Jordana. Antecedentes emocionais. 4:53, confira aí, 4:53. Um abraço pro sócio do Clube dos Amigos, Henrique Santana, do Bom Retiro em Ipatinga. Ele escreveu: o Marcos, olha, atualiza aí, porque agora eu estou morando no bairro Bela Vista, em Ipatinga. Valeu, Henrique! Já vou alterar aqui o seu bairro, tá, meu irmão? Obrigado pela audiência. Edelson Dias, de Joanésia, com a orelha encostada no radinho. Alô, galera de Joanésia, obrigado a todos pela companhia. Rafa Torres e Rafaela Santos.

0: 4:56, confira aí, 4:56. Bom, pessoal, é o seguinte, vem aí o intervalo, logo após tem a hora do Rush com o Felipe Machado. Eu estou indo em direção ao Zipa, a partir das 7 horas, eu e toda a equipe da emissora estaremos lá esperando por você, Expo Zipa 2026. Vá até o nosso stand, vai ser um prazer te receber, bater um papo, dar um abraço muito carinhoso em você. Então, finalizando agora a minha participação, tô indo nessa, volto amanhã aqui no programa Educadora Toca a partir das 4 da tarde.
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0: tarde, minha Fabriciano. Boa tarde, Vale do Aço. Eu sou o Felipe Machado e está começando mais uma edição da sua revista eletrônica do fim de tarde, A Hora do Rush. 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Até às 6 horas você confere tudo o que acontece no trânsito aqui na região metropolitana do Vale do Aço, com informações em tempo real para facilitar a sua volta para casa. E não para por aí, tem também reportagens, destaques e os fatos que marcaram um dia em Minas, no Brasil e no mundo. Hoje é quarta-feira, 8 de julho de 2026, um dia importante aqui para a Rádio Educadora. A gente abre hoje a 36ª edição da Expozipa. Nosso stand já está lá montado, bonito, esperando por você. A gente vai falar desse assunto aqui ao longo desta edição da Hora do Rush. E essa é a sua rede educadora de comunicação, conectando o Vale do Aço com o mundo. Coordenação artística de Matheus Cabral, coordenação de jornalismo de Janaína Oliveira, coordenação administrativa de Joana Velino e direção de Padre José Wilker. 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Nos destaques do dia, nós vamos falar do trânsito nesse momento aqui na região metropolitana do Vale do Aço e chamar o nosso departamento de jornalismo da Rádio Educadora com as notícias do dia. Ministério Público acompanha caso do Colégio Angélica. Força Tarefa vai avaliar a estrutura do patrimônio em Fabriciano. Hoje à tarde teve um encontro entre o diretor de cultura aqui de Coronel Fabriciano, Teco Teixeira, nosso parceiro aqui da rádio, com a participação de uma pessoa da sociedade e também do vereador Cristiano Ducais, que esteve presente na reunião. Essa reunião foi com o promotor, doutor Diogo, para poder discutir aí essa situação do Colégio Angélica, né? Tem gente falando que vai derrubar, tem gente questionando onde é que estão as imagens, né, que estavam lá dentro da capela do colégio, bancos e outras coisas também, da estrutura mesmo do colégio. O Ministério Público está entendendo aí o que que é tombado, o que que não é, o que que tinha que estar lá, o que não faz parte desse tombamento. E teve uma reunião hoje à tarde, eu estive presente nessa reunião, no finalzinho dessa reunião, e a gente gravou uma entrevista com o Teco Teixeira, diretor de cultura, avaliando aí essa reunião e o próximo passo, o que que será feito em relação a essa questão do Colégio Angélica. A gente já trouxe aqui, né, que ele foi vendido ao grupo Coelho Diniz, que o Teco teve um encontro aí informal com o CEO do grupo, que falou que lá vai virar o Centro Comercial Angélica. Então a gente tá por dentro desse assunto e trazendo as informações aí para você do outro lado. E ainda relacionado ao Colégio Angélica, não sei se você vai lembrar aí do outro lado, mas o Colégio Angélica era um local de votação nas eleições aí municipais, estaduais, nas eleições majoritárias. O colégio era um ponto de votação. E aí, devido à situação que ele tá, o Arnaldo Brasileiro, chefe do cartório, vai falar isso, lá não tem nada. Então, lá não pode ser ponto, local de votação. O que que aconteceu? As pessoas que votavam lá foram enviadas para outros locais, para outras zonas eleitorais. Que zonas são essas? A gente vai discutir daqui a pouco. Tati Souza fez essa reportagem pra gente. E também, Educadora retorna à Expozipa para mostrar desenvolvimento enquanto rede de comunicação. Nosso querido padre José Wilker, nosso diretor aqui da rádio, deu entrevista pra Janaína Oliveira falando sobre esse assunto, dessa oportunidade da gente mostrar, além das ondas do rádio, além dos nossos canais digitais, estar fisicamente numa feira do nível da Expozipa para poder mostrar nosso trabalho, poder mostrar as nossas novidades, comemorar um ano de 91,7 FM, um ano dessa nova estrutura muito elogiada, diga-se de passagem. A gente teve um entrevistado aqui hoje que falou: nossa, eu tive em outros lugares aqui, mas a estrutura de vocês é fenomenal. E eu já falo isso, né? O estúdio mais bonito de rádio do Vale do Aço é o da Rádio Educadora. posso fazer nada. Mas é verdade. Se você digitar aí no YouTube e ver a nossa live, você vai ver nossa estrutura aqui, nosso estúdio. É muito bonito. E a gente vai montar um negócio parecido lá no, na Exposip. E a gente espera lá. A partir das 6 horas eu vou acabar meu programa aqui. Vou alugar um helicóptero. Vou descer lá de helicóptero. Chegar rápido lá, porque a solenidade de abertura está marcada para 18h30. Então precisa estar lá. Ó, e o programa, como sempre, está imperdível, senhoras e senhores. Siga comigo até às 6 da tarde, aqui na Hora do Rush.
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0: 5:07, quando eu olho aqui e vejo trânsito intenso na sua região, dá até um calafrio, mas deixa eu dar uma olhada aqui, porque a situação tá caótica nesse momento, no trevo de Coronel Fabriciano, na Tancredo Neves, rua de ligação, e ali em frente à rodoviária velha, para quem tá indo pro Melo Viana. Tem também a alça que liga a Magalhães Pinto, a Tancredo Neves, sentido Ipatinga, com trânsito bastante carregado. Tem também a Assir Antunes Lopes, que é aquela ruazinha, e quando você desce aqui a Magalhães Pinto, sentido Melo Viana, você precisa entrar na Tancredo Neves, sem passar pela alça, você passa por ela. Tem também aqui o finalzinho ali da São Sebastião, para quem vai seguir ali pro Melo Viana ou acessar a Tancredo Neves, seja para um lado e seja para o outro. Ao longo aqui da Magalhães Pinto, a gente vê uns pontos aqui de lentidão, são os pontos próximos ao semáforo. Eu vou dar uma passada de olho aqui lá na área da Esposipa, porque ali é uma metade, né? Pedro Linhares Gomes e Tancredo Neves, naquela altura ali, Pedro Linhares Gomes, o trânsito já está carregado ali próximo àquele atacarejo amarelo que fica na esquina ali no finalzinho do Horto. Naquele pedacinho ali, o trânsito já aparece com sinais de lentidão aqui para mim no meu mapinha, para quem vai acessar ali a Pedro Linhares Gomes em direção a Uzipa. Então você que tá a caminho da Uzipa, você que tá montando o stand, você que vai trabalhar hoje à noite, atenção aí nesse trecho aí próximo ao Mineirão ali. Ó, falei o nome do trem, não podia falar. Ah, o supermercado amarelo, o atacarejo amarelo, que é de Minas Gerais. Você sabe qual que é? Que inclusive vai virar mudar de nome, né? O nosso aqui não mudou ainda não, né? Mas vai mudar de nome. Então, a gente vai monitorar aqui o trânsito próximo a Esposipa hoje, amanhã e depois. E participe conosco, tá no trânsito, viu alguma coisa interessante, quer compartilhar com a gente? Mande mensagem no nosso WhatsApp, o 31997714902. 31997714902. Falar de previsão do tempo na região metropolitana do Vale do Aço à noite desta sexta-feira, dessa quarta-feira, perdão. Olha o pirando cabeção. Essa quarta-feira deve ser de céu limpo, com temperatura chegando aos 17 graus de mínima e sem possibilidade de chuva. O dia hoje foi um dia quentinho, mas com confesso pra vocês que eu tô com as brusinhas de frio aí pro rolê de hoje à noite, porque lá naquela Uzipa faz um frio, vocês imaginam, frio. Então se você vai pra Uzipa hoje, amanhã ou depois, leve a sua brusinha de frio, porque lá faz um friozinho, uma temperatura considerável, apesar que eu vou ficar andando muito, mas mesmo assim estou levando brusinha de frio pra não sentir frio. Horas e 10 minutos, vamos começar então as nossas reportagens do dia, os nossos assuntos do dia, para falar o seguinte: motoristas de Minas Gerais já têm o cronograma para exigência do certificado de registro e licenciamento de veículo, o conhecido CRLV, referente a 2026, referente a esse ano. A cobrança do documento começa em setembro e será feita de forma escalonada conforme o final da placa do veículo. Para os automóveis com placas terminadas em 1, 2 e 3, o CRLV atualizado será exigido a partir de 1º de setembro. Já os veículos com finais 4, 5 e 6 terão exigência a partir de 1º de outubro. Com as placas com finais 7, 8, 9 e 0, o prazo começa a partir do dia 1º de novembro de 2026. O documento pode ser apresentado na versão digital ou impressa. Para conseguir emitir o CRLV, o proprietário precisa estar com os débitos do veículo em dia, como o IPVA, você já pagou seu IPVA, parcelou direitinho, já pagou? A taxa de licenciamento, as multas e também outros impedimentos. Quem circular com o licenciamento vencido comete uma infração grave, podendo receber multa, perder pontos na carteira de habilitação e também pode ter o veículo removido. A gente começa a avisar desde agora, porque aí dá setembro, meu carro foi recolhido, não paguei IPVA. Mas a gente tá avisando, o CRLV é um documento, né, que é cobrado normalmente nas operações aí, nas blitz. Então mantenha seu documento em dia pra você não ter seu carro removido, né, irmão? Além de ter o carro removido, toma multa e por aí vai. Deixa eu dar uma notícia aqui interessante. Foi adiada a reunião que poderia definir o aumento da mistura de etanol na gasolina brasileira. A proposta é elevar o percentual de etanol anidro de 30%. 30 para 32%. O encontro do Conselho Nacional de Política Energética, o CNPE, estava previsto para esta quarta-feira, mas não teve uma nova data divulgada. O adiamento ocorreu após os representantes do setor automotivo pedirem mais estudos sobre os possíveis impactos nas mudanças do veículo, né? A gente sabe que 2% aí nesse teor de álcool, né? De etanol aí na gasolina, muda tudo. Entidades ligadas às montadoras e fabricantes de peças defendem a realização de novos testes, principalmente para avaliar os efeitos em carros mais antigos e modelos importados que foram desenvolvidos para funcionar com uma quantidade menor de etanol na gasolina. Enquanto a decisão não acontece, a composição atual do combustível permanece com 30% de etanol anidro. A possível alteração ainda depende de uma nova análise antes de ser definida. Horas e 13 minutos, né? A notícia do dia aí, a gente publicou isso ontem à noite lá no nosso portal e repercutiu essa notícia hoje durante todo o dia. O vereador de Ipatinga, o Wesley Glicério Furbino de Araújo, conhecido como Lei do Trânsito, permanece preso em Belo Horizonte após ser detido durante uma abordagem da Polícia Rodoviária Federal na BR-262 em Betim. Segundo as informações divulgadas, ele foi autuado por suspeitas de crimes relacionados ao transporte de medicamentos de origem paraguaia, incluindo canetas emagrecedoras. O caso foi encaminhado à Polícia Federal, que segue com as investigações. A autuação envolve dois artigos do Código Penal. O artigo 273, que trata de crimes envolvendo produtos destinados a fins terapêuticos ou medicinais, classificado como hediondo. E o artigo 334-A, referente ao crime de contrabando. A defesa do vereador ainda não divulgou informações sobre o caso. O parlamentar segue custodiado enquanto o processo avança. A gente tinha uma discussão aí, teve uma informação hoje que ia ter uma audiência de custódia, né? Ele poderia ser liberado, mas a gente ainda não teve essa confirmação. Então, o Lei do Trânsito, presidente da Câmara de Ipatinga, vereador da cidade, também investigador da Polícia Civil, segue custodiado, segue preso lá em Belo Horizonte. As informações completas desse assunto, você sabe, você acessa lá no nosso portal educadoramg.com.br. 5h15, hora do intervalo aqui na Hora do Rush. Eu vou ali e volto já, e você não sai daí.
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9: De volta com a sua Hora do Rush, 5 horas e 17 minutos, aqui na sua Rádio Educadora. Essa é a sua Hora do Rush, monitorando o trânsito louco e caótico do Vale do Aço. E a gente tá acompanhando aqui a situação do trânsito lá no entorno da UZIPA, porque hoje, a partir das 18 horas, a partir das 6 da tarde, começa a 36ª edição da Expo UZIPA e com participação da Rede Educadora de Comunicação. E a gente tá te convidando a dar uma olhada lá no nosso estande, dar uma passada lá no nosso estande. Quem sabe você ganha um brinde lá na nossa cabine surpresa. Legal, né? Tem lá nosso estande, é o 34C. E a gente tá 34C mesmo, né? É, falei desse estande tanto que eu já tô misturando o número, mas é 34C, a gente tá na área comercial. E a gente fala do trânsito nesse momento, lá naquele pedacinho ali, que é Pedro Linhares Gomes, né? Um pedacinho da Pedro Linhares Gomes. O trânsito do Horto pra lá já está carregado, próximo ali ao prédio da InterTV, sentido, né? Sentido UZIPA mesmo, o trânsito já começa a apresentar aqui sinais de lentidão, porque, né? Tem o pessoal que vai trabalhar, que tá chegando, tem as autoridades que também vão pra lá, a solenidade tá marcada pra 6:30 ali, mais ou menos. Só que aí a gente tem, né? Pedro Linhares Gomes, que você conhece muito bem aí do outro lado, que está com o trânsito carregado nesse momento, já a partir do centro comercial do Horto, passando ali em frente ao Shopping Vale do Aço, passando em frente ao posto de gasolina, às concessionárias, até a estação ferroviária da cidade. E tem também um trânsito carregado já ali próximo, atrás do Shopping Vale do Aço, sentido Horto. A situação melhora ali próximo à churrascaria, mas depois fica intenso ali na altura do Bradesco, e aí já começa aquela filinha que quem frequenta a Expo UZIPA conhece, dali de próximo ao Bradesco até a entrada lá do clube, né? Até a entrada da UZIPA mesmo, tem um trânsito encarregado nessas primeiras horas aí. Ah, e eles pediram para dar um recado. Deixa eu lembrar aqui, eles pediram para dar um recado de estacionamento, né? Estão esperando um público muito grande. E tem dois estacionamentos reservados, mas na parte externa, vamos dizer assim, da UZIPA. Gente, eu vi isso aqui agora. Ah, tá aqui, ó. Próximo ali ao supermercado amarelo, né? Aquele atacarejo que eu falei qual que é de Minas Gerais, uma Minas Gerais grande. Tem um estacionamento ali do lado. É, ali a rua ainda é Pedro Linhares Gomes. E tem um pedacinho ali também na rua Palmeiras, próximo ali ao Colégio Técnico do São Francisco Xavier. Nessas duas áreas, dá pra você estacionar o seu veículo se você não quiser tentar a sorte de parar lá dentro da UZIPA, né? Da área da UZIPA. Então a UZIPA fala que a Expo UZIPA disponibilizará uma área de estacionamento extra para oferecer mais comodidade e melhor experiências aos visitantes. Gente, não estaciona ali na Pedro Linhares Gomes, né? Tanto no sentido Fabriciano, quanto no sentido bairro, né? No sentido outro, pra alguém inchar seu carro, doido. Vamos inchar seu carro, vai levar seu carro embora, aí depois vai reclamar. Cinco 2021, o futuro do Colégio Angélica, um dos mais importantes patrimônios históricos de Coronel Fabriciano, segue sendo acompanhado pelo Ministério Público. Em reunião realizada hoje, os representantes da Prefeitura apresentaram a situação do imóvel e discutiram medidas para garantir a preservação da edificação, considerada um dos bens tombados mais relevantes aí do município. Essa reunião foi hoje à tarde aqui no Ministério Público, no centro de Coronel Fabriciano. O diretor de cultura aqui da cidade, o Teco Teixeira, fala como é que foi essa reunião e como ele avalia aí essa situação com o Ministério Público. Vamos ouvir.
10: Primeiramente, eu quero aqui de público agradecer o promotor, doutor Diogo, por nos receber aqui no Ministério Público. Eu saio daqui satisfeito com o que ouvimos, porque o Ministério Público já tem conhecimento do que está acontecendo com o Colégio Angélica. Ele tem consciência que é o bem tombado mais precioso da cidade. Ele está buscando informações para poder, em cima dessas informações, ele tomar as devidas providências para que possa o Ministério Público agir dentro da sua esfera judicial, para que a gente possa dar mais tranquilidade para o povo de Coronel Fabriciano. E podemos dizer sempre para o Vale do Aço, porque o Colégio Angélica, ele faz parte da história do Vale do Aço. Nós tomamos algumas decisões aqui que a gente vai estar colocando. Eu representando o município na condição de diretor de cultura, que é montarmos uma equipe que a gente possa visitar o Colégio Angélica. Nós tivemos aqui também a participação da Câmara, representada pelo vereador Cristiano Ducais, onde ele está também, juntamente com o Poder Legislativo, disposto a nos ajudar. E nós vamos montar uma equipe de força-tarefa para que a gente possa visitar o colégio e fazer um levantamento da quantas andam as estruturas, como está o Colégio Angélica, para que a gente possa, através do diálogo, já continuar, ou melhor, preservar a história do Colégio Angélica. Então, eu saio satisfeito e muito feliz com o Ministério Público, com o doutor Diogo, estar atento e acompanhando de perto e detalhadamente a situação do Colégio Angélica. Quando eu falo que nós vamos dialogar, esse diálogo é para que eles possam nos autorizar a entrarmos dentro do colégio. Nós vamos, além de representantes do município, representantes da Câmara, representantes da sociedade civil, nós vamos estar levando pessoas que têm condições de fazer essa avaliação de uma forma técnica. Nós vamos levar arquitetos, engenheiros, para que a gente possa falar aquilo que realmente, de fato, está acontecendo com o colégio, né? Pessoas que têm condição de dar esse diagnóstico da atual situação do Colégio Angélica. A denúncia é justamente o abandono do colégio, a preocupação em virtude do colégio ser tombado, mas a gente colocou em pauta também, importante, que o colégio, ele, para sofrer qualquer tipo de intervenção na sua estrutura, precisa da autorização do município. Não só o colégio, qualquer estrutura que precisa ser realizada de imóvel em determinado ou qualquer lugar, precisa da autorização. O município, tendo conhecimento, sabedor de que esse imóvel é tombado, ele não vai autorizar. Então, a gente fica muito tranquilo quanto ao futuro no que se refere à intervenção. A grande preocupação neste momento que a gente percebe de todos é a real situação da estrutura do Colégio Angélica. Então, nessa conversa informal com um dos proprietários, que é o André Diniz, ele falou que o que tem de informação, que ele passou de informação, que o nome já tem, Centro Comercial Angélica, e ele disse que isso mostra a preocupação deles em manter a história, mas a gente quer ter esse diálogo. O prefeito já se colocou à disposição de conversar, então a gente espera uma resposta, que eles possam também estar vindo conversar com o prefeito, para que, apresentando para o prefeito quais são as intenções, quais são os projetos, consequentemente apresenta para a sociedade, que a sociedade também está querendo essa tranquilidade.
9: Em 25, a gente ouviu o Teco Teixeira, diretor de cultura de Coronel Fabriciano, sobre uma reunião hoje com o Ministério Público para discutir aí essa questão do Colégio Angélica. E como vocês sabem, a gente continua acompanhando aqui esse caso. Essa reportagem do Teco está lá no nosso Instagram, @educadoraMG. Nesta terça-feira, gestores da Prefeitura de Coronel Fabriciano, de conselhos municipais e também de entidades sociais assinaram os termos de fomento que garantem um repasse de quase 2 milhões aí de reais para a execução de projetos sociais. Quase 1.600 crianças, adolescentes e pessoas idosas dos quatro territórios aí da cidade serão beneficiados. Janaína Oliveira tem mais informações. Boa tarde, Janaína.
11: Boa tarde. tarde, Felipe Machado. Boa tarde a você, amigo sintonizado na Hora do Rush. Esses recursos são oriundos da campanha Restitua Amor, iniciativa que incentiva contribuintes a destinarem parte do imposto de renda aos fundos municipais dos direitos da criança e do adolescente e da pessoa idosa. Essa mobilização permite que valores permaneçam no município e sejam investidos em projetos que transformam vidas e fortalecem a rede de atendimento às pessoas em situação de vulnerabilidade. A secretária de Governança de Assistência Social de Coronel Fabriciano, Carla Carvalho, comemora o valor arrecadado e repassado às entidades.
12: Hoje é um dia muito importante para o nosso município, para a política de assistência social. A assinatura dos termos de colaboração e de fomento representa mais que um ato administrativo. Ele representa uma parceria de confiança, responsabilidade e compromisso entre a gestão, o poder público, os conselhos e a sociedade civil organizada, na responsabilidade social, no desenvolvimento dos projetos e no cuidado das pessoas no território. Esses projetos trazem respeito, dignidade, oportunidades, e essa parceria e esse diálogo e essa aproximação entre todos os entes envolvidos, a gente consegue promover a proteção social, ampliar os direitos das pessoas e garantir que esses direitos e a proteção cheguem nos territórios e nas famílias que mais precisam.
11: Cristiane Gonçalves, coordenadora do Instituto Presbiteriano do Vale do Aço, uma das entidades beneficiadas, afirma que o termo de fomento representa um importante apoio às atividades desenvolvidas.
13: O termo de fomento vem como um alívio, na verdade, para todas as instituições, no sentido da gente ter recursos para aplicar, né, na proteção da criança e do adolescente de Coronel Fabriciano. A gente sabe que muitas crianças encontram em situações de risco, né? Trabalho infantil, violências, e a instituição, ela justamente é o ponto onde a criança tem uma das suas proteções afirmadas, né? A importância para todas as entidades é essa mesmo. A gente sabe que nós trabalhamos com recursos bem limitados, e aí o Fundo da Infância vem trazer esse alívio. Por isso é importante, quando você faz a sua declaração anual, você destinar, né, para o Fundo da Infância, e você tem a possibilidade de destinar inclusive para o município onde você mora, que é mais relevante ainda, né, que você sabe onde o seu dinheiro está sendo aplicado, e é tudo muito transparente, né? Então, para o Guardiões vai ser maravilhoso, e para as crianças também.
11: O prefeito de Coronel Fabriciano, Sadi Luca, ressaltou que investir nas entidades é investir diretamente na qualidade de vida da população.
14: Hoje é um dia especial, né, onde que está destinando os recursos, né, para entidades, instituições, e vários projetos, né, que ajudam as nossas crianças, até projetos junto às crianças, também aos idosos que ficam na Luciana. É um momento especial para que essas entidades, instituições possam cuidar. E um projeto importante, né, que essas crianças vão ter oportunidade, né, de ter oficinas de música, de esporte, e também os idosos também, várias oficinas. Então, isso é um dia especial. E o governo está trabalhando para que a gente possa todo ano fazer esse fomento, e principalmente agradecer às empresas, né, que fazem essa destinação de recursos para projetos tão importantes na nossa cidade.
11: Este foi o prefeito de Coronel Fabriciano, Sadi Luca. Do total de recursos destinados, R$ 958 mil serão aplicados em 7 projetos voltados à promoção dos direitos da pessoa idosa. As iniciativas contemplam os 4 territórios do município e deverão atender aproximadamente 860 idosos, oferecendo atividades que estimulam a convivência, autonomia, o acesso à cultura, ao lazer, à saúde e à inclusão social. Eu volto já já, Felipe, falando sobre a Expo Zipa.
9: Valeu, Jana, 5:30, vou ali, volto já, e você não saia daí.
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9: 5:30.
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1: 5:34, hora do Rush, monitorando o trânsito aqui no Vale do Aço. Deu uma melhoradinha, nada muito assim considerável, assim, no trânsito lá na Pedro Linhares Gomes, sentido Uzipa. Lembrando que começa hoje a 36ª edição da Expose, e pro trânsito deu uma melhoradinha lá. Então, você que tá indo pra lá, você que vai trabalhar, você que vai participar da feira, atenção aí nesse trecho, você que já conhece esse pedacinho, sabe que tem uma filhinha ali até chegar lá na entrada do clube. Lembrando que tem estacionamento ali próximo àquele atacarejo, próximo ali ao colégio, Colégio Técnico São Francisco Xavier, ali na rua, finalzinho ou início da rua Palmeiras? Boa pergunta. Mas é ali, é rua Palmeiras, no outro. As criancinhas do Pedro Camon, dando moral, vocês estão atrasados, vocês estão atrasados. Então não? Oh, meu Deus do céu, é nóis, tudo preso. Deixa eu falar o seguinte, trânsito na 128, próximo ali ao cemitério de Timóteo, com o trânsito já carregado, né? Nesse horário ali, aquele pedacinho complicado. A senador Milton Campos, com um sinalzinho amarelo aqui, já com retenção para quem tá saindo ali do Centro-Norte, e ali na Belo Horizonte. A Belo Horizonte é daquele jeito, né? Mas até um sinalzinho aqui, um pontinho de lentidão ali próximo à saída da cabeceira da Ponte Velha, mas o negócio fica complicado mesmo. Entra a portaria 3 da Peran e o semáforo da sinterização, depois trânsito tranquilo até a alça da BR-381. Falou no bloco anterior sobre essa questão do Angélica, né? Que tá sendo avaliado, o Ministério Público tá de olho, vai ter uma força-tarefa para ir lá, dar uma olhada, fazer uma visita lá no espaço do Angélica. E continuando sobre esse assunto, mas de outra ótica, de outro ponto de vista, o fechamento do Colégio Angélica como ponto de votação vai deslocar cerca de 2.500 eleitores aqui em Coronel Fabriciano. O pessoal votava lá e não, né? Ficou sem lugar de votar, e eles foram à Justiça Eleitoral, moveu eles de lugar para outros pontos aqui. A Tati Souza traz informações pra gente sobre essa situação. Vamos ouvir.
2: Com a venda do antigo Colégio Angélica, que ficava situado

0: quadro no centro de Coronel Fabriciano, houve mudanças em relação a locais de votação dos eleitores que utilizavam aquele espaço para votar. Para falar sobre este assunto, visitamos no cartório eleitoral o Arnaldo Brasileiro, que é chefe de cartório da 97ª Zona Eleitoral. Arnaldo, houve mudanças de locais de votação? Os eleitores que antes votavam no Colégio Angélico, eles foram recambiados?
1: Oi, Tati. Prazer falar com você e com os ouvintes da nossa rádio. Tati, o Colégio Angélica é um colégio histórico e tradicional aqui na nossa cidade. Sempre foi um local de votação. Mas com a venda para particular, a Justiça Eleitoral ela teve que se movimentar para poder garantir aos eleitores, né, novos locais de votação. Nós sabemos que o colégio, desde 2023, não era mais colégio, era apenas o imóvel. Nós não tínhamos mais ali carteiras e cadeiras, nem bebedouros para os nossos eleitores. Então, desde então, a gente já estava pensando na mudança. Com a venda, nós agora dividimos os eleitores do Colégio Angélica em duas escolas aqui em Coronel Fabriciano. Metade dos eleitores irão votar na Escola Municipal Rodrigo Barros Bretas, que fica, o antigo Etos, né, ali na rua Éfere Macedo 466, e a outra metade vai votar no Colégio Vida em Carreira, que é ali também na rua São Sebastião 101, dividindo de forma que fique mais fácil para o eleitor, não tão longe do antigo Colégio Angélica, e ao mesmo tempo garantindo acessibilidade para todos eles.
0: Além dos eleitores do Colégio Angélica, houve mais algum ponto de votação em Coronel Fabriciano ou outra cidade que precisou ser alterado?
1: Sim, Tati, boa pergunta. Aqui em Coronel Fabriciano também vamos precisar fazer alteração para os eleitores do Curumim, lá no bairro Santa Inês. Nós estivemos lá e o Curumim encontra-se em reforma, e essa reforma não ficará pronta para as eleições de outubro. Sendo assim, as três sessões eleitorais do Curumim, esse ano, irão para a Escola Municipal Maria das Graças Ferreira, que fica ali no bairro Córrego Alto, bem próximo, né? E nós também tivemos uma mudança lá em Antônio Dias. Os eleitores que votavam na zona rural de Roseira irão votar nesse ano no distrito de Hematita.
0: Sobre a venda do Colégio Angélica, e lá não se torna mais um local apropriado para ocorrer votação. Mas o Curumim, o que aconteceu lá, Arnaldo, que precisou ser modificado?
1: O Curumim, na verdade, o município nos respondeu que ele está sendo preparado para se tornar um centro de especialidade em atendimento a pessoas com autismo ou transtorno de déficit. Ou seja, o município vai ganhar um local adequado para atendimento, porém, esse local não ficará pronto até as eleições. A Justiça Eleitoral, ela não pode aguardar a reforma, porque a eleição já está logo ali, então decidiu-se por alterar para o Maria das Graças Ferreira, que é no Córrego Alto. Haverá em todos esses lugares, Tati, faixas, né, avisando sobre isso, né, informando para onde os eleitores irão votar. E até outubro vamos fazer várias entrevistas avisando os nossos eleitores.
0: Relembrando que o Colégio Angélica ali, ele era um local grande, né, com várias sessões. Vocês têm uma estimativa de quantas sessões atendia aquele estabelecimento?
1: Sim, Tati, o Colégio Angélica, ele é antigo, né? Ele era um dos pontos de locais de votação mais antigo da cidade, e eram 12 sessões eleitorais. Nós estamos falando em torno de 2.500 pessoas, eleitores que votam ali, né? Então foi necessário uma logística, foi necessário um processo de estudo para que nós levássemos para outros locais, mas locais que atendessem a nossa população. Em sua grande maioria, esses eleitores são idosos, né? Então há uma preocupação da Justiça Eleitoral com acessibilidade, acesso e bom acesso para todos, não só para os idosos, tá, gente? Porque a população de forma geral, ela está envelhecendo, né? Nós também sabemos que escadas não ajudam em nada nesse ponto, né? E que ter possibilidade da pessoa exercer o seu voto, isso importa.
0: Assim como os eleitores também, os mesários serão comunicados, Arnaldo?
1: Sim, nós já estamos comunicando previamente aos mesários que trabalham tanto no Angélica quanto no Curumim a respeito dessas mudanças que ocorrerão para essas eleições. Acredito eu que no caso do Angélica serão definitivas e no caso do Curumim serão temporárias.
0: Para a Rede Educadora de Comunicação, repórter Tati Souza.

0: de volta com a sua hora do Rush, 5:41, 5:42, vai dar tempo, vai dar certo, vai ter festa. O Sistema Nacional de Emprego de Timóteo tem fortalecido a ligação entre empresas e profissionais em busca de uma oportunidade. Nos últimos 18 meses, o serviço realizou milhares de atendimentos encaminhados para vagas e ações voltadas à geração de emprego e renda aqui no município. Lá no município, né? Aqui é Fabriciano, lá é Timóteo. Repórter Mônica Soares tem informações pra gente. Boa tarde, Mônica.
1: Boa tarde, Felipe Machado, e a você, ouvinte da Hora do Rush. A atuação do Cine também envolve uma aproximação maior com as empresas, criando espaços e oportunidades para que os processos seletivos aconteçam de forma mais acessível aos trabalhadores e aos empregadores. O gerente de desenvolvimento econômico de Timóteo, Victor Matos, nos conta mais sobre essas ações.
2: Nós realizamos inúmeras ações, iniciando desde o ano passado, em 2025 e tendo continuidade em 2026. Uma das ações principais aí que a gente vê que deu bastante notoriedade ao Cine, bastante relevância, não só aqui no município de Timóteo, mas na região metropolitana do Vale do Aço e também o Cine de Timóteo hoje é referência em todo o estado de Minas Gerais. E uma das ações que a gente realizou, que a gente vem realizando, né, periodicamente, são os feirões de emprego, né, onde a gente conseguiu ofertar aí inúmeras vagas, tendo feirões aí com mais de 1000 vagas disponíveis no mercado. E assim, tendo bastante êxito também, né? Essas pessoas que participam dos feirões, que vão ao Cine, a gente tem bastante êxito, graças a Deus, e né, essas pessoas vão direcionadas, encaminhadas para entrevistas e grande maioria são absorvidas aí, tem essa mão de obra absorvida no mercado de trabalho. Então, são ações que a gente vem realizando, né? De forma constante e que a gente vê resultado que tem elevado o nome do Cine aqui em Timóteo e também no estado de Minas Gerais. Hoje, a gente conta aí com uma estrutura muito integrada na Secretaria de Desenvolvimento Econômico, Turismo e Agricultura, onde se localiza o Cine também. Hoje a gente tem uma sala de reuniões, a gente chama de co-work municipal, onde a gente cede para empresas realizar entrevistas, fazer treinamentos, e tudo isso foi favorecendo, né? A gente mantendo essa aproximação com as empresas aqui de Timóteo e da região. Tudo isso foi favorecendo para que a gente se torne mais próximo dessas empresas e que as empresas passem a ver o Cine como um facilitador, né? Essa intermediação de mão de obra entre empresa e colaborador. Então, isso favoreceu muito as atividades do Cine, ampliou, de certa forma, também as atividades, as demandas. Então, isso foi muito positivo e foi o que contribuiu com essa mudança de chave. Hoje, o Cine, ele está em um outro patamar e tem sido referência às nossas ações, às nossas atividades, em âmbito, no âmbito estadual aqui em Minas Gerais.
1: Este foi Victor Matos, gerente de desenvolvimento econômico de Timóteo. O Cine funciona na rua Teobaldo Gomes Pinto, no número 86, no bairro Timirim, ao lado do Hospital Municipal de Timóteo. Para a Rede Educadora de Comunicação, repórter Mônica Soares.
0: 5:45, hora do intervalo, aqui na Hora do Rush, eu vou ali e volto já e você não saia daí.

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8: E 48, confesso a vocês que hoje nós ficamos órfãos, né? De Copa do Mundo, não teve jogo hoje, não teve jogo hoje no geral, não teve jogo hoje no nosso horário. Fiquei triste, deixa eu dar uma olhada. Nossa, o trânsito na Pedro Linhares Gomes, atrás do Shopping Vale do Aço, segue complicado, tá? Ali próximo à entrada ali da Uzipa deu uma melhorada, inclusive tem que chegar lá daqui a pouco. A rua João Teixeira Salles é a rua da Uzipa, obviamente que eu descobri isso, sei lá. Eu nunca precisei do nome da Uzipa, né? Quando eu digito no motorista de aplicativo, por exemplo, eu digito Uzipa. Então você não precisa do endereço, eu não sabia do endereço da Uzipa. Mas o trânsito já tem sinais de lentidão ali próximo à Uzipa, porque tem Expo Uzipa daqui a pouco, inclusive. É o nosso próximo assunto, mas nós vamos ouvir Matheus Cabral primeiro, porque tem jogo. Copa do Mundo ainda não acabou, irmão. Fala comigo, meu parceiro Matheus Cabral.
9: Alô, Felipe Machado, grande abraço pra você, muito boa tarde aos amigos ligados aqui no programa Hora do Rush desta quarta-feira. Felipe, hoje nós não tivemos jogos pela Copa do Mundo. Agora os jogos vão diminuir, serão, né? Na verdade será um por dia, porque amanhã a gente fica aguardando a França, né? França e Marrocos. Será que o Marrocos vai surpreender a França? Teremos o jogo também, né? Da Noruega contra a Inglaterra. Poderia ser, né? Brasil, Inglaterra. Mas enfim, agora não adianta ficar reclamando também mais não. A Argentina ontem deu um espetáculo, falamos já sobre isso no decorrer da programação. A seleção do Lionel Messi, esse Messi extraordinário, né? Esse jogador de outro planeta, acabou fazendo com que a seleção ontem da Argentina virasse o jogo para 3-2, aí um espetáculo à parte. E a Suíça agora, que é adversária da seleção argentina na reta final já de Copa do Mundo, quartas de final, empatou ontem 0-0 com a Colômbia e o jogo foi para os pênaltis e nos pênaltis passou a Suíça. Agora, engraçado como é que são as coisas, né? O Brasil desembarcou, né? A seleção brasileira só com o Danilo, cada jogador foi pro seu canto, cada jogador foi pro seu país, cada jogador foi curtir suas férias. O Danilo chegou no aeroporto dando as caras, né? Jogador do Flamengo, e assim,
5: honrosamente desembarcou no Brasil. O técnico Carlo Ancelotti foi para o Canadá para compromissos, outros também para outros compromissos institucionais. E agora começa uma montagem nova de uma seleção brasileira, de uma nova expectativa. E daqui a pouco a gente volta a falar de Campeonato Brasileiro, da Série A, da Série B, de Copa Libertadores da América, de Copa do Brasil. O calendário que já volta, já todo vapor, pós-Copa do Mundo. A Copa termina no domingo, dia 19. Na quarta-feira já tem rodada de Brasileirão e já tem depois Copa Libertadores da América, tem duelo de Flamengo contra o Cruzeiro, enfim. Então tem muita coisa pra gente já fomentar. Nesse final de semana acontece Social e Atlético às 9 da manhã no domingo pelo sub-20 da primeira divisão do Campeonato Mineiro. O Ipatinga rebaixado para a terceira divisão do Campeonato Mineiro encerra a sua participação. Acredito que a Federação Mineira talvez nem vá realizar esse jogo no sábado às 4 da tarde, na verdade às 3 da tarde no Ipatingão, porque Coimbra também não tem chance de mais nada na competição e Ipatinga também não. Então acredito que não vai haver nem a possibilidade da realização dessa partida. Mas enfim, teremos outros assuntos para tratar também, sem ser Copa do Mundo. Nós vamos começar a voltar a estudar como andam as equipes do futebol brasileiro. No mais, Felipe Machado, grande abraço para você.
8: Eu ia falar um negócio que não há, mas eu não posso. Valeu, Matheus Cabral. Estava conversando aqui com o nosso querido Jorge Luiz, porque amanhã tem programa, né, Jorge? Amanhã tem Educadora em cartaz. Lembrando que a gente sorteia um par de ingressos pra Movicon e Patinga. Eu tô frenético aqui pra semana que vem. Eu não vou poder, eu acabei de lembrar aqui que eu não vou poder ir na quinta-feira, mas na sexta-feira, em nome de Jesus, estarei eu assistindo a Odisseia, o grande filme do ano e, na minha opinião, o grande filme do ano. Tô vendo muita coisa sobre o filme. Conheço, é mitologia grega, né? Você divide, essa história se divide em duas partes. A Ilíada, que é o começo da guerra ali, a guerra de Troia, que é a confusão toda que você já viu ali no filme Troia, tem aquela questão ali. E a Odisseia conta a história do ponto de vista do Odisseu, né? Ou Ulisses, de acordo com a sua tradução. São 10 anos, o filme conta a história de 10 anos, que é o fim da guerra de Troia, até ele chegar em casa. E tudo o que acontece, né, dentro desse escopo aí, tem muita coisa. É um dos diretores que eu mais gosto de acompanhar filmes, que é Christopher Nolan, de Oppenheimer e outros tantos filmes. A Origem, eu sou apaixonado com o filme A Origem, que é um filme que lida com culpa, e o Oppenheimer lida com arrependimento, se você for olhar a grosso modo aqui. Deixa eu parar de falar de cinema, porque hoje, senhoras e senhores, pau vai quebrar. Nessa quarta-feira começa a Expozipa 2026 e boa parte da equipe da Rede Educadora de Comunicação estará presente nos 3 dias de evento, inclusive Felipe Machado daqui a pouco vai aparatar lá na Expozipa. Vivemos um momento importante de expectativas para esse retorno aí à exposição. A Janaína Oliveira conversou com o nosso querido padre Zé Wilker sobre esse momento que a Rede Educadora de Comunicação está vivendo. Vamos ouvir.
7: Voltei, Felipe Machado, e dessa vez para falarmos sobre a Expozipa. É isso mesmo, gente. Hoje, quarta-feira, a Rede Educadora de Comunicação vai participar dessa edição que promete ser histórica da Expozipa e um momento muito importante para todos nós aqui da Rede Educadora, porque vai ser a oportunidade de muitas pessoas que não sabem o quão grande é a Rede Educadora de saberem finalmente que a primeira do Vale não é só a primeira do Vale, é a melhor do Vale. Eu vou conversar agora com o padre José Wilker, que é o nosso diretor. Padre, uma expectativa muito grande para essa noite de quarta-feira, onde nós vamos, depois de muitos anos, voltar a participar da Expozipa, e a gente preparou um cantinho muito especial para todo mundo que for nos visitar.
10: Janaína, que bom a gente estar aqui podendo partilhar então com os ouvintes da Rádio Educadora, que nós vamos poder também nos encontrar então na Expozipa 2026. Como você destacou, nós estamos voltando a esse espaço de apresentação do trabalho da Rede Educadora de Comunicação. Além da rádio que está chegando a você agora, nós temos o portal, nós temos outra emissora de rádio. Então, esses grandes veículos de comunicação são a voz da Rede Educadora. E eu quero convidar quem está acompanhando a gente aí de casa, para estando na Expozipa, e te convido a ir, porque é um espaço hoje muito diversificado, não é só para o empresário, nem para quem quer consumir, é também um lugar de conhecimento, e vá conhecer o stand da Rádio Educadora, e ter contato com a gente, brincar com as brincadeiras que a gente quer promover, uma forma de interar com o nosso público.
7: E vai ser um momento que a gente vai poder estar junto com o nosso ouvinte. Tem muita gente que fala assim: ah, eu sou doido para ir na Rádio Educadora, mas eu não tenho tempo. Ou eu não consigo ir lá para conhecer vocês. Então, vai poder conhecer boa parte da nossa equipe nessa quarta, quinta e sexta.
10: É verdade. Foi bom você ter falado, Janaína, porque de fato a gente acompanha o pessoal da rádio através só do ouvido. E agora você vai não só poder ver a gente pelas câmeras das redes, mas também ver a gente ao vivo, literalmente. A gente vai poder se abraçar, se cumprimentar e confraternizar na alegria de viver a comunicação, de viver a fé, que é uma rádio também que tem sua missão de evangelizar.
7: Padre, e participar dessa edição da Exposipa, para nós da Rede Educadora, é realmente a gente assinar o atestado de que hoje a Rede Educadora é uma das maiores do Vale do Aço. Como o senhor bem disse, nós temos duas emissoras de rádio, um canal do YouTube, um portal de notícias, sem falar o nosso Instagram, que também coloca notícia o tempo todo atualizada para a região. Então, é necessário que as pessoas reconheçam o tamanho da Rede Educadora e é para isso que a gente vai estar lá.
10: É, Janaína, você tem razão. A Rede Educadora de Comunicação, com toda essa estrutura que ela foi conquistando ao longo do tempo, ela foi ganhando credibilidade junto aos nossos ouvintes e, em vista dessa nova reestruturação que você tem ajudado a gente a construir com toda a família educadora e os ouvintes, a gente tem ganhado muito espaço na sociedade, a gente tem conseguido cumprir com mais qualidade e com mais atenção a nossa missão de evangelizar. Então, estar na Expousipa é a expressão desse rosto renovado que a rede educadora assume a partir dessa renovação das estruturas, da migração para FM. É tempo novo, a gente está muito feliz de poder estar participando desse espaço da sociedade e dar oportunidade para as pessoas conhecerem a Rádio Educadora e também conhecer a Rede Educadora de Comunicação e ter essa interação conosco. É um tempo novo na Rede Educadora de Comunicação.
7: Conversei com o padre José Wilk, que é o diretor da Rede Educadora. Pessoal, você que estiver na Exposipa, por favor, vá até o nosso stand, dê aquele abraço carinhoso na gente e concorra a vários prêmios. A gente vai ter uma cabine lá, novidade de mercado, que muitos prêmios serão entregues para os nossos ouvintes e para os nossos visitantes. A gente aguarda lá. Para a Rede Educadora de Comunicação, Janaína Oliveira.

8:58, caminhando pro final aqui da Hora do Rush desta quarta-feira. Lembrando, gente, Janaína falou aí, Padre falou aí, mas eu vou reiterar que o convite é você que tá ouvindo a Rádio Educadora. A gente abre hoje o nosso stand na 36ª edição da Exposipa. Nosso stand é o 34C, estamos na área comercial e a gente quer te ver lá, a gente quer bater um papo, quer receber lá, te dar um brinde, né? Você vai concorrer aí a brindes maravilhosos que a nossa equipe comercial, nossa Cris Soares, selecionou aí para esses 3 dias de Exposipa, e a gente quer te ver. Quer te ver, quer conversar com você, trocar uma ideia com você lá no nosso stand, e aproveite esse tempo nosso lá. Então, ó, tô acabando agora, vou sumir daqui, vou entrar no helicóptero e parar lá na Exposipa, que a gente tá lá daqui a pouquinho. 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A gente encerra a Hora do Rush desta quarta-feira, prometendo voltar amanhã, quinta, a partir das 5 da tarde. Fui!

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Senhor anunciou a Maria, e ela concebeu do Espírito Santo. Ave Maria, cheia de graça, o Senhor é convosco. Bendita sois vós entre as mulheres, e bendito é o fruto do vosso ventre, Jesus. Santa Maria, Mãe de Deus, rogai por nós, pecadores, agora e na hora da nossa morte. Amém. Eis aqui a serva do Senhor, faça-se em mim segundo a vossa palavra. Ave Maria, cheia de graça, o Senhor é convosco. Bendita sois vós entre as mulheres, e bendito é o fruto do vosso ventre, Jesus. Santa Maria, Mãe de Deus, rogai por nós, pecadores, agora e na hora de nossa morte. Amém. E o Verbo se fez carne e habitou entre nós. Ave Maria, cheia de graça, o Senhor é convosco. Bendita sois vós entre as mulheres, bendito é o fruto do vosso ventre, Jesus. Santa Maria, Mãe de Deus, rogai por nós, pecadores, agora e na hora de nossa morte. Amém. Rogai por nós, Santa Mãe de Deus, para que sejamos dignos das promessas de Cristo. Oremos. Derramai, ó Deus, a vossa graça em nossos corações, para que, conhecendo pela mensagem do anjo a encarnação do vosso Filho, cheguemos por sua paixão e cruz à glória da ressurreição. Por Cristo nosso Senhor. Amém. Glória ao Pai, ao Filho e ao Espírito Santo, como era no princípio, agora e

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noite, ouvintes da Educadora. Está começando para todo o Vale do Aço pela 91,7 FM e para todo mundo pelo educadoramg.com.br. Mais uma edição do Educadora Toca. Eu sou o Jorge Luiz e vou fazer companhia para você nessa quarta-feira, dia 8 de julho de 2026. E antes de começar, vamos conferir a previsão do tempo. A noite será de céu com poucas nuvens, tempo firme, sem previsão de chuva e temperatura mínima na casa dos 16 graus. O clima perfeito para acompanhar a nossa programação na coordenação artística de Matheus Cabral, coordenação administrativa Joana Avelino, coordenação de jornalismo de Janaína Oliveira e na direção do padre José Wilker. Hoje o programa é mais do que especial. A equipe da Rede Educadora estará ao vivo na Expo Uzipa, levando toda a movimentação desse grande evento até você aí do outro lado do rádio. Durante as próximas 3 horas você acompanha entrevistas exclusivas, informações em tempo real, os principais destaques da feira. E é claro, muita música boa para embalar a sua noite aqui no Educadora Toca. Eu quero a sua participação, mande a sua mensagem, mande seu áudio, faça seu pedido musical e converse comigo aqui no WhatsApp no 997714902. Repetindo o número para você participar, 997714902. Você manda o seu áudio ou a sua mensagem de texto e a educadora toca a música que você quiser. Então aumente o volume porque tá começando apenas agora 3 horas diretas de muita música e muita informação para você. Até que durou, Péricles.

0: Péricles. Até que durou. É isso aí, esse é o nosso Educadora Toca, chegando com muita música pra você. Daqui a pouco a gente traz informação importantíssima pra você. De lá da Expo Uzipa, e tá aqui comigo no estúdio o jornalista Felipe Machado. Felipe, pega o microfone aí pra você me dar uma moral. Felipe já tá se preparando aqui pra poder chegar lá na Expo Uzipa daqui a pouco.
1: Eu terminei meu programa falando o seguinte, que eu arrumou um helicóptero pra eu chegar lá. E realmente, eu tava falando, a gente acompanhou durante a hora do rush ali, o trânsito próximo ali, né, a Pedro Linhares Gomes, que é aquele pedacinho ali pra você entrar na rua da Uzipa, que eu falei o nome da rua, mas eu já esqueci o nome da rua da Uzipa. Mas você que vai visitar, você que vai trabalhar, o trânsito ali já tá carregado, né? Quem conhece, quem já vive Expo Uzipa, eu tava até brincando até um dia desse, eu tenho 16 anos de carreira na imprensa, eu devo ter ido numas 10, 12 Expo Uzipa já. Então,
0: e a gente já tem informação que as coisas lá dentro estão bem movimentadas, uma fila gigantesca que tá até impedindo a nossa equipe de chegar no evento, né?
1: Parece que só Matheus tá lá, né?
0: Exatamente.
1: Mas daqui a pouco, às 6:30, a gente deve ter uma edição aí do Educadora Notícias para dar um panorama aí de como tá esse primeiro dia, né? Esse início aí de Expo Uzipa 2026. Eu tô vigiando aqui meu motorista de aplicativo, porque você sabe, né? Vou ter que aparatar lá, né?
0: Exatamente.
1: Mas vai dar bom.
0: E o que o ouvinte que tá aí do outro lado do rádio pode esperar da equipe educadora nesse evento hoje, Felipe?
1: Um stand laranja muito grande. Nosso stand é duplo, nosso stand tem muita coisa bacana, a gente levou algumas coisas daqui da rádio pra lá, a gente tem uma cabine surpresa, que é por meio dessa cabine que você vai concorrer aos brindes aí da Rádio Educadora. Tem muita coisa legal, fiquei sabendo.
0: Só pra quem gosta de brinde, então corre pra Expo Uzipa pra poder pegar muito brinde laranja lá no nosso stand.
1: Nosso copo ficou muito bonito, a gente tem um copo novo aí, uma edição nova. Eu também vou colocar na minha mochila lá, filho. Vou
0: trazer um pra mim, pelo amor de Deus.
1: O Jorge vai ficar aqui nos estúdios, né?
0: Vou ficar aqui pelas próximas 3 horas pegando todo tipo de informação que vocês mandarem de lá.
1: E nós vamos transmitindo
0: pra todo mundo que tá aqui na Educadora, curtindo o Educadora Toca. Mais alguma coisa, Felipe?
1: Exatamente. Em paralelo a isso, você pode acompanhar no nosso Instagram, @educadoraMG. Inclusive, pra participar pra disputar e os brindes, tem que seguir a Rádio Educadora, então no @educadoraMG. Se você não segue a gente ainda, segue lá.
0: Então, você que está aí do outro lado do rádio, não perde a oportunidade de curtir um evento absurdo, com muita música boa, com muita empresa e também com a nossa educadora lá, com um stand absurdo de lindo para você.
1: Como diria Joana Fenina, quantidades absurdas de laranja no nosso stand, a gente te espera lá. Hoje, quarta-feira, né? Começou a partir das 6 horas, amanhã e também na sexta-feira. E a gente emenda, né, Jorge? Porque a gente também tem Arraiá do Bastião esse final de semana. A
0: movimentação aqui tá sinistra.
1: Sexta, sábado e domingo. Me entupirei de canjicão no sábado e no domingo. Na sexta-feira eu não consigo.
0: Pelo amor de Deus, não me deixa eu esquecer, não. Eu preciso muito de canjicão.
1: Canjicão, irmão.
0: De
1: canjicão
0: verdade.
1: É vida.
0: Eu tô doido por um canjicão desde que começou a ficar um pouquinho frio aqui.
1: Você não comeu canjicão. Nós estamos em 8 de julho, sim, você não comeu
0: passamos
1: canjicão?
0: Passamos um mês inteiro de festas de São João e eu não cheguei isso, perto, Jorge, do cheiro de uma canjica.
1: Que isso? No dia que rolou aqui nos nossos amigos do CAI, você não comeu, não?
0: Não comi.
1: Ah, então, aí você ficou na pedra, irmão. Até os vizinhos aqui contribuíram, deram pra gente um canjicão aí que ficou na geladeira aqui da rádio. Eu só sei que eu aproveitei. Eu tenho uns contatinhos básicos. Mas, Jorge, sábado você trabalha? Sábado não, né?
0: Sábado não.
1: Mas você pode vir pra cá.
0: Nossa,
1: até poderia. No sábado e no domingo.
0: Exatamente.
1: Nos 2 dias. E tem canjicão, tá? E o canjicão é uma... Canjicão, churrasquinho, pastel, tem muita coisa legal. E tem os shows. A programação você confere lá no Instagram.
0: Exatamente.
1: Da paróquia São Sebastião. Então eu não vou lembrar.
0: Não é show pequeno, não, hein? Showzaço,
1: velho.
0: Showzaço. E pra você que está aí do outro lado do rádio, fique comigo. A gente sai pra um breve intervalo e já estamos de volta com Educadora Toca, levando muita música boa pra você.
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4: Pessoal, tenho observado muitas pessoas aí se cobrando muito e sofrendo com isso. Como assim se cobrando muito? Gente, o recado de hoje é o seguinte: seja gentil com as versões anteriores de si mesmo. Elas não sabiam o que você sabe agora. Pois é, eu li essa frase nas redes sociais, procurei o autor, infelizmente não achei, mas eu gostei muito dessa frase. Vou repeti-la. Seja gentil com as versões anteriores de si mesmo. Elas não sabiam o que você sabe agora. E uma vez, eu conversando com o Dr. Alisson Silveira, grande médico aqui da nossa região e palestrante, autor de livros aí muito importantes, ele me ensinou a regra dos 10-10-80. O que que é a regra dos 10-10-80? Gaste 10% do seu tempo e da sua energia para aprender com o seu passado. Gaste em vista 10% do seu tempo e da sua energia atual se preparando para o futuro. E gaste ou invista 80% do seu tempo e da sua energia com o presente, com aquilo que você pode resolver hoje. Então, não fique lamentando quem você era no passado. Não fique ansioso, muito preso com o que pode acontecer no futuro. 10% do seu tempo e da sua energia reserve para o passado, 10% do seu tempo e da sua energia reserve para o seu futuro e 80% do seu tempo e da sua energia devem ser voltada para o dia de hoje, para resolver o que você pode resolver hoje. Então, sejamos sempre a nossa melhor versão, né? Tem aquela frase que eu gosto muito também, que a melhor forma de prever o futuro é construindo ele hoje. E aí, o que que você tem feito hoje para ter um futuro melhor amanhã? Dada a dica, trazendo essa reflexão para vocês, muito obrigado e até a próxima.

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3: Já estamos de volta com Educadora Toca, trazendo muita música pra você. As melhores nacionais e internacionais. Além disso, já já a gente vai ter muita informação. Tô aqui esperando aqui mais notícias sobre a Expo Uzipa. O evento tá bombando, tem uma fila enorme lá na Uzipa nesse momento. De pessoas chegando para curtir esse evento gigantesco, e a nossa rede educadora está por lá. Tá no carro, tá indo pra Uzipa agora, não esquece de procurar o stand mais laranja daquele evento e participar lá dos nossos jogos e ganhar alguns prêmios, alguns brindes. Voltar pra casa cheio de copo e também com muita memória boa, com certeza. A gente continua o nosso programa, mas também esperando a sua participação no nosso WhatsApp 99771-4902. 99771-4902. Você manda a sua mensagem ou a sua mensagem de áudio. Eu recebo aqui no nosso WhatsApp e a gente toca a música que você quiser ouvir. E quem tá chegando agora é Jota Quest. Encontrar alguém.

0: Santos. Letra e música. Mais uma musicaça aqui no Educadora Toca. Trazendo muita música boa pra você nessa noite de quarta-feira. Eu quero lembrar pra você que o nosso WhatsApp está liberado no 99771-4902. 99771-4902. Você manda a sua mensagem ou o seu áudio aqui pra mim e a educadora toca a música que você quiser. Quero lembrar para você também que a Rede Educadora estará agorinha mesmo, lá na Expo Uzipa, em Ipatinga. Evento gigantesco, levando muita música boa, muita comida e muitas empresas. Dentre elas, a Rede Educadora está lá com seu standing maravilhoso, gigantesco. E muito laranja, é só você procurar o stand mais laranja desse evento e chegar mais próximo da gente para você poder concorrer a vários prêmios, vários brindes. Além disso, poder conhecer a nossa equipe que tá lá quase toda completa lá no, na Expo Uzipa. Nossa educadora toca parte para um breve intervalo e já já estaremos de volta com muito mais música. Fique agora com o Educadora Notícia, trazendo muita informação para você nessa quarta à noite.
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0: No Vale do Aço, 18h29, 6h29 da noite.
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4: Agora 18h32, 6h32 da noite. Começa o Educadora Notícia trazendo muita informação para você. A Rede Educadora sempre preocupada em trazer as informações mais atualizadas do Vale do Aço, Minas Gerais, Brasil e mundo. Nesse momento você fica com a repórter Mônica Soares com mais informações.
5: Uma pesquisa do Instituto Brasileiro de Geografia e Estatística revelou um cenário de alerta sobre a saúde mental dos adolescentes brasileiros. O levantamento aponta que quase 3 em cada 10 estudantes entre 13 e 17 anos afirmam sentir tristeza com frequência. Em Minas Gerais, o índice chega a 27,8% dos jovens ouvidos. O estudo também mostra uma diferença entre os gêneros. Enquanto 15,4% dos meninos relataram conviver com a tristeza constante, entre as meninas, o número passa de 40%. Especialistas explicam que a tristeza, por si só, não representa um diagnóstico de depressão, mas pode ser um sinal de sofrimento emocional que precisa de atenção. Entre os fatores que aparecem relacionados a esse cenário estão a pressão do dia a dia, dificuldades familiares, cobranças com o futuro e o impacto do uso excessivo das redes sociais. A pesquisa também revelou que muitos adolescentes sentem falta de apoio e têm dificuldade em lidar com as preocupações da rotina. Para profissionais da área, o diálogo, o acolhimento e a criação de espaços seguros para que os jovens possam falar sobre os seus sentimentos são fundamentais para prevenir o agravamento desses casos. E a Praça da Estação em Coronel Fabriciano será palco de muita música e solidariedade nos dias 1º e 2 de agosto, durante a comemoração dos 58 anos da Rádio Educadora e um ano da frequência 91,7 FM. O grande destaque da programação terá o show de Rodrigo Santos, ex-baixista do Barão Vermelho, que sobe ao palco no sábado, 1º de agosto, às 9:30 da noite, com o projeto A Festa Rock, reunindo grandes clássicos do pop rock nacional e internacional. A noite ainda contará com apresentações da banda Bota Pra Tocar e do grupo Boleiros. Já no domingo, a programação será voltada para toda a família. A partir das 8:30 da manhã, acontece a caminhada Rádio Educadora, seguida pelo aulão do Mexa-se. A partir das 9 horas, a Praça da Estação recebe uma grande ação social com diversos serviços gratuitos, como aferição de pressão e glicemia, cortes de cabelo, distribuição de mudas, feira de adoção de animais, vacimóvel e espaço dedicado às crianças. O encerramento será às 11 horas da manhã com a celebração da Santa Missa. Toda a programação é gratuita. A Rádio Educadora convida você e sua família para participarem dessa grande festa de aniversário que une cultura, lazer, prestação de serviços e solidariedade na Praça da Estação em Coronel Fabriciano. Para a Rede Educadora de Comunicação, repórter Mônica Soares.
4: Obrigado, repórter Mônica Soares. Se você quiser ficar muito bem informado de tudo que está acontecendo aqui no nosso Vale do Aço, em Minas Gerais, no Brasil e no mundo, além das notícias que você acompanha aqui no rádio, você pode também acompanhar o nosso portal de notícias, educadoramg.com.br. Quer descobrir o que aconteceu com o vereador de Ipatinga que foi preso em BH? Está tudo lá no nosso portal. Quer descobrir o que vai acontecer com o

0: Novo Colégio Angélica. Também tem tudo lá no nosso portal detalhadinho, tudo o que vai acontecer com o prédio histórico de Coronel Fabriciano. Quer saber também quem o social vai enfrentar no sub-20? Próxima fase do sub-20 já vem aí para o social e já tem adversário garantido. Quer saber qual adversário que é? É um dos três grandes de BH, hein? Corre lá no nosso portal educadoramg.com.br e você pode conferir essas e muitas outras notícias direto do nosso central, da nossa central de jornalismo para você. Nós somos a rede educadora de comunicação, conectando o Vale do Aço com o mundo.
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0: E aqui já estamos de volta com mais Educadora Toca, trazendo muita música para você, para embalar essa quarta-feira à noite. E te animar também a descer um pouquinho para o Zipa. Exatamente, estamos lá na Expo Zipa, levando muito prêmio lá para poder sortear. Sortear não, acho que vai ter um joguinho ali. Você vai depender mais da sua sorte, né? Mais da sua habilidade do que da sua sorte hoje lá. Daqui a pouco a gente vai descobrir mais como é que tá acontecendo lá, como que vai ser a nossa dinâmica hoje. Estamos só esperando chegar aqui todas as notícias. E você vai poder acompanhar muita coisa aqui, entrevistas exclusivas, muita informação do que está acontecendo lá no evento. Daqui a pouquinho, a nossa equipe que já está lá, já está na Expo Zipa, você já pode chegar lá e procurar a equipe da Rede Educadora e curtir esse evento maravilhoso com a gente.

vamos lá já registrar algumas participações aqui com a gente, porque tá chegando aqui participação. Muito obrigado a todos vocês que estão aí do outro lado do rádio, você que está no carro, muito obrigado pela carona. Estamos juntos aqui nessa noite, vão ser 3 horas de Educadora Toca, trazendo muita música para você e informação direto da Expo Uzipa. A gente recebeu uma mensagem aqui, e se você quiser mandar mensagem assim como essa, você pode mandar aqui no nosso WhatsApp no 997714902, e você manda a sua mensagem de texto, a sua mensagem de áudio e participa desse programa maravilhoso junto comigo. Recebemos aqui uma mensagem da Rosana Araújo, ela diz aqui: oi Jorge, boa noite. Boa noite, sou Rosana Araújo do Silvio Pereira 1, estou aqui ligada nessa rádio maravilhosa com os melhores. Opa, Rosana, muito obrigado, por favor toca pra mim The Cars Drive. Ô Rosana, infelizmente nós não achamos aqui nos nossos arquivos essa música que você pediu, mas como eu sei que você é muito fã do bom e velho rock and roll dos anos 80, eu vou tocar uma música aqui pra você que com certeza você vai gostar. Eu espero que você se anime com essa música. A todos vocês que estão do outro lado do rádio, com vocês, Living on a Prayer, Bon Jovi.

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9: A seleção brasileira, após a eliminação da Copa do Mundo, começa uma preparação diferente agora. O técnico Carlo Ancelotti, muito se cobrou que ele desse uma entrevista coletiva no Brasil, desembarcasse junto com alguns jogadores, embora só o Danilo desembarcou ontem aqui no Brasil. E com isso a gente fica numa expectativa. O que vai acontecer daqui pra frente? Quem vai falar? Qual será a programação? A reprogramação, será que teremos uma reprogramação da seleção brasileira? Enfim, o que que acontece? Fica todo mundo assim naquela expectativa em relação à seleção. Porém, essas respostas não serão dadas neste exato momento. E daqui a pouco a gente começa a vivenciar também futebol brasileiro, já que depois da Copa do Mundo as coisas voltam a acontecer. Enquanto isso, vamos nos deliciar com Messi jogando futebol em mais altíssimo nível, Harry Kane na Inglaterra, Haaland na Noruega, Lamine Yamal na Espanha, Mbappé na França com Dembélé, e vamos curtir essa reta final de Copa do Mundo.
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3: E aqui estamos de volta com Educadora Toca. 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Enquanto isso, o nosso programa segue trazendo muita música pra você. E quem chega agora são eles. Barão Vermelho. O poeta está vivo?

0: isso aí, você acabou de ouvir O Poeta Está Vivo. Musicaça do Barão Vermelho. E se você quiser ouvir mais Barão Vermelho, tem coisa boa vindo por aí, hein? Acompanha a nossa programação. Está tocando aqui já na nossa programação a chamada para o aniversário da Rede Educadora daqui a pouquinho. Vai ter muita coisa boa lá na Praça da Estação para você, hein? Continue com a gente, continue conferindo tudo que a gente tem aqui, que tem muita coisa boa pro ouvinte da Educadora. Eu continuo aqui esperando a sua participação nesse programa no 997714902. É o nosso WhatsApp 997714902. Você pode mandar a sua mensagem de texto ou a sua mensagem de áudio para participar aqui comigo pedindo a sua música. A Educadora toca, sai para um breve intervalo mais uma vez e daqui a pouquinho a gente está de volta com muita música, com informações sobre a Expo Zipa e com muito, mas muito conteúdo para você que está curtindo a Educadora. Muito obrigado a você que está do outro lado do rádio, muito obrigado a você que está no carro, obrigado pela carona, vamos juntos mais uma noite com muita música na Rede Educadora de Comunicação.
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0: No Vale do Aço, 19h, 19:07.
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0: Já estamos de volta com Educadora Toca, trazendo muita, mas muita música pra você. Olha só, hoje como a gente vai ter muito mais tempo de Educadora Toca, aquela nossa viagem musical vai ser distribuída dentre a nossa programação. Exatamente aquilo que você já sabe, se você já acompanha esse programa junto comigo, você sabe que sempre na última hora de programa eu trazia uma playlist mais selecionada, com músicas um pouco mais pegadas ali no Good Times. Mas dessa vez hoje a gente vai espalhar essas músicas pela nossa programação, então vai ter música boa o tempo inteiro aqui. 3 horas de muita música pra você. E agora você fica com Zezé de Camargo e Luciano. Sem medo de ser feliz.

0: Zezé de Camargo e Lucian. Sem medo de ser feliz. É isso aí, o nosso Educadora Talk está apenas começando, tem mais duas horas de muita música, muita informação para você aqui na rede Educadora de Comunicação para todo o Vale do Aço no 91,7 do seu rádio. Para todo mundo no educadoramg.com.br. Tem no nosso app também. Já baixou o nosso app? É só você ir lá na sua Play Store ou na sua App Store e procurar por Educadora MG e pronto. O aplicativo da Laranjinha vai aparecer para você e você vai poder acompanhar a nossa rádio de qualquer lugar do mundo. E é claro, também o nosso WhatsApp está liberado no 997714902. Vou repetir o número, hein? 997714902. Você manda aqui pra mim a sua mensagem de texto ou a sua mensagem de áudio. E a gente toca a música que você quiser. Faça igual a Geralda Ferreira, da Zona Rural Vargem Alegre. Ela mandou uma mensagem aqui pra gente aqui. Vamos ouvir o que ela tá falando? Fala comigo, Geralda.
1: Boa noite, José Luiz.
0: Boa noite.
1: Chora não, tá aí sozinho aí, né?
0: Tô sozinho.
1: Tá aí sozinho.
0: Tô sozinho.
1: Os locutores foram lá pra festa.
0: É, foi todo mundo.
1: Então, toca aí pra mim, João Mineiro e Marciano. É, uma bonita, que eu esqueci o nome agora.
0: Opa!
1: Coloca uma bonita apaixonada aí. Por esse meu esposo.
0: Amém, vamos lá tocar uma música muito linda aqui de João Mineiro e Marciano pra dona Geralda e pro esposo dela. Muito obrigado pela sua participação e com vocês, João Mineiro e Marciano. Seu amor ainda é tudo.

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3: Outro dia eu expliquei aqui os problemas do óleo do motor abaixo do nível mínimo. Mas aí me perguntaram, e se na hora de completar o óleo foi além do nível máximo? Também não é bom. Não é tão problemático quanto o nível abaixo, mas o nível acima pode causar problemas. Por isso é que deve-se observar o máximo. E qual é o problema quando ele ultrapassa esse nível? É que no motor tem um componente chamado eixo virabrequim, que gira um pouco acima do óleo do cárter. Se o óleo estiver num nível mais elevado, corre-se o risco do virabrequim esbarrar no óleo em elevada rotação e formar uma espuma. Nem o aditivo anti-espumante de alguns óleos costuma resolver. E então, ao invés de chegar óleo nas peças a serem lubrificadas, chega espuma, que não lubrifica nada.
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3: Já estamos de volta com Educadora Toca. E já já também teremos muita informação para você, hein?

lembra que eu falei antes da gente sair do intervalo que a gente vai rodar as nossas músicas da viagem musical durante todo o nosso programa? É isso aí, então vamos com a nossa primeira música, exatamente. Uma das músicas que eu mais gostei de ouvir desde que eu comecei a realmente gostar de fazer música. Uma música que traz tanta complexidade. E aumente um pouquinho o som, porque essa viagem no tempo, ela leva você para 2016. 10 anos atrás, embalada por uma linha de baixo bem marcante e instalada. Essa faixa nasceu em um momento de reinvenção, sendo o cartão de visitas de um álbum produzido pelo genial Danger Mouse, que tirou essa lendária banda californiana de sua zona de conforto após 2 décadas na parceria com Rick Rubin. A letra dessa música mergulha profundo nas vulnerabilidades humanas, mostrando que nossos momentos mais sombrios e nossas crises são essenciais para o crescimento e para a nossa própria criatividade. Para os fãs, a canção desperta uma mistura única de nostalgia, superação e um desejo incontrolável de dançar, provando que a luz e a escuridão caminham juntas. No ar, o grande sucesso da banda Red Hot Chili Peppers, Dark Necessities.

0: isso aí, você acabou de ouvir Skank. Vamos fugir. E antes você ouviu Red Hot Chili Peppers, Dark Necessities. Ainda tem muito tempo de Educadora Toca aqui com vocês. Você pode mandar sua mensagem aqui para mim no 997714902 e participar desse programa junto comigo, exatamente pedindo a sua música e ajudando a embalar essa quarta à noite. Temos muita coisa para passar ainda nesse programa. Temos a Expo Uzipa. Exatamente, estamos lá na Expo Uzipa. Você pode chegar lá na Uzipa, procurar o stand da Rede Educadora, participar das nossas gincanas, ganhar alguns brindes. Corre lá na Expo Uzipa, venha participar com a gente. Nosso programa sai para um breve intervalo, já já você vai ter muita informação do que está acontecendo lá no evento Expo Uzipa. Nossa equipe já está mandando materiais de lá. E já já você confere também muito mais coisa no Educadora Toca.
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0: comigo Matheus Cabral.
1: Alô, Jorge Luiz, muito boa noite aos amigos ligados aqui na Educadora. Jorge, nessa edição especial do Educadora Notícia, para dizer que nós estamos aqui, toda a equipe da Rede Educadora de Comunicação, nesse exato momento, na Exposipa. Começou para valer de forma oficial, o nosso estande está lindo, a gente passa nesse exato momento para convidar o ouvinte, você que está no trânsito, está acompanhando, está vindo para cá, claro, também assim, até de utilidade pública, o trânsito bem carregado, muita fila, mas dá para entrar, dá para visitar o nosso stand, muito legal. Olha só, foi dada a largada agora há pouco com uma comitiva, comitiva que organiza a Exposipa, a comitiva que envolve prefeito de Ipatinga, autoridades, empresários, entidades de classe, entre outras pessoas do meio, das quais são muito importantes para a execução desse evento e o seu funcionamento na mais plena valorização do que é essa Exposipa 2026. A nossa equipe se encontra aqui já desde as primeiras horas da noite, fazendo toda a cobertura. Nosso stand aqui se encontra muito bonito, muito lindo, para que você possa nos visitar. E além de nos visitar, você terá brincadeiras, diversão. A repórter Janaína Oliveira, dentro de instantes, vai nos trazer também mais informações aqui na programação da Educadora, Jorge, com você aqui e certamente também com toda a nossa equipe. E nós vamos permanecer aqui nessa cobertura especial até às 9 da noite com a nossa equipe, trazendo detalhes e informações da Exposipa. A feira tá linda, muita gente, a gente passa por um detalhe, por outro, é empresário, é expositor, tem muita coisa para acontecer nessa noite aqui na Exposipa. Então, aos ouvintes da Rede Educadora de Comunicação, o nosso grande abraço, fica aqui o nosso convite para que você venha para cá, venha se divertir conosco na Exposipa. Tá bom, Jorge Luiz? Um abraço para você, os amigos ligados na Educadora. A gente volta a qualquer momento e daqui a pouco a Janaína Oliveira vai participar logo após essa edição extraordinária aqui do Educadora Notícia, trazendo-nos também mais informações dessa comitiva e do evento de forma oficial que começou. E a Rede Educadora marca presença. Grande abraço.
0: Valeu, Matheus Cabral. Nossa equipe já a postos lá, trazendo tudo, todas as novidades e tudo o que está acontecendo nesse evento maravilhoso, gigantesco, que é a Exposipa. E como ele mesmo disse, a nossa coordenadora de jornalismo, Janaína Oliveira, também está lá na Exposipa e também já está trazendo muita informação do que está rolando lá, hein? Fala comigo, Janaína. Boa noite.
2: Boa noite, Jorge. Boa noite a todos vocês que estão conosco aqui na Rede Educadora de Comunicação. Nós estamos ao vivo aqui da Exposipa, onde alguns instantes aconteceu a celebração de início da Exposipa. E aqui ao meu lado, Lucas Mesquita, que é o presidente da Exposipa, está recebendo as pessoas aqui. Lucas, uma palavrinha aqui com a educadora, ao vivo. Como que está sendo esse início de Exposipa hoje? A gente mal começou e já tá cheio, a expectativa é grande.
3: É enorme, tá extraordinária a Exposipa desse ano, 36ª edição. Convido todo mundo a vir participar com a gente aqui, tá muito especial, tá?
2: Muito obrigada. Lucas Mesquita conversou conosco aqui na Rede Educadora de Comunicação e a qualquer momento a gente volta com mais informações aqui para os nossos ouvintes, viu? Fique conosco e quem estiver aqui na Exposipa, venha nos visitar, venha nos encontrar. A gente tem um stand lindo esperando por você. Para a Rede Educadora de Comunicação, Janaína Oliveira.
0: Muito obrigado, Janaína Oliveira. Você que está aí do outro lado do rádio, você que está no carro, não deixe de fazer aquela visita lá na Exposipa. Janaína conversou ali com o dono da festa. Vá lá, passe lá, música boa, comida boa. E o nosso stand da Rede Educadora, é só você procurar o stand mais bonito dessa Exposipa que você vai nos encontrar, vai poder fazer muitos jogos lá com a gente e concorrer a brindes, você também vai sair de mão abanando de lá não, hein? Corre lá no nosso stand da Rede Educadora e confira tudo que a gente tem de novidade, vai trocar uma ideia lá com o nosso elenco também, com a nossa equipe, tá todo mundo lá, Joana Velino, Cristi Soares, Matheus Cabral, Felipe Machado, Janaína Oliveira,

0: Isa. Tá todo mundo lá na Expo Zipa esperando você para te recepcionar e brincar um pouquinho também e distribuir prêmios. A qualquer momento a gente volta diretamente da Expo Zipa com muito mais informação, entrevistas exclusivas e muito mais para você que está aí do outro lado do rádio. Nós somos a Rede Educadora de Comunicação, conectando o Vale do Aço com o mundo.
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0: E estamos de volta com Educadora Toca. Trazendo muito mais música pra você, animando essa noite de quarta-feira. Temos ainda muita música pra rolar aqui, vai ter muita viagem musical também. Vamos pra muitos lugares e épocas do mundo, levando você pra ouvir várias músicas que marcaram época. E agora pra você no Educadora Toca, quem tá chegando é uma das maiores bandas da história desse Brasil. Titãs canta Epitáfio.

0: avanço de marcha. 42ª Cavalgada de Jaguaraçu. 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
3: Opa, opa, estamos de volta com Educadora Toca. Olha só, ainda tem muito programa pra rolar ainda. Estamos chegando apenas na nossa última hora de programa. Temos mais uma hora ainda, uma hora cheia de programa pra você. Vai rolar muita música, vai rolar informação, vai rolar ao vivo lá da Expo da Expo Uzipa. Muita informação para você, entrevistas exclusivas, tudo que está rolando em um dos maiores eventos do leste mineiro lá na Uzipa. Se você está aí no carro indo para a Expo Uzipa, não deixe de visitar o nosso stand, que está maravilhoso e com muitos brindes para você. Você não vai sair de lá de mão abanando, não, hein? Então passe lá no nosso stand na Expo Uzipa. E agora quem chega para cantar é ele, Jorge Vercillo. Que nem maré.

de Pilares. O amor mandou dizer. E antes você ouviu o Jorge Versilo, Que Nem Maré. Nossa educadora Toca está apenas chegando na metade do programa. Ainda tem muito Educadora Toca com você. É só você mandar uma mensagem aqui pra gente no 997714902 que você participa daqui com a gente, trazendo muito mais música e abrilhantando esse programa maravilhoso com a sua participação. Repetindo para você, é 997714902, o nosso WhatsApp, que está liberado para você mandar a sua mensagem de texto ou a sua mensagem de áudio aqui pra gente, beleza? Mais uma vez vamos ouvir mais uma música lindíssima aqui, hein?

essa nossa próxima música tem um apelo gigantesco com o nosso Brasil. Porque esse clássico, ele viaja diretamente para 1976, para os dias de hoje, com uma força arrebatadora. Lançada em uma das décadas mais tensas da ditadura militar aqui no Brasil, a faixa capturou perfeitamente o sentimento de uma juventude encurralada, mas que se recusava a perder a esperança. O artista cearense vivia o auge de sua maturidade poética, cantando com a urgência de quem precisava sangrar em cada verso para driblar a censura e a apatia da época. Hoje a canção desperta no público um sentimento quase que religioso de resiliência e um grito de sobrevivência em uma euforia coletiva que abraça a vida, apesar de todas as dores. No ar, a Atemporal, Sujeito de Sorte, com Belchior.

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1: Já estamos de volta, Educadora Toca, trazendo muita música pra você. Olha só, já a gente tem mais informações do que tá acontecendo lá na Exposiva, hein? Tá bombando o evento, a Rede Educadora está lá com o seu stand. Corra pra Exposiva, música boa, muita comida. E a nossa Rede Educadora lá, passe no nosso stand, brinque com a gente e saia com a sua lembrancinha. Exatamente, temos brindes pra você lá no nosso stand. Passa lá na Expo Uzipa e visite a gente no nosso stand. Ainda tem muita música pra rolar no nosso programa. Então fique com a gente. Vamos curtir muita música. Quem tá chegando é Turma do Pagode. Lancinho.

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1: Educadora Toca, trazendo muita música pra você, hein? Você acabou de ouvir Adele, Set Fire to the Rain. E antes você ouviu Adriana Calcanhoto, Canção de Novela. É isso aí, estamos apenas abrindo a nossa última hora de Educadora Toca, trazendo muita música pra você. E também já já mais informações sobre a Expo Uzipa, hein? Nós estamos lá, a Rede Educadora está na Expo Uzipa. Você que está aí do outro lado do rádio, se ainda está pensando em visitar esse evento maravilhoso, passe lá no nosso stand. Você que está no carro já indo pra lá, tá difícil de entrar aí ainda, gente? Pelo amor de Deus, hein? Mas assim que você entrar, não deixa de passar no nosso stand da Rede Educadora de Comunicação. Vai lá brincar com a gente e ganhar muitos brindes, hein? E também dá pra você participar comigo no 99771-4902. 99771-4902. Faça como a minha amiga Neucina Alves, do Serra dos Cocais, em Coronel Fabriciano, que mandou mensagem pra gente aqui. Mandou um áudio. Vamos ouvir a dona Neucina? Fala comigo, dona Neucina.
2: Olá, Jorge Luiz.
1: Olá.
2: Boa noite.
1: Boa noite.
2: Tudo bem?
1: Tudo bem.
2: Aqui tá tudo bem.
1: Graças a Deus.
2: E passa pra mim aí como eu chorei com Lourenço Lorival.
1: Opa.
2: Aí eu ofereço pra você.
1: Muito obrigado.
2: E pra Jezité. E boa gente. Foi meu filho. Fica com Deus. Um abraço pra você.
1: Outro abraço, dona Neucina, muito obrigado pela participação, obrigado pelo oferecimento. E fiquem aí com o pedido da dona Neucina Alves, lá do Serra dos Cocais, querem fazer igual ela, manda pra gente aqui um áudio ou uma mensagem de voz, ou uma mensagem de texto no 99771-4902, 99771-4902, e escute a sua música, assim como a dona Neucina Alves. Lourenço e Lorival. Como eu chorei.

0: Obrigado, Felipe Araújo. Valeu, Henrique e Juliana.
1: Que Deus abençoe muito você, viu?
2: A mala é falsa. Felipe Araújo, participação de Henrique e Juliano. E o nosso Educadora Toca segue trazendo você para aquela viagem. Exatamente, a nossa viagem musical tá de volta. E dessa vez, feche os olhos, sintonize a irreverência que tomou conta das rádios e da internet no ano de 2007. Lançada em uma época em que o pop rock nacional buscava novas identidades e as redes sociais começavam a viralizar os primeiros fenômenos independentes. Esta faixa surgiu como um grande cartão de visitas de uma banda goiana, que se destacava pelo humor ácido e teatral. O grupo vivia o momento mágico de sair dos circuitos dos bares e conquistar os palcos nacionais, transformando desilusões amorosas e o azar nos relacionamentos em pura comédia. No público, a canção desperta uma sensação imediata de cumplicidade e aquela leveza de quem ri das próprias proezas amorosas e as vontades incontroláveis de cantar o refrão em coro com os amigos. No ar, o hino da autossabotagem cômica. Se essa culpa fosse minha, da banda Pedra Letícia.

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2: Agora são 20:31, 8:31 da noite. Estamos de volta com a Educadora Notícia, trazendo muita informação para você. Mais uma vez, estamos direto lá da Expo Uzipa, trazendo tudo o que está acontecendo no evento, todas as atualizações, entrevistas exclusivas e muito do que está acontecendo nesse evento que está sendo coberto pela nossa equipe lá na Expo Uzipa em Ipatinga. E vamos primeiro com a Janaína Oliveira. Com quem você tá aí, Janaína? Boa noite, Janaína Oliveira.
3: Boa noite mais uma vez para você, Jorge Luiz. Volto a falar aqui da Expo Uzipa, dessa vez na companhia de Rosângela Reis, deputada federal, que novamente está visitando todos os estandes, né, Rosângela?
4: Estamos mais uma vez participando da 36ª feira da Expo Uzipa, visitando todos os estandes que estão com uma alta tecnologia. A participação é muito intensa, mais de 450 expositores, e o trabalho está maravilhoso.
3: Muito obrigada, Rosângela, pela sua participação. Olha, Jorge, não vou agarrar a Rosângela aqui muito, não.

0: expectativa de receber mais notícias de como está acontecendo lá, tudo o que está acontecendo lá na Expo Uzipa. Tudo isso e muito mais você confere lá na Expo Uzipa. É só você conferir, visitar a Expo Uzipa e também visitar lá o nosso stand, que está maravilhoso, apenas esperando você aparecer, brincar um pouco com a gente e também sair com brindes. Exatamente, você não vai sair de mão abanando de lá não, hein? Então aparece se você está aí do outro lado do rádio, ainda tem vontade de visitar a Expo Uzipa, ouvir música boa, comer comida boa e também sair com brinde da educadora. Então aparece lá e participa com a gente. Nós somos a Rede Educadora de Comunicação, conectando o Vale do Aço com o mundo.
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0: E é isso aí, já estamos de volta com o Educadora Toca, mas já já a gente pode voltar com mais notícias do que está acontecendo lá na Expo Uzipa. Fica aí com a gente. Se você quer conferir tudo o que está acontecendo lá, é só você ficar com a gente, que na nossa programação a gente vai chamar mais a nossa equipe que está lá do outro lado, lá em Ipatinga, na Uzipa, recebendo todos vocês que tiverem à vontade lá de conhecer a nossa equipe, trocar uma ideia. Enquanto isso, vamos de música. Quem tá chegando agora é Fala Mansa, com o Shot da Alegria.

0: Bala Mansa, Shot da Alegria. E olha só, a gente tem que voltar lá direto da Expo Uzipa, porque tem gente me chamando lá, hein? Quem é que tá me chamando? Quem é que tá me chamando? É ele, Matheus Cabral. Fala comigo, Matheus Cabral.
1: Alô, Jorge Luiz, tudo bem, meus amigos da Rede Educadora de Comunicação? Olha só, Jorge, a gente volta a falar aqui da Expo Uzipa. Janaína Oliveira participou agora há pouco. É mais uma edição extra do Educadora Notícia para trazer a palavra de um grande parceiro do rádio, da comunicação. Hoje ele é secretário de Esportes da Prefeitura de Ipatinga, Carlos Oliveira. Grande Carlão, rapaz, que prazer em revê-lo. Boa noite, meu amigo.
2: Cabral, boa noite. Sensação maravilhosa te ver aqui, a gente se reencontrar e para falar para a educadora. Todo mundo que entende ou que já ouviu falar de rádio no Vale do Aço, não tem como não se referir à educadora. A mãe de todos nós que somos radialistas por natureza, a mãe de todos nós que militamos no rádio e que entendemos que a comunicação faz parte da transformação, da evolução da vida de todas as pessoas. Rádio Educadora é diferente. Falar aqui e participar, né, desse momento de reestruturação que a rádio tem vivido. Eu tenho acompanhado vocês e a gente fica muito feliz, porque estamos vivendo todas as outras coisas, mas somos radialistas da Gema. E muito bom ver a educadora, sentir a educadora. Tem uma pessoa, Cabral, meu tio já falecido, e se tivesse vivo hoje, teria praticamente 190 anos. Ele se lembrava da educadora. E desde que eu nasci, ele fala da educadora. O pai da Jaqueline, minha esposa, fala da educadora. E vocês educaram e educam os radialistas de todo o Vale do Aço. Satisfação falar com vocês aqui.
1: A satisfação é toda minha. Agora, você nos deve uma visita para conhecer o nosso estúdio. Ficou lindo, ficou maravilhoso, a estrutura, a rádio toda modernizada. Estamos com o stand aqui. E esse processo eu comecei na Rádio Educadora no ano de 2003. Fiquei até 2006, retornei 20 anos depois. E para assumir o programa pela manhã, a coordenação ali de programação artística, e muito feliz por participar dessa reestruturação. Agora é FM, é uma rede educadora, a gente tem portal, YouTube, e eu quero ver você nos nossos estúdios.
2: Cabral, satisfação muito grande estar aí com vocês. É só marcar o dia, o horário. Todos os dias e todos os meus horários estão livres para estar aí. Quem é a mãe de todos nós que somos radialistas tem o privilégio e a preferência de definir a agenda. É só definir que eu vou. Pode ser até de madrugada. É muito bom falar com vocês e é muito bom torcer para que tudo continue indo de vento em popa, como está indo a Rádio Educadora. Um grande abraço para você, Cabral. Parabéns pelo stand de vocês aqui na Expo Uzipa. Parabéns por esse trabalho maravilhoso que vocês fazem ao longo de décadas e décadas e décadas, e pela interferência positiva que a Rádio Educadora deu aos grandes dinossauros, aos grandes, aos gigantes da comunicação desse Vale do Aço. Nós que somos radialistas, devemos muito à Rádio Educadora. E aqui vai o meu pequeno registro. Eu sou muito pequenininho perto desse emaranhado todo de radialistas por aqui, mas sou também um que devo muito à existência da Educadora, porque sem vocês nós não seríamos os mesmos. Vamos lá fazer uma entrevista qualquer hora, bater um papo, contar uma prosa.
1: Ah, com certeza. Ô Jorge Luiz, esse Carlos Oliveira, direto aqui da Expo Uzipa, Educadora, marca presença.
0: É isso aí, Matheus Cabral, muito obrigado. Mais informação, mais entrevista exclusiva para você direto da Expo Uzipa. Nossa equipe tá lá a postos esperando você chegar para poder brincar com você, bater aquele papo e também distribuir brindes, né? A qualquer momento aqui na nossa programação pode chegar mais notícias de como que tá lá na Expo Uzipa. Enquanto isso, vamos de mais música. Roxette, Spending My Time.

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essa foi Marvin, Nando Reis. E antes você ouviu Jorge e Matheus, Tijolão. Estamos chegando no fim do nosso programa. Ainda dá tempo de algumas músicas. De uma música. Então eu já vou me despedindo de vocês que estão aí do outro lado. Você que está aí do outro lado do rádio, muito obrigado por fazer companhia para mim aqui nessa noite maravilhosa. Eu espero que vocês estejam bem e que terminem esse dia muito bem para começar mais um novo logo depois. A todos vocês que participaram do programa hoje, meu muito obrigado. A toda a equipe educadora que tá lá trabalhando também lá na Expo Uzipa. Todo mundo dando o melhor de si para entregar para você, ouvinte, o melhor da rede educadora de comunicação. Não tem sido fácil para nenhum de nós aqui na rádio. Mas todo mundo tá colocando as coisas em cima dos ombros. E carregando pra gente ter a melhor programação pra você. Então, muito obrigado a todos vocês que estão aí do outro lado. Eu encontro você na sexta-feira, mais uma vez aqui nesse mesmo horário. Amanhã o Marcos Pereira vai estar aqui com vocês nesse horário. E sexta-feira estarei de volta trazendo muita música para você aqui no Educadora Toca. Eu sou o Jorge Luiz e vejo você em mais uma oportunidade. Tchau, fiquem com Deus.

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0: boa noite.
1: Boa noite para você que nos acompanha em todo o país.
0: Quarta-feira, 8 de julho de 2026.
1: Vamos ao destaque do dia na Voz do Brasil.
0: Vacinação infantil.
1: Pneumo 20 contra pneumonia e meningite está disponível nas unidades básicas de saúde. Gabriela Noronha.
2: A Pneumo 20 é indicada para bebês no primeiro ano de vida e crianças menores de 5 anos que ainda não completaram o esquema de vacinação recomendado.
0: Proteção às mulheres.
1: Ligue 180 registra denúncias de violência e funcionamento.